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1: O Nanga significa música gostosa, música que agrada. 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
2: Nanga.
1: Exatamente. 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
2: É dita.
1: É isso.
2: Muito bem.
1: Portanto, pega numa garota e dança a música que está agradável.
2: Portanto, é este nome que batizamos este programa, podemos dizer que foi bem pensado.
1: Sim, com certeza. Portanto, eu posso até arriscar a opinião de que vocês, neste programa, convidam o ouvinte a estar colado, não é? À rádio, para ouvir aquilo que vocês têm de Nanga para oferecer.
2: Para oferecer, exato. É.
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2: Estamos de mãos dadas até muito bem perto das 10 com muita música moçambicana. Nanga, música doce. Como já dizia o nosso saudoso professor universitário Hortêncio Lang. Eu fico desse lado para ouvir muita coisa doce, agradável. Informação do desporto. Momentos de interatividade. Enfim. Sabe que vamos trazer também o bloco de notícias, hora a hora, com destaque para as 7 e as 10, 9 melhor. Vamos olhar o desporto nacional e internacional, com destaque para o jogo desportivo escolar. E ontem conheceram o pontapé de saída, portanto, a cerimónia de abertura. E teve lugar na Machis e contou com a presença do chefe de Estado, o Presidente da República. Então vamos trazer todas as incidências. Contamos também com os colegas que estão posicionados em Inhambane, concretamente na Machixe e na cidade de Inhambancel. A qualquer momento vão entrar com algumas notas de reportagem ainda em torno dos jogos desportivos escolar. A nossa caixinha, como sempre, também estará disponível para ouvirmos o seu comentário. Sabe que responde pelo número 8439-29501 para as mensagens escritas. Para os que estão na turma 8090, já sabe que é via aberta, a qualquer momento eles escrevem. Os nossos Madoda, eles também participam, como também estão desse lado. Vamos lá mais adiante também, como é hábito, abrir as linhas para interagirmos, ouvirmos a vossa expectativa no que diz respeito à sua província. Como é que espera no que diz respeito à sua participação nos jogos desportivos escolar que já arrancar e vamos olhar daqui a pouco. Então, para o arranque, contamos com o grande Kamal Givá e amizade. Já sabe que a amizade aqui nos une neste canal. Por essa razão que você está aí, porque aqui moram os amigos de verdade. Então vamos para essa maratona. Bom dia. Se que já despertou, seja bem-vindo. A altura de entrar para as quatro linhas. Não esqueça de fazer exercícios de aquecimento para evitar lesão. Aqui vamos jogar. É até as 10. Vamos, é.

6 horas e 3 minutos, daqui a pouco vamos começar a olhar o que marca a atualidade desportiva. Já fizemos menção que o destaque vai para o jogo desportivo escolar. Vamos também ouvir a sua expectativa, diz respeito à sua província, na participação do jogo.

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1: 6:09, votos renovados de um feliz domingo na nossa companhia, para si que já despertou. Já está nas quatro linhas, já está a jogar connosco. Já sabe que vamos caminhar juntos até muito bem perto das 10, com muita música moçambicana. Informação do desporto. Um destaque para o jogo desportivo escolar. Vamos também olhar o Moçambique e os principais campeonatos do velho continente. Vamos começar olhando o Moçambola, 18ª jornada que está em voo para este final de semana. Arrancou com esse Machakene 0, Liga Desportiva 0. Ainda Black Bulls 3, União Desportiva de Songo 1. A jornada prossegue, portanto, hoje com Ferro Verde de Nampula, ADV, ADP, Ferro Verde de Lixinga, Costa do Sol, Ferro Verde da Beira, Ferro Verde de Maputo, Xingal de Tete. São jogos, portanto, da 18ª jornada, que também ficam marcados com a saída de Dário Monteiro no comando técnico do Machakene. Vamos também olhar esse apontamento de reportagem. Mas vamos ao desenvolvimento com Castro Jorge, olhando esta 18ª jornada do Moçambola. Vamos a isso.
2: A Associação Black Bulls derrotou a União Desportiva do Songo por 3-1 em jogo da 18ª jornada do Campeonato Nacional de Futebol, mantendo assim a liderança, esticando a vantagem pontual para a concorrência. Um resultado que deixou Daoud Razak, o técnico principal da União Desportiva do Songo, preocupado com o decurso de um campeonato em que o campeão nacional não tem conseguido a regularidade que se esperava.
3: Hoje eu acho que foram 70 e tal minutos com menos um jogador. Não é fácil jogar, mas mostrou-se aqui uma grande entrega, uma grande atitude, em que alguns momentos acabámos dominando o jogo. E penso que se tivéssemos tido mais frieza, podíamos ter resolvido melhor o jogo. Por isso, na parte final, tomou conta um bocado a desconcentração. Eu acho que também houve ali uma fadiga já em jogar 70 minutos com menos um. Já não era fácil. Por isso agora é recuperar para regenerar e pensar no ferroviário, que também não vai ser nada fácil, porque tiver 70 minutos. E temos também as afastadas. É muito jogo em pouco tempo de espaço, mas é o que há. É pensar já no ferroviário, tentar limpar as cabeças deles e olhar isto de cabeça erguida.
2: Treinador principal da União Desportiva do Songo e a derrota do campeão nacional em título para a ABB por 3-1. Entretanto, o técnico dos Touros, Nelson Santos, estava satisfeito pelo fato de ter conseguido apagar a má imagem da jornada anterior, em que perdeu diante do Costa Sol por 3-0, e ter conseguido uma vitória e, mais do que isso, esticar a vantagem agora para 7 pontos para a concorrência.
4: Sim, o futebol é... Isto é que é bonito, o futebol. É imprevisível. O jogo nunca está controlado. É verdade, chegamos com mérito ao primeiro gol. Depois o intervalo quebrou um bocadinho aquilo que era os nossos índices de confiança. A UDS, sem nada a perder, arriscou, veio para cima. A gente não podia estar com mais um jogador, não podíamos ter perdido o controle do jogo. Mas também acusamos um bocadinho aquilo que era a fadiga de que tivemos dois jogos, um jogo há dois dias atrás. Mas quem está em primeiro, quem acredita no título, quem trabalha diariamente, quem tem um grupo de jogadores como nós temos, com muita qualidade, com muito talento, que trabalha diariamente, demonstrou que nos últimos 10 minutos, na vida e no futebol, nunca devemos desistir, só acaba no fim.
2: Treinador principal da Associação Black Bulls, Nelson Santos, e a vitória sobre a União Desportiva do Songo por 3-1 em jogo da 18ª jornada. Uma ronda que, entretanto, viu Dário Monteiro abandonar o comando técnico do Clube de Esportes da Machakene para satisfazer o pedido de alguns sócios, adeptos e simpatizantes que não concordam com os métodos de trabalho de Dário Monteiro. O treinador, no final da igualdade sem golos diante da Liga Desportiva para esta 18ª jornada, deixou o seu cargo à disposição da direção do Clube de Esportes da Machakene.
5: A intenção, quando eu vim para o Machakene, era tentar ajudar o Machakene. Estão audíveis os adeptos, parece que eu não estou a ajudar. Se eu não estou a ajudar, tenho que vir outra pessoa para ajudar.
6: Mas o que é que falhou, Dário?
5: Não, são muitos fatores para estar aqui a falar. Por exemplo, hoje, a equipe do Machakene almoçou às 12h30, quase 13 horas. Então, são as condições que a gente tem. Umas de jogadores, os jogadores são estes. Não temos outros. São estes os jogadores do Machakene. São estes os jogadores que dominam mal a bola, passam mal a bola, que estamos a tentar melhorar para conseguir resultados positivos. Os adeptos estão habituados a outra realidade, que é a segunda liga, que ganhavam quase todos os jogos. Não é o que está a acontecer agora no Moçambique. Tão simples como isso. Por isso é insatisfação. Mas pronto, normalmente, quando há alguma insatisfação, O futebol gera insatisfações. Os adeptos reclamam com quem? Reclamam com o treinador. Não sabem que a equipa almoçou às 12h30.
2: Dário Monteiro deixa o cargo de treinador principal do Machacane à direção da coletividade. Entretanto, Ivo Gonçalves, técnico principal da Liga Esportiva, diz que o ponto conquistado na tarde deste sábado é importante nas contas finais, na manutenção, no escalão máximo do nosso futebol.
7: Sem dúvidas, foi um bom jogo. A equipa do Machacane tentou-se bater de frente e nós em maior parte do tempo fomos superiores, tentámos chegar mais perto do golo, tivemos algumas oportunidades, esta aqui no fim agora que acabaste de dizer foi clara, podíamos sair daqui com outros resultados, mas enfim, vamos continuar a trabalhar. Está de parabéns a rapaziada pela atitude, também deixar um recado, nós chegámos a 4 horas da manhã para fazer um jogo desse, agora temos mais um jogo já o fim de semana, vamos continuar, vamos fazer a recuperação para ver o que vai acontecer no próximo jogo, ponto a ponto vamos correndo para aquilo que é o nosso objetivo.
2: Treinador principal da Liga Desportiva de Sofala, Ivo Gonçalves, e a reação ao empate sem golos diante do Machacane em jogo da 18ª jornada. Uma ronda que prossegue este domingo com mais 4 jogos. Ferrova de Nampula, Ação Esportiva de Vilanculo, Ação Esportiva de Pemba, Ferrova de Lixinga, Ferrova de Maputo, Xingal de Tete e Costa do Sol, Ferroviário da Beira. A nível dos escalões de formação, decorrem os campeonatos nacionais de juvenis e júniores nas cidades de Maputo e Matola. Ora, quadro de resultados da segunda jornada, este sábado, nos nacionais de juvenis. Academia de Chimoio 1, ABB 3, Academia da Machava 0, Magés de Mucuba 1 e Ferrovada Beira 3, Faci 0. Em júniores masculinos, Atlético de Maputo 5, Canarinhos de Moelé 0, Academia de Maputo 1, ABB também 1 e Costa do Sol 2, Academia de Chimoio 0. No basquetebol, prosseguiu este sábado a disputa da segunda jornada da Liga Nacional em séniores femininos, com o seguinte quadro de resultados: Lásio 68, União Juvenil de Nampipini 33, Águias Especiais 54, Clube Municipal da Beira 46 e a Politécnica 50, Costa do Sol 55. E também arrancou este sábado a 16ª edição do Festival Desportivo dos Jogos Escolares. O chefe do Estado moçambicano, Daniel Chapo, falou da importância deste movimento desportivo para o fortalecimento da atividade no país. Cadribana.
8: O chefe do Estado moçambicano disse no discurso de ocasião que é no desporto escolar que se educa e aprende-se a respeitar e solidarizar-se para com o próximo.
9: Que o desporto escolar assume uma importância extraordinária, porque é na escola que começa a construção da nação. É aqui que transmitimos conhecimento, formamos o caráter das pessoas, descobrimos talentos e cultivamos valores que amanhã determinarão a qualidade da nossa sociedade.
8: O Presidente da República encorajou, por outro lado, os atletas a continuarem a acreditar e nunca desistir do seu sonho, pois é no desporto escolar que saem os craques para representar no futuro os clubes, seleções, para competir nas provas nacionais, continentais e mundiais.
2: E com o arranque da 16ª edição do Festival Desportivo dos Jogos Escolares, colocamos um ponto final a este espaço.
1: Portanto, aí estão as notícias que marcam a atualidade. Daqui a pouco vamos espreitar o desporto internacional com destaque para os principais campeonatos do velho continente.

ainda na esteira do jogo desportivo escolares, ontem no jogo inaugural em Inhambane, perdeu diante de Maputo Província por 2-1 no futebol. Jogo inaugural, portanto, do jogo desportivo escolares em Inhambane 2026.

Espreitamos primeiro a Liga Portuguesa de Futebol. Neste final de semana joga-se a quarta jornada, que já tem alguns resultados disponíveis, a saber, Rio Ave 0, Sporting 4 no arranque desta jornada número 4. Ontem, Alverca 1, Santa Clara 1, Arroca 2, Marítimo 1, Académico 0, Futebol Clube do Porto 3. A jornada prossegue hoje, domingo, com o Nacional Estrela da Amadora, às 15h30, às 18h, Casa Pia Moreirense, Malicão Gil Vicente, 20h30. Amanhã, segunda-feira, para o encerramento desta jornada número 4, Braga Vitória e Benfica Estoril Praia.

A Liga Espanhola de Futebol joga-se, portanto, a terceira jornada com alguns resultados disponíveis. Saber, Racing 3, Elche 2, Alavés 1, Villarreal 0, Levante 5, Real Betis 2, Real Sociedade 2, Espanhol 1, Sevilha 1, Atlético de Madrid 3. É, para hoje, no prosseguimento desta terceira jornada, Real Madrid, Málaga, às 16, Desportivo Valência, às 18h30, Desportivo Valência, às 18h30, portanto, temos Real Madrid, Málaga, e Desportivo Valência, às 18h30, Celta de Vigo, Atlético de Bilbao, 20h30, e amanhã, para o encerramento, duas partidas, Osasuna, Getafe e Barcelona Royal às 18h30 e 20h30, respectivamente.

Na Liga Inglesa temos a segunda jornada, Crystal Palace 1, Manchester City 4, Liverpool 2, Forest 2, Bournemouth 1, Everton 1, Manchester City 0, Hull City 1, Tottenham 0, Newcastle 2. A jornada prossegue hoje com Chelsea, Bristol às 14, à mesma hora Leeds United, Brentford, Sunderland, Fulham, Manchester United, Town às 16h30 e amanhã para o encerramento Aston Villa, Arsenal às 20h. Na Itália, joga-se a jornada número 2 para a Liga Italiana. Temos esse AC Milan 2, Venezia 0, Fiorentina 0, Frosinone 3, Sassuolo 2, Torino 1, Monza 2, Udinese 3, Juventus 2, Parma 0. A jornada prossegue hoje com Napoli como às 17h30, Cagliari Internacional 19h45, Lazio Genoa 19h45, 17h30 de amanhã, Lice Roma e Atalanta Bologna às 19h45, a fechar a jornada número 2 da Liga Italiana de Futebol. Vamos para a França. Na França joga também a jornada número 2 com Lille 2, PSG 2, Strasbourg 2, Lens 1, Lyon 1, Le Havre 1, Brest 2, Toulouse 2, Florentina 1, Troyes 2, Auxerre 1, Angers 3. A jornada prossegue hoje, domingo, com Paris Futebol Clube Nice, René Lemes e Mônaco Marseille às 16h15 e 19h45. Respeitavelmente, a fechar a jornada número 2 da Liga, portanto, Francesa de Futebol.

por último, vamos à Bundesliga, Liga Alemã de Futebol, com Bayern de Munique 5, Stuttgart 1, Leipzig 3, Borussia 0, Eversberg 3, Bayer Leverkusen 2, Mainz 0, Paderborn 0, Köln 3, Hoffenheim 2, União de Berlim 3, Frankfurt 3, Borussia 2, Hamburgo 0. E a jornada prossegue hoje domingo com Freiburg, Werder Bremen, 14h30, e para fechar, Hamburgo, Schalke 04 às 16h30.

0: Vamos avançar dentro de instantes, vamos começar a olhar as mensagens, vamos ouvir também o seu comentário em torno do Moçambola, do jogo desportivo escolar. Vamos para o rescaldo primeiro com a mensagem dos estudantes. Em torno destes jogos desportivos escolares que iniciaram ontem na província de Inhambane com a cerimónia principal na cidade da Maxixe. Vamos ouvir para já os estudantes.
1: Pão e cultura. Ilustres pais, treinadores e dirigentes a vários níveis. Caros presentes. Antes de mais nada, e em nome de todos os estudantes e atletas de todo o país, gostaríamos de saudar a todos os presentes neste evento para a celebração do desporto escolar. Nós, atletas do 16º Festival Nacional dos Jogos Desportivos Escolares, provenientes de todas as províncias do país, estamos gratos por nos concederem este momento. É grande a satisfação que nos cabe termos sido selecionados para participar nesta, que é a fase final dos Jogos Desportivos Escolares, a maior festa do desporto escolar em Moçambique. Chegamos aqui depois de muito trabalho, treinos intensos nas escolas e bairros, debaixo de sol e chuva, mas orgulha-nos estarmos aqui presentes a representar cada uma a sua província. Prometemos competir com o espírito de fair play, a respeitar os árbitros, os adversários e a todas as regras dos jogos que cada um vai praticar. Daremos o nosso melhor e aproveitaremos igualmente esta oportunidade para fazer novas amizades. Isto é, no final, não apenas levaremos de volta medalhas, mas irmãos de outras províncias. Acima de tudo, seremos exemplo dentro e fora do campo, pois, mais que atletas, somos estudantes com sonhos e projetos a virmos servir melhor o nosso belo país. Esta é também uma oportunidade para agradecermos ao governo do nosso país por colocar a prática do desporto escolar no topo das suas prioridades, pois sabemos que o evento tem lugar no momento em que o país enfrenta grandes desafios, com destaque para os de natureza econômica. Estamos firmes e determinados a competir com total respeito às diferenças que há entre todos nós e estamos convictos igualmente que esta é uma boa montra para a identificação de talentos nas diversas áreas do desporto que posteriormente irão alimentar as nossas seleções nacionais. Desporto escolar, inclusive, promovendo o patriotismo, o talento e a diversidade. Muito obrigada pela atenção dispensada.
0: Portanto, esta foi a mensagem dos estudantes na cerimónia de abertura do jogo desportivo escolar que decorrem, portanto, na província de Inhambane, com as cerimónias centrais que tiveram lugar na cidade da Maxixe.

também ouvir, portanto, o discurso do Presidente da República, desejando boas-vindas a todas as delegações que se fazem presente em Inhambane a participarem nestes jogos desportivos escolares.

0: saudação calorosa das
1: delegações
0: a todos os presentes,
1: de todas as províncias do nosso belo Moçambique que acabamos de assistir.
0: A terra da boa gente.
1: Hoje,
0: uma saudação muito especial dirijo a Vossa Excelência, Senhor Presidente da República de Moçambique, pela honrosa presença neste belo recanto do nosso belo país, por ocasião da abertura da 16ª edição do Festival Nacional dos Jogos Esportivos Escolares.
1: A nossa diversidade cultural, bastante rica, diversidade esportiva. Vimos desfilar a nossa unidade nacional, o segredo das nossas vitórias como um povo. Hoje, vimos desfilar Moçambique unido. Em cada distrito provincial, em cada sorriso, em cada passo firme destes jovens adolescentes, vimos uma nação moçambicana que acredita em si própria, que investe na sua juventude e que encontra na escola e no desporto razões para olhar o futuro com determinação e confiança. Estes momentos ultrapassam o seu significado protocolar. São momentos em que nos recordam quem somos e nos lembram que apesar das nossas diferenças geográficas, culturais, étnicas, religiosas, linguísticas, existe algo muito maior que nos une, que é todos pertencermos à pátria moçambicana. É exatamente por isso que o Festival Nacional dos Jogos Esportivos Escolares ocupa um lugar tão especial na vida do nosso país. Por isso, parabéns, jovens, pelo maravilhoso desfile. Caros estudantes, hoje não estamos apenas a abrir uma competição, mas um espaço onde se encontram sonhos, talentos e esperanças. Um espaço onde o desporto se transforma numa verdadeira escola de cidadania e os estudantes aprendem que competir não significa dividir, mas unir e crescer juntos. Ao olharmos para este estádio, repleto de jovens vindos de Rovuma, Maputo e do Índico ao Zumbo, percebemos que o futuro de Moçambique já está aqui nas vossas mãos, na vossa inteligência, na vossa disciplina, na vossa integridade, na vossa responsabilidade e na vossa capacidade de sonhar. Cada um de vós aqui presente representa uma família, uma escola, uma comunidade e uma província. Mas, acima de tudo, cada um de vós representa Moçambique, uno e indivisível. E esta é uma das grandes lições deste Festival Jogos Esportivos Escolares. Quando um estudante de Cabo Delgado compete ao lado de um outro de Maputo, quando um jovem de Niassa faz amizade com um colega de Gaza, quando rapazes e raparigas de todas as províncias deste nosso belo Moçambique convivem, aprendem e celebram juntos Moçambique, deixa de ser apenas um território para afirmar-se como uma verdadeira comunidade de destino comum, que é desenvolvermos Moçambique. É por isso que quando hoje olhamos para estas bancadas, não vemos apenas estudantes, mas o rosto do Moçambique a florescer, como um único povo. Por isso, minhas senhoras, meus senhores, caros amigos da comunicação social aqui presente, a escola para nós continua a ser o maior instrumento de transformação social de que dispomos. É na escola que adquirimos conhecimentos, aprendemos a pensar, a respeitar os outros, a cooperar e a servir o bem comum. É por isso que defendemos uma educação que forma pessoas completas, uma educação que prepara jovens para os exames, mas igualmente para a vida. É precisamente neste ponto que o desporto escolar assume uma importância extraordinária, porque é na escola que começa a construção da nação. É aqui que transmitimos conhecimento, formamos o caráter das pessoas, descobrimos talentos e cultivamos valores que amanhã determinarão a qualidade da nossa sociedade. O campo desportivo é uma extensão da sala de aulas. Ali aprendemos que ninguém vence sozinho, que a disciplina vale mais do que o improviso e que a persistência vence mais vezes o talento quando este não é acompanhado pelo trabalho. Aprendemos que perder faz parte do caminho para vencer e, sobretudo, que o respeito pelo adversário é uma demonstração de grandeza e não de fraqueza. O verdadeiro campeão não é apenas aquele que conquista medalhas, é aquele que vence as suas próprias limitações, sabe ser humilde na vitória e digno na derrota. É aquele que estende a mão ao colega quando este cai. Esses são os campeões que Moçambique mais necessita como um povo. Daí a razão da realização deste.
2: Portanto, aí está a mensagem de abertura no discurso oficial do Presidente da República na cerimónia de abertura dos Jogos Desportivos Escolares que decorrem em Inhambane. A partir de já vamos ouvir os vossos comentários. Já está tudo lançado para o seu domingo. Vamos, a partir de já, começar a espreitar as mensagens. Já sabe que temos a nossa terminal, também que responde pelo número. Vamos ao encontro do número da nossa terminal. Temos a caixinha que responde pelo número 84392951 para as mensagens escritas. Para quem vai interagir connosco em viva voz, vai ligar para o 82310576C, 82310576C, e você já está a participar. Na turma dos cotas, já sabe que é via aberta, a qualquer momento eles escrevem e vamos trazer as mensagens. Então vamos começar. 82310576C, disponível para ouvirmos o seu comentário, a sua expectativa no que diz respeito à sua província na participação do Jogo Desportivo Escolar. Já falamos do Moçambola, já olhamos os principais campeonatos do Velho Continente. Então é a vez de ouvirmos o seu comentário. Vamos a isso.

0: Vamos ao encontro do primeiro campeão em viva voz. Bom dia, campeão.
1: Bom dia.
0: Começamos em grande, com uma grande senhora, diga-se de passagem aqui. Muito bom dia.
1: Bom dia, como está, mano?
0: Aqui está tudo bem. Dona Lúcia.
1: Do desempenho.
0: Fica fora de jogo?
1: Para entrar não é fácil.
0: Não é fácil. Mas hoje já entrou, hoje conseguiu.
1: Ei, consegui, até ser primeira.
0: Muito bem. Então, Dona Lúcia, já esteve a acompanhar os assuntos, o que tem a dizer?
1: Não acompanhei nada, estou a despertar agora.
0: Oh, não acompanhou nada, perdeu. Pronto, vamos fazer o resumo. Já sabe que temos os Jogos Desportivos Escolares que arrancaram ontem em Inhambane?
1: Sim.
0: Temos o Moçambola.
1: Sim.
0: E os principais campeonatos do Velho Continente.
1: Em jogo escolar, força para os nossos atletas lá em Inhambane. Epa, meus conterrâneos, sejam boas pessoas, colher bem essas pessoas, estão aí em Inhambane. Estamos juntos aí. Bom trabalho para a cidade de Maputo, que eu pertenço. E quanto a Moçambola, força para a Costa de Sol. Foi maravilha, consegui derrubar o touro. Epa, não foi fácil. Parabéns para a Costa de Sol pela primeira vez bater Black Bull. E para ver o continente, força para a Benfica. E para outros campeões, campeonatos aí, força para Real Madrid, força para Manchester United. E força para a Juventus. E mando um abraço para a Cota Rafiki, sinto falta dele, Mana Rosa, Mana Amélia, Mana Laura, e Nelson Massamba, Nelson Manjati, Canivete, Mabunda, e Velho Macuacua, Saíde, Aassani, e outros que não consigo mencionar. Não me acho mal. Ei, meu tio Júlio Chilaúlio, meu bisavô Mutice, meu avô Nhasengo, Aurora, Zandamela e Dona Paciência. Os que eu não mencionei, estamos juntos. Só que não é fácil eu decorar todos. Tem uma bunda quando chega em casa, manda cumprimento à cunhada, aquela minha sobrinha aí, abraço, dar aquele abraço daqui a Lúcia. E abraço para a Ana Pérsia. É tudo.
0: Oh, um momento. Yeah, um momento. Oh, obrigado, Dona Lúcia, pela sua participação. Continua aí. Estamos juntos.
1: Muito obrigado.
0: Yeah.

0: 6 horas e 56 minutos. Vamos voltar ao interativo. Nós depois vamos compensar o tempo que perdemos para o interativo, mas por motivos de força maior, tivemos que fazer uma pausa. Portanto, o árbitro pediu 5 minutos de pausa para algumas relações. Mas já está tudo a postos, voltamos então ao interativo, vamos compensar este tempo após as notícias. Temos muitas mensagens também, mas vamos recomeçar. Bom dia, RM Desporto, viva em Inhambane, organizador da festa do desporto escolar, e também força para os meninos da minha delegação da Zambeza, que trago a medalha Gildo Sundi Muniz de Nhansuns. Muito bem, Gil. Vamos agora em viva voz, vamos ser rápidos. Bom dia, campeão.
1: Ora, viva muito, bom dia.
0: Como é que está? Tudo bem?
1: Tudo, não sei, o grande DJ Mid Mamuna, como está?
0: Aqui está tudo bem, menino Colm.
1: É o próprio.
0: Bem, já está a participar, o seu comentário.
1: Estou a dar os parabéns para os que vão participar nos Jogos Desportivos Escolares. Também dar os parabéns ao Moçambola e é tudo.
0: Obrigado pela sua participação, com noção de um feliz domingo.
1: Muito obrigado, bom trabalho, Jimmy de Babunda.
0: Estamos juntos. 6 horas e 58 minutos, vamos prosseguindo, encontro de mais uma mensagem que diz assim: bom dia, Mano Mabunda, só passei para te saudar, desejar a todos e ouvintes um bom domingo. Aqui Júlio Novela, a partir de Ngonhosa, Europa. Existe um Ngonhosa, Europa? Obrigado aí. Mantém-se ainda disponível o 82-310-576-C. Se preocupe que vamos compensar o tempo que perdemos para ouvirmos o seu comentário. Vamos interagindo, enquanto também vamos olhando as mensagens. Esperando outro campeão. Bom dia, meu cota. Venho por este meio dizer que hoje vamos sugar o Ferro Verde da Beira, o meu Costa do Sol. Aproveito de saudar a família e todos que estão na área. Aqui é o Guilassi de Mulutan. Guilassi, obrigado aí pela mensagem. Vamos ouvir outra em viva voz. Bom dia, campeão.
2: Bom dia.
0: Com quem temos o prazer de falar?
2: Faustino Rafik.
0: Hein? Não percebi o nome?
2: Sim. Faustino Rafik.
0: Já está a participar, Faustino, o seu comentário.
2: Epa, dar parabéns ao ABB pela vitória e lamentar o Massaquene por retirada do treinador, né? Quando as coisas não estão a dar certo, melhor desistir quando é cedo. E dar força às equipas que vão jogar hoje e que ganham melhor. É tudo.
0: Obrigado pela sua participação. Desejar aí um feliz domingo. Para já, acerte o seu relógio. Em Moçambique são 7 horas.
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0: Dentro dos instantes vamos ter o bloco das notícias das 7 e de seguida

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3: Vamos para já avançar para olharmos as notícias que marcam, portanto, a atualidade para o seu domingo.

nossa especial atenção às notícias a esta hora. Portanto, iniciamos com o Moçambola e o jogo Ferroviário de Nampula, ADV, inicialmente marcado para sábado, joga-se hoje no Santuário 25 de Junho, em Nampula, a partir da

0: às 14 horas e 45 minutos, referente à jornada número 18 do Moçambola. Ainda hoje vamos ter os seguintes jogos. Portanto, Costa do Sol, Ferroviário da Beira, Ferroviário de Maputo, Xingal de Tete e Associação Desportiva de Pemba, Ferroviário de Lixinga. No arranque da jornada, o Machakene empatou diante da Liga Desportiva de Sofala, sem abertura de contagem. O Black Bulls venceu a União Desportiva de Songo por 3-1. Ainda no Moçambola, é destaque que Dário Monteiro já não é treinador do Machakene, demitiu-se depois do empate dos tricolores frente à Liga Desportiva de Sofala. Recordo-vos que o Dário Monteiro entrou para o Machakene a substituir Mauro Jamal. Em Nhembane, o destaque vai para o jogo desportivo escolares que iniciaram ontem. É destaque que arrancou ontem em Nhembane o jogo desportivo escolares referente à 16ª edição. Vamos para já ouvir a cerimônia de abertura com destaque para a mensagem do Presidente da República, que discursou ontem, portanto, na cerimónia de abertura dos Jogos Desportivos Escolares, uma mensagem que vamos recuperar dentro de instantes, que marca, portanto, este grande momento, que é a festa do desporto. Enquanto não temos aí a mensagem, vamos avançar para olharmos o basquetebol. Na Liga Nacional de Basquetebol Séniores Feminino, arrancou ontem o jogo, acompanhou o nosso colega, o Carlos Langa, que esteve posicionado e trouxe-nos, portanto, a imagem daquilo que foram os jogos de basquetebol. Então vamos para esse apontamento de reportagem com Carlos Langa.
1: Queremos que todos os moçambicanos que estão em Maputo e não só vejam uma competição que vale a pena parar 40 minutos do seu tempo útil para olhar para o basquete. Obrigado, Pascoal Isaías Josolas, homem que dirige a Liga Nacional de Basquetebol, avaliando o discurso deste certame que ontem teve início aqui na capital, em altura que estamos com 1:38 para o final deste desafio entre os carros de Maputo e da Beira, em vantagem para o da capital, que vence 49-40. Vamos esperar que se apinte pela última vez, percebemos quem é que, no fundo, sai daqui com triunfo nesta competição de basquetebol. Deixe-me também ouvir outras vozes dos que aqui marcam presença neste palco, Pavilhão de Esportos da Machakene, na Baixa Capital, o Sérgio Aidi, que dirige a ação do futebol de Maputo. Estamos em direto aqui no RM Desporto, aí a festa da modalidade aqui na capital. Como é que olha para este certame que está acontecendo na sua cidade, onde dirige o futebol?
2: Boa noite. Para nós é uma alegria estar a acontecer na cidade de Maputo, a Liga Nacional Feminina de Basquetebol. Começou bem e estamos a ter a gerência ao pavilhão de Machakene e os jogos também estão a decorrer com algum equilíbrio relativamente àquilo que é a disputa entre as equipes que estão a participar nesta Liga Nacional.
1: Acaba, digamos, colocando a modalidade, puxando os adeptos da modalidade para este recinto. Acaba puxando aqueles que amam a modalidade para este passo por dia.
2: Sim. E o basquetebol é uma festa, o basquetebol é um espetáculo e é isso que nós temos que continuar a fazer acontecer. O desporto dentro do campo e a festa ao redor e tudo aquilo que nós estamos aqui a ver que vai contribuir para que as pessoas possam aderir a este evento, possam vir em massa. É certo que hoje não temos aqui muita gente no pavilhão, mas creio que a partir da manhã em diante e depois daqui a uma semana vai também começar a Liga Masculina. Portanto, a festa vai aumentar. nós vamos ter mais pessoas aqui no pavilhão.
0: Portanto, Carlos Langa a acompanhar a Liga Nacional de Basquetebol. Dissemos na abertura que Dário Monteiro já não é treinador do Machaquene, demitiu-se depois do embate entre os tricolores frente ao Desportivo de Sofala.
3: Vibro Machaquene, era tentar ajudar o Machaquene. São audíveis os adeptos. Parece que eu não estou a ajudar. Se eu não estou a ajudar, tenho que vir outra pessoa para ajudar.
4: Mas o que é que falhou, Dário?
3: Não, são muitos fatores para estar aqui a falar. Por exemplo, hoje a equipe do Machaquene almoçou às 12h30, quase 13 horas. Então, são as condições que a gente tem. Umas dos jogadores. Os jogadores são estes, não temos outros. São estes os jogadores do Machaquene. São estes os jogadores que dominam mal a bola, passam mal a bola, que estamos a tentar melhorar para conseguir resultados positivos. Os adeptos estão habituados a outra realidade, que é a segunda liga, que ganhavam quase todos os jogos, não é o que está a acontecer agora no Moçambique. Tão simples como isso. Por isso é insatisfação. Mas pronto, normalmente, quando há alguma insatisfação, o futebol gera insatisfações, os adeptos reclamam com quem? Reclamam com o treinador. Não sabem que a equipe almoçou às 12h30.
5: Dário Monteiro deixa o cargo de treinador principal do Machaquene à direção da coletividade.
0: Portanto, Dário Monteiro já não é técnico de Machaquene. Dissemos também que arrancou ontem em Inhambane os jogos desportivos escolares, que contou com a presença do chefe de Estado. Vamos para já a mensagem, portanto, na cerimónia de abertura do Presidente da República.
6: Das delegações vindas de todas as províncias do nosso belo Moçambique que acabamos de assistir. Hoje vimos desfilar diante de nossos olhos muito mais do que equipas desportivas, muito mais do que delegações provinciais. Vimos desfilar o presente e o futuro de Moçambique. Vimos desfilar a nossa diversidade cultural, bastante rica, diversidade esportiva. Vimos desfilar a nossa unidade nacional, o segredo das nossas vitórias como um povo. Hoje, vimos desfilar Moçambique unido. Em cada distrito provincial, em cada sorriso, em cada passo firme destes jovens e adolescentes, vimos uma nação moçambicana que acredita em si própria, que investe na sua juventude e que encontra na escola e no desporto razões para olhar o futuro com determinação e confiança. Estes momentos ultrapassam o seu significado protocolar. São momentos que nos recordam quem somos e nos lembram que, apesar das nossas diferenças geográficas, culturais, étnicas, religiosas, linguísticas, existe algo muito maior que nos une, que é todos pertencermos à pátria moçambicana.
0: Presidente da República, Daniel Chapo, na cerimónia de abertura do jogo desportivos escolares. Por último, atualizamos a Liga Portuguesa de Futebol. Joga-se este final de semana a quarta jornada, que iniciou com a vitória do Sporting diante do Riave por 4-0. A jornada prossegue este domingo com Nacional Estrela da Amadora, Casa Pia Moreirense, Famalicão Gil Vicente, Braga Vitória e Benfica Estoril Praia. Resultados disponíveis: Alverca 1, Santa Clara 1, Arroca 2, Marítimo 1 e Académica 0, Futebol Clube do Porto 0. Estas são as notícias que marcam a atualidade para o seu domingo. Está completo o bloco, vamos regressar. Já sabe que teremos janelas ainda abertas para ouvirmos o seu comentário em torno dos assuntos que marcam a atualidade. Vamos para já aos nossos compromissos comerciais, voltamos dentro de instantes.
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0: 7h20, vamos para já às notícias que marcaram a semana com Albino Muyambo.
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Cordiais saudações. Está a iniciar o programa Retrospectiva Semanal. Nos próximos minutos, o caro ouvinte estará na companhia de Albino Muyambo. Boa escuta.

0: A semana fica marcada pelo arranque este sábado da 16ª edição dos Jogos Desportivos Escolares Inhambane 2026. As cidades da Machiche e Inhambane, na província do mesmo nome, estão no centro das atenções para os próximos 10 dias, porque acolhem a festa do desporto juvenil no nosso país. Sob o lema Desporto Escolar Inclusivo, promovendo o patriotismo, o talento e a solidariedade, 11 províncias, 1.430 atletas e pouco mais de 385 acompanhantes estão na terra da boa gente, com o pensamento e a ambição de regressar às suas origens com o mais prestigiado título de desporto escolar. 8 modalidades estão no centro das atenções nos Jogos Desportivos Escolares, nomeadamente futebol 11, atletismo, xadrez, voleibol de sala, ginástica, handebol, basquetebol e jogos tradicionais. A cerimônia de abertura contou com a presença do Presidente da República, Daniel Francisco Chap. Quem está nos Jogos Desportivos Escolares é a Agência Antidoping. O organismo está em Inhambane, nos Jogos Escolares, para campanhas de educação cívica aos atletas, professores, pais e encarregados de educação para aprenderem a ganhar de forma limpa e lícita. A instituição é liderada por Arsênio Sarmento.
1: Os pais podem não se aperceber, por exemplo, mas no âmbito do que fazem para suprir as necessidades familiares, podem encontrar, por exemplo, um sumo, um energético, que não simplesmente tem uma marca publicitada e acharem que, bom, isto deve levar para os filhos, especialmente por eles serem, talvez, atletas que estejam a desenvolver a carreira. Então, os pais devem, já desde estas campanhas que nós vamos fazer de sensibilização a nível nacional, de que a responsabilidade de podermos trazer ao país a noção de que há um forte perigo de termos umas gerações que eventualmente possam vir a ter uma glória e honra perdidas, porque uma vez vencido, e quando se detecta que afinal de contas são atletas que atuam no campo competitivo e gerindo substâncias, se perde tudo e o país fica manchado, não só o próprio atleta, é um investimento feito ao longo de uma vida inteira, porque o banimento que é feito de 2-4 anos, como tem sido mais ou menos regular, leva o atleta praticamente a perder a carreira.
0: Diretor da Agência Moçambicana Antidoping, Arsênio Sarmento, e os cuidados dos atletas com as bebidas. A semana também ficou marcada pelo arranque dos Campeonatos Nacionais de Futebol nas categorias de juniores e juvenis, os Jogos de Cone no Estádio Nacional de Zimpeto e no Complexo da Black Bulls em Tchumene, Matola, na província de Maputo. A semana também é impactada pelo início da Liga Nacional de Basquetebol Sênior Feminino. No primeiro jogo, a Politécnica venceu o Municipal da Beira por 51-45. Um jogo difícil, referiu o treinador das estudantes, Hélio de Souza.
2: Muito difícil. O mais importante é termos ganho, mas foi um jogo muito difícil. Não conseguimos ter concentração do primeiro minuto até ao último período. Isto porque chegamos em cima do tempo, por causa do tráfico e outras razões. Então a equipa não estava concentrada. Mas pronto, o importante foi ter ganho.
3: E quando se ganha no arranque da prova, o que se pode pensar da coletividade?
2: Motiva e dá sinais de que pode disputar os próximos jogos e a prova toda.
0: Do lado do Municipal da Beira, o treinador Elias Sigauk disse que o jogo ficou perdido no terceiro quarto.
3: Perdemos no terceiro período. Terceiro período ficamos completamente descompensados, sem compensações, sem agressividade ofensiva. O adversário esticou para 14 pontos. Então foi tentar recuperar e ficou mais complicado. Porque o primeiro e o segundo período, como viram, saímos empatados, conseguimos. E no, voltamos a estar a jogar taco-a-taco no quarto período, mas já vínhamos com uma grande diferença no terceiro período. Foi aí onde estragamos o jogo.
4: E agora, o que se faz?
3: Voltar a erguer a cabeça, temos mais dois jogos antes das folgas e ir buscar resultados positivos e relançar as nossas aspirações para esse campeonato.
0: A partida entre as águias especiais de Maputo e União Juvenil de Napipina e de Nampula não se efetivou. O repórter Carlos Langa ouviu também o presidente da Liga Moçambicana de Basquetebol, Zolas.
5: Gostava de primeiro agradecer aos patrocinadores antes das equipes. Foram eles que tornaram este início possível. De seguida, gostaria de dar as boas-vindas às equipes das províncias, que acreditamos que não é fácil organizar-se para vir à Liga, apesar da contribuição que a Liga dá. E por último, mas não menos importante, desejar a todas as equipes boa sorte, que seja um torneio que nos orgulhe a todos.
0: Zolas, presidente da Liga Moçambicana de Basquetebol, intervindo na última sexta-feira na abertura da Liga Nacional de Basquetebol em séniores femininos, a Liga Sazol. A última quarta-feira movimentou vários adeptos para o campo do Costa de Sol, onde os donos da casa venceram a Black Bulls por 3-0, a primeira derrota dos touros na competição. No fim da partida, Nelson Santos disse que a sua equipa esteve irreconhecível.
4: Foi um dia menos bom nosso, é um dia que não podemos voltar a repetir. Continuamos em primeiro, cometemos imensos erros. O Costa Sol foi mais forte, foi um justo vencedor. A mim só me cabe dar os parabéns ao adversário, porque foi mais eficaz e foi melhor em todos os momentos do jogo. Por isso, parabéns ao Costa Sol, continuamos em primeiro, sábado há mais.
0: Por banda dos Canarinhos, Chico Mioche estava visivelmente satisfeito no fim do jogo contra os touros.
6: Dominamos o jogo desde o primeiro até o último minuto. Acho que o público viu. Se não chegamos seis, assim foi culpa nossa. Parabenizar a rapaziada que soube estar no campo.
0: Costa de Sol bate Black Bulls por 3-0 e anima cada vez mais o Moçambola 2026. A Associação Provincial de Futebol de Tete tem uma nova sede. Repórter Mohamed Rafik.
7: Um pouco mais de 4 milhões de meticais é o montante investido para a sede da Associação Provincial de Futebol em Tete. A informação foi avançada esta terça-feira pelo presidente da Federação Moçambicana de Futebol, Faisal Sidati, no ato da inauguração do imóvel. A infraestrutura é composta de um anfiteatro, escritórios, apartamento de acomodação, copa, cozinha para confeccionar refeições, entre outros. Na inauguração da sede, Faisal Sidati, presidente da Federação Moçambicana de Futebol, afirmou que o empreendimento foi adquirido com fundos da Federação Internacional de Futebol, FIFA.
8: Mais de um edifício, estamos hoje a inaugurar uma casa para o futebol de teto, um espaço de trabalho, de organização, de encontros e de desenvolvimento que deve estar ao serviço dos clubes, dos atletas, dos treinadores, dos árbitros e de todos aqueles que diariamente fazem o futebol nesta província. Uma instituição forte precisa de estruturas à altura da sua responsabilidade.
7: Entretanto, o presidente da Associação Provincial de Futebol em Tete, Ferdinando Abrantes, não escondeu a sua satisfação pelo fato de estar a trabalhar nas instalações própria.
9: A partir de hoje, já temos uma sede própria. A partir de hoje, já existe uma sede de futebol em Tete. Portanto, a Associação Provincial de Futebol já tem a sua sede. É aqui onde os clubes, é aqui onde as equipes vamos sentar e conversar, é aqui onde nós vamos desenhar os nossos sonhos.
7: Na ocasião, o vereador do Conselho Municipal da cidade de Tete para a área da Juventude e Desporto, Amiel dos Santos, rebatou que as instalações desportivas vieram à altura.
10: É um gesto que vai valorizar o próprio trabalho da Associação Provincial de Futebol, porque, na verdade, com um escritório próprio, os clubes e outras entidades ligadas ao futebol já têm um espaço digno para o qual devem se dirigir para tratar quais são as suas preocupações. É um gesto de louvar.
7: Momentos da inauguração da sede da Associação Provincial de Futebol de Tete, esta terça-feira na cidade de Tete, onde falou Mohamed Rafik.
0: Os dirigentes da Amogolf, a Associação Moçambicana para o Desenvolvimento da Indústria de Golf, estiveram presentes na reunião de quadros do Partido Frelimo que aconteceu último fim de semana na cidade de Chimoio, província de Manica. Dine Kassamo, repórter RM Desporto, entrevistou um dos dirigentes da Amogolf.
11: A Associação de Desenvolvimento da Indústria do Golf em Moçambique, Amogolf, quer massificar a prática desta modalidade esportiva no país. A organização está a promover o golf durante a Conferência Nacional de Quadros da Frelimo, em Chimoio, onde participantes têm tido oportunidade de conhecer e experimentar a modalidade. Segundo o chanceler de Planeamento e Projetos Estratégicos da Amogolf, Jacob Bacera, a iniciativa pretende incentivar mais moçambicanos, incluindo crianças e jovens, a praticarem golfe. Bacera afirma que a associação já registrou uma boa adesão à iniciativa, destacando a participação de crianças de Chimoio com potencial para se tornarem futuros talentos da modalidade. De acordo com a fonte, a exposição do golfe na conferência enquadra-se no âmbito da iniciativa do presidente Daniel Chapo da massificação da modalidade.
12: Estamos a trazer este no quadro de o camarada presidente Chapo, e que é o patrono do golfe, ele está a dizer que nós temos que ter mais moçambicanos a jogar golfe. Então, qual é o melhor sítio para começar? Se não, aqui onde é que tem os quadros. Bom, já tivemos muitas pessoas, muitos quadros aqui já vêm aqui aprender a jogar, gostaram muito. Temos também onde nós tivemos muitas crianças do Chimoio que vêm aqui jogar, praticar golfe, e estamos a admirar que existem já algumas crianças que mostram que têm uma tendência de estar uns próximos Tiger Woods de Moçambique.
11: A Amo Golf defende ainda que a expansão do golfe poderá contribuir para promover a imagem de Moçambique, tendo como meta tornar o país uma referência no golfe a nível africano e mundial.
12: A ideia da sua excelência, a presidente Daniel Chapo, é tornar Moçambique como uma referência no golfe africano e a nível mundial. Então, assim, quando nós temos mais pessoas a praticar, vai elevar o nome, a marca Moçambique. Então, essa é a plataforma, o golfe é uma plataforma mais inteligente para elevar o nome do nosso belo Moçambique.
11: Chanceler de Planeamento e Projetos Estratégicos da Amogolf, Jacob Bacera, falando na exposição da modalidade no âmbito da Conferência Nacional de Quadros da Frelimo.
0: Amogolf pretende massificar a prática de golfe em todo o território nacional. A Seleção Nacional de Futebol Sub-20 já está a trabalhar tendo em vista o torneio da COSAFA que terá lugar nas Maurícias. Luís Guerreiro, selecionador nacional da categoria, refere que o ritmo dos trabalhos vai aumentar nos próximos dias.
13: O grande problema é que nós fisicamente treinamos só no campo, e eu neste momento, no meu plano para o Campeonato do Mundo, vou tentar incluir nos planos de treinos um dia por semana ginásio, porque aquilo que eu tenho visto das equipas adversárias do Campeonato do Mundo são fortes fisicamente, não têm a nossa técnica nem pensar, mas são muito fortes fisicamente, em termos de força, em termos de talvez de velocidade. Mas realmente, se nós conseguirmos estas condições de irmos uma vez até novembro, uma vez por semana ao ginásio, de certeza absoluta que nós iremos arranjar uma maior condição física para superar, portanto, as exigências que o adversário possa nos meter no Campeonato do Mundo.
14: Há que trabalhar nisso. Há que trabalhar nisso.
13: Ah, sim, muito, muito. Trabalhar muito. É esse o aspecto, há que trabalhar muito mesmo em termos físicos, porque em termos técnicos nós temos muita qualidade. Portanto, aliado à parte física, nós temos que trabalhar muito para superar, portanto, e equilibrar estas equipas, estas seleções que têm um poder físico muito grande. Nós, neste momento, apreciamos os jogadores que têm mais maturidade no sub-17 para seguir o patamar do sub-20. Portanto, temos tido já faz 3 semanas que temos tido observações, treinos, onde eu estou a incluir já jogadores sub-17 que vão ao Campeonato do Mundo nesta categoria sub-20. E, portanto, esta análise que eu estou a fazer juntamente com os meus colegas tem aquela observação de ver qual é o atleta que tem muito mais maturidade para saltar ao patamar seguinte, que equivale realmente aos atletas sub-19, porque os atletas sub-19 e sub-20 já têm uma competição muito maior, porque já jogam em equipas B, já, muitos deles já, também já estão a jogar nos campeonatos do Moçambola. Portanto, não é muito fácil, portanto, esta geração, alguns, especialmente alguns, irem já para o sub-20. Mas é uma geração que, em termos de futuro e depois do Campeonato do Mundo, nós iremos aproveitar, é evidente, para os sub-19. Relativamente às observações que nós fazemos, nós fazemos as observações, centralizamos tudo numa província, numa cidade, e durante 10 dias observo, juntamente com técnicos qualificados dessa província.
0: Momentos finais da edição desta semana do programa Retrospectiva Semanal. Ficam as despedidas de Albino Muyambo. Saudações.
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4: Estamos de mãos dadas até muito bem perto das 10 com música e informação do desporto. Sabe que o dia de hoje o destaque vai para o jogo desportivo escolar. Ocorre na província de Inhambá. Vamos continuar a olhar. Vamos recuperar também o nosso espaço interativo. Dissemos que vamos compensar. Estávamos ainda a coordenar o bloco das notícias das 7. E ficamos em banho-maria, mas vamos recuperar para dar mais oportunidade, mais campeões interagirem connosco. Deixarem ficar a expectativa no que diz respeito à participação da sua província no jogo desportivo escolar. Você vai deixar ficar a sua mensagem na caixinha, vai também falar connosco via telefone. Só ficar atento. Vamos recuperar a música e continuamos em Nhambane com esta menina. A Machixe, ela chama-se Nelly Mato. É uma professora, portanto, do ensino primário. Gravou Nala.

É professora Nelly Marque, a partir da Machixe em Nhemban, esta grande jovem canta tão bem, gravou Nala. 7h47, vamos recapitular a Liga Portuguesa de Futebol. Atenção aí, quarta jornada. Tivemos aí ainda no final da noite de ontem, Académico 0, Futebol Clube do Porto 3, a Roca 2, Marítimo 1, Alverca 1, Santa Clara 1. E no arranque desta jornada, Riave 0, Sporting 4. Também já fizemos menção que para hoje, domingo, vamos ter Nacional Estrela da Amadora, 15h30, Casa Pia Moreirense, 18, Famalicão Gil Vicente, 20h30, Braga Vitória, 20h15. E isso para amanhã, e, portanto, para o encerramento, ainda vamos contar com esse Benfica Estoril Praia, às 20h15, também de amanhã, a fechar a quarta jornada da Liga Portuguesa de Futebol. Vamos espreitar mais mensagens e também vamos ouvir outros comentários e perspectivas e expectativas em torno do jogo desportivo escolar. Temos muitas mensagens pendentes, vamos recuperar. Sei também que não conseguiu interagir connosco via telefone, também vamos ter uma janela aberta para você deixar ficar a sua expectativa. Vamos ao encontro de mais mensagens. Bom dia, mano. Uma bunda, abraço para todos os adeptos. Não me esqueço do Costa do Sol. Sou sério e aqui lhe xinga no bairro Matola. Obrigado, sério. Outro campeão que escreveu também diz ele: bom dia, mano. Uma bunda, bom dia. Gosto muito do programa. Saúdo a todo o auditório do RM Desporto e para o Moçambola. Isto está um rubro. Bem-vindo ao basquetebol. Parabenizar as meninas do Costa do Sol. Dar forças. Maputo, cidade, ok, assim como Maputo, província, nos jogos desportivos escolares que decorrem em Nhemban 2026. Que sejam vitoriosos em todas as modalidades, sejam campeões. João Zacarias Chunguana, da cidade de Maputo. Outro também que escreveu, diz ele: mestre, bom dia, a Cota Rafique e eu, melhores dias virão, parabéns, Cota. O que se passa com a Cota Rafique? Ele ainda não participou. O que é que se passa com a Cota Rafique? Okay, vamos esperar. Bom dia, grande Mabunda. Sou para te saudar, desejar boa sorte para o Ferroviário da Beira, o meu Real Madrid. Aqui, Richard, a partir da cidade da Beira. Muito bem, Richard. Outro campeão que escreveu, diz ele: bom dia, Remo Desporto. Estou envergonhado pelos meus meninos, mas bem força para eles, que à frente é que é o caminho. Badinho de Nhambano, Badinho, ainda é cedo. Foi o arranque. Ok, está a ver com o resultado de ontem, do jogo inaugural, portanto, em Nhambane, Maputo, província. Vamos aí à atualização dessa partida. Temos aí o jogo inaugural de ontem. Já fizemos menção que Nhambane perdeu por 2-1 diante de Maputo, província, no jogo inaugural dos Jogos Desportivos Escolares em Nhambane 2026. Outro campeão, vamos lá. Bom dia, mestre. Já estou dentro das quatro linhas, força Niassa, no escolar Milton Galas do bairro Muchenga. Vamos ouvir outros em viva voz para 8-4, vamos lá, 8-2, melhor, 310-576-C. É 8-2-310-576-6. Vamos também a qualquer momento espreitar a turma dos Madodas, também estão a escrever. Não esqueci de vós, também vou espreitar a qualquer momento para trazer as vossas mensagens. Mas por enquanto, 8-2-310-576-6 está disponível. Vamos a isso.

0: Temos o primeiro campeão para esta série. Bom dia.
1: Marmabunda, muito bom dia.
0: Bom dia, bom dia. Como é que está?
1: Estou muito bem, Marmabunda. Não sei do seu lado.
0: Aqui está? Também está tudo bem. Então, como é que vai?
1: Quero primeiro desejar boa sorte ao meu Costa Sol hoje, frente ao Ferro da Beira. Boa sorte. Joga em casa. No primeiro jogo, o Ferro da Beira jogou em casa, venceu. Esse jogo, o outro é que joga em casa, também tinha que fazer a mesma coisa. Muita força, Costa Sol. E para a minha província, Inhambane, também boa sorte, apesar de termos começado de fato no futebol, mas ainda mais. Falando de jogo desportivo escolar da província de Inhambane, Marmabunda, gostaria de saber se tem o seu hino oficial.
0: Porque é de praxe sempre, os jogos desportivos escolares têm o hino oficial. Nós vamos ver se já temos aqui disponível, mas sempre grava-se o hino do jogo desportivo. Sempre foi assim, nunca falhou.
1: Sim, eu também sei assim, mas ontem estava-se a tocar o hino oficial do jogo escolar passado, da província de Gaza. Eu fiquei assim, sem saber. Os jogos escolares estão na província de Inhambane, mas está-se a tocar o hino oficial da província de Gaza. Mas, em todo caso, vamos saber como a Marmabunda disse. Condição de um bom trabalho, estamos juntos e um bom domingo, Marmabunda.
0: Estamos juntos, obrigado. Este é o Júlio Chilaúlo, obrigado pela sua participação. Um feliz domingo.
1: Aqui é o Armindo Vilanculo.
0: Ah, é o Armindo Vilanculo, veja só. Júlio Chilaúlo, mas vozes um bocado semelhantes, não faz mal. É outro campeão. Estamos juntos, um feliz domingo.
1: É verdade. Muito obrigado, igualmente.
0: Estamos às voltas. Não faz mal. Vamos continuar, vamos prosseguindo. 7h54, continua disponível, via aberta para si, 82-310-576-6. O amigo Vinto apresentava a questão do hino do jogo desportivo escolar. Vamos lá ver se já temos aí. Será que os músicos em Inhambane desta vez atrasaram? Pode ser que ainda estão a preparar. Pode ser que já temos aí, não sei. Vamos ver, se um dia possível, vamos passar. Já sabe que esta é a Rádio das Estrelas, é a Rádio das Estreias. E nós não ficamos fora de jogo. Mas se tivermos a música, vamos tocar. Se ainda não, vamos esperar que possa ser gravada ainda a tempo do jogo desportivo escolar. Já tenho a turma dos cotas, o Alberto Paulo está lá, o Irico, o Ernesto, já chegou, o Raimundo de Buane, muito bem. O diretor Helder da Escola Primária de Congolote, grande diretor, sempre a acompanhar. Agradecemos a isso, o diretor. Continua aí. Luiz Raul de Nampula, o Trindade. De onde é que é o Trindade? Obrigado aí, Trindade. Agostinho Timani, o Cota Rafique. Gostei de ver bonita imagem de gelo dos Madodas. Muito bem, Cota Rafique. São aí os primeiros Madodas na turma. Vamos ouvir mais um campeão. Está disponível o 82-310-576-6. Continua disponível para ouvirmos a sua expectativa no que diz respeito à sua província na participação do jogo desportivo escolar. Vamos a isso. Temos mais um 20 linha. Bom dia, campeão.
2: Meu grande amigo, meu Didi Mabunda. Eu vi alguém a perguntar por mim.
0: Exato, exato.
2: Presente e a escutar o programa. O meu grande amigo, quase duas décadas. Né? Amigo Mabunda, meu grande amigo, do fundo do meu coração. Olha, para dizer o seguinte. Eu ontem fui assistir o meu Black Bulls. Felizmente vencemos, mas o Song ontem trabalhou muito. Né? Imagina que eles tiveram a jogar com 10 elementos por causa da expulsão do próprio guarda-redes, não é? Então, fizeram frente até os 84 minutos. Tinham empatado o jogo. Mas depois redobramos o esforço e conseguimos vencer. Mas eu quero chamar a atenção àquele jovem treinador do Song. E esta atenção que eu chamo a ele, é preciso também o presidente da União Desportiva de Song, sobretudo a direção máxima do desportivo, da União Desportiva de Song, poder ouvir esta como é que pode ser, esta informação que eu quero dar. Não basta só ter o quinto nível, é preciso cortar a língua desse jovem aqui. Não é ético eu falar assim, porque ele falava de encomendas. Ontem o Black Bulls apresentou de fato que não tem encomenda nenhuma para poder vencer o jogo. E segundo, sendo ele um treinador credenciado, veja só que o guarda-redes, um guarda-redes internacional, vai defender a bola fora da grande área. Quando sofreu ordem de expulsão, até não queria sair do campo, estava a discutir. Então, o guarda-redes não é culpado, é por falta de ensinamento do próprio treinador às regras do jogo. Eu não estou atingido pelo professor Matino, porque o professor Matino é um instrutor FIFA, mas este jovem aqui, e quer apelar à direção executiva do Song, para que converse com ele, saber como dirigir-se aos micros, saber como dirigir-se às arbitragens, e que nós ouvimos às vezes as reclamações dele, e compromete aquela grande instituição, que é Cabora Bassa, Songo e o Desportivo do Songo também. E dizer o seguinte, se me estiverem a ouvir, eu fiquei muito aborrecido quando ele atingiu de uma forma indireta ao meu clube. Faço parte lá do clube, sou um adepto ferrenho. Fiquei aborrecido no ano passado, ele quando vencia até fazia gestos, sei lá se é obsceno essa expressão, quando marcassem golos. Propunha que pudessem conversar com ele, chamar aí o Arthur Macassara para ser o adjunto do professor Matini, aquele jovem que treina o Xingal de Teto, porque ele sofreu várias derrotas aí, por causa das ditas encomendas feitas por eles também. Um grande abraço e mais coisas direi com muita atenção. E gostaria que pudéssemos, na terça-feira, vencermos ao Xingal, apesar da equipa de uma grande minha amiga Isabela Abreu e o próprio Mr. Arthur. Mas nós precisamos de pontos para podermos vencer o Moçambola, não é?
0: Muito bem, contra a FIG.
2: Atenção, muito obrigado. Viva o meu Black Bulls, ao presidente Ginaldo de Lagi, ao Belemo, ao Selmo, ao Tiligo, ao primo do presidente Ginaldo de Lagi, o Dino Khan, aos meus amigos Faisal, Dinho Osmani, Camilo e todos eles. Viva o meu Black Bulls, ontem vencemos. Um grande abraço e felicidade.
0: Em duas palavras, jogo desportivo escolar contra a FIC, não disseste?
2: Olha, jogo desportivo escolar. Mabunda, nós, na altura, jogávamos na mocidade portuguesa. Os grandes, esses madodas que jogaram basquetebol, o Belmiro Simango, o Helder Nhandamo, aqueles todos, partiram da escola Paiva Manso, João de Deus, Correia da Silva, aí e tudo mais, General Machado e tudo. Então, isto é o prosseguimento, os jogos desportivos escolares. Gostaria que os nossos clubes, Costa de Sol, Machaquene, Ferroviário, Songo, enviassem lá olheiros para ver esses miúdos aqui, que é para poderem disponer.

0: Estamos a jogar. Ligue para o 82-310-576-C. Estamos a falar em torno do jogo desportivo escolares que decorrem na província de Inhambá. E ontem acompanhamos a cerimónia de abertura na cidade da Maxixe. Temos o Moçambola, temos os principais campeonatos do Velho Continente. Enfim, deixe ficar aí o seu comentário, a sua expectativa. Vamos avançar para recebermos mais campeão. Cá está mais um. Bom dia, campeão.
1: Bom dia.
0: Sim, com quem temos o prazer de falar?
1: Está a falar com a irmã da igreja.
0: Irmã da igreja. A caminho da igreja.
1: Ah, ainda a dormir.
0: Ainda a dormir?
1: Sim, ah, não há como.
0: Não há como, não há como. Então, qual é o seu comentário? Qual é a sua expectativa?
1: Dormi muito triste, o resultado de ontem, o DS perdeu, fiquei muito furioso. Logo últimas horas.
0: Não foi fácil.
1: Apenas aquele pante era um pouco assim, mas do nada apareceu a chuva do golo. Não, como futebol é assim mesmo.
0: Muito bem. E quanto ao jogo desportivo escolares?
1: Espero que a minha província pelo menos consiga algumas medalhas em qualquer modalidade.
0: Muito bem. Ainda está aí? É tudo?
1: É tudo. Depois de perder seu nome, faz tempo. Não sei, ainda lembras de mim?
0: Eu não perguntei o nome e com quem falamos?
1: Armando Igreja.
0: Ok.
1: Faz tempo, mas acho que manda 2 ou 3 anos.
0: Então dizia?
1: Eu dizia que já perdi seu contacto.
0: Olha, e não faz parte da turma, não?
1: Não, já não faço mal. Já faz tempo.
0: E qual é o seu contacto? Sobretudo que tem o WhatsApp.
1: 84.
0: 94.
1: 49. 809.
0: 809.
1: Sim, 809.
0: Bem, Armando Igreja.
1: Sim.
0: Está registrado, Armando. Muito bem, obrigado pela sua participação. Desejar aí um feliz domingo.
1: Obrigado para ti também aí, meus micros.
0: Estamos juntos, Armando Igreja. Ainda não está a caminho da igreja, o Armando Igreja. Ok. 8:04. Vamos atender mais um para fecharmos esta janela. Vamos ter várias ao longo deste espaço de emissão. Temos mais um ouvinte em linha. Bom dia, campeão.
2: Bom dia, Mama Bunda. Bom dia.
0: Bom dia, bom dia. Então, com quem falamos?
2: Diretamente do Mucatini, Ito.
0: Ito, desaparecido.
2: Estou, Mama Bunda, estou.
0: Onde que anda, Ito?
2: Estou para aqui, Mano Bunda.
0: Portanto, é que está aí. Então, qual é o seu comentário, a sua expectativa?
2: Primeiro, Mano Bunda, lamentar a desistência de Daro Monteiro. Somente ele que sabe. Os treinadores é que vivem diariamente com os jogadores. Ele apanhou a carruagem em andamento, não foi ele que preparou a equipe. E acredito que... Eu não sou do Machaquene, mas os jogadores que o Machaquene tem não era para o Moçambola. Então, nós os adeptos queremos resultados, mas não sabemos que por detrás o que há mesmo. Somente o Daro Monteiro e que os jogadores é que passam diariamente. Ouvi que se almoçaram às 12, às 13, por aí. Para depois jogar às 14h30, 14h45. Não é fácil, não é o que o jogador deve fazer. Não é. Eu acredito que talvez pode não ter um estágio por aí, não sei, acho que acredito mesmo. Desejo ao meu Coxa Tole um bom jogo hoje, não vai ser fácil contra a Ferva da Beira. Ele também está espreito do segundo lugar e para ser campeão também. Isso, ter o treinador aqui, mas que não está a tirar a toalha, não está para ser campeão, tentar ajudar fora das 4 linhas. Vamos lá ver se conseguimos chegarmos ao campo. E o jogo do Onda da Black Bulls e

0: 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Os jogos marcam, acho que é só os fins de semana aqui. Temos um jogo de fim de semana. Acho que durante a semana é só o meio de semana. Só. Não sei. É. E para os jogos escolares? É de alegria. A minha província, Maputo, província ganhou ontem. Da Dinhambane, província de Dinhambane. Mas uma bonda, bom trabalho. Eu escutei as ligas, as músicas com DJ. DJ, esqueci o nome. Estava contigo a trabalhar no...
1: O DJ Colin.
0: Epa, foi uma história muito emocionante. Eu escutei mesmo, né? Que... Epa, tem que ter muita força. Não é fácil mesmo. A rádio não é casa de ninguém. Mano Abunda já disse muito bem. A rádio não é casa de ninguém. Nós todos vamos embora. Ele vai ficar a dar o legado. Tem que aprender com Mano Abunda.
1: Muito bem, muito bem. Oxalá. Desejar aí um feliz domingo, obrigado pela sua participação, estamos juntos.
0: Muito obrigado, meu bom, bom trabalho para ele.
1: Estamos juntos. 8:08, vamos ter várias janelas também para você interagir conosco.
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1: Continuamos na província de Inhambane, concretamente agora em Nyari, onde está o menino Tué, diz Mahoranhai. As meninas

São as meninas em arrime. On 12, 8 e 13. Vamos continuar a olhar as notícias que marcam a atualidade.

0: Já fizemos menção que o jogo entre Ferroviário de Nampula e ADV, que inicialmente esteve marcado para sábado, realiza-se hoje no Santuário 25 de junho, em Nampula, a partir das 14h45, referente à jornada número 18 do Moçambola. Uma jornada que também vai contar com esse Ferroviário de Maputo, Xingal de Tete, Costa de Sol, Ferroviário da Beira, Associação Desportiva de Pemba, Ferroviário de Lixinga. Resultados disponíveis, já dissemos que o Black Bulls venceu a União Desportiva de Songo por 3-1. O Machaquene empatou diante da Liga Desportiva de Sofala sem abertura de contagem. É destaque também que Dário Monteiro já não é treinador do Machaquene, demitiu-se depois do empate dos tricolores frente à Liga Desportiva de Sofala. Recordo-vos que Dário Monteiro entrou para o Machaquene para substituir Mauro Jamal. Vamos ouvir, portanto, o técnico.
1: A intenção, quando eu vim para o Machaquene, era tentar ajudar o Machaquene. Estão audíveis os adeptos, parece que eu não estou a ajudar. Se eu não estou a ajudar, tenho que vir outra pessoa para ajudar.
2: Mas o que é que falhou, Dário?
1: Não, são muitos fatores para estar aqui a falar. Por exemplo, hoje a equipe do Machaquene almoçou às 12h30, quase 13 horas. Então, são as condições que a gente tem. Umas dos jogadores. Os jogadores são estes, não temos outros. São estes os jogadores do Machaquene. São estes os jogadores que dominam mal a bola, passam mal a bola. Estamos a tentar melhorar para conseguir resultados positivos. Os adeptos estão habituados a outra realidade, que é a segunda liga, que ganhavam quase todos os jogos, não é o que está a acontecer agora no Moçambola. Tão simples como isso. Por isso é insatisfação. Mas pronto, normalmente, quando há alguma insatisfação, o futebol gera insatisfações, os adeptos reclamam com quem? Reclamam com o treinador. Não sabem que a equipe almoçou às 12h30.
3: Dário Monteiro deixa o cargo de treinador principal do Machaquene à direção da coletividade.
0: Também é destaque, portanto, que Inhambane acolhe o Jogo Desportivo Escolar. Ontem ouvimos na cerimónia de abertura a mensagem, portanto, dos estudantes para os pais encarregados de educação, dirigentes e mais, que estavam, todos que estavam presentes, portanto, no local que acolheu esta cerimónia.
4: Ministra da Educação e Cultura. Ilustres pais, treinadores e dirigentes a vários níveis. Caros presentes, antes de mais nada e em nome de todos os estudantes e atletas de todo o país, gostaríamos de saudar a todos os presentes neste evento para a celebração do desporto escolar. Nós, atletas do 16º Festival Nacional dos Jogos Desportivos Escolares, provenientes de todas as províncias do país, estamos gratos por nos concederem este momento. É grande a satisfação que nos cabe termos sido selecionados para participar nesta, que é a fase final dos Jogos Desportivos Escolares, a maior festa do desporto escolar em Moçambique. Chegamos aqui depois de muito trabalho, treinos intensos nas escolas e bairros, debaixo de sol e chuva, mas orgulha-nos estarmos aqui presentes a representar cada uma a sua província. Prometemos competir com o espírito de fair play, a respeitar os árbitros, os adversários e a todas as regras dos jogos que cada um vai praticar. Daremos o nosso melhor e aproveitaremos igualmente esta oportunidade para fazer novas amizades. Isto é, no final, não apenas levaremos de volta medalhas, mas irmãos de outras províncias. Acima de tudo, seremos exemplo dentro e fora do campo, pois, mais que atletas, somos estudantes com sonhos e projetos a virmos servir melhor o nosso belo país. Esta é também uma oportunidade para agradecermos ao governo do nosso país por colocar a prática do desporto escolar no topo das suas prioridades, pois sabemos que O evento tem lugar no momento em que o país enfrenta grandes desafios, com destaque para os de natureza econômica. Estamos firmes e determinados a competir com total respeito às diferenças que há entre todos nós e estamos convictos igualmente que esta é uma boa montra para a identificação de talentos nas diversas áreas do desporto que posteriormente irão alimentar as nossas seleções nacionais.
0: Aí foi a mensagem dos estudantes que participam neste grande evento na província de Inhambane, o Jogo Desportivos Escolar. Fora de portas, também olhamos a Liga Espanhola de Futebol. Sabemos que na Espanha joga-se a terceira jornada e tem alguns resultados já disponíveis, a saber, Racing 3, Elche 2, Alavés 1, Villarreal 0, Levante 5, Real Betis 2. Ainda temos aí Real Sociedade 2, Espanhol 1, Sevilha 1, Atlético de Madrid 3. A jornada prossegue hoje às 16 horas, Real Madrid-Málaga. Às 18, Desportivo Valência. Às 20h30, Celta de Vigo, Atlético de Bilbao. Para o encerramento, amanhã, Osasuna-Getafe, 18h30. Finalmente, Barcelona-Royo, às 20h30. Vamos espreitar as mensagens na turma 80-90, onde estão os cotas, ver o que eles dizem.

Mocota Alberto Paulo de Maputo diz ele: bom dia, meu DJ, como estás? Venho por este meio dar sorte neste caso, o meu Costa de Sol, no jogo frente ao Ferro Verde da Beira e ao Benfica. Olha, Mabunda, aquilo que vinha dizendo, que vai chegar o dia que o Black Bulls já chegou a bater e convencer. É, um bom trabalho, mano. Saudar a todos os campeões de AZ. Sou Alberto Paulo Costa, de Matec Marroquém. Bom trabalho, estamos juntos até às 10. Obrigado, Cota Alberto. O Henrique Ernesto, bom dia, mano Mabunda. Quero saudar a todos os campeões de AZ. Não me esqueço dos filhos Nair, Henrique, Hermina, Laura, a esposa Júlia, Bernardo. E para ti, mestre, um bom trabalho. Até às 10, aqui é o Henrique Ernesto, a partir de Cobra. Está o Raimundo de Buan. Bom dia, estou ligado diretamente de Buan. Passei para marcar presença e saudar a todos os campeões e todos os amigos de verdade de AAC.

Viva muito, bom dia, mestre. Venho através deste meio dar muita força ao meu Costa do Sol para repetir o que nos habituou nas goleadas. Muito bem. Para Viva, bom dia, Mabunda. Sou Betinho Raimundo. Mando feliz domingo para os filhos Edson, Messias. Quanto à questão do jogo, muita força para a ABB, que ganhou diante do Songo. Para ti, mano, uma bunda, um bom trabalho. Estamos juntos. Ora viva, muito bom dia, mano, uma bunda aqui, Salai. Saudações a partir de onde? Katembe, em Kassan. Muito bem, Salai, estamos juntos. Ora viva, muito bom dia, mestre Mabunda. Estou dentro das quatro linhas. Saúde a todos os campeões de A a Z. Beijinhos para a esposa Crimildo, os filhos Shelton, Mônica. Um bom domingo para si, mestre. Um bom trabalho. Agradecemos. Bom domingo para si também. Ora viva, muito bom dia, ilustre Mabunda. Aqui Pedro, a partir da Zambésia, Mucuba. Quero aproveitar a tua voz para mandar beijinhos para os filhos Célsio, Pedro. Obrigado, bom trabalho, mano. Fui, mas sempre estou na escuta a rádio. Mabunda, meu celular, o número é esse. Ok, muito bem. Obrigado aí. Estamos juntos. Desejar, portanto, um bom domingo. Ora viva, muito bom dia, mano Mabunda. Eu gosto muito do seu programa. Obrigado por tornar o dia de hoje tão alegre. Aqui é o Rashford, é isso? Rashford. Estou ligado a partir de Lixinga, Niassa, Viscabar. Rashford. Obrigado nós pela sua companhia. Viva, muito bom dia. Os clubes do nosso país não valorizam os jogos escolares. Força, Zona Norte, Alfredo Dinampur. Bom dia, RM Desporto. Bom dia, Mabunda. Boa sorte à seleção da Zambésia. Lamentar a derrota da União Desportiva de Songo. A equipe não está bem. Lá vai também uma força para o Barcelona, para o Sporting. Cumprimentos para as famílias, amigos, Ofêncio da Praia do Bilém. Aqui é o Machuabo, original na área. O Machuabo original. Bom dia, mano. Espero que os jogos desportivos escolares decorem muito bem. Aqui avancem os melhores. Mando um abraço forte para a esposa Ana Júlia, os filhos Eulei, Júnior, de Crimeus, irmãos Egnal, Vanito, Mauro, Jeje, Nana, Paizinho, Gisela. Aqui o Moandro Cefanari. Moandro, que nome? É uma turma de basquetebol. Obrigado aí, continue desse. Mais uma, bom dia, mestre. Já estou dentro das quatro linhas. Força para Niassa no jogo desportivo escolar. E também não esqueço do Ferroviário de Lixinga, Milton Galas, do bairro Muxenga.

vamos avançar com a menina da Masinga. Nós estamos em Nyembani. Ela chama-se Nani Julso. Uyanifam. Vamos embora os jogos.

0: 8 horas e 29 minutos.
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0: Continuamos de mãos dadas, até muito bem próximo das 10.

Vamos a avançar, continuamos a olhar as notícias que marcam a atualidade. Daqui a pouco espreitamos mais uma série de chamadas, mais uma série de mensagens também que vão chegando à caixinha e à turma 8090.

Já olhamos uma vez mais a Liga Inglesa de Futebol. Dissemos que joga-se este final de semana, a segunda jornada. Já tem os seguintes resultados: Crystal Palace 1, Manchester City 4, Liverpool 2, Forest 2, Bournemouth 1, Everton 1, City 0, Hull City 1, Tottenham 0, Newcastle 2. A jornada prossegue, portanto, hoje domingo, às 14, com Chelsea, Bristol, Leeds United, Brentford, ainda Sutherland, Fulham, às 16h30, Manchester United, Town, e para fechar, amanhã, às 20, Aston Villa, Arsenal.

Vamos para já para mais uma janela para ouvirmos a sua expectativa no que diz respeito ao jogo desportivo escolar que decorre na província de Inhambá. Continua disponível o 82-310-576-6, 82-310-576-6. Vamos ouvir o mais campeão.

0: O primeiro para esta série. Bom dia, campeão.
1: Bom dia, grande mano Mamoura.
0: Bom dia, bom dia. Com quem falamos?
1: O grande Macanho Smith.
0: O Macanho.
1: O grande Macanho de Boane.
0: Ah, Macanho de Boane. Muito bem, Macanho. Onde é que andou? Desaparecido?
1: Epa, saúde, meu irmão.
0: Muito bem. O importante é que está aí de volta.
1: Saúde, meu irmão. Graças a Deus, já estou bem.
0: Muito bem, graças a Deus. Então, o que é que nos diz? Qual é o seu comentário, a sua expectativa?
1: Epa, em primeiro lugar, pá, o meu proveato. Eu agradeço muito por estar recuperado neste momento. Jogo escolar, pá. Se vence melhor, pá. Tem uma bunda e tudo. Muito trabalho para ti aí.
0: Estamos juntos, rápidas melhoras e desejar aí um feliz domingo.
1: Obrigado, meu amor.
0: Vamos prosseguir, 8h34, para si que despertou, seja bem-vindo, bom dia. Estamos a interagir, ligue para nós, vai jogando connosco a partir do 82-310-576-C. As mensagens normais escritas 84-3929-501. Escreva e vamos conferir a sua mensagem. Para a turma dos Madodas, é via aberta. Eles escrevem em qualquer momento. Vamos espreitar e trazer as mensagens. Vamos ao encontro de mais um campeão em viva voz. Bom dia, campeão.
2: Bom dia, mano Mabunda.
0: Bom dia, bom dia. Com quem falamos?
2: Eu, Rico, mano Mabunda.
0: Rico Ernesto.
2: O próprio Mano Mabunda.
0: Oh, muito bem, a voz está diferente.
2: É, com este passar, Mano Mabunda, está muito bem.
0: Está mal, está mal.
2: Yeah.
0: Então, o seu comentário, a sua expectativa?
2: Primeiro, quero dar força aos jogos de Moçambola, os que ganharam ontem, e hoje que vençam as melhores equipas. Para o jogo esportivo escolar, apesar de ter entrado de fato a minha província de Inhambane, espero que consiga mudar e os próximos jogos conseguirem ganhar. Mano Mabunda, estamos juntos. Até às 10, mano.
0: Até às 10, não falha, estamos juntos. Continua a jogar connosco.
2: Obrigado, mano.
0: Obrigado. Vamos avançar. Nos encontro do próximo para 82-310-576-6. Cá está mais um 20 linha. Bom dia, campeão.
3: Bom dia, meu irmão.
0: Bom dia, bom dia. Com quem falo?
3: Ah, é uma bunda aqui.
0: É uma bunda?
3: É, uma bunda.
0: Aqui. Da Praia do Bilene?
3: Comitê Olímpico.
0: Comitê Olímpico. Muito bem, muito bem. Então, o que é que nos diz, família?
3: Epa, meu irmão, é agradecer o dia que eu vi hoje e dizer mais uma vez que não é fácil para entrar aí. Estamos a acompanhar sempre o Ereme Desporto, mas para entrar não é fácil. Para o meu Coxa Sol, mais uma força para hoje, que consiga mais uma vitória. Eu espero que este ano fora tudo, de tudo bem. Eu sou canarinho de 78. Para jogos escolares, espero que nasçam bons jogadores em todas as modalidades. Finalmente, que eu sei, a pessoa quando semeia algo na machamba, a esperança é acolhida. Muito obrigado, meu irmão. Bom trabalho. Eu sempre estou com ele no desporto, mas não é fácil para eu conseguir entrar. Por isso, hoje estou muito contente. Eu sou uma bunda daqui do Comitê Olímpico, mas aqui estou de serviço. Eu vivo em Mambuani. Ah, muito obrigado. Bom trabalho, meu irmão. Alô?
0: Sim, obrigado, Mabunda. Estamos juntos. Desejar aí um feliz domingo.
3: Muito obrigado, meu irmão.
0: Obrigado.

Ok, estamos de volta, vamos de volta, estamos de volta. Falávamos com uma bunda, ele já foi. Vamos prosseguir, vamos prosseguir. Daqui a pouco vamos continuar a olhar as notícias que marcam a atualidade. Continuamos hoje em Inhambane, que está em voga.

Então vamos a Maxixe, ao encontro do grande Aníbal Zi, presidente da Associação dos Músicos em Inhambane. Continua com a coroa no Balzinho ou não? Ele traz-nos rosa.

0: Este é o grande Anibalzinho em Nhambana, Maxi, com Rosa, que está a acompanhar o jogo desportivo escolares de perto. Grande Anibalzinho, já dizia na altura.
1: Eles devem estar cientes e conscientes que a cultura é vasta. Não conhecem o Aníbal no Maputo, mas aqui o conhecem. Agora, quando Mabunda toca a minha música aí, está claro que todo Manhamana aqui vai sintonizar o seu canal e acompanhar. É audiência para a rádio, é audiência para a televisão. Quando nós vamos à televisão, avisamos aos nossos amigos aqui, postamos no Facebook. Só nesta entrevista que eu disse que venho por aqui, eu postei no meu Facebook e já estou a receber mensagens, sinal de que as pessoas estão ligadas do que é que está a acompanhar, do que é que está a acontecer, dizia. Então, quando as televisões fazem isso e centralizam os artistas para passar os vídeos, passar as músicas, e isso é feio e é desvantajoso também para as próprias emissoras, porque perdem audiência, perdem audiência. Quando passa de Nampula,
0: este é o grande Anibalzinho que se ouvíamos do outro lado, mas por causa da oscilação da corrente elétrica foi com soluço, não faz mal. Essencial ficou o grande Anibalzinho. Continua aí também a acompanhar os jogos desportivos escolares na sua terra natal. Vamos avançando, daqui a pouco vamos espreitar outras mensagens, mas para já no desporto, vamos lá ver, no desporto internacional já temos o calendário do Benfica na Liga Europa, que já é conhecido. Portanto, os Águias começam a fase da Liga diante do Milan, do Ruben Amorim, e terminam em casa. Vamos a isso. A UEFA já revelou o calendário da fase da Liga UEFA, portanto, a Liga Europa. O Benfica inicia a campanha, uma partida de peso. As Águias visitam o Milan, de Ruben Amorim, Gonçalo Ramos, Diego Moreira, a 16 de setembro. A partida em San Siro vai acontecer a visita dos homens do Marco Silva, do Futebol Clube do Porto, na 7ª jornada da Liga, agendado para o fim de semana de 20 de setembro. Vamos olhar o calendário completo. Primeira jornada, temos esse Milan Benfica, 16 de setembro, às 20. A segunda jornada, Benfica Céltico, a 15 de outubro, às 20. A terceira jornada, Omonia Benfica, 22 de outubro. Quarta jornada, Benfica Poznan, a 5 de novembro. Na quinta jornada, Vitória Plesa, Benfica, 26 de novembro. Na sexta jornada, Benfica Creta, 10 de dezembro. Na sétima jornada, NEC Benfica, 21 de janeiro. Finalmente, na oitava jornada, AZ Alkmaar Benfica, a 28 de janeiro de 2027. Portanto, Benfica termina a fase da Liga em casa diante do AZ Alkmaar já no próximo ano, em 2027.

No jogo desportivo escolar, dissemos que no jogo inaugural, Inhambane perdeu por 2-1 diante de Maputo Província. Portanto, Inhambane 1, Maputo Província 2. Já é o começo ainda. Nada está perdido, Inhambane.

Outra nota também que importa referir: o Futebol Clube do Porto, com princípio de acordo com Gemenes, portanto, os Dragões já chegaram a um entendimento com o Milan, um empréstimo simples com opção de compra de 18 milhões que pode passar a obrigatória. O Futebol Clube do Porto e o Milan alcançaram ontem, sábado, o princípio de acordo para a transferência de Santiago Gemenes. A informação foi avançada por Fabrizio Romano, confirmado ao jornal A Bola. Os Dragões vão receber o avançado mexicano a título de empréstimo, ficando com direito de exercer uma opção de compra no valor de 18 milhões de euros, crescido de bônus. Posteriormente, essa cláusula pode passar obrigatória, portanto, caso o jogador atinja determinadas metas individuais relacionadas, por exemplo, com o tempo de utilização.

No Moçambola já fizemos menção que o jogo que vai colocar frente a frente o Ferroviário de Nampula e a ADV, que inicialmente esteve marcado para ontem, sábado, vai se realizar hoje, portanto, no estádio 25 de junho, em Nampula, a partir das 14h45, referente à 18ª jornada. Outros jogos para esta jornada: Costa do Sol, Ferroviário da Beira, Ferroviário de Maputo, Xingal de Tete, ADP, Ferroviário de Lixinga. Resultados disponíveis desta jornada: Black Bulls 3, União Desportiva de Songo 1, Machakene 0, Liga Desportiva de Sofala 0.

0: Já fizemos menção também que Dário Monteiro abandona o Masha Kane e para trazermos uma vez mais esse apontamento de reportagem.
1: Dário Monteiro colocou à disposição da direção do Clube de Esportes da Masha Kane o seu cargo de treinador principal da equipa que está a disputar o Campeonato Nacional da Primeira Divisão. A insatisfação crescente, os adeptos, sócios e simpatizantes da coletividade tricolor estão na base da decisão tomada pelo técnico no final de mais uma jornada do Campeonato Nacional. Na tarde deste sábado, o Masha Kane empatou sem golos em casa diante da Liga Desportiva de Sofala, resultado que até foi lisonjeiro para a equipa tricolor. Dário disse que é chegada a altura de colocar o seu lugar à disposição para que um outro treinador possa chegar ao Masha Kane e mudar o cenário de resultados na coletividade tricolor.
2: A intenção, quando eu vim para o Masha Kane, era tentar ajudar o Masha Kane. Estão audíveis os adeptos. Parece que eu não estou a ajudar. Se eu não estou a ajudar, tenho que vir outra pessoa para ajudar.
3: Mas o que é que falhou, Dário?
2: Não, são muitos fatores para estar aqui a falar. Por exemplo, hoje a equipe do Masha Kane almoçou às 12h30, quase 13 horas. Então, são as condições que a gente tem. Umas dos jogadores. Os jogadores são estes, não temos outros. São estes os jogadores do Masha Kane. São estes os jogadores que dominam mal a bola, passam mal a bola, que estamos a tentar melhorar para conseguir resultados positivos. Os adeptos estão habituados a outra realidade, que é a segunda liga, que ganhava quase todos os jogos. Não é o que está a acontecer agora no Moçambique. Tão simples como isso. Por isso é insatisfação. Mas pronto, normalmente, quando há alguma insatisfação, o futebol gera insatisfações, os adeptos reclamam com quem? Reclamam com o treinador. Não sabem que a equipa almoçou às 12h30.
1: Técnico Dário Monteiro colocando o seu lugar de treinador principal do Clube de Esportes da Masha Kane à direção da coletividade para que o novo treinador possa encontrar o caminho das vitórias a fim de salvar o Masha Kane de uma eventual descida de divisão. Do lado contrário, depois do empate sem abertura de contagem, Ivo Gonçalves, técnico principal da Liga Desportiva, diz que, ponto a ponto, a coletividade vai procurando materializar o seu principal objetivo, que passa pela manutenção no escalão máximo do futebol para a próxima temporada.
4: Sem dúvidas, foi um bom jogo. A equipa de Masha Kane tentou se bater de frente e nós, em maior parte do tempo, fomos superiores. Tentámos chegar mais perto do golo, tivemos algumas oportunidades. Esta aqui no fim, agora que acabaste de dizer, foi clara. Podíamos sair daqui com outros resultados, mas enfim, vamos continuar a trabalhar. Está de parabéns à rapaziada pela atitude. Também deixar um recado: nós chegamos a 4 horas da manhã para fazer um jogo desse. Agora temos mais um jogo já o fim de semana. Vamos continuar, vamos fazer a recuperação para ver o que vai acontecer no próximo jogo. Ponto a ponto, vamos correndo para aquilo que é o nosso objetivo.
1: Técnico principal da Liga Desportiva de Sofala, Ivo Gonçalves, e a igualdade sem abertura de contagem hoje no arranque da 18ª jornada diante do Masha Kane. Uma jornada que, entretanto, prossegue amanhã com mais 4 jogos. Ferro Verde Nampula, Ação Esportiva de Vilanculo no estádio 25 de junho em Nampula. Ação Esportiva de Pemba, Ferro Vadrixinga no estádio municipal em Pemba. Teremos ainda amanhã o Ferro Verde Maputo, Xingal de Teta no campo da Frio, no município de Matola, e Costa do Sol, Ferro Verde Beira no campo do Costa do Sol.
0: Portanto, são jogos para hoje, este apontamento de reportagem. Portanto, foi gravado ontem e nós recuperamos Castro Jorge, trazendo aqui que é importante era o depoimento e os comentários dos técnicos após os jogos Masha Kane 0, Liga Desportiva de Sofala 0 e ainda Black Bulls 3, União Desportiva de Songo 1. Já fizemos menção que os jogos vão se realizar hoje domingo, com esse Ferroviário de Maputo, Xingal de Tete, Costa do Sol, Ferroviário da Beira, ADP, Ferroviário de Lixinga. Portanto, são os jogos para hoje no encerramento da 18ª jornada. Vamos avançar às 9. Contamos com Albino Muyambo para trazer outras notícias que marcam a atualidade. Para já, tempo para os nossos compromissos comerciais. Vamos então a mais um spot comercial para ouvir. Até já.
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1: Acerta o seu relógio em Moçambique, são 9 horas.
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1: Dentro de instantes contamos com o bloco das notícias das 9. E para já renovamos uma vez mais votos de um feliz domingo na nossa companhia. Continuo desse lado, vamos interagindo, vamos ouvindo o vosso comentário, a vossa expectativa no que diz respeito ao Moçambola, o jogo desportivo escolares e também os campeonatos do velho continente. Até já.

0: quando fazemos este compasso, vamos uma vez mais aos nossos compromissos comerciais para não perdermos tempo. Vamos a isso.
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2: 9 horas e 7 minutos, continuamos de mãos dadas até às 10. E agradecemos todos pela companhia. Continuem desse lado a jogar connosco. Vamos daqui a pouco recapitular tudo o que fomos falando desde de amanhã até esta parte. Se que despertou há pouco tempo.

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1: Ficou para trás grande Susana Damaxixe com Zivonilin. Grande Susana. Muito bem, nós já fizemos menção, vamos olhar aqui, portanto, aquilo que marca a atualidade. Fomos falando ao longo da manhã até esta parte, já dissemos que no Moçambola, o jogo Ferroviário de Nampula e ADV, que inicialmente esteve marcado para sábado, terá lugar hoje, portanto, no Santuário 25 de Junho, em Nampula, a partir das 14 horas e 45 minutos, referente a esta 18ª jornada do Moçambola. Esta jornada arrancou com esse Machakene 0, Liga Desportiva de Sofala 0. Vamos às reações. Primeiro, vamos ouvir o técnico, o ex-técnico do Machakene, tendo em conta que ele já atirou a toalha ao chão. Estamos a falar de Dário Monteiro. Na sua reação a este empate diante da Liga Desportiva de Sofala.
2: O ponto é lisonjeiro. Na minha opinião, devíamos ter perdido o jogo. Pelo que a Liga Desportiva de Sofala jogou hoje, merecia ganhar o jogo. Só não ganhou porque fomos uns felizes. Até agora, a um minuto do fim, a bola bateu no posto. A minha equipe hoje não respondeu à altura desta equipe da Liga Desportiva de Sofala.
3: Agora vês ali a insatisfação dos adeptos do Machakene?
2: Sim. Acho que, em princípio, este é o meu último jogo no Machakene. Porque quando os adeptos estão audíveis, não estão satisfeitos com o trabalho do treinador, tem que vir outro treinador para fazer esse trabalho.
3: Então, o Dário significa que vai deixar este barco, este avião do Machakene?
2: A intenção, quando eu vim para o Machakene, era tentar ajudar o Machakene. Estão audíveis os adeptos, parece que eu não estou a ajudar. Se eu não estou a ajudar, tenho que vir outra pessoa para ajudar.
3: Mas o que é que falhou, Dário?
2: Não, são muitos fatores para estar aqui a falar. Por exemplo, hoje, a equipe do Machakene almoçou às 12, às 12h30, quase 13 horas. Então, são as condições que a gente tem. Umas de jogadores. Os jogadores são estes, não temos outros. São estes os jogadores do Machakene. São estes os jogadores que dominam mal a bola, passam mal a bola, que estamos a tentar melhorar para conseguir resultados positivos. Os adeptos estão habituados a outra realidade, que é a segunda liga, que ganhavam quase todos os jogos, não é o que está a acontecer agora no Moçambola. Tão simples como isso. Por isso é insatisfação. Mas pronto, normalmente, quando há alguma insatisfação, o futebol gera insatisfações, os adeptos reclamam com quem? Reclamam com o treinador. Não sabem que a equipa almoçou às 12h30.
1: Do lado, neste caso, do Desportivo de Sofala, também ouvimos o técnico e deixou ficar a sua reação.
4: Sem dúvidas, foi um bom jogo. A equipa de Machakene tentou-se bater de frente e nós, em maior parte do tempo, fomos superiores. Tentámos chegar mais perto do golo. Tivemos algumas oportunidades. Esta aqui no fim, agora que acabaste de dizer, foi clara. Podíamos sair daqui com outro resultado. Mas enfim, vamos continuar a trabalhar. Está de parabéns à rapaziada pela atitude. Também deixar um recado. Nós chegamos a 4 horas da manhã para fazer um jogo desse. Agora temos mais um jogo já o fim de semana. Vamos continuar, vamos fazer a recuperação para ver o que vai acontecer no próximo jogo. Ponto a ponto, vamos correndo para aquilo que é o nosso objetivo.
1: Portanto, esta é a reação de Ivo Gonçalves, da Liga Desportiva de Sofala, no que diz respeito a este empate, Machakene 0, Liga Desportiva de Sofala 0. Jornada prossegue hoje, já fizemos menção com esse Ferroviário de Nampula, a Associação Desportiva de Vilanculos, ainda a ADP, Ferroviário de Lixinga, Costa do Sol, Ferroviário da Beira e Ferroviário de Maputo, Xingal de Tete.

0: Também fizemos menção que arrancou ontem, portanto, os Jogos Desportivos Escolares na província de Inhambane. As cerimónias de abertura, neste caso a cerimónia de abertura, aconteceu na cidade da Maxixe. Ouvimos o discurso do Presidente da República, Daniel Chap, que desejou boas-vindas a todos os atletas desta pátria amada.
1: Das delegações vindas de todas as províncias do nosso belo Moçambique, que acabamos de assistir. Hoje, vimos desfilar diante de nossos olhos muito mais do que equipas desportivas, muito mais do que delegações provinciais. Vimos desfilar o presente e o futuro de Moçambique. Vimos desfilar a nossa diversidade cultural, bastante rica, diversidade esportiva. Vimos desfilar a nossa unidade nacional, o segredo das nossas vitórias como um povo. Hoje, vimos desfilar Moçambique unido. Em cada distrito provincial, em cada sorriso, em cada passo firme destes jovens e adolescentes, vimos uma nação moçambicana que acredita em si própria, que investe na sua juventude e que encontra na escola e no desporto razões para olhar o futuro com determinação e confiança. Estes momentos ultrapassam o seu significado protocolar. São momentos em que nos recordam quem somos e nos lembram que, apesar das nossas diferenças geográficas, culturais, étnicas, religiosas, linguísticas, existe algo muito maior que nos une, que é todos pertencermos à pátria moçambicana. É exatamente por isso que o Festival Nacional dos Jogos Desportivos Escolares ocupa um lugar tão especial na vida do nosso país. Por isso, parabéns, jovens, pelo maravilhoso desfile. Caros estudantes, hoje não estamos apenas a abrir uma competição, mas um espaço onde se encontram sonhos, talentos e esperanças. Um espaço onde o desporto se transforma numa verdadeira escola de cidadania e os estudantes aprendem que competir não significa dividir, mas unir e crescer juntos. Ao olharmos para este estádio, repleto de jovens vindos de Ruvuma, Maputo e do Índico Zumbo, percebemos que o futuro de Moçambique já está aqui nas vossas mãos, na vossa inteligência, na vossa disciplina, na vossa integridade, na vossa responsabilidade e na vossa capacidade de sonhar. Cada um de vós aqui presente representa uma família, uma escola, uma comunidade e uma província. Mas, acima de tudo, cada um de vós representa Moçambique uno e indivisível. E esta é uma das grandes lições deste Festival de Jogos Desportivos Escolares. Quando um estudante de Cabo Delgado compete ao lado de um outro de Maputo, quando um jovem de Niassa faz amizade com um colega de Gaza, quando rapazes e raparigas de todas as províncias deste nosso belo Moçambique convivem, aprendem e celebram juntos Moçambique, deixa de ser apenas um território para afirmar-se como uma verdadeira comunidade de destino comum, que é desenvolvermos Moçambique. É por isso que, quando hoje olhamos para estas bancadas, não vemos apenas estudantes, mas o rosto do Moçambique a florescer como um único povo. Por isso, minhas senhoras, meus senhores, caros amigos da comunicação social aqui presente, a escola para nós continua a ser o maior instrumento de transformação social de que dispomos. É na escola que adquirimos conhecimentos Aprendemos a pensar, a respeitar os outros, a cooperar e a servir o bem comum. É por isso que defendemos uma educação que forma pessoas completas, uma educação que prepara jovens para os exames, mas igualmente para a vida. É precisamente neste ponto que o desporto escolar assume uma importância extraordinária, porque é na escola que começa a construção da nação. É aqui que transmitimos conhecimento, formamos o caráter das pessoas, descobrimos talentos e cultivamos valores que amanhã determinarão a qualidade da nossa sociedade. O campo desportivo é uma extensão da sala de aulas. Ali aprendemos que ninguém vence sozinho, que a disciplina vale mais do que o improviso e que a persistência vence mais vezes o talento quando este não é acompanhado pelo trabalho. Aprendemos que perder faz parte do caminho para vencer e, sobretudo, que o respeito pelo adversário é uma demonstração de grandeza e não de fraqueza. O verdadeiro campeão não é apenas aquele que conquista medalhas, é aquele que vence as suas próprias limitações, sabe ser humilde na vitória e digno na derrota. É aquele que estende a mão ao colega quando este cai. Esses são os campeões que Moçambique mais necessita como um povo. Daí a razão da realização deste.
0: Portanto, Presidente da República, Daniel Chap, na cerimónia de abertura do Jogo Desportivo Escolar em Inhambane. Vamos avançando com outras notícias que marcam a atualidade. Neste domingo temos o basquetebol. Na Liga Nacional de Basquetebol roda este final de semana a segunda jornada. O Carlos Langa vai trazer também um momento de reportagem dos jogos de ontem. Vamos recuperar daqui a pouco o Carlos Langa. Fora de portas, o destaque para a Liga Portuguesa de Futebol. Já fizemos menção que o Sporting venceu, portanto, no arranque desta jornada, o Riave por 4-0. O Alverca empatou diante da Santa Clara a 1. O Arroca bateu o Marítimo por 2-1. E no fecho da noite ontem, o Futebol Clube do Porto venceu o Académico por 3-0. Essa jornada prossegue hoje às 15 com Nacional Estrela da Amadora, às 18 Casa Pia Moreirense, às 20:30 Famalicão Gil Vicente. Amanhã, duas partidas para encerrar a jornada número 4, com destaque para esse Benfica Estoril Praia às 20:15, mas temos inicialmente às 20 o Braga Vitória para o fecho desta quarta jornada da Liga Portuguesa de Futebol. Vamos para já ver se temos já o Carlos Langa. Também com a segunda jornada, portanto, da Liga Nacional de Basquetebol em Sénior Feminino. Ele que esteve de plantão ontem a acompanhar as partidas que tiveram lugar, portanto, na tarde e noite de ontem.

0: na área técnica, com aquelas que na época passada ocuparam os lugares, primeiros lugares, e daí que não tiveram que fazer as pulas regionais para estarem nesta competição de basquetebol. Pois então, vamos olhar para o marcador para dizer que estamos com 9 minutos e 20 para o final deste encontro. Mantém-se a vantagem da equipa da capital ferroviária ante a formação homônima do Chivave. A equipa da capital vence 42 a 34. O tempo é isso, vai correndo. Uma fase que a equipa vai reduzindo a desvantagem. Apresentam o ferroviário da Bahia. Quando o tempo é esse, vai correndo. Está aqui a decorrer a Liga Nacional de Basquetebol. São 8 equipas, 5 de Maputo, 2 da Beira e outras de Nampula. E agora está aí a festa dos ferroviários de Maputo da Beira.
1: Bom, bom espetáculo de ver. Duas equipas ferroviárias a disputarem e a mostrarem muita maturidade. E o espetáculo é mesmo isso: maturidade, esforço, acima de tudo. Antes de mais, parabenizar a Liga pela capacidade de organizar em muito pouco tempo, menos de 2 meses, organizar uma prova dessa, de grande envergadura, que para nós é a súmula daquilo que é desporto. E hoje estamos aqui presentes no pavilhão de Machiquém, assistindo uma prova já consolidada, vamos dizer, e este bastão que é segurado hoje pela nova equipa liderada pelo senhor Pascoal, mostrou com garras a simbiose entre desporto, cultura e entretenimento. É o que nós vemos aqui. Mas, acima de tudo, no bolo, tanto a cereja, é que este grande jogo que está a decorrer agora no pavilhão entre as duas equipas de ferroviário, Maputo e da Beira. Grande espetáculo de ver, de assistir, e estamos aqui para patrocinar que ganhe o melhor.
0: Nessa ótica, presidente, Roque Sebastião, a competição está a acontecer, o nível em si, Rivas Maputo estão a ganhar jogos, o Paulo da Beira dos Jogos 2 de Rocas, o Dinampura estreou-se hoje, não ganhou, e o resultado para já entre as provas de Maputo da Beira, a vencer a equipa da capital moçambicana, como é que olha nesse sentido?
1: Bom, eu estou a ver este jogo para ver da Beira de Maputo, não só pelo resultado, mas pelo nível de competitividade. Assumo que as equipas de Maputo, quer seja para ver de Maputo, Costa de Sol e a Politécnica, têm mais ou menos quase o mesmo nível. Associado a isso, uma quarta equipa que é a Ferroviária da Beira, que pelo aquilo que assistimos, está a dar mostras, nós acreditamos que vai ser um grande adversário. Então, tudo isto para dizer o seguinte, que as outras equipas que vêm a nível das outras províncias, tanto de Nampula, vêm se juntar à festa, mas é preciso lembrar uma coisa, é que o esforço é feito nos 4 campos do país e de forma recorrente a equipa de Nampula e as equipas da Beira participam e para nós deixam sempre espetáculo, deixam sempre alguma coisa a dizer, não tanto na Pula, mas também preciso parabenizar pelo esforço e participação, mas elogiar tanto a grande perseverança das equipas da Beira que vem para competir como tem sido aquele que estava assistindo aqui.
0: Obrigado, Roque Sebastião, antigo presidente da Federação Moçambicana de Basquetebol, presidente do Pavilhão de Esportes de Machiquém, neste encontro.
2: Muito bem, esta foi a reportagem do Carlos Langa, fechando ontem, portanto, a segunda jornada da Liga Nacional de Basquetebol. A qualquer instante, contamos com Rigoberto Chessano, também para atualizar os jogos desta manhã dos Jogos Desportivos Escolares que estão a realizar-se na província de Inhambane, concretamente na cidade da Machiche e na cidade de Inhambane-Céu. Vamos aqui a qualquer momento trazer também a atualização no que diz respeito aos resultados dos jogos desta manhã. Então conto com o Rigoberto Chissano. Enquanto isso não acontece, vamos ao encontro do BHS da Machiche, enquanto aguardamos o Rigoberto.

Sandy Beggars Eda Mashishi Nyemba Mapongo Já fizemos menção que Nyembani perdeu diante de Maputo Província por duas bolas a uma no arranque do jogo desportivo escolar. Contamos a aqueles instantes com o Rigoberto Chissano para atualizar-nos o resultado dos jogos desta manhã. Rigoberto, via aberta para si, a qualquer momento ele vai entrar numa altura em que vamos, de fato, ao encontro do Rigoberto. E é mesmo para já, Rigoberto, bom dia, seja bem-vindo.

0: Agora sim, já tenho o Rigoberto preparado para entrar. Rigoberto, eu dizia, bom dia, seja bem-vindo.
1: Muito bom dia. Bom dia, ouvintes do RM Desporto. Respondo, de facto, a partir do campo do Ferroviário de Inhambane, aqui na província de Inhambane. Cidade desde que desde ontem acolhe então o Festival Nacional do Jogo Desportivo Escolares. Neste momento estou no campo do Ferroviário de Inhambane, onde batem-se as formações de Maputo Província e da anfitriã Inhambane em femininos na modalidade de futebol. Neste momento, tempo de intervalo, a província de Maputo vai vencendo então a província de Inhambane por 2-0. Mendi fez o Bis nesta primeira parte. Um jogo que a província de Maputo está a dominar quase por completo, em todos os aspectos. A província de Maputo está na mão de cima. É o arranque do Festival Nacional de Jogo Desportivo. Depois de Maputo, província, isto é, masculinos, ter vencido então a província de Inhambane por 2-1. Uma partida esta que foi assistida então pelo presidente da República, que abriu então este festival que arrancou desde ontem aqui na província de Inhambane. Estamos no campo ferroviário, um campo pelado, um campo que tem mínimas condições para para esta modalidade de futebol. As meninas estão com um ânimo muito acima e já disse que as meninas da província de Maputo estão com outro figurino, mostram que não estão para a brincadeira. Neste mesmo recinto, depois deste jogo da província de Maputo e Inhambane, vão entrar também em campo as províncias de Cabo Delgado e Manica, isto na modalidade também de futebol em femininos. Em meio de uma bunda, caminho em direção a onde estão as duas equipas a fazer aqueles exercícios, aquela habitual, a receber algumas orientações, vou ao encontro dos treinadores das duas equipas para ver se posso ter algumas reações desta primeira parte. Dizem que não é possível, mas ficou essencial em mim de uma bunda. Neste momento, tempo de intervalo, Maputo Província vence Inhambane por 2-0, isto em femininos. Emílio.
0: Muito bem, Rigoberto, no diz respeito à assistência, o que pode nos dizer? Há muita gente aí a acompanhar os jogos?
1: Assumir categoricamente, pouca gente, apenas as equipas é que estão aqui neste recinto. Estamos a falar de Maputo Província, Maputo Inhambane, e também as de Manica e Cabo Delgado, que vão bater-se dentro de instantes, já estão aqui. Em termos de assistência, fraco, em meio de uma bola.
0: Muito bem, Rigoberto, obrigado por essa nota, via aberta para si, desejo a continuação de um bom trabalho.
1: Muito obrigado, Emílio Mabunda, até breve.
0: Até breve, estamos juntos. Cardoso. Este é o Rigoberto que está a acompanhar, portanto, o futebol feminino, Inhambane vai perdendo diante de Maputo Província por 2-0. Vamos avançar, 9h42, vamos ter daqui a pouco também mais uma janela, por sinal, se calhar a última, este espaço de emissão. Vamos também espreitar as mensagens.

Vamos prosseguir. Para já recebo a indicação que vamos ter o Diário do Jogo Desportivo Escolar às 10h10. Portanto, fique também para estar por dentro daquilo que são as últimas em torno do Jogo Desportivo Escolar em Inhambane. Vamos ter o Diário. Vamos avançar então com as mensagens. Depois dessa indicação, vou recuperar a caixinha. Eu dizia que tenho uma mensagem que diz: estou a pedir a música da Anitta Makwakwa ou de Márcia Rocha. Vamos ver se, não sei se temos tempo para passarmos. Vamos correndo. Outro campeão que escreveu diz: ele, bom dia, mestre. Meus parabéns para o Planície de Impádua. Sagrou bicampeão. Bicampeão ontem. Lamentar a derrota da União Desportiva de Songo. Dar força ao Xingalo no jogo de hoje. No jogo escolar, o futebol 11 está mais forte. Vão ser campeões os tetenses. Sou Tito Pacate da cidade de Tete. Vamos lá ver. Vamos lá ver, Tito. É bom acreditar. Vamos correndo. Eu encontro outra mensagem. Bom dia, mestre Mabunda. Catarina António Soares, na Beira. Galdina Neves, Madeira, em Climano. Dos Santos de Sousa. O Foro da Beira, força nos jogos desportivos escolares de hoje. Muito bem, agradecemos aí. Bom dia, meu DJ. Jogos escolares, não pula, ganha esses. São os jaxinenes. Olha os jaxinenes. Desta vez estão bem preparados, né? Depois do jogo desportivo escolar de Nampula. Eles dizem que estão melhores para esta edição. Vamos lá ver. Bom dia, Mano Mabunda. Sou eu, Star do Domingo. É isso? Satar, ok? Domingo, a partir do bairro Mateus. Sação Mutemba, na cidade de Tete. Para lamentar o sucesso do jogo. Lamentar o bom sucesso. Lamentar, escreveu assim mesmo, lamentar o bom sucesso do jogo desportivo escolar. Para o Moçambola, boa sorte. Para o Ferro Verde da Beira também, muita boa sorte. Ok, continua aí acompanhando esta emissão. Vamos correndo. Outra mensagem que escreveu: bom dia, mestre, tudo bem? Aqui de Milson Vasco, a partir de Pemba. Mano, mando esta mensagem para os filhos Constâncio, Valério, Valdemiro, Rosalina. Por último, mando um beijinho para a esposa, um gamo. Estou ligado no local do trabalho. Saudações para a cara metade, Janeto, os filhos de Timóteo, Ana, Diniz, Saipa, Ricardo. Mestre, gostaria de ouvir a música do Pedro Bênio, Mahaniel, de Inhassoro para Maputo, no bairro Pescador, Jacina, Jaime Timóteo. Bom dia, RM Desporto, mestre. Sinto muito pela derrota da União Desportiva de Songo. Desejo muita força nas próximas partidas. Aqui Mendes, da Praia do Bilé. Bom dia, mestre Mabunda. Sou Felipe das Bombas. Saúde a todos os campeões de AZ. Beijinhos para a esposa Crimilde, os meus filhos, Shelton, Mônica. Feliz domingo para si, mestre. Um bom trabalho. Agradeço igualmente. Um bom domingo. Bom dia, Mar Mabunda. Bom dia, Remo Desporto. Desejo vitória do meu Costa do Sol, Hilário Waluto, em Namakura. Bom dia, RM Desporto. Bom dia, Mabunda. Estou a pedir a música de quem? DM Doce, Docinho, do nosso melhor cantor do distrito de Massinga. Aqui é o Pedro U. Como é que chama ele? DM Doce, Docinho. Vamos lá ver se temos aí o Docinho. É da onde? É da Massinga. É isso? Já fui abençoado.

Viva, muito bom dia, Mano Mabunda. Só passei para te saudar, desejar a todos os ouvintes um bom domingo. Júlio Novela, a partir de Engonhosa, Europa Viva, e pela grande vitória ABB. Última para esta série. Bom dia, meu DJ. Estou a riscar o chão, venho por este mês saudar a todos os filhos Lura, Paulo, Musa, Nuxa e toda a família Rituri, aqui Ito de Mucatini. Ficaram duas, só para não ficar fora de jogo. Bom dia, campeão. Quero saudar a todos os adeptos do Sporting, encorajar os machaquenenses, que os melhores dias virão. Ainda digo mais, sou Milagre Costa de Xexai, no bairro 3. Grande milagre. A última mensagem. Diz ele, bom dia, Mano Mabunda. Tenha um bom trabalho para ti e para todos os campeões. Sou Dofra de Lixinga, em Niassa. Grande Dofra, em Lixinga.

Vamos também fazer a nossa primeira incursão e última na turma Rapaz Verde. Obrigado, Rapaz Verde. Alberto Paulo de Maputo, mais uma vez, Mano Mabunda, gostaria de saber se hoje o nosso WhatsApp não funciona. Por último, saudar a todos os residentes do Chibuto, Ndavene, Mucanhane, os amigos, colegas Arlindo, Simão, Arnaldo Mondlane, Jaime Dimand, Sérgio e Vasco, Xará, Alberto Mugabe, Chico, boa sorte para o Costa Sol hoje. Mano Mabunda, um bom trabalho, estamos juntos até às 10. O WhatsApp está a funcionar. Saudações, mestre Mabunda. Faço votos que a delegação de Manica nos Jogos Desportivos Escolares mostre o seu poderio. Vão vencer e convencer os adversários até alcançar o título de vencedor absoluto. João Janeiro, do município da Matola, Rio. Sou Alberto Paulo de Maputo. Bom dia, meu DJ. Como está? Vamos desejar boa sorte para o Costa do Sol no jogo frente ao Ferroviário da Beira. Ainda diz mais, desejar um bom trabalho. Saudar a todos os campeões de A e Z. Sou Alberto Paulo Costa de Matec, Marraquém. Bom trabalho, estamos juntos até às 10. Portanto, essas foram as últimas mensagens. Vamos ao encontro dos últimos campeões, talvez dois ou três para fecharmos. Vamos a isso a partir de já. Última janela, 82-310-576-6. 82-310-576-6. Vamos para o fecho.

0: Temos já os últimos campeões. Bom dia, campeão.
1: Bom dia, senhor Mabunda.
0: Bom dia, bom dia. Com quem falo?
1: Segunda vez, Cota Manique, da Liberdade, Matola.
0: Ô, Cota Manique, já está na área. Diga aí.
1: Epa, queria apresentar a minha satisfação pela passagem do Benfica na Liga Europa, pela qualificação, e para que amanhã tenha uma vitória. Hoje, o meu Coxa de Sol, que tenha mais uma vitória. Para a província de Maputo, estou muito satisfeito porque representou a nossa província de Maputo pela primeira vitória. Então, eu espero que a segunda jornada também consigamos mais uma vitória. E os cumprimentos para toda a comunidade da Igreja Velha Apostólica, onde eu estou a militar a minha religião.
0: Muito bem, muito bem. É tudo?
1: Eu pedi aquele número para eu depositar ou me facultar o seu número em off para a gente me dar detalhes daquilo que eu estou a precisar.
0: Muito bem, muito bem. E qual é o seu número?
1: 84
0: 84
1: 80
0: 80
1: 59
0: 59
1: 959.
0: Mas 959.
1: Este não tem WhatsApp. O WhatsApp é aquele que eu dei na sexta-feira.
0: Ah, muito na bem. Este número não tem WhatsApp?
1: Não, aquele que deu WhatsApp é 884.
0: 84
1: 02
0: 02
1: 70
0: 70
1: e 199
0: 199.
1: Responde pelo José Alberto Manique.
0: Grande José Alberto Manique.
1: E para dizer que eu vou nas cerimônias finais da nossa igreja, porque completa 62 anos. Neste dia, completou no dia 28. Então, as cerimônias encerram hoje em todo o mundo.
0: Muito bem. Parabéns para vocês. Boas festas.
1: Muito obrigado, sou uma bunda.
0: Tamo junto, obrigado.
1: Muito obrigado.
0: Vamos avançar, depois do José Alberto Manique, 9h55, estamos a caminhar lentamente para o fecho. Espaço de emissão, já sabe que domingo sim, não falha. Cá estamos para fazê-lo companhia. Tenho mais um 20 linha. Bom dia, campeão.
2: Sim, bom dia, Mano Abunda.
0: Bom dia, com quem falo?
2: Mandro Stefane.
0: Mandro?
2: Stefane.
0: De onde, Mandro?
2: Aqui de Maputo, mas estava...
0: Muito bem. Já está a participar o seu comentário.
2: Sim, quanto aos jogos esportivos escolares, espero que decoram bem e que ganhe o melhor. Então, quanto à moçambola, espero que o meu Coxa de Sol vença hoje ao Ferver da Beira. E mando abraços para os campeões Henrique Malemo, Lugiero Cândido, Mano Abunda?
0: Sim, o Lucero Cândido, mais?
2: Sim, o Matias Mando, o Elídio Cueca e todos os outros campeões de AZ. Continuação de um bom final de semana.
0: Muito bem. Desejar também para si um bom final de semana. De princípio, um bom domingo, porque o final de semana já passou. Agora começou outra semana. Bom domingo, estamos juntos.
2: Obrigado.
0: Vamos para já, encontro do último campeão. Já não temos tempo, só vamos receber mais um para terminarmos. Já sabe que às 10h10 não deixe de acompanhar o diário do jogo desportivo escolares para estarmos por dentro das últimas em torno desta grande festa do desporto escolar. Vou ao encontro do último campeão para o fecho. Já agora agradecer a todos aqueles que escreveram desde o princípio da manhã nas nossas terminais. E vamos atender o último ouvinte para esta série. Bom dia, campeão.
3: Bom dia,
2: chamo Abunda.
0: Bom dia, com quem falo?
2: É, Júlio Ferreira.
0: Muito bem, Júlio, é a primeira vez?
2: É a primeira vez, sim.
0: Seja bem-vindo. É Júlio de onde?
2: É de Congolote.
0: Congolote, muito bem, Júlio. Então, diga aí.
2: Parabenizar a vitória de Coxa de Sol. Há muito não batíamos o ABB, mas é sempre a primeira vez. Lamentar também a situação do Machaquene. Machaquene é um clube histórico, não devia passar o que está a passar agora. Eu não sou de Machaquene, sou 100% de Canário, mas lamento bastante esses clubes históricos que estão a passar. Não devia acontecer isso aí. E também outra inquietação que eu tenho, não se fala dos campeonatos provinciais, cidades, principalmente aqui na capital. Maguese, não sei se jogou, primeiro de maio, não sei se jogou, qual é o resultado. Há uma lacuna bastante, não se fala nada do nosso campeonato, é a segunda divisão. Gostaria que revesse essa parte.
0: Muito bem.
2: E por fim agradecer também, aliás, também falar também um pouco dos jogos escolares. Que a nossa província, Maputo, entrou bem e que continue bem. Há bocado ouvi que os femininos também estamos a prosseguir. Estamos a ganhar duas bolas, é muito bom. E que tudo corra bem.
0: Muito bem, é tudo.
2: Obrigado.
0: Obrigado pela sua participação. Desejar aí um feliz domingo na nossa companhia.
2: Obrigado, meu
0: amor. Tchau, gente. Estamos praticamente no fim, já não temos tempo. Será um minuto mesmo para o fecho. Apenas para desejar-vos a continuação de um feliz domingo. Eu vou ficar por aqui, na esperança de voltar amanhã com o programa 80-90. Dentro de instantes vamos acompanhar o diário do Jogo Desportivo Escolar e os nossos serviços vão prosseguir. Às 12 não deixe de acompanhar também o RM Desporto. Então, estamos juntos, bom domingo e até amanhã.

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1: Bem, recebo a indicação que temos o nosso colega Nelson Tantanha para entrar na emissão. Nelson Tantanha, seja bem-vindo. Bom dia, Nelson.
2: Viva, muito bom dia. Obrigado, é verdade, por este passe que está para nós. Estamos neste momento na Escola Secundária 29 de Setembro, uma escola que acolhe esta manhã a primeira jornada dos jogos relativos ao voleibol. E neste momento estão em campo as equipas de Inhambane contra Niassa. Este agora está a decorrer o terceiro set. Niassa neste momento está com 9 a perder contra 10 Inhambane. Atenção que Niassa foi a equipa que entrou retumbante neste jogo, uma vez que no primeiro set Niassa venceu de forma categórica a turma de Inhambane por 25 sets a 11, 25 pontos, queria assim dizer, a 11 neste primeiro set, e no segundo set deixou-se levar ao perder com diferença de 5 pontos, ou seja, Niassa 20, Inhambane 25. E agora está a decorrer o terceiro set, Inhambane está na linha da frente, e agora está 12 para Inhambane e 10 para a turma do Niassa. E em termos de probabilidade de vencedor, é difícil praticamente esclarecer, uma vez que pode ser que iremos até ao quinto set, porque se Niassa ganha, é obrigado também a ganhar no quarto set, que é para ter a diferença que não permite a turma de Inhambane, mesmo indo para o quinto set, vencer esta partida. E o mesmo também acontece para Inhambane: se vence este terceiro set, tem que vencer o quarto set para permitir que Niassa não tenha possibilidades de, mesmo vencendo o quinto set, de vencer esta partida. São estes dados que nós podemos trazer a partir daqui do campo da Escola Secundária 29 de Setembro, na província de Inhambane, cidade da Maxixe, esta cidade que hoje está a acolher diferentes partidas, porque do outro lado, com os colegas do canal esportivo da Rádio Moçambique, espalhados para a cobertura deste 16º Festival Nacional dos Jogos Desportivos Escolares, vão acontecendo modalidades de futebol, como também a handball, a nível da cidade da Maxixe, porque temos informações, porque aqui a diferença mesmo, ou seja, a separação é de uma avenida, me refiro aqui da Avenida dos Heróis Moçambicanos, e separa-se com o Estádio Municipal Valdemar Oliveira Fernandes, este estádio que ontem acolheu a abertura dos Jogos Desportivos Escolares, esta abertura que teve um assistente oficial, que é o Presidente da República, Daniel Francisco Chapo. Então, agora está 13 para Inhambane e 12 para Niassa, e Niassa, neste momento, é que fez o serviço e vai praticamente fazendo alguns toques dentro de si e acaba ganhando. Está tudo igualado agora, 13 para a turma de Inhambane, 13 também para Niassa. Sabe-se muito bem que vai até os 25 pontos. A turma que atingir 25 pontos num set vence a partida. Então, são essas primeiras notas que nós queríamos trazer a partir daqui do campo da Escola Secundária de, ou seja, a Escola Secundária 29 de Setembro, na cobertura dos Jogos Desportivos Escolares Inhambane 2026. Eu sim, sou Nelson Tantanha, volto assim que a situação justificar. Até já.

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4: Esta é a continuação da Companhia Amiga do Canal Esportivo da Rádio Moçambique, que amanhã de domingo, 30 de agosto de 2026, é o último domingo do oitavo mês do ano em curso. É o segundo dia de competições da 16ª edição do Festival Desportivo de Jogos Escolares Inhambane 2026. Ora, nós já estamos habituados a estas alturas termos então o nosso espaço do diário para espalhar os acontecimentos mais importantes deste convívio desportivo escolar no nosso país. São 10 horas e 10 minutos, é tempo de mais um diário dos Jogos Escolares.
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6: Saudações, ouvinte. Mais de 2 mil pessoas, entre atletas, treinadores, árbitros, dirigentes, médicos, jornalistas, motoristas e pessoal de apoio, participam desde este sábado nas cidades de Inhambane e Maxixe no 16º Festival Nacional dos Jogos Desportivos Escolares, edição 2026. Assim está a iniciar o primeiro programa do Diário dos Jogos Desportivos Escolares Inhambane 2026, uma edição que conta com Cadre Buena na apresentação, com apoio técnico de Lércio Chau. Ótima escuta! Mais de 2 mil pessoas, entre atletas, treinadores, árbitros, dirigentes, médicos, jornalistas, motoristas e pessoal de apoio, participam desde este sábado nas cidades de Inhambane e Maxixe no 16º Festival Nacional dos Jogos Desportivos Escolares, edição 2026. O evento, que termina no próximo dia 6 de setembro, foi inaugurado pelo Presidente da República ontem no campo municipal da Maxixe, com a presença de todas as delegações provinciais, autoridades governamentais e a população locais. Daniel Chapo disse no discurso de ocasião que o desporto escolar é um instrumento para a construção de uma nação melhor.
7: O desporto escolar assume uma importância extraordinária, porque é na escola que começa a construção da nação. É aqui que transmitimos conhecimento, formamos o caráter das pessoas, descobrimos talentos e cultivamos valores que amanhã determinarão a qualidade da nossa sociedade. O campo desportivo é uma extensão da sala de aulas. Ali aprendemos que ninguém vence sozinho, que a disciplina vale mais do que o improviso e que a persistência vence mais vezes o talento quando este não é acompanhado pelo trabalho. Aprendemos que perder faz parte do caminho para vencer e, sobretudo, que o respeito pelo adversário é uma demonstração de grandeza e não de fraqueza. O verdadeiro campeão não é apenas aquele que conquista medalhas, é aquele que vence as suas próprias limitações, sabe ser humilde na vitória e digno na derrota. É aquele que estende a mão ao colega quando este cai. Esses são os campeões que Moçambique mais necessita como um povo. Daí a razão da realização destes Jogos Desportivos Escolares.
6: O Presidente da República encorajou, por outro lado, os atletas estudantes a continuar a acreditar e nunca desistir do seu sonho, pois é no desporto escolar que saem os craques para representar no futuro os clubes e seleções para competirem nas provas nacionais, continentais e mundiais.
7: Entre vós encontram-se futuros campeões nacionais, africanos e mundiais. Um dia, alguns de vós representará a nossa bandeira nos Jogos Africanos, nos Jogos da Commonwealth nos Jogos da CPLP, nos Campeonatos do Mundo e até nos Jogos Olímpicos. Por isso, não percam de vista os vossos sonhos. Não desamparem o vosso talento e não se dissociem da escola. Juntem sempre a escola, a educação e o desporto. As grandes carreiras desportivas começam quase sempre em espaços como este. Começam numa escola, num professor que acreditou, num treinador que orientou ou numa família que apoiou. Se não existisse o Stélio Cravarinha, não existiria a Lourdes Mutola.
6: Para o chefe do Estado, o desporto escolar é o primeiro viveiro de grandes talentos nacionais.
7: O desporto escolar deve ser visto como um primeiro viveiro dos grandes talentos nacionais. O talento é como uma semente. Pode existir em qualquer distrito deste nosso belo e vasto Moçambique. Em qualquer escola e em qualquer família. Mas nenhuma semente floresce sem oportunidade, sem orientação, sem disciplina, sem caráter, sem integridade, sem responsabilidade, sem competência, sem dedicação e sem trabalho. Cabe-nos criar as condições para que nenhum talento moçambicano permaneça escondido e para que cada jovem possa transformar o seu potencial numa contribuição efetiva para o desenvolvimento do nosso país. Compete-nos criar uma verdadeira ponte entre as escolas, os clubes, as federações e as seleções nacionais, para que nenhum talento se perca por falta de oportunidade. Esta é uma responsabilidade do Estado, mas é igualmente uma responsabilidade da sociedade, do setor privado e de todos aqueles que acreditaram e acreditam na juventude moçambicana.
6: O Presidente da República falou da necessidade da inclusão no desporto escolar.
7: E inclusão significa garantir que nenhum estudante fique para trás. Queremos que uma criança com deficiência encontre no desporto uma oportunidade de superação. Queremos que raparigas e rapazes tenham exatamente as mesmas oportunidades para competir, liderar e vencer. Queremos que cada jovem seja valorizado pelo seu esforço, pelo seu mérito e pelo seu talento. Uma sociedade inclusiva começa precisamente na escola, e uma escola inclusiva constrói uma nação mais justa, mais integrada e mais desenvolvida.
6: Para os atletas, participar nesta maior festa desportiva escolar do nosso país constitui um grande orgulho.
8: Orgulha-nos estarmos aqui presentes e já representar cada uma a sua província. Prometemos competir com o espírito de fair play, a respeitar os árbitros, os adversários e a todas as regras dos jogos que cada um vai praticar. Daremos o nosso melhor e aproveitaremos igualmente esta oportunidade para fazer novas amizades. Isto é, no final, não apenas levaremos de volta medalhas, mas irmãos de outras províncias. Acima de tudo, seremos exemplo dentro e fora do campo, pois, mais que atletas, somos estudantes com sonhos e projetos a virmos servir melhor o nosso belo país. Esta é também uma oportunidade para agradecermos ao governo do nosso país por colocar a prática do desporto escolar no topo das suas prioridades, pois sabemos que o evento tem lugar no momento em que o país enfrenta grandes desafios, com destaque para os de natureza econômica. Estamos firmes e determinados a competir com total respeito às diferenças que há entre todos nós e estamos convictos igualmente que esta é uma boa montra para a identificação de talentos nas diversas áreas do desporto que posteriormente irão alimentar as nossas seleções nacionais. Desporto escolar inclusivo, promovendo o patriotismo, o talento e a diversidade.
6: A maior festa desportiva escolar começa com o futebol. Ontem, Maputo, província em masculino, venceu a seleção anfitriã por 2-1. Nicolau Mucavela.
9: A província de Maputo entrou com o pé direito no 16º Festival de Jogos Desportivos Escolares ao vencer na tarde deste sábado a anfitriã província de Inhambane por 2-1 no jogo inaugural da competição. No encontro marcado pelo equilíbrio, Maputo província soube aproveitar-se das falhas defensivas do adversário e foi mais eficaz nos momentos decisivos, garantindo os primeiros 3 pontos do festival. No final da partida, o treinador da formação de Maputo província, Lourenço Zungueni, destacou a determinação da sua equipa e considera que esta vitória pode ser o primeiro passo para uma participação histórica.
10: Foi uma boa estreia, gostei, foi um bom jogo e vamos continuar a trabalhar para ter melhores resultados.
9: Do outro lado, o treinador da província de Inhambane, António Madeira, reconheceu que a sua equipa esteve aquém das expectativas e não conseguiu tirar o devido proveito do fator casa para conquistar os 3 pontos. Apesar do desaire, o técnico promete uma resposta diferente nos próximos compromissos, com mais trabalho e concentração para recuperar na competição.
11: Bom, falhou algumas situações, algumas transições, nós não conseguimos cobrir na íntegra, mas são coisas de futebol.
9: Treinador da província de Inhambane, António Madeira, reagindo à derrota da sua equipa por 2-1 diante de Maputo província, no jogo de abertura do 16º Festival de Jogos Desportivos Escolares.
6: Sublema de esporte escolar, inclusivo promovendo o patriotismo, o talento e a diversidade. O Festival Nacional dos Jogos Desportivos Escolares cumpre hoje o seu 2º dia com a movimentação de várias modalidades e provas. Assistimados ouvintes, chegamos ao fim deste programa sobre o Festival Nacional dos Jogos Desportivos Escolares a partir do emissor provincial de Inhambane. Despedem-se de Cicada Urbana na edição e apresentação com apoio sonoro de Lércio Chau. Até à próxima.
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0: Uma edição de Um Clube, uma história habitual aqui no canal esportivo da Rádio Moçambique, onde contamos histórias marcantes do desporto moçambicano feito por indivíduos, mas também por coletividades. Hoje não vamos fugir à regra, tenho como convidado Amadi Shababi Amadi, nada mais e nada menos que o detentor do recorde nacional de golos marcados numa única temporada. 27 golos, já passam 43 anos. Foi em 1983 quando o Desportivo foi campeão nacional. Mister, muito obrigado por ter aceito o nosso convite para partilhar connosco esta história passada no Grupo Desportivo Maputo. Lembra-se como é que a temporada começou?
1: Bom, antes de mais, uma saudação a todos ouvintes sintonizados neste momento e dizer que sim, foi um ano mágico, se assim poderia chamá-lo, porque nesse mesmo ano nós vencemos o torneio de abertura. Havia o torneio de abertura em que participavam todas as equipes aqui do Maputo, saímos vencedores. E posteriormente, no que concerne ao campeonato de 12 equipes, tal como era realizado na altura, nós já nos tínhamos sagrados campeões ao passar, éramos virtuais campeões já ao fim da primeira volta. Era um grupo muito coeso. Só para lhe dar uma ideia, os elementos que compunham o banco de suplentes e os outros não convocados, se fossem a constituir uma equipa registada para competir esse campeonato, acredito com toda a modéstia que seriam capazes de terminar essa campanha em segundo lugar. Portanto, era um plantel muito recheado de muito bons jogadores, mas acima de tudo havia muita camaradagem honesta e que todos lutávamos por um mesmo objetivo.
0: Então, este sucesso de 1983 começa com o torneio de abertura.
1: O torneio
0: de
1: abertura.
0: Como é que foi esse torneio?
1: Como
0: é que foi o torneio? Em
1: termos o torneio começamos, como se diz na gíria futebolística, começamos a varrer a todos, mas como sabe, no torneio de abertura, mesmo aquelas equipes menos cotadas, se assim posso dizer, participam. Portanto, mas já havia um cheirinho em como o Grupo Desportivo de Maputo iria ter uma prestação muito boa. Porém, deve-se ressalvar que a partida nós não estávamos assim tão convencidos, porque havia outras coletividades que estavam muito bem recheadas, como é o caso do nosso eterno rival Machaquene, o Clube Ferroviário de Maputo, o próprio Costa do Sol. Portanto, eram equipes a ter em conta aqui no Sul. E no Norte havia os Reis do Norte, como eram apelidados, que eram o Namutekliwa. E havia o Clube Ferroviário da Beira, havia o Palmeiras da Beira, o Teste África. Portanto, era um campeonato bastante renhido, com todas as equipes também recheadas de bons executantes.
0: Ora bem, depois do torneio de abertura em que, tal como o Mister disse, varreram todos pela frente, veio o campeonato. Como é que o campeonato começou?
1: O campeonato começou, a primeira jornada, se a memória não me engana, foi frente ao Teste África do Chimoio, aqui em pleno estádio da Machava, em que o resultado foi de 4-0. Eu penso que fiz um hat-trick, sem me aperceber, hoje vejo que ali era o sinal de que seria um ano glorioso para mim individualmente e para a coletividade como tal. E batemos o Grupo Desportivo Recreativo Teste África do Chimoio por 4-0 em pleno estádio da Machava. Então os sinais foram lançados para o resto da época.
0: Nessa altura, diz-se, porque infelizmente não vivi esses momentos, que o estádio da Machava abarrotava.
1: Absolutamente. Só de recordar que se o jogo começasse às 15 horas e a pessoa, mesmo tendo adquirido o ingresso a priori e aparecesse no estádio da Machava às 14h30, era capaz de não conseguir entrar lá dentro, porque importa recordar que havia pessoas penduradas nas árvores. Na altura havia ali umas árvores ao redor do estádio da Machava, assim como nas torres
0: de iluminação. E era bom também jogar à noite?
1: Absolutamente, absolutamente. O estádio da Machava, a relva era das melhores que havia. Em África acho que eram poucos os campos que se equiparava à qualidade da relva do estádio da Machava, porque, segundo reza a história, Aquela relva é a mesma que está plantada no estádio de Jamor, em Lisboa.
0: Ora bem, mister, depois desses 4-0 ao Teste África, quais foram as próximas vítimas?
1: Bom, assim por assim, ordem, por ordem é difícil, né? Mas eu recordo-me que depois houve um embate muito feroz e aguerrido. Foi um dos jogos mais renhidos em que vencemos o Ferroviário da Machava, em pleno estádio da Machava, por 4-3. Também fiz 3 golos. E também outro embate renhido frente ao Machaquene, que vencemos por 3-0. E fomos vencer o Estrela Vermelha de Pemba. Na altura, Pemba era representado pela Estrela Vermelha, Estrela Vermelha e a Associação Desportiva de Pemba. Tinham duas equipes. Fomos a Pemba vencer 6-0 ao Estrela Vermelha. Fomos vencer o Teste de Pungwe por 3-0 no Caldeirão. Também fiz 3 golos. São os golos que me recordo. Fomos vencer o Nova Aliança da Machis 4-0 na Machis. Mas bom, os outros resultados não me recordo, mas eram mesmo resultados bastante desnivelados.
0: Fez muitos hat-tricks nesse campeonato.
1: Sim, sim, sim. Fiz muitos hat-tricks. E também importa salientar que eu fui designado como batedor de penaltis. E, consequentemente, após cada sessão de treinos, eu ficava por volta de 45 a 50 minutos a bater os penaltis. Eu recordo-me que as pessoas até hoje me abordam quando me veem nas ruas porque que eu batia os penaltis da forma como eu batia. Parecia uma forma arrogante, mas não era, era a forma como eu treinava. Eu só dava dois passos e virava as costas para o guarda-redes. Quando o árbitro apitasse, eram dois passos e batia, e sempre para o mesmo lado, porque conforme eu treinava, eu apercebia-me que a baliza é enorme, 7 metros e 32, bem batido e com segurança, nem que o guarda-redes tentasse ir lá mais cedo, era difícil. E eu sempre batia para o mesmo ângulo. Eu recordo-me que no jogo contra o Teste de Pungo, o primeiro gol foi de penalti, e o guarda-redes era o falecido Betinho, irmão do falecido José Luís, em que os jogadores aproximaram-se na meia-lua da grande área e andavam a poupar. Olha, ele vai bater para o teu lado esquerdo, para o teu lado esquerdo. E ele pensava que, pelo facto dos colegas terem dito isso, que eu iria mudar, e eu bati mesmo para aquele lado. Eu só batia para aquele lado.
0: Era a intensidade do remate que fazia?
1: Era
0: a intensidade. Ou era também a colocação?
1: A colocação, a intensidade e a confiança que eu tinha, sem roçar nem um pouco a arrogância, porque eu treinava daquela forma e eu batia sempre daquela forma. Aliás, foi mesmo assim também que eu bati um dos penaltis, o penúltimo, frente à Líbia, que nos qualificou para o CAN em 86, porque o último a bater foi o falecido Jerry. Então, eu não tinha como. Se eu tentasse bater de outra forma, eu recordo-me que o árbitro até me pediu, saia. Eu disse, não, eu fico aqui e vou bater aqui. Tem certeza que vou? Eu disse que sim, que vou bater a partir daqui. E virei as costas e bati da mesma forma.
0: Então, portanto, o mister não saía da área?
1: Não saía da área, só dava dois passos da bola. Dois passos e virava no sentido contrário à baliza.
0: É aquilo que os teóricos dizem, que a repetição proporciona a precisão.
1: Absolutamente. Veja, 45 a 50 minutos. E treinava sem guarda-redes. Preciso frisar. Dava dois passos do posto da baliza, montava-se um ferro, e eu tinha que meter a bola entre o posto e o ferro. Portanto, entre o posto e o ferro. Eram dois, três passos. Então,
0: se era mesmo juntinho ao posto?
1: Juntinho ao posto e rasteiro. Não havia hipótese. Não havia hipótese. E eu, aliás, tenho isso como prova, porque batia e batia sempre. Não ia com excesso de confiança, como disse inicialmente, também a arrogância de que eu vou bater e vou marcar, mas ia concentrado para fazer tal como fazia nas sessões de treino.
0: Mister, nesse ano o Desportivo como é que era?
1: Ah, nesse ano o Desportivo tinha um balneário espetacular, mas também gostaria de frisar que A preparação para o início da temporada foi espetacular. Tínhamos um treinador, um preparador físico bastante exigente, que era o Zeca Cravrinha. Ele não brincava, todos nós até temíamos-lo, porque ele não se ria. Eu nunca vi um homem... É um homem simpático fora do trabalho, mas no trabalho ele não se ria, não tinha amizades, não dava excesso de confiança. Então, e tinha uma metodologia excepcional. Então, nós, a maioria dos atletas ali, eram todos tecnicamente apurados. Então, adicionado a esse fator físico, então, fomos praticamente imbatíveis.
0: Mister, lembrará alguns colegas desse ano de 1983?
1: Lembro-me com muita satisfação. Era o Estevão na baliza, Amadinho, Estevão, que Deus o tenha, também faleceu, o Amadinho também faleceu, o Miguel, o Bernardo e o Jerónimo, no quartel defensivo. A meio campo, Cabral, que também faleceu, que Deus o tenha, o Ali Hassan, eu e o Carlton. E na frente era o Sitoi e o Malagueta. Às vezes era o Sitoi e o Malagueta, ou às vezes era o Malagueta e o Manuel, também que faleceu. Manuel me chama Júnior. E no banco de suplentes tínhamos o Nassir Armando, o Chico João, jogadores de seleção. O Chico Armando, quem mais? O Dick, o Nasser. Havia um jovem que vinha de Xaixai, bastante aguerrido também. O Nasser e o William, era o guarda-redes suplente. Então, talvez possamos esquecer de um e o outro. Mas era basicamente esta estrutura de jogadores que compunha o 11.
0: Pela composição deste 11, o Mister não era um ponta de lança?
1: Não, eu era o que hoje chamam... As designações variam, né? Hoje chamam 10. Era um falso atacante, era um falso avançado. Portanto, nós jogávamos.
0: Aparecia sempre pelas costas.
1: Pelas costas. Eu era, digamos, se fôssemos a fazer a composição tática nos dias correntes, seria 1-4-3-1-2. Então, eu era bastante rápido. Esse era um dos predicados também, independentemente de ter apuro técnico, era muito rápido. E eu não fazia golos, por exemplo, espetaculares, assim, portentosos, fora da área ou a 40 metros. Eu sempre aparecia, muitas das vezes, isolado. E era muito difícil, eu não me recordo, nenhum defesa que conseguia me travar. Eu parecia um corredor de 100 metros. Também poderia realçar o facto de, em todas as equipes, havia sempre um jogador designado para marcar durante os 90 minutos. E as marcações eram, digamos, fanáticas. Fanáticas porque eu recordo-me que o Ferroviário era o Vicentinho, o Numachega era um Farouk, que andava ali assim, e que as instruções que eles tinham, e eu digo isso com toda a propriedade porque... Num dos duelos com o Machete, que tinha sido o meu clube anteriormente, eu fui beber água e ele estava ao meu lado. E eu perguntei, Farouk, o que fazes aqui? E ele disse, olha, nem que tu vais à casa de banho,
0: eu
1: irei contigo. Então, era, portanto...
0: Era uma marcação cerrada.
1: Super cerrada, mas eu sempre arranjava, no meio daquela marcação, naquela... fanatismo todo, arranjava sempre um espaço porque era bastante, fisicamente estava muito, muito bem.
0: Qual era o maior segredo do Mr. Chabad?
1: Era velocidade, capacidade atlética e muita visão de jogo. Mas não devo de forma nenhuma esquecer os meus colegas, que quando passavam a bola, eu recebia a bola redonda, como os brasileiros dizem, não é como muitas das vezes hoje notamos em alguns jogos, os passes dos colegas, quando o colega recebe a bola, recebe quadrada. Os brasileiros dizem que um mau passe é, o colega faz o passe e o outro recebe a bola quadrada. E tínhamos lá sinais, como de um assobio, sobretudo o Carlton, que fizemos uma excelente parelha. Ele sabia, praticamente nem precisava de lhe assobiar ou dar um sinal. Eu fazia um movimento, ele sabia, punha a bola atrás nas costas dos defesas e eu lá aparecia a finalizar.
0: Bons tempos. Estamos à conversa com Amadi Shababi Amadi, treinador de futebol, mas estamos já a recordar 43 anos atrás, quando ele conquistou o título de melhor marcador desse campeonato nacional e o estatuto de até hoje ser o recordista de golos numa edição de um campeonato. Foram 27 golos que ainda os jovens de hoje não conseguiram nem sequer aproximar. Mister, o segredo nessa altura de marcar muitos golos era o quê? Dedicação, empenho, trabalho? Ou era uma mistura das suas habilidades táticas, técnicas, com esse crer, essa vontade, essa entrega e muito trabalho?
1: Primeiro, muito trabalho, muita entrega e, sobretudo, recheado ou rodeado de colegas que eram excepcionais tecnicamente. Isso eu não posso negar. Aqueles jogadores eram super, super espetaculares. Eu joguei, por te referir, joguei em grandes clubes. Tive essa sorte de jogar em grandes clubes, tal como um grupo desportivo recreativo desta África do Chimoio, do então, o Palmeiras da Beira, Sporting da Beira, o Maichedes, mas aquele plantel de 83 do grupo desportivo de Maputo supera qualquer sítio onde eu possa ter passado. E até poderia aqui também avançar, para aqueles que seguiram naquele tempo, havia uma avaliação, se assim posso dizer, dos jogadores que atuavam nos jogos, nas jornadas. E no fim do campeonato selecionavam os melhores. E na consagração, realizava-se o jogo da consagração, que era o campeão e essa equipa dos tais selecionados, dos melhores do campeonato, era denominada Toto Notícias. E no nosso jogo da consagração, veja que eram os melhores do campeonato, né, entre os nur-americanos, Almeidas, Manditos, Joaquim João, etc. Nós fomos em pleno estádio da Machava, depois de recebermos as nossas faixas, a taça de campeão e a estatueta de madeira que era alocada ao melhor marcador, nós vencemos o Toto Notícias por 9-0. 9. E nessa tarde eu fiz 4 golos. Estávamos super endiabrados. Aliás, quem esteve no estádio super lotado, sabe. Portanto, era a equipa do Toto Notícias. Chegámos de uma seleção, nem poderia dizer seleção B de Moçambique, aquela poderia ser a seleção A de Moçambique. E estávamos num nível, num ritmo e numa confiança tal que era difícil parar a todos nós.
0: Estamos então em um clube, uma história. Estamos a falar do campeonato de 1983, ganho pelo Grupo Desportivo Maputo, com o Mr. Shabab a ser então o artilheiro dessa competição. Qual dos golos ou quais dos golos lhe marcaram naquele campeonato até hoje?
1: É difícil. Essa pergunta é muito difícil de responder, mas eu diria que foi o primeiro golo frente ao Namtek Liu, porque quando nós fomos jogar com o Namtek Liu, que tinha uma equipa muito aguerrida, comandada dentro do campo de forma muito, muito positiva pelo meu amigo Brás Rebeca dos Santos, e tinha como guarda-redes o Rui Évora, enfim, tinha o Lau Sataka, tinham muitos, muitos bons executantes, Pomberá, era um esquerdino, né?
0: Evans Pomberá,
1: eu ainda me recordo deles perfeitamente. Havia um outro também esquerdino que até veio jogar aqui
0: para Francisco.
1: Está-me a fugir o nome, porque quando vou na Nampula sempre estou com ele na Mesquita. Era um esquerdino, até chegou a ser convocado à seleção nacional, mas bom. E eles, antes de nós irmos lá, tinham batido o Ferroviário, tinham batido o Machaquene, tinham batido o Costa do Sol. E até tinham sido apelidados de Tombas Gigantes. E como os Reis do Norte. Foi quando começou a aparecer esse nome. Porque... E nós íamos logo a seguir. Aquele era, parece que, se o nome não me foge, o Estádio 25 de Setembro. Sim. Próximo a uma escola.
0: A escola, né? Secundária de Nampula.
1: Pois, o estádio estava super lotado. Parece que Nampula tinha parado naquele dia. E que nós, quando entramos em campo, o público dizia-nos que nós lá não sairíamos com os 3 pontos. E, de facto, era uma equipa bastante aguerrida, complicou-nos muito a vida. Então, num desses lances, uma tabela com o Carlton, uma jogada muito bem engendrada, fiz esse gol, esse primeiro gol, que foi o que abrimos praticamente as portas, porque o Rui Évora também estava numa excelente forma. E aquele gol, eu digo que considero, porque praticamente eles baixaram os braços. Eles até nos pressionaram nesses primeiros minutos, mas foi numa daquelas saídas de contra-ataque muito rápido que consegui aquele golo e dali para frente, então, foi a cabazada que eu me referi.
0: Okay. Ora bem, mister, lembra-se dos campos por onde jogou nesse 83?
1: Perfeitamente, aí lembro-me. Era o campo da minha terra, onde eu comecei oficialmente, o Estádio Municipal de Pemba, o Estádio 25 de Setembro, o Caldeirão, o campo da Sualpa, do Grupo Desportivo Recreativo da Estafa do Chimoio, o campo do Nova Aliança da Machixe, que hoje não sei como é que se chama, mas era, ainda era apelado, e o Estádio da Machava.
0: Era
1: o Estádio da Machava,
0: principal.
1: O campo de Costa do Sol, e no campo de Machiquenda, também onde se realizavam jogos. Eu tinha uma relva de se tirar o chapéu, o campo, que é o campo de Machaquene, e tinha bancadas muito bem feitas, e que os derbys ali em frente ao Machaquene eram espetaculares.
0: Como é que foi voltar a Pemba para jogar contra equipas locais?
1: Bom, aí tem uma história interessante, porque quando fui jogar a Pemba, frente à Associação Desportiva de Pemba, na altura superiormente orientada pelo meu amigo José Arnaldo Salvado, que tinha os requitos, aqueles jovens que acabavam de sair aqui do Costa do Sol, das camadas de formação, e nós empatámos esse jogo 0-0, depois de termos pressionado, o Costa do Sol praticamente nem um pontapé de canto a favor teve, só para ver o...
0: Costa do Sol não, o Pembinha.
1: O Pembinha, desculpa, o Pembinha, até chamo de Costa do Sol. O Pembinha, porque a pressão foi tão intensa que não conseguiam sair da grande área deles ou do meio campo deles. Para quem conhece o campo do Estádio Municipal de Pemba, aquela baliza lá para a praia, né? Faz, quando faz um vento, quando se chuta a bola, praticamente a bola regressa. Então tive lá 3 ou 4 ocasiões, recordo vividamente, de abrir o marcador, em que cruzamento, e a bola foi ao poste, primeiro, o segundo foi à barra, o terceiro a bola bateu no chão e saiu de forma muito esquisita para cima da barra. E, entretanto, a imprensa cogitou-me como eu não quis marcar porque estava a jogar com os meus conterrâneos, o que não constitui a verdade, porque se eu tivesse tido aquela oportunidade, ou se tivesse tido mais, talvez tenha sido um fator técnico qualquer que me impediu de o fazer, mas não foi porque estava a jogar com os conterrâneos. É claro que a bancada do Pembinha, em Macu, agradecer, cânticos agradecer a mim, então parecia que eu fiz de propósito. Foi um dos jogos que eu não fiz golo e foi um dos empates que nós tivemos nessa campanha.
0: Este carinho que recebeu na condição de adversário não teve qualquer influência nesse jogo?
1: Não teve. Porque o carinho foi no fim. Porque antes eram palavrões. E até parecia que o Pembinha estava a jogar simplesmente comigo. Porque recordavam-me que eu sou de Paquetequete, que é o meu bairro, né? Onde eu fui, que eu era filho de casa e que eu devia ter um pouco de vergonha, estar em campo a jogar coisinhas assim, que era para tentar me desmoralizar. Era no bom sentido, mas desportivamente os adeptos sempre arranjam um tema que é para ver se desequilibram um jogador mais favorito, e neste caso concreto era eu, porque havia tanta expectativa por parte do público pembense em ver como é que eu iria reagir. Mas graças a Deus, no fim do jogo acabou tudo em festa, pese embora nós saímos cabisbaixos, porque sabíamos que tínhamos que vencer. Se fosse nos dias correntes, podíamos dizer que eles tinham montado ali um vovô, que... mas não é o caso, são sempre pormenores técnicos que às vezes nos obrigam a... ou nos forçam a falhar certas oportunidades, sobretudo quando estamos em frente à baliza. E por falar neste caso de vovô, muitos também me perguntam, dizem que o desportivo daquela época tinha muitos curandeiros e que se faziam rituais no balneário. Eu devo dizer aqui clara e publicamente que isso não constitui a verdade. Eu jamais, no tempo em que joguei no desportivo, nunca vi nenhum vovô, nenhum curandeiro, mas sim usávamos um fator psicológico que era para desequilibrar os adversários, sobretudo na Machava e nos outros campos onde íamos, porque na altura, hoje não vejo tanto, havia muitos corvos em Moçambique. E, por ironia, destino ou coincidência, quando nós entrássemos em campo, os corvos apareciam ao fazermos aquecimento e pousavam numa das balizas. Então o estádio levantava a voz dizendo que nós trouxemos corvos, então nós não guardávamos corvos no clube.
0: Não eram corvos treinados pelo clube?
1: Não eram,
0: jamais. Então, como acontece, por
1: mas
0: exemplo,
1: nós
0: com a Águia
1: fazíamos
0: Vitória.
1: Aquilo, até recordo-me que depois começámos a usar esse fator como a nosso favor, porque nós deixávamos a equipe de arbitragem e o adversário entrar em campo, mandávamos o ropeiro, se fosse um zagueiro da Machava, que saísse ali no túnel, depois de todos estarem ali e informávamos, começávamos a aquecer no túnel. Quando os corvos aparecessem, nós também saíamos. Então foi uma estratégia usada, assim do nada, nem praticávamos, não, vamos tirar vantagem disso. Acusam-nos de que trazemos corvos, etc. Eu recordo-me que tem Nampula. E era caricato, porque em todos...
0: E Nampula também acontecia muito no jogo de Nampula.
1: Sim. Recordo-me, Nampula aconteceu, na Machixa aconteceu, na Beira... E não sei se foi por coincidência ou não, em Pemba não apareceu nenhum corvo. E
0: não, calhar por isso não marcou. Esses corvos deviam ter algum segredo.
1: Não posso confirmar, mas era uma história que corria. Mas a verdade, porém, é que não havia nenhum ritual, nem coisas de género. Cada um, havia muçulmanos, eu, o Ali, a San, o Amadinho... O Nasser também. Bom, fazíamos os nossos duás, que é normal, e os católicos faziam o sinal de Cristo antes de entrar em campo. Prontos. Eu acredito que também as outras equipes todas faziam, né? Isso é um hábito humano, né? Mesmo quando temos exames ou provas, ou seja lá o que for, nós evocamos. Nós muçulmanos, por exemplo, fazemos os nossos duás, que é normal, e os católicos fazem o sinal de Cristo. Mas fora disso, não havia nenhum ritual, não havia nenhum curandeiro extra, não havia nada de nada.
0: No ar mais uma edição do programa Um Clube, Uma História. Estamos então a recordar o título de 1983, ganho pelo Grupo Desportivo Maputo, mas essencialmente estamos a falar dos 27 golos marcados pelo Mr. Shabab, que detém até hoje o recorde nacional de melhor marcador de um único campeonato nacional. Estes 27 golos, Mr., são frutos, tal como disse, de trabalho, de entrega, também do companheirismo que teve ao longo de todo o campeonato. Como é que era vivido o vosso dia-a-dia em 1983?
1: Ninguém ousava falhar os treinos, ou faltar os treinos. Porquê que eu digo que ninguém ousava? Porque bastava alguém ausentar-se de uma sessão de treinos, fazia com que o elemento que não estivesse a jogar, que, digamos, no fim de semana anterior tivera estado no banco, automaticamente pegava lugar. E vezes a fio, quando alguém entrasse e pegasse o lugar, era difícil voltar a resgatar esse lugar. Por isso, era muita dedicação, muita entrega, e só por sinal, nós, quando treinávamos ali, no campo que agora virou o Matagal, nós tínhamos ali por volta de 7.500 espectadores a só assistir uma sessão de treino. Então, não havia treino nenhum, eu não me recordo de treino nenhum que nós tivemos em que estivessem apenas 100, 200 ou 1.000 pessoas. Então, só veja a pressão que se exercia. Nós treinássemos às 15, às 14h30, para o campo do desportivo, praticamente 7.500 era todo o campo, estava completamente abarrotado. Para nós aquilo era um carinho enorme, porque todos que vinham ali assistir os treinos eram todos fãs, adeptos, sócios fervorosos do grupo desportivo de Maputo, e consequentemente não havia espaço para um treinador ou um olheiro adversário poder pôr os pés ali, porque era escorraçado de forma violenta. Então, eu recordo-me que houve um dos treinadores, já não sei qual, que tentou, e nós estávamos a treinar, ouvimos uma bagunça lá fora, afinal proibiram-nos de entrar lá. Então éramos também guardados, se posso usar esse termo, de boa forma, pelos próprios adeptos e sócios. E recordo-me que havia um jogador que gostava muito dos copos, que era o William, que Deus o tenha, e que me perdoe, já não está entre nós, que ele, vezes a fio, era preterido, e o treinador, que neste caso o treinador de 83 era o saudoso Cândido Coelho, chamava um dos guarda-redes dos juniores, porque os adeptos vinham dizer que viram ele no Xamanculo, no Chipamanino, todo esfarrapado de bebedeira. Então não era permitido. Não havia essa dedicação, e o grupo era muito coeso mesmo, devo referir, muito, muito coeso, e com os resultados não havia, enfim, cenas de inveja, né? E se o houvesse, não se manifestavam assim publicamente. Então, por conseguinte, eu acho que esses fatores foram determinantes para que aquela época fosse a que fosse. Aliás, devo também dizer que, na minha modesta e humilde opinião, aquela equipa de 1983, para mim, foi das melhores equipes, ou se não a melhor equipa a praticar futebol em Moçambique, desde a independência até a data. Com todo o respeito que tenho para os outros adversários, que depois acabaram vencendo, mesmo aquela equipa em que figurou Domingues e companhia, mas aquela equipa era, aliás, como lhe disse, uma seleção para o jogo de galardoação, de consagração, perder-se 9-0 em pleno estádio da Machava, isso é obra. Então, não, nada era por acaso.
0: Mister, pelo que sinto é que havia aqui uma comunhão entre equipa técnica, jogadores, provavelmente a direção, e a vossa massa associativa, que formavam uma espécie de uma cúpula que vos protegiam em tudo que fosse. Ou seja, não havia uma espécie de uma vida privado dos jogadores, não, agora estou no meu tempo de lazer, então faço o que me apetece. Não havia isso?
1: Não. Aquilo que o Castro Jorge acabou de referir é exatamente isso. Muito bem referido. Ali havia uma união total. Né? E também os dirigentes, que é preciso mencionar, eram, até podemos dizer, fanáticos. No bom sentido, no bom termo, porque tínhamos, só para referir, o Zaid Ali, que Deus o tenha, também não está entre nós. Tínhamos o Armindo Afonso, que era o proprietário da Foto Coimbra na altura. Tínhamos o poeta, também que não está, o senhor José Cravrinha. Tínhamos um empresário chamado Momad Ali, que era de Chibuto. Tínhamos muito mais outros, mas eles praticamente seguravam o clube, não faltavam prémios de jogos, não faltavam botas, não, equipamento, bolas. Então, a máquina funcionava em pleno. E até estágios. Ah, também tinha um chamado José Castro, parece que é o José Castro, alguma coisa assim, que era proprietário onde funciona o Mimos 2, parece, ali na 24 de julho. Tinha um restaurante onde nós passávamos as refeições. Então era uma máquina, não falhava. Quando era estágios, também todos cumpriam. Estávamos lá no estágio, ninguém se esgueirava para sair, para as farras, na altura eram farras, para as festas. Estávamos ali 100%, porque se o regulamento era, se alguém fosse apanhado fora do estágio, Se tivesse no estágio, havia um regulamento, havia um horário. Se alguém fosse apanhado fora daquilo, jamais poderia voltar mesmo a competir. Portanto, não me recordo, aliás, não me recordo, recordo-me que nunca aconteceu entre nós.
0: Mister, estou-me a lembrar agora de uma conversa que eu tive com o Nelinho no programa Figuras de Esporto, e ele contou-me como era gratificante para eles, enquanto jovens, nas camadas de formação, que vocês, os mais velhos, diziam que eles tinham, por exemplo, em dias de jogos, vocês queriam que eles vos acompanhassem no autocarro. E às vezes eles seguravam as vossas chuteiras, as vossas camisolas. Queriam transmitir o quê?
1: Bom, era para transmitirmos aquilo que nós sentíamos que eles... Porque eles, depois dos treinos, eles vinham ali. Aliás, depois dos treinos deles, eles vinham assistir aqueles treinos. Eram também muito dedicados os jogadores das camadas de formação. Eu recordo-me que o Tico Tico vinha ali e às vezes fazia perguntas como é que tu vai nos penaltis. E nós, em conversa, recentemente ele tem recordes. E não faltavam treinos, estava ali sempre com o Chaba e tal. E batia livres, penaltis. E era depois do treino. Veja só, não éramos profissionais, éramos semi-profissionais, que trabalhávamos e só treinávamos no período da tarde, mas estes jovens vinham ali e ficavam do princípio até o fim. Não vinham nem no meio do treino, nem no fim, era antes até do treino. Então, como compensação nós, e gratificação, nós achávamos por bem segurá-los, metê-los na carrinha, segurá-los, sobretudo na machada, e eles sentiam-se muito regozijados com isso.
0: Estamos em mais uma edição do programa Um Clube, Uma História, falando então desse fato inédito acontecido em 1983 com o Grupo Desportivo Maputo, mas particularmente com o nosso convidado de hoje, o Mr. Chabab, que marcou 27 golos e ainda mantém-se como recordista de artilheiro de uma única edição do Campeonato Nacional. Mister, falou-me de treinos com o campo desportivo completamente lotado.
1: Sim.
0: Nesse ano e nessa altura, não havia vou chamar de frescuras que existem agora, de treinamos à porta fechada.
1: Não, jamais. E como disse, pelo menos para nós, aquilo era aberto, e mesmo adeptos das equipes adversárias que tentassem entrar, porque os nossos adeptos e simpatizantes,
0: as pessoas conheciam-se.
1: Então, raramente, se não mesmo, se não esse incidente que eu disse, de um treinador adjunto que quis lá vir espionar um jogo, um treino, e foi escorraçado. Mas não chegou a ser, enfim, violentado, mas foi impedido de assistir a esses treinos. É certo que, não posso comprovar, mas alguns diziam que, como eles se sentiam impedidos de assistir, ficavam nas barreiras, porque ali naquelas barreiras, hoje é tudo matagal, né? Ali nas barreiras ficavam ali às vezes com binóculos ou do Hotel Girassol para assistir os treinos, os adversários. Mas eu não posso confirmar, isso é uma falácia dos simpatizantes e adeptos. Porque já sabe que nos adeptos de futebol, muitas das vezes, quando há sucesso e euforia, às vezes exageram um pouco. Tal como eu me recordo, sem querer fugir muito ao tema, eu me recordo quando estava em Sofala e fui a Xeringoma, um dos velhotes que estava lá, que me viu, ouviu dizer que eu estaria lá, ele chegou, estava no meio de jovens e adolescentes, e que ele confirmava, os jovens diziam que não, ele diz que lhe viu a jogar, etc., que o Chabab voava e ficava no ar e perguntava ao adversário para onde é que queres que eu vá. Então, é claro, ali eu tive que cooperar um pouco para não embaraçar o velhote, porque ele dizia que não, eu vi, ele voava, tinha uma capacidade, eu tinha uma boa capacidade de elevação, mas também não voava e ficar num ar pendurado e punha a bola no peito e perguntou ao adversário, queres que eu vá para a direita ou para a esquerda? Isso nunca aconteceu, mas como estava a ser questionado de uma forma vigorosa pelos jovens e adolescentes, tive que o defendê-lo. Eu disse que não, dê uma salva de palmas. Ele vinha mesmo a jogar. Porque era uma forma de não confirmar, mas também, por outro lado, não para desmentir, não embaraçá-lo.
0: Mister, como é que foi celebrar o título de 1983 como melhor marcador do campeonato?
1: Ah, foi uma sensação espetacular. Eu não acreditava no que estava a acontecer. Com toda a humildade, nunca, no meu maior dos sonhos, imaginava um dia vir a ser o recordista que até hoje enfim, paira no futebol nacional, mas foi uma sensação super espetacular.
0: Mister, hoje, 43 anos depois, como é que se sente?
1: Bom, eu sinto-me valorizado, sinto-me pertencer à família do desporto moçambicano e, neste caso em particular, o futebol. Muitos dizem, e às vezes me perguntam, tu fizeste estes golos todos e só recebeste uma estatueta de madeira. Bom, os tempos são diferentes, não podemos comparar totalmente tudo o que se passou no meu tempo com a atualidade. E também às vezes afio me fazem esta pergunta, se eu lamento ter nascido naquela era e não esta, onde há dinheiro. Eu digo que jamais, não lamento, porque os feitos que eu tive durante a minha carreira falam por si. Por quê? Porque eu, até hoje, como o Castro Jorge disse muito bem, passados 43 anos, quando eu passo à rua, as pessoas ainda me reconhecem. Não só os aficionados do Grupo Desportivo de Maputo, mas como também de qualquer outra coletividade, os adeptos. Né? Eu recordo-me que alguns adeptos, quando me encontram na rua, dos nossos eternos rivais de Machaquene, dizem, graças a Deus que o futebol tem limite. Pá. Tu dava-nos dores de cabeça. Quando nós sabíamos que íamos jogar com o Desportivo,

0: ter uma profissão, né? E aquilo galvanizava e forçava a que os jogadores também tentassem se valorizar estudando. Então, para que, quando fossem integrados nas empresas, assumissem uma posição de relevo. O meu caso, eu estava integrado na SETA, tal como alguns, na SETA, porque o grupo desportivo de Maputo acabou sendo integrado no Ministério das Obras Públicas e Habitação, e a SETA era uma das empresas desse ministério. Então eu estava lá e eu tinha o curso de contabilidade e estava na secção de contabilidade. Então eu trabalhava durante o período da manhã, porque no período da tarde teria que estar nos treinos. E é importante também frisar que os jogadores que faltassem os treinos eram também descontados como se fosse meio-dia no seu local de trabalho, onde estivessem alocados.
1: Portanto, esta ligação era muito forte.
0: Muito, muito forte. Aliás, muitos deles até fizeram carreira e reformaram-se nessas empresas, outras empresas desapareceram, aquelas empresas, mas todos os futebolistas do grupo desportivo daquele tempo estavam integrados de uma forma ou de outra numa dessas empresas, ou alguns mesmo no Ministério das Obras Públicas e Habitação. Então isso valorizava muito o nosso ego, digamos assim.
1: O Mister, como é que pessoalmente celebrou este título e o fato de ter sido o melhor marcador neste campeonato?
0: Não de forma humilde, como todos nós fomos, recordo-me que depois desse jogo de 9 a 0 frente à equipa de Total Notícias, fomos a um restaurante, não sei se ainda existe, chamado Nacional, que o proprietário, o Golamo, que por sinal era o cunhado do Ali Hassan, também fanático do desportivo, ofereceu um jantar glamouroso, em que todos nós poderíamos levar amigos ou familiares. Então ele veio a família e foi uma noite muito espetacular e boa, com muitos discursos, pompas e circunstâncias.
1: Esta ligação de famílias com o Desportivo Maputo é uma coisa que não é de hoje.
0: Absolutamente, sim. É por isso que eu digo que o meu clube de coração é o Grupo Desportivo de Maputo, com todo o respeito por onde eu passei, porque eu comecei em Pemba, no então Clube Vasco da Gama, na altura de Porto Amélia, depois passei para a Associação Desportiva de Pemba, a Associação Muçulmana, do nosso amigo Galibo, Mohamed Galibo, e depois vim para o Teste África. No Teste África é onde eu me forjei como jogador, porque eles acabavam de se sagrar campeões nacionais, os primeiros campeões nacionais de Moçambique, em 1976, e eu, em 77, fui chamado, ou fui recrutado para jogar para o Teste África. E, chegado ali, fui titular. Era jovem, guerrido, trabalhador, né? Sem vícios, então, dedicado à causa. Ali forjei porque eram homens sérios. Aliás, na altura, o Grupo Desportivo Recreativo Teste África de Chimoio era o melhor clube em Moçambique. Todo futebolista queria estar lá porque a fábrica era organizada, enfim, toda aquela sual praticamente pertencia à fábrica. Depois, no Sporting da Beira, também tive uma boa aprendizagem. E no Machad, então, aí, disciplina militar. Eu já era disciplinado, mas no Machad ainda forçou ainda muito mais, porque teve que passar para o período de instrução militar. Mas no grupo desportivo de Maputo trouxe este todo pormenor que eu estou a referir. Camaradagem, familiaridade, a pessoa sentir, o sentido de pertencer. Então, e isso toca-me como família, não porque o pertencer, sou por pertencer porque veste a camisola alva e negra, bom, parece um objeto. Ali a pessoa sentia-se família. Os adeptos, os simpatizantes, os sócios eram mesmo nossos familiares, incluindo os próprios elementos da direção.
1: Este detalhe que o Mister me dá, já ouvi muitas vezes, de ir ao Matchedge. E o Matchedge, há uma altura em que tem uma das melhores equipas do país, por via do serviço militar, é verdadeira.
0: Sim. Eu jogava no Sporting da Beira, que depois passou para Palmeiras, depois voltou naquele processo de mudança de nomes dos clubes. E eu trabalhava no Banco de Moçambique,

0: Era funcionário do Banco de Moçambique, eu fui recrutado. Na altura, o recrutamento era um pouco violento, mas no meu caso em particular, entraram lá elementos da Polícia Militar e todo mundo pensava que eu havia cometido algum crime. Então, o gerente do banco entrou em pânico, procurando saber o que se passava. Então, eles diziam que viemos buscar esse fulano porque foi. O seu nome saiu na pauta para o serviço militar obrigatório no mesmo dia em que saiu. Quer dizer, se eu tivesse falhado 2 ou 3 dias de apresentação, faria sentido hoje em dia. Foi a pauta sai às 10, elas 10h30 já estavam ali e eu fui escoltado primeiro para o quartel e
1: E aquilo
0: depois
1: foi na hora.
0: na hora, logo. Mas dito isto, eu também agradeço muito a Deus, a Allah Subhanahu wa Ta'ala, porque foi também um processo que me fez o homem que sou hoje em termos de disciplina. Porque naquela altura, nenhum atleta do Machete era civil. Na nossa equipa só tínhamos um que não era militar, mas era da polícia, era um sargento da polícia, que era, por sinal, o nosso capitão chamado Manissa, e o resto éramos todos jovens. Então. Mas o aspecto de disciplina é espetacular. Horários, enfim, disciplina mesmo verbal, comunicar-se, não havia palavrões, e de uma forma obrigatória, mas que moldava o homem, né? Moldava o homem. E também tive bons camaradas ali. Mas no desportivo foi onde eu, enfim, vivi praticamente um sonho. O sonho que eu tive desde o Paquetequete,
1: Se
0: que um
1: realizou no
0: dia
1: desportivo.
0: foi no Desportivo de Maputo.
1: Estamos a chegar ao fim de mais uma edição deste nosso espaço de antena, reservado então às histórias de clubes de Moçambique. Hoje, essencialmente, recuamos mais de 40 anos para falar deste recorde que prevalece até hoje, do Amade Shabab Amade, de ter marcado 27 golos num único campeonato nacional e ainda não conseguiu ser batido este mesmo recorde. Foi o tema desta nossa conversa, destes cerca de 50 minutos. Mas, Mister, hoje, o que é que, na sua opinião, contribui para que o seu recorde se mantenha em pé?
0: Bom, eu acredito, na minha opinião, há muita falta de calma quando os jogadores aparecem em frente à baliza. Eu vejo algumas situações hoje em dia, o jogador está praticamente isolado, parece que quer fuzilar, chamemos assim o termo, o guarda-redes, parece que quer rebentar o guarda-redes. Eu, quando era criança ou adolescente, eu ouvia histórias de que o Eusébio, contava-se aquelas histórias míticas, que o Eusébio chutou a bola e tinha um remate portentoso, que até furou as redes e tal. É o que parece. Nós não tentávamos imitar o Eusébio nessa perspectiva. Olhávamos o Eusébio como um super ícone, mas não tentávamos equiparar a ele, porque para ele, para nós, era, digamos, um santo. E então, dá a sensação que esta geração atual vai buscar aquelas histórias que nós ouvíamos, que o Eusébio furava redes. Então, à frente da baliza, em vez de ter calma e discernimento para fazer um golo, uma tapadinha, tentam desferir um remate portentoso, que muitas das vezes até, eu acredito para vós, os comunicadores de rádio ficam espantados. Impossível, a gente às vezes ouve, quando não estamos nos estádios ou nos campos, impossível, como é que ele falhou aquele gol ali naquela posição? Porque é o discernimento e a calma. O mais importante é a bola entrar lá dentro. E como entra, não é só com um remate portentoso, é olhando, mas tudo isso faz-se num momento muito, muito rápido.
1: Precisa treinar muito.
0: Treino. Acima de tudo, treino. Hoje, talvez, também esta geração, né, geração dos ITs, passa muito tempo nas redes sociais. Se calhar, se não há um controle rigoroso, podem deixar um clube abaixo, um treinador abaixo, porque só se for um clube como o Black Bulls, né, Black Bulls que tem controle dos seus jogadores e reage. Por isso é que eles são o que são, demonstram o que são, porque de facto fazem um trabalho aturado e os resultados aparecem.
1: Mister, desde o ano passado, a HCB decidiu premiar os melhores do nosso campeonato nacional com valores que ajudam para alguma coisa. A questão que lhe coloco é: estes prémios para atletas, dirigentes, para os clubes também, motiva para que o futebol moçambicano possa crescer ou não?
0: Motivam, sim, senhora. É sempre uma motivação. Primeiro é um reconhecimento. Segundo, essa motivação. Né? O estado em que o país está financeiramente, estamos a lutar, todos nós. Então, um jogador ser galardoado com, não só com diplomas, mas sim com também meios financeiros, de certa forma ajuda. Houve períodos em que o melhor marcador com 9 ou 11 golos era galardoado com um carro 0 km. Eu não me oponho a isso, antes pelo contrário, eu saúdo a isso, por forma a motivar os jogadores, os clubes, os dirigentes, etc. Portanto, eu acredito que sim, porque lá fora também se motiva. Hoje os tempos são outros. Não podemos aqui, por exemplo, recuar a história e dizer que, por exemplo, eu fiz 27 golos, recebi uma estatueta. Mas, no meio disso tudo, tenho essa história a contar, foi nas mãos do então ministro dos Negócios Estrangeiros, Sr. Joaquim Chissano, o estádio da Machava repleto. Eu nunca joguei num campo às moscas. Quer seja no Maputo, quer seja em Inhambane, quer seja na Beira, quer seja em Nampula ou Pemba. Então, os campos estavam sempre abarrotados. Portanto, há sempre fatores que distinguem as épocas. Hoje, às vezes, um derby, uma chaquene Costa do Sol, se formos a contar, se calhar temos lá 300 pessoas, contando com os elementos da Cruz Vermelha, polícias, guardas e maqueiros. Então, eu, por outro lado, quando jogava com o Machiquene, era casa cheia e pessoas fora do campo. Se fosse no campo do Machiquene, as barreiras ficavam super lotadas. O hotel Tivoli, Girassol, ficava super lotado, pessoas a quererem ver o evento. Então, dá a sensação que nós não tivemos, mas tivemos esta parte, reconhecimento humano in loco. E aqui hoje é o financeiro, porque se for a ver hoje, o futebol virou mesmo um grande negócio. A gente ouve falar lá fora de milhões. Né? Então, a Arábia Saudita está a dar já o exemplo que acredito que num futuro próximo a Arábia Saudita pode vir a ser uma grande nação com uma grande liga profissional de futebol.
1: Mister, o nosso tempo não permite mais. Muito obrigado por ter aceito o nosso convite para nos contar parte, porque foi apenas uma pequena parte desta história escrita pelo Grupo Desportivo Maputo, 27 golos numa temporada em que o Desportivo foi campeão. Muito obrigado, Mister.
0: Obrigado, eu, por este tempo.
1: Estimado ouvinte, colocamos assim um ponto final à edição de hoje do programa Um Clube, Uma História. Para a semana, voltamos com outras histórias em outros emblemas. Até lá.

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0: Boa tarde, cumpre-se hoje o segundo dia das competições na 16ª edição do Festival Nacional de Jogos Desportivos Escolares em Inhambane 2026. Este é o principal destaque do Magazine da Tarde. Vanessa Macamo está na edição da apresentação, Bernardo Salomão na sonorização. Bem-vindo e ótima escuta. Quatro jogos marcam hoje o prosseguimento da disputa da 18ª jornada do Moçambola Edição 2026, com o sensacional Costa do Sol a receber o Ferroviário de Beira. Noutros jogos da ronda, Ferroviário de Nampula recebe a Associação Desportiva de Vilanculo, a Associação Desportiva de Pemba, Ferroviário de Lixinga e Ferroviário de Maputo, Xingal de Tete. Ontem foram disputados dois jogos, Machaquene, Liga Desportiva de Sofala a empatar, sem abertura de contagem, e a BB, União Desportiva de Song, Castro Jorge.
1: Boa tarde. Termina hoje a 18ª jornada do Campeonato Nacional de Futebol da 1ª Divisão, com quatro jogos marcados para as cidades de Maputo, Matola, Nampula e ainda em Pemba, na capital do país. O Costa do Sol recebe o Ferroviário de Beira no jogo de cartaz desta 18ª jornada. Ainda hoje, no município de Matola, o Ferroviário de Maputo terá a visita do Xingal de Tete. Em Pemba, no estádio municipal, a Associação Esportiva recebe o Ferroviário de Lixinga, sendo que no Santoro 25 de junho, o Ferroviário de Nampula mete forças diante da Associação Esportiva de Vilanculo. Pontuar é o principal objetivo de cada uma das equipas envolvidas nesta 18ª jornada. Atenção que a ronda abriu ontem com um empate sem golos entre o Machacan e a Liga Desportiva de Sofala, um resultado que fez com que Dário Monteiro abandonasse o comando técnico dos tricolores colocados.

0: pontos contra uma equipa extremamente difícil. Era importante reagir à derrota pesada que tivemos na quarta-feira e a resposta foi dada. Parabéns aos jogadores. É recuperar e quarta-feira há mais.
1: Nelson Santos, treinador principal da Associação Black Bulls, a vitória de ontem sobre a União Esportiva de Songo por 3-1. Daoud Razak, técnico principal dos campeões nacionais, disse que o resultado foi mais um erro de percurso. Tanto é que o campeonato ainda trará algumas surpresas.
2: E penso que se tivéssemos tido mais frieza, podíamos ter resolvido melhor o jogo. Por isso, na parte final, tomou conta um bocado a desconcentração. Eu acho que também houve ali uma fadiga já em jogar 70 minutos com menos um. Já não era fácil, por isso agora é recuperar para regenerar e pensar no ferroviário, que também não vai ser nada fácil porque tiver 70 minutos e temos também as afastadas. É muito jogo em pouco tempo de espaço, mas é o que há. É pensar já no ferroviário, tentar limpar as cabeças deles e olhar isto de cabeça erguida.
1: Técnico principal da União Desportiva do Songo, Daoud Razak, e a derrota de ontem diante da ABB por 3-1 em jogo da 18ª jornada do Moçambola 2026.
3: Prossegue hoje a disputa da prova, o calendário de jogos a seguir com Carlos Langa.
4: A Liga Nacional de Basquetebol de Seniores e Femininos prossegue este domingo com o seguinte programa de jogos. Municipal da Beira, Lazio de Maputo, na Pepine de Nampula, Ferroviário da Beira, Costa do Sol, Águias Especiais de Maputo e Ferroviário de Maputo, a Politécnica de Maputo. Este sábado, os jogos realizados forneceram o seguinte quadro de resultados. Águias Especiais de Maputo, 54, Municipal da Beira, 46, Ferroviário de Maputo, 51, Ferroviário da Beira, 43, Costa do Sol, 55, a Politécnica, 50, e na Pepine de Nampula, 33, Lazio de Maputo, 68. Costa do Sol e a Lazio partilham a liderança da prova com 4 pontos, fruto de 2 vitórias em igual número de jogos.
3: Na patinagem, a Federação Moçambicana conta desde ontem com um novo presidente da agremiação, Castro Jorge.
1: Rico Alibai foi ontem eleito presidente da Federação Moçambicana de Patinagem para os próximos 4 anos. Alibai conquistou um total de 9 votos contra um do seu opositor, Abel Guita. Entretanto, e no decurso da Assembleia Geral, Abel Guita abandonou a sessão por considerar que estavam sendo atropeladas algumas regras básicas para um processo democrático.
5: Nós tivemos uma informação que, em género da mesa, querer nos pôr a uma situação de irmos a uma lista única. Esta conformidade poderíamos ter dado antepadamente, estamos aqui para a eleição e estamos a apanhar dados totalmente controversos àquilo que é uma eleição justa, transparente, em união e coesão. Porque estamos a ver que aqui há problemas sérios, estamos a ver que a província de Nampula está excluída. Estamos a ver que a província de Quelimane está excluída. Estamos a ver que há muita coisa que está-nos a trazer irregularidades e, pura e simplesmente, estamos a ver o que... A coisa está tudo ao contrário daquilo que é uma eleição para a Federação.
1: Abel Guita, candidato derrotado nas eleições de ontem na Federação Moçambicana de Patinagem, para o presidente eleito, Rico Alibai, agora é momento para arregaçar as mangas e ir em busca de uma modalidade que seja muito mais dinamizada. Rico Alibai acredita que, com o esforço de cada um dos membros da direção, a modalidade terá frutos positivos para o nosso país.
6: Este é um momento em que quem ganha é a modalidade, porque nós estamos aqui para servir. Este é um momento em que nós vamos fazer vamos dar o passo seguinte. Nós estamos há alguns anos a trabalhar num projeto com a devida cronologia, as coisas estão a acontecer. Eu tenho de destacar aqui um aspecto. Quem meteu-me neste assunto está ali, é o Donaldo Salvador. Sem o Donaldo Salvador, eu nunca teria sequer olhado para um par de patins. De tanto olhar e fazer patinar atletas jovens e meninos, até idosos, do Ruvumo Maputo, acabou fazendo com que eu também os calçasse. Eu também acabei aprendendo a patinar pela entrega dele, pela dedicação, aqui neste espaço do Estado Nacional do Zimpeto.
1: Presidente eleito da Federação Moçambicana de Patinagem, Rico Alibai, e ao triunfo sobre Abel Guita, com 9 votos contra 1 do seu opositor nas eleições que tiveram lugar ontem aqui na capital do país.
3: Magazine Desportivo no seu receptor a ser transmitido os estudos na cidade de Inhambane. Cumpre-se hoje o segundo dia das competições da 16ª edição do Festival Nacional

0: jogos desportivos escolares em Inhambane 2026. Na cidade de Machiche decorrem jogos de futebol masculino, onde vamos ao encontro do repórter Avelino António. Boa tarde.
1: Muito boa tarde. Termina o jogo da primeira jornada da Série B. O campeão em título, Gaza, perde na estreia por 1-0 diante da Zambésia. Golo marcado só na segunda parte, que garantiu os 3 pontos a uma equipa que diz ter vindo a Inhambane para conquistar o Canecão.
2: O jogo estava muito bem. A primeira parte estava um pouco descontrolado, mas chegamos a se enquadrar na equipe. Fizemos o resultado que nós fizemos.
1: Qual é a sensação que vocês têm de bater o campeão em título nos jogos escolares?
2: Esse ano estamos bem, vamos campear. Temos certeza que vamos campear.
1: Defesa central e capitão da formação zambesiana, que entrou com vitória no futebol masculino pela Série B, vencendo Gaza por 1-0. Do lado dos campeões em título, nada está perdido. O capitão ainda acredita que Gaza vai revalidar o seu título.
3: Ficamos uma semana sem treinar durante a viagem, ficamos cansados e é quase isso aí, meu.
1: O que é que se pode esperar de Gaza campeão nos jogos da segunda jornada?
3: É, nada se perdeu, ainda vamos campear. Digo isso aí, porque nos confiamos muito, vamos campear.
1: Ecos do segundo jogo do torneio de futebol masculino esta manhã no campo municipal de Machiche. Como dissemos, Zambésia ganhou a tangente por 1-0 ao campeão Gaza. Neste momento, para a mesma série, jogam Maputo Cidade e Manica, mas ainda hoje deverão jogar aqui Sofala e Nampula. Eu sou Avelino António, a partir do campo municipal de Machiche. Muito boa tarde.
0: No voleibol, as províncias de Inhambane e Niassa repartiram as vitórias. O detalhe com Nelson Tatanha.
4: A província de Inhambane, em feminino, foi superior em voleibol na jornada inaugural dos Jogos Desportivos Escolares. Esta manhã, no Instituto Industrial Eduardo Mundiani, na cidade de Inhambane, as meninas da Terra da Boa Gente derrotaram a província de Niassa por 3-0, com os parciais de 25-18, 25-12 e 25-11. O contrário aconteceu no masculino, onde Inhambane perdeu diante do Niassa por 1-3 no campo da Escola Secundária 29 de Setembro, na Machiche. Nesta partida, o capitão de Inhambane disse que sua equipa perdeu porque seus companheiros desprezaram o adversário.
5: Eu sou o João Guitaú. Nós tínhamos chance de ganhar, mas infelizmente houve essas pessoas que tentaram desprezar o jogo. Desprezaram o jogo, então acabamos caindo nessa desgraça.
4: Então vocês perderam porque houve desprezo?
5: Sim, sim.
4: Qual é o pensamento para o próximo jogo?
5: Deixar o desprezo e ter mais foco. Porque se fosse nós, quando deixarmos o desprezo de lado, íamos ganhar esse jogo, mas com aquilo que aconteceu, deu errado.
4: Enquanto isso, o capitão do Niassa falou de um jogo complicado e conseguido ao detalhe, uma vez que o terceiro set teve que ser vencido por 27-25.
6: Sharif Adamo Tiquete. Epa, o jogo foi meio complicado, mas nós superamos o jogo e conseguimos vencer por 3-1.
4: Qual foi a estratégia para vocês ganhar?
6: Jogamos no segundo set com jogadores meio fracos, mas no terceiro set o coach meteu os jogadores mais fortes. Foi essa a estratégia.
4: Ainda no voleibol, referente à primeira jornada, estão reservados os seguintes jogos. Já esta tarde é masculino, Gaza Manica, Zambésia Tete, Nampula Cabo Delgado e Maputo Província Sofala, mesmo escalonamento que vai ser respeitado igualmente no feminino.
0: No handebol, resumo dos jogos com Mércio João.
7: A seleção feminina de handebol de Sofala arrancou com vitória nos torneios da modalidade inseridos nos nacionais dos jogos escolares, ao derrotar em Gaza por 30-17. Domínio, foco, dribles rápidos, remates sequenciados e corrida incansável foram alguns dos segredos técnico-táticos que conduziram a seleção feminina de handebol de Sofala à vitória. A capitã desta coletividade, Rosalina Monteiro, disse que apesar da aparente facilidade em função dos golos marcados, o jogo foi difícil, mas a união das meninas de Sofala falou mais alto.
8: Não dava fácil, a equipa também estava forte, mas o segredo é jogarmos todas juntas e se conhecermos, só ter confiança e colocar Deus em primeiro lugar, é claro.
7: Enquanto a capitã da seleção de Gaza, Miriam Mucosa, desvalorizou a pesada derrota de 30-17 frente à seleção de Sofala e prometeu melhorias na próxima jornada.
9: Conseguimos aprender novas coisas e ver que aqui está para se jogar de verdade. É desconcentração, mas nós sabemos que nós podemos chegar lá e vamos chegar lá na final.
7: 30-17 a favor da seleção de Sofala ante a de Gaza. Foi o resultado do jogo de abertura do torneio feminino de handball inserido nos nacionais dos jogos escolares. Há pouco terminou o jogo Inhambane 24, Maputo Província 32 e dentro de instantes vão enfrentar-se as seleções de Manica e Tete. Mércio João, a partir do recinto da Sagrada Família.
0: No basquetebol, junta-se o jornalista Idrácio Macondela e o resumo dos jogos desta manhã.
10: Tete vence Gaza de forma esmagadora por 84-27 no primeiro jogo de basquetebol masculino inserido nos jogos desportivos escolares. Gaza não teve argumentos ante uma seleção de Tete que em todos os quartos saiu em vantagem no placar. O capitão da equipa de Gaza, Leon Tivani, disse que a equipa entrou nervosa.
11: A equipa acho que entrou um pouco nervosa, né? Por causa da diferença de físico e tal. A andar do jogo, tentou-se melhorar alguma coisa, mas como os pontos já estavam mais elevados, não deu para recuperar como tal, né? Acho que é por conta do nervosismo, né? Que a bola estava a escapar, mas prometemos nos próximos jogos que faremos dar o nosso melhor.
10: Edmilson Figueira, capitão da equipa de Tete, considera a vitória de hoje uma motivação para os próximos confrontos.
12: Eba, o jogo é tipo uma preparação para os próximos jogos. O jogo foi muito fácil, né? Nós não esperávamos disso. Vamos continuar com a mesma cara, a motivação do mesmo time, mesma equipa, né? Com o mesmo esforço, tal, mas o adversário também, eba, não sei como está.
10: Neste momento estão na quadra as equipas de Inhambane e Cabo Delgado. Sofala e Maputo Província vão realizar o terceiro jogo do dia. A partir do pavilhão do Instituto de Ciências de Saúde, Idrácio Macondela.
0: Esta tarde, Tete entra em cena em futebol masculino e feminino com olhos postos na vitória. O detalhe com Manuel Garduzzi.
13: Boa tarde, Tete. Quero começar com o pé direito, o Festival Nacional dos Jogos Desportivos Escolares, com o olhar atento na modalidade de futebol, onde foi campeão em masculino e quarto lugar em feminino. Falando à Rádio Moçambique, e em nome das duas seleções, Sábia Mário e Vilma Rendição, ponta de lance e defesa central, dizem que está tudo a posto em femininos para derrotar a sua congênere do Niança. Jogo marcado para o campo do Ferroviário de Inhambane.
14: Nossa obrigação é ganhar esse jogo. Não vai ser fácil esse jogo quando a gente tentar, mas nós vamos ganhar.
13: Mas estão preparados? Né?
14: Sim, sim. Sim, vamos ganhar.
13: Uhum.
14: Sim, temos certeza. Temos que ganhar porque para nós, cada jogo é final. Temos que ganhar, sim.
13: Tem
14: é
13: ganhar.
14: A nossa obrigação, sim.
13: Importa referir que mais logo do outro lado, ou seja, no campo da Maxixe, joga a equipa masculina também com Niassa.
0: No desporto internacional, na Taça Liga Sul-Africana, será conhecido hoje o último finalista. O detalhe com Eduardo Segurão.
15: O Golden Arrows e o Mamelodi Sundowns disputam este domingo a última vaga da final da milionária Taça da Liga Sul-Africana em futebol. Os dois conjuntos jogam entre si a partir das 15 no estádio King Zweltine em Durban, em partida da segunda mão das meias finais. O Golden Arrows vai ao jogo de mais logo com uma vantagem mínima, uma vez que ganhou o embate de Pretória por uma bola sem resposta. O vencedor desta eliminatória vai enfrentar, na final, o Orlando Pirates, que afastou o Sekhukhune United. No jogo da segunda mão, realizado este sábado, o gigante de Soweto derrotou o Sekhukhune United por 3 bolas sem concorrência. O Pirates segue para o derradeiro jogo por um agregado de 4 bolas sem resposta, já que ganhou o primeiro embate por 1-0. Este sábado também tivemos jogos da segunda jornada do Campeonato Sul-Africano da Primeira Divisão, que forneceram o seguinte quadro de resultados. Gomorra 1, Venda 0. Lerum Lions 2, Universidade Northwest 0. Maguese 1, The Bees 0. Universidade de Pretória 0, Midlands 2 e Pinkton City 2, Real Native 1. Na sexta-feira, na abertura desta ronda, o Highbury derrotou o Hope Football Club por uma bola sem resposta, enquanto o embate entre o Orbit College e o Hank Rhinos terminou empatado sem abertura de contagem. A segunda jornada do Campeonato da Primeira Divisão só vai fechar na quarta-feira desta semana com o Cape Town City a defrontar o Leicester City. O Highbury e o Maguês partindo a liderança do certame com 6 pontos cada. RM Desporto, Eduardo Figurão, Joanesburgo.
0: Espero que termine aqui o Magazine da Tarde. Espero-se a dupla Vanessa Macamo e Bernardo Salomão.
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0: país e planeta, muito boa tarde. Está a começar mais uma edição dominical de desporto na rádio onde correm todos os campeões, neste simultâneo mundial com a Antena Nacional, para a última edição do 8º mês do ano 2026, dia em que fica completa a disputa da 18ª jornada do Campeonato Nacional da 1ª Divisão, com 4 jogos, com atenções voltadas para o Ninho do Canário, onde o Costa do Sol recebe o Ferro Verde Beira e mais um clássico do futebol nacional. Ainda esta tarde, no município da Matola, no campo da Farinha, Farro Vado Maputo joga diante do Xingal de Tete. Em Pemba, no estádio municipal local, a ação esportiva local terá a visita do Ferro Verde Lixinga. E em Nampula, no Santuário 25 de Junho, Ferro Vado Nampula meio de forças diante da Associação Esportiva de Vilanculo. O principal destaque desta nossa emissão de Domingo Esportivo de hoje, e traz uma grande entrevista com o presidente da Federação Moçambicana de Futebol, Faisal Cidade, que fala então dos desenvolvimentos do futebol nacional e com esta novidade. Moçambique foi indicado para acolher o torneio regional da COSANFA Sub-20, competição que teria lugar nas Ilhas Maurícias, mas custos operacionais fizeram com que a Confederação da nossa sub-região tomasse Maputo e Matola como o novo centro do torneio.
1: Moçambique, depois de vários países, sabemos que Maurícias era o país que ia acolher a COSANFA Sub-20 por razões logísticas e de transporte aéreo, e sabemos que Maurícias é um país de turismo e os hotéis e as dificuldades que eles tiveram, a COSANFA, solicitaram de todos esses países à volta, acharam pertinente que seria Moçambique, Maputo, capital. Seria, Maputo seria, poderia acolher este grande evento que é a COSANFA Sub-20. É um evento que é muito importante para nós, para Moçambique. Sabemos que qualifica para o CAN do Ghana no próximo ano, e tendo muitos jovens e uma equipa bastante promissora, acolhemos de bom agrado, depois de um pedido do Comitê Executivo da COSANFA, pedido especial à Federação Moçambicana de Futebol, e nós acolhemos e pensamos que podemos organizar este evento.
0: Sr. Presidente, podemos ou vamos organizar?
1: Acho que já. Praticamente recebemos a carta ontem e vamos organizar. Acredito que falta a carta de suporte do Ministério da Juventude e Desporto, mas eu acredito que o Excelência Sr. Ministro também vai dar a luz verde. Também demonstrar, nós como moçambicanos, acolhedores que somos, e em menos de 3 semanas possamos organizar e demonstrar o nosso profissionalismo, e saber acolher os nossos visitantes. É preciso realçar que são 12 países aqui da SADC, então, desde Angola até a Zâmbia. Teremos aqui todos eles aqui numa festa de futebol de praticamente 10 dias.
0: Sr. Presidente, o torneio muda de país e as datas se mantêm?
1: Sim, as datas mantêm, e dizer que a COSANFA assume praticamente 90% ou 95% dos custos inerentes a esta organização ou deste torneio, 17 a 27, é isso, e nós já temos o grupo. Conforme sabem, estamos com Seychelles, Maurícia e Namíbia, salvo erro. Então é um bom handicap, e praticamente a COSANFA já pediu os hotéis, nós como federação ajudamos a trazer os melhores preços, eles vão pagar os hotéis, vão pagar muitos serviços inerentes a esta organização. Nós como federação teremos praticamente voluntários, água, ambulância, um pouco de segurança, não mais muito, mas eu penso que é muito bom. Devo dizer que pode ser um ensaio para os Jogos de Austin, né, que vamos receber em dezembro. Então, temos 12 seleções aqui, e mais, e dizer também que estarão cá meus colegas da CAF, do Comitê Executivo da CAF, e também do Comitê Executivo da COSANFA. Portanto, eles também estarão cá presentes. Então, isso vai demonstrar a nossa robustez, a nossa humildade, e que é possível Moçambique organizar. Afinal, somos moçambicanos, somos acolhedores, e eu acho que é possível. Mas também, em termos desportivos, também é bom.
0: Presidente da Federação Moçambicana de Futebol, Faisal Cidade, e a proposta apresentada ontem pela COSAFA, o Conselho do Futebol a nível da região austral do continente, para que Maputo e Moçambique acolham então a edição 2026 do torneio regional de sub-20 e prova qualificativa para o Campeonato Africano de Nações da categoria. Portanto, a Federação Moçambicana diz sim. Tal como disse o Presidente, entre 90% e 95% dos custos da operação serão suportados pela COSAFA. E o restante para o nosso país. É de resto o extrato de uma entrevista que pode acompanhar na sua íntegra às 17 horas e 30 minutos no espaço A Casa do Futebol aqui no Domingo Esportivo.

0: Agora 14h18. Emoções ao rodo em mais uma jornada, terceira da primeira fase da Liga Nacional de Basquetebol no escalão sénior feminino.
1: A Liga Nacional de Basquetebol de Séniores e Femininos prossegue este domingo com o seguinte programa de jogos: Municipal da Beira, Lazio de Maputo, na Pepine de Nampula, Ferroviário da Beira, Costa do Sol, Águias Especiais de Maputo e Ferroviário de Maputo, a Politécnica de Maputo. Este sábado, os jogos realizados forneceram o seguinte quadro de resultados: Águias Especiais de Maputo, 54, Municipal da Beira, 46, Ferroviário de Maputo, 51, Ferroviário da Beira, 43, Costa do Sol, 55, a Politécnica, 50, e na Pepine de Nampula, 33, Lazio de Maputo, 68. Costa do Sol e a Lazio partilham a liderança da prova com 4 pontos, fruto de 2 vitórias em igual número de jogos.
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8: Olá, Mister. Sejam todos muito bem-vindos a mais um Remate.
9: Pois é, o programa onde você marca golos e elimina a malária.
8: E muita atenção, Misters, porque hoje vamos ter que mudar de jogo.
9: Não só, Castro. Vamos também mudar de campo e de balizas.
8: Exatamente, Jamita, porque hoje vamos jogar com redes furadas.
9: Pois é, vamos ao jogo do sexto.
8: É que o Campeonato Nacional de Basquetebol Feminino está o rubro no Machaquem.
9: E as nossas basquetebolistas são autênticas guerreiras.
8: Sempre
9: Castro.
8: No ataque, mas com a defesa muito bem trancada.
9: Sem dar espaço às adversárias.
8: Por isso mesmo que temos todos que vibrar. E ver aquela garra toda na quadra, até me veio uma ideia tática à cabeça, sabe, Jamita?
9: Tu? Com uma ideia tática, Castro? Chutei.
8: Sabes, eu estava aqui a pensar na malária.
9: Malária, Castro. A malária estraga muito o jogo.
8: Por isso mesmo. É que existe o TIP.
9: TIP? Onde é que pretende chegar, Castro?
8: Escuta bem. O TIP, que é o tratamento intermitente preventivo, protege tão bem a mulher contra a malária e a deixa forte.
9: E?
8: Por que é que as nossas estrelas de basquete não vão à unidade sanitária pedir o TIP antes do campeonato, hein, Jamita?
9: É, Castro, a equipa toda.
8: Claro, qual é o problema?
9: O TIP é uma medicação preventiva dada nas consultas pré-natais.
8: E então?
9: Ué, não é para qualquer mulher tomar assim antes do treino. É só para quem está grávida.
8: E o Jamita? A gente resolve isso no intervalo, John.
9: Castro, no intervalo? O que é que estás a aprontar, Castro?
8: Nada daquilo que estás a pensar, maldita Jamita.
9: Então o que é?
8: Quando vão à consulta pré-natal, as jogadoras metem uma bola de basquete por baixo da camisola, sabe?
9: Se pudesse ser tu, traga essa ideia.
8: E entram na consulta com aquela barriguinha redondinha e pumba, saem de lá com a rede e com o TIP. E ficam todas protegidas.
9: Mas isso só podia vir de ti. Ah, Castro, que grande batota.
8: Batota? Qual que é essa estratégia, John?
9: Fingir uma gravidez para ter tipo e ficar campeão. Essa batota, sim, senhor.
8: Mas sabes, era só uma estratégia para que ninguém pudesse apanhar a malária. E sobretudo durante o campeonato.
9: Castro, deixa de lado de esquemas. O tipo é única e exclusivamente para mulheres grávidas.
8: Não existe nem nenhuma excepçãozinha aí.
9: Tolerância zero. É um tratamento gratuito e seguro para proteger a mãe e o bebê que está a crescer.
8: E as nossas jogadoras assim como é que ficam?
9: Castro, as nossas atletas protegem-se com redes mosquiteiras e repelente.
8: Pronto, já me ganhaste. Apito final na minha ideia. Tipo, é só para quem espera bebê.
9: Custou, mas finalmente entendeste. Graças a Deus. Para quem não quer sofrer um gordo de mosquito,
8: já sabe o que fazer. 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
2: 14:29 em maio, edição dominical de desporto para 30 de agosto de 2026, é o último domingo do oitavo mês do ano em curso, num dia em que termina a disputa da 18ª jornada com 4 jogos. Um deles vai acontecer no campo da Afrim, no município de Matola, entre o Ferroviário de Maputo e o Xingal de Tete. É para o campo da Afrim que nos dirigimos, ao encontro da super equipa desportiva já posicionada naquele recinto esportivo, para as primeiras notas à volta desse encontro. Norma, seja muito boa tarde.
10: Ora viva, Castro Jorge, muito boa tarde, boa noite ou bom dia, conforme naturalmente a hora que escutam esta transmissão do RM Desporto, a partir aqui do campo da Afrim, tal como já disseste, com cuidados técnicos de Pedro Chabane, narração e reportagem de Anuar Mussagi, um campo que ainda não registra aquela afluência que seria desejar, porque, enfim, a classificação de Ferrovia se calhar vai fazendo desanimar alguns dos seus apaniguados. A verdade é que é um jogo importante, porque a equipa de Ferroviário tem que sair, isto entre comas naturalmente, da posição incómoda em que se encontra, e o Xingal, então não digo, porque está mesmo por baixo da linha d'água. Eu já o disse, cuidados técnicos de Pedro Chamane, com narração e reportagem de Manuel Mussagi, passo a olhar para o papel para dizer que o Ferroviário de Maputo vai jogar inicialmente com Vitor Guambe na baliza, e depois Nelson, Jeitoso, Spiwa, Camo Camo e Celso Sampaio, Naftal, Sanel, Upsi e Max. Surpreende-se a disposição de Danito Parruque, o guarda-redes Simplex e ainda Uga, Dário, Laque, Tonuno, Artilho, o Vitor, Malino, Clésio e Bandile. A formação que viajou da província de Tete, ou seja, a Xingal de Tete, vai jogar inicialmente com Ananias na baliza. E depois Osvaldo, Inocêncio, Issa e Cheito, Elton, Banda, Armando e Nuno, que é o capitão da equipa, Xamboco e Agostinho. Para a disposição do técnico Artur Massacar, vão estar sentados ali no banco Albano, Michel, Alione, Camcamo, aliás, Jacame, assim é que é, eu peço desculpa, Jacame, Chirace, Jordão, Benjamin, Aniceto e Viano. Estamos a cerca de 10 minutos para a hora aprazada para o início desta partida aqui no campo da Afrim, município da Matola, Avenida das Indústrias, numa tarde com uma temperatura bastante agradável, cerca de 27 graus. O sol beija este tapete verde amarelado aqui do campo da Afrim.
2: Muito obrigado, até daqui a pouco, para arrancar então esse Ferroviário do Maputo, Xingal de Tete, importante para as contas das duas coletividades. Ainda hoje teremos Ferroviário na Ampula, Ação Esportiva de Vilanculo, no Santuário 25 de Junho, em Pemba, no Municipal Local. Teremos a Ação Esportiva Ferroviário de Lixinga e, finalmente, no Ninho do Canário, Costa Sol recebe o Ferroviário da Beira. Em Inhambane decorrem as emoções já em competição, no segundo dia da 16ª edição do Festival Esportivo de Jogos Escolares.
11: A seleção feminina de handebol de Sofala arrancou com vitória nos torneios da modalidade inseridos nos nacionais dos jogos escolares ao derrotar em Gaza por 30-17. Domínio, foco, dribles rápidos, remates sequenciados e corrida incansável foram alguns dos segredos técnico-táticos que conduziram a seleção feminina de handebol de Sofala à vitória. A capitã desta coletividade, Rosalina Monteiro, disse que apesar da aparente facilidade em função dos golos marcados, os o jogo foi difícil, mas a união das meninas de Sofala falou mais alto.
12: Não dava fácil, a equipa também estava forte, mas o segredo é jogarmos todas juntas e se conhecermos, só ter confiança e colocar Deus em primeiro lugar, é claro.
11: Enquanto a capitã da seleção de Gaza, Miriam Mucosa, desvalorizou a pesada derrota de 30-17 frente à seleção de Sofala e prometeu melhorias na próxima jornada.
13: Conseguimos aprender novas coisas e ver que aqui está para se jogar de verdade. É desconcentração, mas nós sabemos que nós podemos chegar lá e vamos chegar lá na final.
11: 30-17 a favor da seleção de Sofala ante a de Gaza. Foi o resultado do jogo de abertura do torneio feminino de handball inserido nos nacionais dos jogos escolares. Há pouco terminou o jogo em Inhambane 24, Maputo Província 32 e dentro de instantes vão enfrentar-se as seleções de Manica e Tete. Mércio João, a partir do recinto da Sagrada Família.
2: Emoções então do Festival Nacional Desportivo de Jogos Escolares para acompanhar aqui no canal desportivo da Rádio Moçambique e também neste simultâneo no Domingo Desportivo. 14:34, vamos então ao campo do Costa do Sol, onde também já há indicações de termos 11 de parte a parte nesse Costa do Sol Ferro Vada Beira em mais um clássico do nosso futebol com o palco montado no Ninho do Canário. Arlindo, boa tarde.
14: Sim, boa tarde, Castro. Boa tarde, ouvintes do canal desportivo da Rádio Moçambique. Bom, não sei se estaria... Agora sim. Dizia eu, boa tarde aos ouvintes do canal esportivo da Rádio Moçambique em simultâneo com a Antena Nacional. Estamos exatamente a transmitir-vos a partir do campo do Costa do Sol, numa altura em que as três equipas estão em exercícios de aquecimento, o campo que está a registrar uma boa moldura humana, boa temperatura naturalmente para a prática do futebol, de futebol, diga-se, e neste clássico que vai envolver o Costa do Sol frente à equipa do Ferroviário da Beira. Olho para o papel para dizer que o Costa do Sol traz consigo no 11 inicial o Armando, Ciganinho, Chico Muxanga, Nené, Nelly, Amadou, Karim, João Bundembul, Terence Caiombe Júnior, o técnico chama-se Horácio Gonçalves, o Ferroviário da Beira com Crimildo, Sidic, Armando, Bel, Walter, Mapangane, Ervi, Maré, Beto, Maravilha, Chester e Daio são os pupilos escolhidos para o 11 inicial por Aquile Marcelino. Horácio Gonçalves tem como alternativas o Joaquim Foia, Laumier, Adilson, Alia Budo, Nelson Divrasone, Sermon Degri e Babam Tundo. O Ferroviário da Beira e da Aspas no banco suplentes tem Mocas, Amorim, Telinho, Lau King, Reca, Shelton, Manucho, Vitó e Maurice. Vai dirigir o encontro o senhor Hermínio Boca, que será assistido por Venastácio, Colsa e Mércio Paunde. Benedito Mapepeito será o quarto árbitro. Nesta super equipa do canal desportivo da Rádio Moçambique tem o Alcide Júnior a cuidar do som, Manuel Moreira vai fazendo então ao longo dos próximos minutos as leituras daquilo que vai acontecer aqui no campo do Costa do Sol. O Semana João é o homem que se responsabiliza pela logística. Arlindo Majato, esta voz que vos fala, relato e reportagem. Muito boa tarde, Manuel, porque já estamos mesmo os jogadores desta altura. Creio que faltam 7 minutos, vamos ligeiramente atrasados naturalmente. E é isto um habitué. O que é que se pode esperar deste Costa do Sol Ferroviário da Beira? Um clássico que vai envolver duas equipas que têm nos seus plantéis jogadores que podem fazer diferença. Boa tarde.
15: Boa tarde. São cumprimentados ouvintes desta grande rádio. Dizer que o Costa do Sol... que tem 15 jogos neste Bussambola, tem 28 pontos, 8 vitórias, 4 empates, 3 derrotas, 21 golos marcados, 9 sofridos. A equipa de Ferroviário da Beira, que também tem 28 pontos, tem 7 vitórias, 7 empates, 1 derrota, 19 golos marcados, 8 sofridos. O Costa do Sol vem de um resultado muito bom, de 3-0 neste mesmo recinto, perante a ABB, o líder deste campeonato, e este Ferroviário da Beira, que foi empatar no Songo com o UDS a 0. Público esse vai entrando, porque estamos a falar, como disse o Castro Jorge, o Arlindo, de um clássico do nosso futebol, vai entrando, e a bancada central essa está praticamente composta. Portanto, vamos ter bom público para este clássico do nosso futebol.
14: Pronto, Castro, essas primeiras indicações, jogadores, dentro de alguns instantes, teremos-los aqui dentro das quatro linhas para este clássico Costa do Sol Ferroviário da Beira. Até já.
8: Muito obrigado, até já. 14 horas e 39 minutos. Esta aqui é uma emissão informativa com vários assuntos. E agora regressamos aos jogos escolares para falar do basquetebol.
16: Saudações, respondo a partir do pavilhão da sede da Associação Provincial de Basquetebol aqui na cidade de Inhambane, onde acaba de terminar então este resultado de basquetebol feminino entre as formações de Inhambane e Cabo Delgado. A vitória sorriu para Inhambane 36, para Cabo Delgado 36, Inhambane 18. Este é o resultado final da primeira jornada do basquetebol. Neste momento estou com o técnico da província de Inhambane em basquetebol feminino, Mr. Sonome. Estamos em direto para a Rádio Moçambique.
17: De nome Suzane Margarida, o treinador de basquetebol para a seleção de Inhambane. Bom, foi uma derrota triste para nós. É que parabenizar o adversário que soube aproveitar as oportunidades. Não é? É o primeiro jogo. De novo vou dizer que é triste para nós, gostaríamos de ter vencido o jogo, mas ainda temos mais dois jogos, três jogos pela frente e vamos tentar buscar alguma chance e passar para outra fase.
16: São as palavras do técnico da província de Inhambane, que perdeu aqui diante da seleção de Cabo Delgado em basquete feminino por 36-18. Neste momento vou ao encontro do técnico da província de Cabo Delgado, Mr. Sonome, e leitura desta vitória.
18: José Rafik, a leitura dessa vitória, para mim estou muito feliz pelo resultado. Foi muito complicado, primeiro, jogar com a equipa de casa, saber que a maior parte do público estava apoiando Inhambane e nós estávamos só Cabo Delgado. Segundo, foi complicado jogar com 8 atletas, uma vez que deviam ser 10, mas fiquei com menos 2 atletas fora. E uma experiência, penso que estou a começar bem.
16: Está a começar bem, o que vai ser Cabo Delgado nos próximos jogos?
18: Ainda vai continuar a jogar, ainda melhor que o que nós fizemos hoje, porque a partir do jogo de hoje já deu para ver alguns erros que a minha equipa teve, mas vou ainda mais melhorar durante o dia.
16: Muito obrigado, Mister, por essas palavras diante da vitória da sua equipa, ou da vitória da província de Cabo Delgado por 36-18, basquete feminino, aqui no pavilhão da sede da Associação Provincial de Inhambane. Com este resultado, a província de Cabo Delgado junta-se também à província de Tete, que venceu a província de Gaza por 13 dizer eu que junta-se então a província de Cabo Delgado, junta-se à província de Tete, que venceu Gaza por 13-31, ou seja, 31-13. Este foi o resultado do primeiro jogo de basquete feminino que decorreu aqui no pavilhão da Associação Provincial de Basquetebol na província de Inhambane. Neste momento que vos falo, vai começar então o jogo entre as províncias de Maputo, província, e Sofala. A partir do pavilhão da Associação Provincial de basquetebol, cidade de Inhambane, falou-vos Rigoberto Chissala.
8: Muito obrigado, Rigoberto, nesta vasta equipa de reportagem do Canal Esportivo da Rádio Moçambique, posicionado nos diversos locais de competição nesta 16ª edição do Festival Desportivo de Jogos Escolares. 14 horas e 42 minutos e meio. Seguimos agora para Pemba para lançar também o jogo do Moçambola entre a Ação Esportiva Local e o Ferrovia de Lixinga. Chamo o Juninho Machono. Juninho, muito boa tarde.
19: Muito boa tarde, Castro Jorge. E neste momento, As três formações estão nos balneários para os últimos retoques, o que significa que dentro de instantes vai começar mesmo este Associação Desportiva de Pemba Ferroviário de Lixinga. Olhe no papel, a equipa do Pembinha joga com Ivan Urbal na baliza, depois Caio, Altino, Alexio, Jomo, Quadrado, Eládio, Neymar, Hermínio, Mbaraka e Armando. O Pembinha apresenta-se num 4-2-3-1, enquanto que o Ferroviário de Lixinga, que entra aqui com o clássico 4-4-2, Vai jogar com Macarufo na baliza, Lolo, Mairossi, Cambala, Raul, Egas, Abrão, Brizel, Mundinho, Malela, Júnior e Marte. No banco dos suplentes da equipa do Pembinha, tem Abude, depois Zainal, Ibra, Edu, Bueda, Racato, Diniz, Nino e Lionel. Já o Antoninho Mochanga tem no banco dos suplentes Horácio, Comissário, Ivan, Fortinho, Dainho, Maranza, Max e Julai. Dirige este encontro o senhor Paulo Fito, auxiliado por Isidro Bolacha, Cássimo Encimela e Bacar Naquele. Uma altura em que as três equipas então entram no relevado para então, dentro de instantes, dar o início a este Associação Desportiva de Pemba, Ferroviário de Lixinga.
2: Muito obrigado, Joaninho. Daqui a pouco vai então começar, vão começar os quatro jogos. Sigo até o 25 de junho, o encontro dos nossos colegas ali posicionados para também lançarmos esse Ferrova de Nampula, ADV. 25 de junho, boa tarde.
20: Já rola a bola no 25 de junho, mas olho a constituição das duas equipas que se encontram aqui, começando pelo Ferrova de Nampula, que alinha com Deco, Xelito, Naziri, Turas, Acácio, Alex, James, Estevão, Sumbane, Mabote e Algenor. São suplentes locomotivas da chamada Capitão Norte. Milton, Salas, Vizinho, Tei, Simon, Xavito, Luizinho, Virgílio e Flávio. O técnico desta formação é o Nasir Armando. Para a ADV, a linha Wilson, Nando, Kikito, Sambo, Milton, Siziki, Tikisse, Wilson, Papsigo, Macamo, Mexer e Mesa. São suplentes João, Pauloane, Capa, Eiton, Mário, Liberty, Gabi e Ibrahimo. O técnico desta formação que viajou de Vilanculo chama-se Abdul Omar. Já rola a bola nos dois minutos nesta primeira parte.
2: Muito obrigado, Calixto Pedro. 14h45, se os horários tiverem sido integralmente cumpridos, tal como em Nampula, já temos então os quatro jogos a rolar. Pergunto se já então começou o jogo no Nofri?
15: Vai começar dentro de segundos.
2: Muito obrigado. Em Pemba?
19: Bom, também dentro de segundos.
2: No campo do Costa do Sol?
21: No Costa do Sol, os jogadores acabam mesmo de entrar em instantes.
2: Portanto, estão ligeiramente atrasados os jogos no arranque desta 18ª jornada. Apenas um jogo está a decorrer na cidade de Nampula, entre o Ferrova Local e a Ação Esportiva de Pemba, Ação Esportiva de Vilanculo. Importa salientar que esta jornada número 18 abriu ontem com 0-0 entre o Machacana e a Liga Desportiva de Sofala, resultado com que fez com que Dário Monteiro abandonasse então ou deixasse à disposição da direção da coletividade a sua posição de treinador principal, porque há sócios, adeptos e simpatizantes que estavam a contestar o seu trabalho. No período da noite, vitória da equipa da ABB sobre a União Desportiva de Songo por 3-1. São para já os resultados disponíveis desta 18ª jornada. Ouvi um apito, será que é no Costa Sol?
21: Negativo.
2: Pemba?
19: Também não.
2: Afrim?
15: Afirmativo.
2: Então ficamos por aí.
15: Muito bem, a equipa do Ferroviário de Maputo joga nesta primeira parte de costas para a Avenida das Indústrias, portanto, do nosso lado direito para o lado esquerdo, enquanto que naturalmente a formação do Xingalo de Tete Falo em sentido inverso. A bola já saiu para a Daniela Taram, vai ser lançamento para a formação do Ferroviário de Maputo, é praticamente o enfiamento da área da grande penalidade, o lançamento já foi efetuado, a bola depois é devolvida ali por Nuno, vai ainda para a zona defensiva do Ferroviário, depois aparece ali o Camo a fazer corte, e depois a bola vai ali, Varsopiua, ponta peia de qualquer maneira, a bola sai para a linha lateral novamente, desta feita ainda lançamento, é para a formação do Clube Ferroviário de Maputo, transmissão do RM Desporto a partir aqui do campo da Alfari, município da Matola, bairro da Machava, com a formação do Xingalo de Teta, levantar lá para o Agostinho, mas acaba por chegar o esférico para lá da linha de fundo, então vai sair, ponta pé de baliza para a formação do Clube Ferroviário de Maputo, está ali o Cinzentinho José Rugo, o guarda-redes da turma do Ferroviário de Maputo. Mas deixe-me dizer que este jogo é apitado, ou melhor, é dirigido pela senhora Cacilda Fernando, da província de Uniaça, auxiliado por Zacarias Balói, Rui Vale, tendo como quarto árbitro o senhor Dick Mochanga.
10: A formação de Ferreirão do Maputo tentava engendrar ali uma jogada de ataque. Houve uma falta ofensiva, então vai ser pontapé livre. É para a formação do Xingal de Tete, na meia-direita, ainda no seu meio-campo defensivo. É o próprio Guadalajara Aranias que vai colocar o esférico no local devido. Sim, vai roubando alguns metros. O que é certo é que a juíza do encontro, a Calcilda Fernando, enfim, temporiza. A bola da batida é pelo guarda-redes Aranias, com muita força. O corte foi efetuado, é pela formação do Ferroviário, mas é momentâneo. Insiste ainda a equipa do Xingal de Tete. Abertura agora para a esquerda. Vai jogar ali depois o Nelson. O Nelson já recolheu. Tenta fazer a infiltração. Não, senhor. Não era Nelson, mas sim o Osvaldo. E a bola capa para chegar ainda para os homens do Xingal de Tete. Despacha agora de qualquer maneira por intermédio de Inocêncio. A bola vai para a entrada da área do Giruco. Só que havia deslocação de um homem do Xingal. Então vai sair pontapé livre ali nas imediações, portanto, do semicírculo. Quem cede ali a limite da área de grande penalidade. Vai sair pontapeado o esférico por intermédio do próprio Rugo. Levanta o braço direito, naturalmente uma sinalética que os seus colegas bem conhecem. Entregou lá para a frente, devolve a formação de Xingal de Tete, mas recupera depois ali o Celso. Manda a bola para a frente, de qualquer maneira aparece ali o homem de cabelo pintado, mais provavelmente o Inocêncio, a fazer o corte, mas o Ferrovia fica de cima da situação. Olha agora o cruzamento, muito chegando à baliza, o corte a ser efetuado pelo homem de cabelo pintado. A bola vai para quem? Vai para ali, para o número, para o número 15, é do lado direito, portanto, do Xingal de Tete. Manobra muito bem, não era o número 15, mas sim o Elton. A bola vai para quem? Vai agora para os homens do Ferroviário, jogada cá, jogada lá. O Ferroviário vai tentar agora sair daquela zona de pressão, essa nele, só que Beto Madão mal a bola e ela sai para lá da linha lateral, ali próximo da linha divisória, portanto, lançamento é para a formação do Xingal de Tete. Issa, camisola número 26, cabelo pintado, faz o arremesso. O juiz da partida diz ali qualquer coisa, vai conversar com o quarto árbitro, o Dico Mochanga. Eu creio que a Cacilda Fernando tem problemas de intercomunicação, daí que a partida esteja momentaneamente interrompida para, enfim, tentar-se resolver aquele problema de comunicação entre os quartetos de arbitragem. Já estamos com 3 minutos e 50 segundos gravados nesta primeira parte da transmissão do RM Desporto, simultâneo com a Antena Nacional, a partir aqui do campo da Afrim, município de Matola, bairro da Machava, onde jogam Ferroviário de Maputo e Xingal de Tete. O Xingal de Tete numa zona bastante incómoda, portanto, debaixo da linha d'água. O Ferroviário muito longe da classificação, que naturalmente o seu próprio nome devia, enfim, ostentar. O lançamento já foi efetuado para a equipa do Xingal de Tete. A bola vai ali para o Elton. Elton de meta para o central, que é o Inocêncio. No Sancho Panelta, novamente, aponta para aí agora, de qualquer maneira, em futebol direto. Sim, dizia eu, em futebol direto, e a bola sai para lá de linha de fundo, e então é pontapé de canto, melhor dizendo, para a formação do Xingal de Tete. Xingal de Tete, que enfim, entra de uma forma atrevida, não dá tréguas ao seu adversário, daí que ainda não tem havido nenhum remate ali, é para a baliza de Ananias. De qualquer forma, ainda é cedo, estamos praticamente no minuto 5 desta primeira parte, canto apontado, a bola volta a sair, novo pontapé de canto, portanto ganha 2 pontapés de canto a equipa do Xingal de Tete. É ainda na direita do ataque da formação do Xingal de Tete, portanto formação que viajou da província de Tete. A bola já foi batida, a pé esquerdo na bola, atenção, salta o jogador, tentativa de cabeceamento, a bola ainda sobrou para o Nuno, só que sobra mesmo para lá da linha lateral. Então foi seu lançamento para a formação do Clube Ferroviário de Maputo, por intermédio, não, é pontapé de baliza. É mesmo pontapé de baliza, porque a bola transcreveu um arco bastante pronunciado, já tinha saído, apareceu depois no interior das quatro linhas, mas não vale, então é pontapé. Já foi cobrado por Guirrugo, bola com muita força sobre o lado direito, o corte aí, o defesa cheio, insiste ainda a formação de Xingal de Tete na zona ofensiva. O corte foi efetuado, mas ali em cima, jogada da tabuinha doada, a bola acaba depois por sobrar ali para o Jeitoso. Enfim, tentou, portanto, meter os dois pés, conseguiu ganhar, deixou de depois ali para o Naftal, Naftal para o Nelson. Nelson, aliás, é o Camcamo. O Camcamo vai na esquerda, cabelo pintado, o número 11 da formação de Ferroviário, mete um pouco lá para frente, mas cortou a defesa, exatamente o Inocêncio, bola com muita força, a equipa de Xingal não perde tempo, não se perde entre Rodriguinhos, bola na defesa, é bola para o interior, é para as medições da área do guarda-redes sai que o esférico ainda na posse agora do ferroviário. É o capitão Jeitoso, recebeu com o seu pé esquerdo, mete lá para frente, peitaça depois ali do homem da formação do Xingale, mais propriamente o Elton. A bola vai sobre o lado direito para quem? É para exatamente o 16, Agostinho. Agostinho passa por um adversário, mas depois há uma entrada em faltosa, então vai ser pontapé livre para a formação do ferroviário de Maputo. Caminhamos já para o minuto 4 desta primeira parte. Transmissão, aliás, para o minuto 6, assim que é. Transmissão do RM Desporto a partir aqui do campo da Afri. Agora o ferroviário tenta, enfim, sacudir a pressão do seu adversário. É o Jeitoso. Bate em pontapé, cumprido, sob o lado direito. Atenção, vai aparecer ali o Sampaio. Tenta fazer o cruzamento. Já passou, já cruzou. A bola também lá no adversário. Saiu para o lado da linha de fundo. É pontapé de baliza. É para a formação, portanto, do Xingale de Tete. Vai ser a bola colocada no traço superior de esquerdo da área de baliza do guarda-redes Araria. Ele próprio dá indicações, agora muda de ideia, vai colocar o esférico no bico direito da área de baliza, portanto vem da esquerda para a direita, já tomou balanço, junto o oposto direito da sua baliza, manda toda a gente lá para frente, vai pontapé naturalmente, em futebol direto, bola meia altura, cai ali no pé direito de Nuno. Nuno deixa depois para quem? Deixou ali para Inocêncio, Inocêncio fez a abertura para a esquerda, é para o Cheito, e depois ele punta com muita força, aparece depois ali o Cam-Cam, o primeiro domínio, sobrou a bola depois para o Sampaio, agora para o Camo-Camo, vindo do Jeitoso, a bola agora sai para o lado da linha lateral, o Camo-Camo embrulhou-se ali com o esférico, então vai sair lançamento, é para a formação do Xingale de Tete, junto ao seu banco técnico, vai ser quem vai, um dos, vai portanto, vai para a turma do ferroviário, o lançamento já foi efetuado, a bola vai ali na proximidade de quem? Vai na capacidade do Jamboco, corre Jamboco, faz o remate direto, ali para guarda-redes Guirrugo. Engraçada esta partida, tem um Xingale de Tete atrevido, um Xingale de Tete ofensivo, um Xingale de Tete que não pôs caminhoneta junto à baliza do seu guarda-redes Ananias, tenta portanto, enfim, preocupar a defensiva do Ferroviário Maputo e já fez dois remates à baliza enquadrados.
0: Qual é o tempo de jogo?
10: Neste momento estamos exatamente com 8 minutos gravados, primeira parte, resultado, Xingale de Tete 0, Ferroviário de Maputo 0, ou se o preferirem, assim é que é, Ferroviário de Maputo 0, Xingale de Tete também 0.
0: Peço o tempo e resultado do Ferroviário de Nampula, Ação Esportiva de Vilanculo.
20: 6 minutos nesta primeira parte, 0 a 0, com um sinal para a ATV, que já estremeceu a baliza contrária do Acácio.
0: Ação Esportiva de Pemba, Ferroviário de Lixinga.
1: 7 minutos desta primeira parte, mantém-se 0 para a Associação Desportiva de Pemba, 0 para o Ferroviário de Lixinga.
0: Ficamos momentaneamente no campo do Costa de Sol, onde os donos da casa recebem o Ferroviário da Beira.
14: Estamos a caminho do minuto 5 desta ainda primeira parte, 0, Ferroviário da Beira, não, para ter o alinhamento, bem disse o mestre no ar, Costa de Sol 0, Ferroviário da Beira também 0, remate! A bola cruzar a área, ainda não passou o perigo, vamos ter alguma dificuldade, Manuel Moreira, para visualizar a numeração das camisolas do Ferroviário de Beira, é um branco, mas que branco, branco em termos da numeração estampada no na dorsal das camisolas do Ferroviário de Beira.
22: Sim, sim, duas dificuldades aqui para o nosso trabalho, a numeração branca do Ferroviário da Beira e a claque aqui, mesmo ao lado aqui do estúdio, a claque do Costa do Sol, realmente grandes dificuldades para fazer o nosso trabalho.
14: Numa altura em que o Ferroviário da Beira, por intermédio de Sidic, vai avançar, camisola verde, com listras verdes e brancas, calção branco, as meias são brancas, Costa Sol, camisola amarela, calção azul, as meias é que são amarelas, numa altura em que o número, creio que é 16 ou 26, é o 26, é o Herve, cometida falta no interior da grande roda, bola movimentada ali para o Maré, camisola número 7, Maré tentava meter lá na frente, cortou a defensiva por intermédio de Inelli para lá da linha lateral. Vai haver lançamento para a formação da Beira e creio que será o número 8, Mapangane.
21: Mapangan meteu ali para o capitão, que é o Daio. Passa pelo primeiro, mas não passa pelo segundo. Vai para Karim. Karim para Umbulo na direção de Terence. Terence tira a bola do adversário. Vai junto à linha lateral, mas chegou muito tarde. A bola ia ali com muita força e acabou por se perder para lá da linha lateral, numa altura em que Herve, pontapeia, tenta jogar ali na direção do Daio. A bola perdeu-se para lá da linha lateral. O toque pertenceu ao homem do Costa do Sol. Vai haver lançamento para a forma... Aliás, o juiz da partida considera que o lançamento é mesmo para o Costa do Sol. Bola entregue ao Chica, ao Mochanga. Faz a meia altura. A bola passa por um caixa de jogadores. Vai na direção de Évere. Évere pontapé para a frente. É para o Daio. Aí luta ali com o Chico Mochanga. Ganha o central do Costa do Sol. Recolhe meta, abertura. É para o Ciganinho. Ciganinho para o Nené. Nené despacha tudo para a esquerda. É para o Nelly. Nel tenta passar. Faz o pontapé para não comprometer. Para o meio campo contrário. Corta, não corta, não. Olha o Mbolo. Vai tentar furar o Mbolo. Remate! Bom. Enquadrado Mandel Moreira com 7 minutos decorridos. Mbolo teve tudo, mas estava na trajetória do esférico. O guarda-redes Crimeldo do Ferroviário da Beira estava visto o gol do Costa do Sol.
22: Sim, teve tudo o Costa do Sol com Mbolo para fazer o primeiro golo nesta partida. Estava enquadrado, de frente à baliza, só com um adversário larga. No jogo, 8 minutos, atabalhoado. Este é o primeiro remate e Costa do Sol, os adeptos levantaram-se que nem uma mola. Mas Cremildo estava lá e bloqueou com segurança.
21: A bola tranca, o número 15, o Armando, vai tentar fazer o movimento para a frente. Cai o jogador da equipa de Costa do Sol. É falta ofensiva de Daio. O juiz da partida já mandou bola posta em movimento na direção do Chico. Chico Mochanga empurra ali para o Ciganinho. Ciganinho para o Terrence. Terrence recua. Mete para o Chico Mochanga. Chico Mochanga, o que é que faz? Vai disponibilizar para o João Bonde. Joga contra a sua antiga equipa, Ferroviário da Beira. O João Bonde. E o Foia, Karim. É, Karim. É, aliás, o Foia está no banco suplente. Bola já com o Terence, camisola número 10. Ficou sem esférico. Olha o Ferroviário da Beira. É pelo corredor central, é para o Mapangano. Mapangano para o Maré. Maré vai pontapear de qualquer maneira para o meio campo adversário. Vai a jogo ali o Daio, cai sozinho. E sai o Costa do Sol, sai o Nené, escorregou, sentou. Agora para o Amadou, Amadou na direção do João Bonde. João Bonde tenta reposicionar o Costa do Sol, envia. É na direção do Chico, Chico para o Ciganinho. Ciganinho na direção de Terence, Terence para um bolo tenta meter. Bah, o Caiumbo estava na posição irregular, assim, preferiu não entregar-lhe o esférico, o Umbulo. E vai para o chão o jogador da equipa do Ferroviário da Beira. O toque foi do Terence, o causador desse pontapé livre. Numa altura em que já estão decorridos 10 minutos desta primeira parte. 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Estamos no campo Costa do Sol. A nossa marca é RM Desporto. 0 para a equipa da casa. É o Costa do Sol. 0 para o Ferroviário da Beira. Olha o Nené. Recolhe. Vai fazer a abertura com força do meio para lá direita. Era na direção de Ciganinho. A bola foi para o peito de Maré. Creio que foi o Maré. Eu já o disse. Teremos algumas dificuldades. Olha o Bel. Sobre o lado direito. Aliás, não o Bel. Aquele é o Walter. A tentar meter ali para o companheiro de equipa, a bola acabou por se perder e vai haver, bom, o juiz manda o Armando a qualquer coisa ali, Manuel Moreira, que não entendi, mas Armando vai para o seu banco técnico. O Costa do Sol, Costa do Sol tem a camisola ensanguentada, parece
22: sim,
21: ser um carinho.
22: E o jogador também é do Ferroviário. Foi para o seu banco, certamente também para mudar a camisola.
14: Era uma altura em que as duas equipas vão jogando reduzidas a 10 unidades. Já o dissemos dos motivos desta redução. Atenção ao cruzamento, atenção Nené, mete a testa, faz o corte. A recuperação da equipa da Beira. A bola vai na direção do Mapangana, recolhe o 8, entrega, remate longe. A bola passa por cima e vai para lá da linha final. Foi Bel, a meio da rua, tentou remate. A bola foi entregue ali ao Nel, Nel para o Carim, Carim para o Nel, eu dei, recebe, recolhe. É mais um passe para o Carim, é para o Amadou, atrasa de longe para o Nené. Vai Nené calcar ali a zona da defesa. É para o Chico, central, bola na direção, era para Carim, foi antecipado por Chester, que também passou pela formação de Costa Sol. Viajou para a União Desportiva de Sungo, jogou um ano. Agora foi para o Ferroviário da Beira. Olha ali o remate! Grande defesa! Caiombo Júnior! Tirou dois adversários de caminho. Remata a meio da rua. Mesma entrada da área da marca da grande penalidade. Manuel Moreira Cremildo esteve atento aos 12 minutos e 30 segundos dessa primeira parte, evitou o gol de Caiombo.
22: Sim, sim, desta vez foi fora da área, um remate rasteiro, não muito forte, mas Cremildo estava lá, com o braço direito foi lá buscar a bola e passou-se mais uma e agora mais um remate enquadrado, este fraquinho Cremildo com o braço esquerdo foi buscar lá em cima.
14: É Cremildo agora com 12, 13 minutos da primeira parte. 0 a 0 Costa Sol, Ferroviário da Beira, é o clássico. Bola foi metida em cruzamento, fraquinho para Armando. Recolheu o guarda-redes da equipa de Costa Sol. Entregou a Chico. Chico está fora da área de penalti. Vai para a zona central.

0: resultado, o tempo de jogo, 19 minutos. Primeira parte.
1: Já sabemos que funcionou o marcador em Nampula. O Ferro Verde vence por 1-0. Qual é o tempo de jogo agora?
2: 21 minutos nesta primeira parte. Ferro Verde Nampula 1, ADV 0.
1: 0-0 no Costa Sol. Ferro Verde da Beira. Peço autorização do tempo.
3: Agora com 15 minutos.
1: Vamos então ficar momentaneamente em Pemba, nesse Pembinha. Ferro Verde Lixinga.
4: 17 minutos desta primeira parte. Mantém-se 0 para a formação do Pembinha, 0 para o Ferroviário de Lixinga. No entanto, este resultado acaba sendo enganador, porque esta equipa de Lixinga já merecia estar a vencer nesta partida por 3 vezes. Primeiro, num livre bem marcado, foi o guarda-redes Ivan a evitar o golo. Isto no primeiro minuto. No oitavo minuto, Brizel dentro da área recebe um passe sozinho dentro da grande área, sozinho ele com Ivan, em vez de atirar mais em jeito, atirou com força e a bola ganhou altura, perdendo-se assim uma hipótese soberana da equipa de Lixinga, enfim, abrir o ativo. Há pouco tempo, num pontapé livre cá na esquerda do ataque da equipa do Ferro Verde Lixinga, Mundinho faz um mergulho dentro da pequena área, só que a bola vai no corpo de Ivan, evitando assim aquilo que seria então 1-0 para a formação de Lixinga. Lixinga mais forte, no entanto, a não conseguir marcar perante uma Associação Desportiva de Pemba que vai procurando maneiras para então equilibrar o jogo. Uma altura em que a pontapé livre, quase a meio do meio campo, a beneficiar a equipa do Pembinha, vai ser Caio. Vamos lá ver o que é que vai ter ali no corredor central. Leva, enfim, recua muitos metros, agora vai bater, bateu ao lado. A bola a perder-se por além da linha de fundo e a pontapé da baliza para o guarda-redes Macarufo, da equipa de Lixinga. Macarufo coloca ali o charco no vértice direito da sua área de baliza. Agora sim vai bater Macarufo. Bateu, a bola a viajar ali pelo ar. É para ali o capciamento ali. Foi do Mundinho. Não, foi do Abrão. Depois a equipa do Lixinga tenta lutar. Depois é uma carga ali. Um empurão, vamos assim dizer, do homem do Pembinha sobre o jogador de Lixinga. Ali no meio campo contrário. E é então pontapé livre junto à linha lateral direito ali da equipa de Lixinga. Bola tocada ali para Marte. Marte tem que jogar para trás para Mairosse. Mairosse vai jogando ali para Egas. Egas para Mairosse, despacha de qualquer maneira. Seria ali para o Brizel, corta a primeira defensiva. A bola para o Doku. O Doku luta com o adversário, depois é carregado. O árbitro assinala ali pontapé livre, quase que na linha lateral, ainda no meio campo da equipa do Pembinha, a beneficiar a equipa da casa. Bola batida ali por Armando Rui para a área. Capseamento ali defensivo. Depois tenta insistir a equipa do Pembinha. Não insiste não, porque Malela Júnior depois... Uma falta que o público contesta. A verdade é que o árbitro assinala uma falta ofensiva. E aponta para livre a beneficiar a equipa do Ferroviário de Lixinga. E é o guarda-redes Macarufo. Camisola número 12 nas costas. Todo amarelo, calções, meias e camisola. Bateu ali, a bola viajar ali para o meio-campo contrário, onde chega o primeiro cabeceamento. Não cabeceia Mundinho. Agora a bola fica na posse do Raul. Já passou a frente para o interior. Tenta passar. Já passou Raul, mas já aparece ali. Intrometeu-se na jogada Armando Rui. Joga ali para o Quadrado. Vai caminhando a equipa da Associação Desportiva da Pemba. Quadrado. Joga para quem? Para o capitão Alex. Alex tenta tentativa ali de jogar para o Neymar. Corre Neymar. Ganha Neymar. Ganhou posição. Entrou na área. Pode cruzar. Pois ali. Tentou fazer um cruzamento ali atrasado. No entanto, a bola esbarrou no adversário. Pós-bola, agora faz um disparate ali o Rui. Tenta sair a equipa de Lixinga a jogar. Corre, corre, corre, Brisa. Ele consegue ali controlar o cerco junto, coladinho à linha. Lado direito. Tenta fletir para interior. Entre gola, atenção. Lixinga pode marcar. Chega a primeira ali do Caio. Atira a bola para fora. Um excelente passo ali de Abrão. Um excelente passe de Brizel para Abrão, do ponta de lança para o médio direito, só que a bola chegou muito rápido. O jogador

0: Marco atirou a bola para fora. Corner para a equipa de Lixinga, lado direito, conforme com esta formação ataque. Bola movimentada ali, rasteira agora para Egger, remate por cima. Um lance estudado. Passa ali para Egas em pontapé de canto. Só que Egas a levantar o charco. E a bola a subir. E é pontapé da baliza para a formação do Pimbinha. É o próprio Ivan no guarda-redes a mandar os seus colegas subirem no relevado. Lá vai Ivan, então vai bater. Até ali. A bola chega ali no meio-campo contrário. Luta ali Malela Júnior. Corta a primeira equipa de Lixinga, mas é a equipa do Pembinha. Bola lançada, porta canto. Atenção. Outro giro. O Pemba pode marcar. Pois luta ali. Dois a libertar. Consegue. Depois ganha canto. Uma velocidade ali do jogador número 27, Hermínio. Correu, correu. Só que Mairos, muito forte, a chegar ali a tocar o charco para canto. E então é pontapé de canto, assim que é. Para a formação da Associação Desportiva de Pemba. É do lado direito, conforme com esta formação. Ataca. Vai ser o Eládio. Sai do lado esquerdo para esse lado direito. Vai bater com o pé esquerdo, Eládio. Bateu ali, bola muito chegada, bola de campo, cimento, sai, Beirute. Tenta insistir ali depois. Quarto dia. O árbitro assinalou uma falta. Uma falta ali sobre a camisola número 21. O jogador Marte a sofrer ali falta. E então pontapé livre a beneficiar a equipa do Ferroviário de Lixinga. Uma altura em que o próprio Bacaro foi bater ali o guarda-redes. Bate ali a bola para o meio-campo contrário. A bola para, recebe ali o Brizel. Toca ali para Egas. Pode abrir para a direita. Onde está o Abrão? Vai trabalhando o Abrão. Está ali em largo do libertário. Já passa o Abrão. Não passa! Mas insiste Abrão. Pois cai Abrão. Cai Abrão. Uma falta ali sobre Abrão. Junto coladinho a linha lateral. No meio-campo ofensivo. Pontapé livre então a beneficiar a equipa do Ferroviário de Lixinga, que está melhor nesta primeira parte do que a equipa de Pembinha, que aos poucos então vai sacudindo a pressão inicial da equipa forasteira. Vai ser o Raul, menino de Ingonane, que na cidade de Pemba. Vai então o Raul, coloca ali o charco no devido lugar, uma micro barreira formada ali por três homens da equipa do Pembinha. Bola vai ser ali, batida, Raul vai bater, bateu a bola para a área, ponto de encapsulamento, ali assistente, agora remate por cima, mas já havia banderola no ar e é pontapé livre para a formação do Pembinha. É o guarda-redes Ivan, manda ali os seus colegas subirem no relevado, ele recua alguns metros. Lá vai então o Ivana, vai bater o guarda-redes do Pembinha. Bate ali, a bola para o backup contrário. Onde para o peito do Neymar, mas chega primeiro o homem de Lixinga. Pôs ali, despacha de qualquer maneira, Mairos. A bola para o backup contrário. Pôs ali, onde aparece o Caio. A tirar a bola para fora. Lançamento para a formação do Ferroviário de Lixinga. É no lado esquerdo do seu ataque. E é para Malela, o capitão da equipa. O Malela Júnior. Ele que em 2019 jogou no Bahia de Pemba. Bola vai ser movimentada ali. Depois ali um corte. Mais um. Foi do defensor Caio, que vai ganhando espaço. Deixando para o banco dos suplentes. Ou relegando para o banco dos suplentes. O Recato, que era o escolhido do Vítor Mayamba. Aos poucos então Caio vai ganhando espaço. Aliás, Vítor Mayamba neste domingo fez duas alterações. Saíram Ibra e também o jogador Yuran, que nem está no banco dos suplentes. Para os seus lugares entraram Hermínio e Mbaraka, mas a estrutura não muda, mantém-se o mesmo 4-2-3-1. Tem sido assim o Vítor Mayamba. Lançamento ali, lado esquerdo, bola movimentada, ele corta a primeira defensiva, mas insiste a equipa de Nacala, aliás de Lixinga, que vai, luta, depois uma falta ali pelas costas de um jogador de Pembinha, no caso particular o Armando Rui. O árbitro assinala junto coladinho a linha na zona defensiva da equipa de Pembinha. Bola ali, batida ali por Armando Rui, bola a viajar pelo ar, cabeceamento ali de Neymar, mas depois ela é uma luta entre dois jogadores. Ganha primeiro a equipa de Lixinga, tenta a bola enviada ali para a frente. Atenção, Mundinho está na área, depois luta ali com o adversário, ganha primeiro o adversário, depois ali tenta insistir a equipa de Lixinga, não insiste não, porque é momentâneo. ganhou a equipa de Pembinha, bola lançada ali, é para o capitão Alex, Alex perde ali, e a bola fica para o peito de Egas, recebe, procura o companheiro bem desmarcado, tem que jogar ali para o Marte, Marte luta com o adversário, perdeu ali, ali na grande roda, tenta a equipa de Pembinha agora sair, é para o João para a Maraca, Maraca joga aqui para a direita, onde está exatamente Armando Rui, Armando Rui estica o passe para o Alex, Alex para o quadrado, quadrado para Alex, cora Alex, ponto de cruzamento, o que faz? Está ali em fintinha colado, tenta fugir a marcação do adversário, agora entregou para a Maraca, Maraca para Armando Rui para o Doco pode virar para a esquerda, é o que faz, bonita jogada da equipa do Pembinha, ponto de agora o cruzamento, não, não passa, tentou ali passar por o Cambala, Cambala foi mais forte, agora é Raul, ele é veloz, já está no meio campo contrário, pode fazer cruzamento, não, agora para trás, agora faz um cruzamento, um disparate, Raul, um disparate, a bola para fora, pontapé da baliza, a beneficiar a equipa do Pembinha.
1: Tempo de jogo?
0: Bom, 28 minutos desta primeira parte, 0 a 0.
1: Muito obrigado. Estamos também a fazer a cobertura dos campeonatos nacionais de futebol da divisão de honra. Vamos até Moatiza, encontro do Momad Rafik. Rafik, muito boa tarde. Quais são as notas que nos podes avançar?
2: Ora viva, Castro, Jorge, ouvintes do emissor provincial de Tete, numa altura em que joga-se para a 20ª jornada da divisão de honra, fase provincial de Tete, na cidade mineira de Moatize, entre as formações da União Jindal África de Marara, segundo classificado de Clube Ferroviário de Moatize, o sétimo classificado. Jogados 32 minutos, a formação de Jindal África de Marara vence por uma bola sem concorrência, marcou Zamani para o Jindal aos 14 minutos da primeira parte.
1: Muito obrigado, Mamad Rafik. Vamos também atualizar os resultados dos jogos do Campeonato Nacional de Futebol na divisão de honra para a província nortenha do Niassa. É com o Lito Ismael. Lito, muito boa tarde.
3: Ora viva, boa tarde Castro Jorge, boa tarde ouvintes do canal desportivo da Rádio Moçambique. Estamos efetivamente a responder a partir do Estádio Municipal da cidade de Ginga, nesta nona jornada do Nacional da 2ª Divisão de Honra. Frente a frente temos as equipas da JJR Futebol Clube Era Norte e também temos a equipa da Universidade Pedagógica. Estão decorridos neste momento 18 minutos desta etapa inicial, um para a equipa da JJR Ara Norte e um para a equipa da Universidade Pedagógica. Marcou o jogador Dibala para a equipa da JJR e para a equipa da Universidade Pedagógica marcou o jogador Godia. Mas se me permitir, Castro Jorge, muito rapidamente, de forma telegráfica, Roberto Preto, nosso comentarista escalado para esta tarde, 19 minutos agora, 1-1, o que é que estamos a assistir?
4: Bom, boa tarde, estimados ouvintes, boa tarde, Castores. De facto, estamos a testemunhar hoje um jogo de duas equipas aflitas, são interessadas em fazer parte dos que vão sombrear na Pública Regional Norte na próxima edição desta competição. Portanto, são duas equipas, de facto, aflitas. A UP está com 8 pontos, a JJR está com 7. Portanto, por isso, o esforço é desmedido aqui. Cada um quer sair-se daqui com uma vitória para poder conseguir garantir, portanto, a seguir as já qualificadas áreas especiais que já têm o apuramento tanto garantido a partir do jogo da vitória de ontem. Conseguiu cilindrar a equipa de Marrupa. Portanto, é um jogo que tira tem, mas vamos ver o que é que vai se dar nesses 90 minutos, porque cada um quer sair daqui com uma vitória para poder alcançar os seus objetivos.
3: Portanto, Castro, creio que ficou essencial nesta nossa primeira intervenção, mas deixa-me dizer que esta equipa da Universidade Pedagógica está reduzida a 10 unidades. Houve expulsão do jogador Willy quando eram 18 minutos desta etapa inicial.
1: Muito obrigado. 15 horas e 20 minutos. Vou aproveitar para fazer mais uma ronda. Farvado Maputo Xingal de Tete.
5: 0 a 0, minuto 35. Primeira parte.
1: Ferro Verde Nampula, Ação Esportiva de Vilanculo.
6: 35 minutos. Ferro Verde Nampula 1, ATV 0.
1: Ação Esportiva de Pemba, Ferro Verde de Lixinga.
0: 31 minutos. Associação Desportiva de Pemba 0. Ferroviário de Lixinga 0.
1: Costa do Sol, Ferro Verde da Beira.
7: 29 minutos, 0 Costa do Sol, 0 Ferroviário da Beira.
1: Qual é a tendência do jogo em Nampula nesse 1-0?
6: Ferroviário de Nampula já está instalado no meio campo contrário, a estante Xelito desperdiçou uma grande oportunidade para fazer o 2-0.
1: 15:20, voltamos então ao campo da Afrim para esse 0-0 Ferro-Volta Maputo, Xingal de Tete.
5: Numa altura em que vai haver pontapé de canto para a formação de Xingal de Tete, bola batida, cruzamento, a bola acaba por sair para lá da linha de fundo, sem qualquer cabeceamento por parte do homem do Xingal de Tete, passa.
6: Grande golo! Quando a bola viaja do lado esquerdo para direito, o de direito para esquerdo encontrou o Zumbane ali na grande área, bateu para no fundo da baliza. Está feito o segundo no estado 25 de junho. Ferrovia de Nampula 2 a TV 0 no minuto 37 da primeira parte.
1: Este é o golo número 175 do campeonato, o 19º golo de Ferroavada e Nampula. Peço para que me confirme o autor.
6: Zumbane.
1: Portanto, Zumbane, pelas minhas contas, aqui está então a fazer o seu primeiro golo neste Campeonato Nacional de Futebol e coloca o Ferroavada e Nampula a vencer por 2-0 na recepção à equipa da Associação Esportiva de Vilanculo. Voltamos à Afrim.
5: Numa altura que é um remate de Sampaio, cá de fora da área, praticamente a meio do meio campo, em posição frontal, atirou em jogo, enfim, um remate com muita força, a bola passou tudo ou nada ao lado do posto direito da baliza guarda de Aranias. Vai ser, portanto, pontapé de baliza para o homem equipado com a camisola número 21, Aranias, todo de cor de laranja de cima a baixo, inclusive as chuteiras, ele próprio já bateu com muita força, bola sobre o meio campo adversário, depois ali para aparecer Sampaio, desvia de cabeça para trás, insiste ainda a turma do Xingal de Tete, olha agora o Nuno, o capitão mete para a direita, é para Xamboco, o Xamboco tenta fugir, não foge, o senhor agora sai, para lá da linha de fundo uma vez com defesa da formação de Ferroviário, fez muito bem a proteção da bola e então é pontapé de renda para o guarda-redes, Vitor Guambe da equipa do Ferroviário de Maputo, a bola já foi movimentada, abertura para a esquerda, é para o Noftal, no certo nas costas, tem pela frente o homem de cabelo pintado, mas propriamente isso, vai para a zona central, o Naftal ainda deixa agora para o outro cabelo pintado, que se chama Camo Camo, viaja agora para a esquerda e depois retrocede, deixa para quem? Deixou ali e para o Sampaio muda fronte de jogo, abertura agora para a direita, é exatamente para o céu, a bola empurrada lá para frente, de qualquer maneira, o Ferroviário, depois do mal, enfim, fase em que esteve num direito mirar, mas a aparecer mais com, enfim, insistência no meio campo da formação de Xingal de Tete, houve até um remate que quase que dava golo e depois também um remate que também viria quase a dar o golo, mas foi safo mesmo sobre a linha de baliza pelo guarda-redes Aranias. Transmissão do RM Desporto, simultâneo com a Antena Nacional, a Rádio Moçambola, a Rádio Oficial do Moçambola. Estamos agora com 38 minutos desta primeira parte, 0-0 marcador, joga o Ferroviário de Maputo e Xingal de Tete, aqui no campo da Afrim, município da Matola, bairro da Machava, Avenida das Indústrias, agora ali o Camo, penteia o esférico, deixa para Sampaio, um pacto lateralizado, um pouco para frente, para Celso, a Celso depois vai para a direita, é para o Ups, vai sair agora o cruzamento, é o Nelson, que está ali adiantado, em relação, portanto, à sua posição habitual, faz o cruzamento, muito chegando da baliza, a bola passa por cima do travessão, passa também, mas por trás, e então é pontapé de baliza para a formação do Xingal de Tete. Caminhamos já para o minuto 39 desta primeira parte, melhor dizendo, 0-0 no marcador, transmissão do Rio de Desporto, simultâneo com a Antena Nacional, a Rádio Oficial do Moçambola, 2025-2026, é pontapé de baliza para a turma do Ferroviário, o próprio guarda-redes, o Aranias, já pontapeou com muita força sobre o lado direito, há um desvio, a bola chega depois ali, o capitão do Ferroviário, que é o jeitoso para Camo Camo para quem? É para o Sampaio, aparece depois ali um adversário, a dar-lhe luta, troca-lhe as voltas, e depois Sampaio não consegue, enfim, conseguir dar, ou não consegue passar o pleonasmo, dar sequência à jogada, muito ali, junto à linha lateral, do lado esquerdo, do ataque, portanto, da turma locomotiva, é lançamento,
8: Filipão, é para a formação do Xingal de Tete, ali próximo do esférico, ali o número de gol, jogador número 26, ou seja, o Issa, o homem do cabelo pintado, o lançamento é mesmo próximo, ali do banco técnico da formação do Xingal, é o Issa agora que despeja para a entrada da área adversária, mas propriamente para a entrada da área do Vitor Quambe, a bola vai para a esquerda, insiste ainda a formação do Xingal, é o Xaito, faz um cruzamento muito amplo e a bola acaba por chegar para lá de linha de fundo, não chegou lá o pequenino com o capitão da turma do Xingal de Tete, Nuno, então é pontapé de baliza, é para a formação do Ferroviário de Maputo e vai ser por intermédio de Vitor, o Vitor que é Guambe, abriu para a esquerda, é projetoso, o capitão pontapé é lá com muita força, praticamente é para o pé do defesa central da formação do Xingal, mas a bola sobra para Ups, atenção, olha o perigo, pode ser, remata ao lado, ao lado da baliza da Arania, tinha a baliza, não diria escancarada, mas tinha a sua mercê, ali o Maxson, que a bola bateu, saiu ao lado do poste esquerdo, do número 21 da formação do Xingal de Tete. É pontapé de baliza, é o próprio Aranias, já colocou o esférico no traço superior da sua área de baliza, agora temporiza, recua, enfim, toma agora, vai tomar agora, vai partir para a bola, já bateu com muita força, bola levantada para o corte ali da intermediária da formação do Ferroviário de Maputo, a bola vai para a zona defensiva da equipa de Xingal de Tete, Xingal de Tete que não desiste, olha agora aí o número 5, Elton recolheu, deu para quem? Deu para o Issa depois faz um disparate, oferece a bola adversária, só que depois vai fazer a insistência, ganha a posse da bola e depois há uma falta ofensiva do homem de Ferroviário, mas provavelmente o Sampaio até pontapé livre para a formação do Xingal de Tete, bola já movimentada, seria para o Nuno, aparece ali todos, capitão com capitão, a bola vai sobre o corredor central, ainda o Xingal de Tete tenta passar na esquerda, Ariel Xamboco, depois perdeu posição, um disparate autêntico, a bola rolar ali no ar, mesmo assim recuperada pelos homens do Xingal de Tete, o defesa central entregou agora sobre o lado direito, entregou para o Issa, o homem do cabelo pintado, Issa atrasou para o Elton, Elton atrasou para o Ananias, Ananias vai junto ao semicírculo, quem cede a limite da área de grande prioridade e bate agora para a esquerda, recolhe depois aí o Xeito tenta enfim obrar, deixa depois a mercê do número 9 Banda, recolheu já o Banda, a bola atrasada ali para quem? É para Inocêncio deu depois, ali para o seu colega, mais para o parlamento central é que se chama Elton no pontapé agora com muita força, vou lá direito o Nuno salta, só que enfim é carregado pelo seu adversário, diz o assistente do lado, portanto da tribuna de honra, o senhor Zacarias Baloi, que é livre, é para a formação do Xingal de Tete, naturalmente defesa a sinalética para
1: Anuar.
8: Sim.
1: Há penalti no Costa Sol.
7: É um penalti,
8: eu peço perdão, o barulho aqui da claca do Ferroviário, enfim, perturba. Vamos aí.
7: O advogado levou-se quase 3 minutos só para a mostragem do cartão, porque o jogador assim não queria ver o cartão. Aos 36 minutos, o Costa Sol vai ao penalti. Vai o Terence. Atira! É para uma grande defesa do guarda-redes. Aliás, até diria defesa, sim. Manuel Moreira. O guarda-redes do Ferroviário da Beira, Cremildo, abraçou o esférico, abraçou a bola, ficou com ela. Foi um atraso, foi um pontapé denunciado, Moreira.
9: Totalmente denunciado, Terence. O guarda-redes Carmilo deve ter ficado deslumbrado com aquele passe de Terence. Realmente, mais uma perdida. Esta é a terceira para este Costa Sol e agora, numa grande penalidade, em que Mapangana vê a cartolina amarela, o árbitro chama para o destacar, ele manda com gestos, embora o árbitro...
7: Manda passear, passa a expressão.
9: Sim. E o árbitro, ali atrás do Mapangana, quer dizer, o árbitro tem que ser juiz. E desta vez não foi.
7: Bom, agora isso aconteceu 1 minuto 36. Uma grande penalidade desperdiçada entre comas, porque o guarda-redes está para isso, só para defender. Ficou com a bola bem abraçadinha e gorou-se a possibilidade do Costa do Sol chegar ao golo, anuar.
1: Ora bem, peço o tempo de jogo no campo da Frim.
5: Estamos quase com os 44, portanto o último minuto que apicou desta primeira parte. Vai o marcador ainda acusando 0 para a formação do Ferroviário de Maputo, 0 também para o Xingal de Terra.
1: Tempo resultado no Ferroviário na população esportiva de Vilanculo.
10: Já atingimos 45 minutos nesta primeira parte. Já foram consumidos 2 minutos dos 3 com que o Danilo Jerónimo, quarto árbitro, deu nesta primeira parte. Daqui a pouco vai terminar a primeira parte.
1: Ação esportiva de Pemba Ferroviário de Lixinga.
11: 42 minutos desta primeira parte, mantém-se 0-0.
1: Vamos ficar um intermédio no Costa do Sol, Ferroviário da Beira, com a equipa de casa a desperdiçar uma soberana oportunidade de adentrar-se no marcador.
7: Sim, aos 36 minutos, agora estamos com 40 minutos. Olha um bulo, roda sobre o adversário, tira ali o homem da equipa, o Sidic, atira para lá da linha final e a pontapé de canto para a formação do Costa do Sol. Vai para lá e quem se dirige? É o número 10, que é o Terence, o homem que em instantinhos desperdiçou ou uma defesa fácil do guarda-redes do Ferroviário da Beira. Faz falando. Crebeldo, bola colocada na marca, jogadores acantonam-se ao longo das duas áreas. Vai partir o Terence, vai partir o Terence. O juiz da partida está ali na área de baliza para tentar chamar a atenção. Aquele pequeno desaguisado empurra para aqui, empurra para lá. Vai então. Bom, o juiz da partida vai ter que.
10: Termina no 25 de junho com este resultado: 2 para Ferrogás Nampula e 0 para a ATV.
7: Sim, vai a mais um pontapé de canto porque os empurrões não param. No interior das duas áreas, agora é o Chico, é o Amadou. Ali a luta com os centrais, o Armando, que leva uma ligadura no cotovelo. Bola movimentada, cabeceamento, corta defensiva. E o Costa do Sol, um bolo. Foi buscar o esférico, se assim posso dizer, com um pontapé de bicicleta no primeiro andar, mas fraquinho, Manuel Moreira.
9: Sim, fraquinho. Mas realmente... É o Costa do Sol que aparece mais vezes, a baliza do adversário, um Costa do Sol que teve 3 oportunidades para fazer golo, e um deles, este último, no segmento de uma grande penalidade. Portanto, Costa do Sol muito melhor do que o Ferroviário da Beira, mas o que só precisa são golos, é a essência de jogo.
7: É, no Maltranque Chico disponibiliza para o espaço ali do... Nelly faz a dobra, mete para Chico, está no corredor central, disponibiliza agora para Cigarinho, bola no pé direito, empurra ali para Terence recua, está tapado, procura a linha de passe, está na grande roda, o Edilson que entrou nesta primeira parte por lesão a substituir o Nené, bola para Nelly tenta passar ali por Maré, baila Nelly, vai com o pé esquerdo, faz o cruzamento e com alguma facilidade o Cremeldo faz ali a recolha. 2 batimentos, arranca com força, o pontapé é na direção ali do Daio, corta o Chico Mchango, central imperial, o Chico acaba por recolher, meta atrasado, é para o Adilson, Adilson abriu curtinho na direção de Amadou, é um jogador que eu gosto de ver a jogar, o Amadou, calmo, tranquilo, sereno, sabe onde manda a bola, sabe onde está o adversário para fazer-lhe a marcação. E mais um cruzamento de embolo para as mãos de Cremeldo. Cremeldo na base do poste. Manda ali na direção do número 7. É 07. É o Maré. É a numeração do Ferroviário da Beira. A falta foi de João Bonda. Apitou o juiz da partida. O senhor Hermínio Boca. E pontapé livre para Bel. Bel pede autorização para a colocação do esférico. Cremeldo manda toda a gente subir. É o cor-de-rosa, camisola, calção e as meias. O cinzento de camisola, também calção e as meias, está o Armando do Costa do Sol. Bola desviada por Chico Mchanga para lá da linha lateral. Lançamento para a equipa de Akir Marcelino na projeção da área de penal, da marcação de penal do Costa do Sol. Bola na direção, já está nas mãos do número 18, que é o Bel. Bel faz ali o movimento para o para o número 17. O 17 é o Daio, que é o capitão da equipa, é do Ferroviário da Beira. E bola movimentada ali para o Bel. O Bel tenta o cruzamento fraquinho para o Armando. Armando recolheu, Armando vai atirar dentro de alguns instantes. Vai ser, dentro de 30 segundos, vai ser mais precisa e correta. Vai ser a mostrada placa de tempo que será compensado com as paragens que tivemos nesta primeira parte. Olha o Bel, pisa o esférico, mete na direção, é do número 10. O número 10 é o Chester. Chester joga na direção de Bel. Bel atrasa para o Armando. Armando pontapé para o meio campo adversário, salta para o primeiro andar. Limpa Chico. Vai à luta ali o Armando e o Chester. Ganha primeiro o número 10, é o Chester. Chester mente para Sidique. Sidique tenta caminhar. Entregou ali na direção de Chester. Pede a presença do companheiro de equipa. Vai para o Bel. Bel tenta contornar o adversário. A bola perdeu-se para lá da linha lateral. Lançamento é para a formação do Ferroviário da Beira. Bel atira, era para Daio, corta a defensiva, vai Chester à luta, vai João Bonde, ganha o esférico, atrasa, é para o Ciganinho, Ciganinho recolhe, Ciganinho vai à progressão, agora a mutação para o meio, é para o Amadou, Amadou para o Chico, Chico disponibiliza na direção de Nelly, Del pontapé de qualquer maneira, foi a mostrada placa número 4, portanto teremos mais 4 minutos, nessa primeira parte Manuel Moreira é muito pouco.
9: É uma brincadeira do Sr. Hermínio Boca. Só naquele desaguisado, depois da marcação do penal, foram 4 minutos. 2 entradas de equipas médicas. 1 substituição forçada. É, sinceramente, Sr. Hermínio Boca, 4 minutos.
7: Na altura que o Costa Sol tenta sair por intermédio, a de Terence meteu ali para o Ciganinho, cruzou para a Fulana Caniço. E a pontapé de canto? Bom, o cruzamento até foi de belo efeito. Só que alguém meteu ali o pezinho, ou meteu o corpo, a bola foi para lá da linha final. É o Terence, apontou na direção de Karim. Karim tenta o cruzamento, muito chegada à grande área, corta a defensiva. Vai o Costa de Sol, vai o remate, vai o Adilson, vai para a linha final. E a pontapé de canto é segundo para o Costa de Sol, segundo consecutivo, segundo para o Terence, camisola número 10.
9: E 3, e o terceiro no cómputo geral.
7: O cómputo geral, o terceiro. Obrigado, Manuel Moreira. Ele e a estatística vai fazendo então a leitura deste 0 Costa do Sol. Jogo 0 Ferroviário da Beira. Olha o Terence, olha o Ferroviário da Beira. Olha o Amadou, olha o João Bonde. Olha o João Bonde, olha o João Bonde. Vai abrir, é na direção de Terence. Vai mastigando o Terence, mete ali para o Caiombo Júnior. O Caiombo o que é que faz? Leva muito tempo o Caiombo. Agora vai para o João Bonde, faz o cruzamento. Muito chegada à grande área, domina com o peito o Chico. A bola sobra ali na direção do número 9, Umbulo. Cai Umbulo, o que diz o juiz? Não há nada. Bola movimentada, é na direção, era do Caiombo Júnior. Pé curto para lá da linha lateral. Junto ao banco de responsáveis e suplentes da equipa orientada por Horácio Gonçalves e a um pontapé livre que vai beneficiar a formação do lançamento. É que tem então 2 assistentes aqui a tapar-nos a visão, agora sentaram-se, vai a bola beneficiar mais, agora sim, vai beneficiar em pontapé o lançamento. É para o Bel. Bel aproxima-se ali onde deve executar o lançamento, bola tirada para Caiombo Júnior, para o peito, é de uma pangana, mete mal para o Adilson, Adilson para João Bonde. João Bonde faz a abertura do meio para o lado direito, onde está o jogador 17, 17 é o Ciganinho, é para o Marve sobre a esquerda, vai tentar, é o Beto Maravilha, aliás é o Beto Maravilha, agora João Bonde tira a bola do Beto Maravilha, vai tentar disponibilizar sobre a esquerda. É para o Caiombo, com muita força. Caiombo dá uma... Bom, dá uma, diria, chapelada na bola, porque ele quase que ficava sem... Ficou, e ficou sem a bola. E nesse preciso momento, o João Boca, bom, não apita. Ainda a bola vai rolando. Vai na direção de Marve. Hervé, que está correto. E o Costa do Sol atira para lá da linha lateral. Será este o último lance? Porque estamos para lá dos 49. Estamos com 15 segundos. Vai o lançamento. Vai para o Bel. E Hermínio Boca ouviu o soar do apito da sua própria boca. E manda e autoriza para a marcação. E o corte para lá da linha lateral com João Bom. E agora? O senhor Hermínio Boca Castro diz que já viu tudo nesta primeira parte. Apita para o intervalo. 0 Costa do Sol, 0 Ferroviário da Beira.
1: Muito obrigado. 15 horas e 41 minutos. Vamos então confirmar o final da primeira parte também no Campo da Frim. Campo da Frim.
5: O jogo na primeira parte, 0-0, o resultado que se verificou.
1: Muito obrigado. E em Pemba?
11: Já terminou.
1: Confirmamos então o final das primeiras partes dos quatro jogos. Ferro Verde, Maputo 0, Xingal de Tete também 0. Ferro Verde Nampula 2, Ação Esportiva de Vilanculo 0. Ação Esportiva de Pemba 0, Ferro Verde de Xinga 0. E Costa do Sol 0, Ferro Verde da Beira também 0. São então resultados ao intervalo nestes jogos do Campeonato Nacional de Futebol da Primeira Divisão. Vamos também saber se já terminaram as primeiras partes no Campeonato da Divisão de Honra. Começamos então por Matiz.
2: Sim, Castro, estamos no intervalo deste Clube Ferroviário de Matiz 0, União Desportiva Jindal África de Madeira 1. Também o intervalo está no campo do Desportivo de Tete, entre as formações da Associação Desportiva de Xingal 2 e mais o Futebol Clube 1.
1: Obrigado, Mamad Rafiki. Em Lixinga, já terminou a primeira parte?
3: Castro Jorge, estamos com 43 minutos desta etapa inicial para a equipa da JJR Futebol Clube Aeronorte e para a equipa da Universidade de Carabas.
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1: E nós estamos de volta com a nossa rubrica Grande Penalidade.
14: A rubrica onde trazemos as histórias verdadeiras dos atletas que já perderam campeonatos para a malária.
1: Hoje trazemos a história de uma antiga estrela da bola ao cesto na cidade de Tete. Sabem quem? O Nelson de Carvalho.
14: Olá, Tete. Olá, Rafik.
2: Olá, viva. Ora, viva, dupla. Respondo a partir da cidade mais quente do país, concretamente a cidade de Tete, a terra dos 66. Hoje, nosso convidado para este espaço privilegiado chama-se Nelson de Carvalho. Nelson de Carvalho, antigo praticante de basquetebol, mas também atualmente faz parte da equipa de veteranos de futebol 11.
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2: Ele diz que já apanhou malária por várias vezes e sentiu alguns sintomas como de fraqueza, calafrio, falta de apetite. Aproximou a unidade sanitária mais próxima. Quando lá chegou, fez teste, acusou malária e passaram-lhe a medicação. Sentiu melhorias. A fraqueza começou a desaparecer. O apetite voltou a ter com normalidade, voltou a estar normalmente.
15: Seguro, Nibano, e da Funza de Zinji. Matenda é amanhã, não é matenda que se enzega, não. Chegou a amba de matenda, o antrambazemba, essa é a matenda que se enzega, tangwala malara mbapo chiwai kuyamba cha chiwiri tangwale nepano bzinje daleka kuchita ine chako treno kamaenda lini jane 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
15: ah nada ngali kunama
16: ele diz que depois de apanhar a malária foi um aprendizado, teve certas consequências, assim como ficou inibido de praticar o desporto, andou ausente dos treinos, mesmo dos jogos oficiais em que realizava também não o fazia. Ficou privado em fazer certas coisas extraprofissionais, como visitar família, trocar impressões com amigos, vizinhos. Mas também serviu como aprendizado, porque a partir desta altura passou a usar rede mosquiteira, apesar de passar a ter uma alimentação condicionada, porque andava sem vontade de se alimentar. Então, assim sendo, ele diz que não gostaria de voltar a ter esta doença, por isso mesmo vai continuar a ser cauteloso no uso de rede mosquiteira, repelentes e outros cuidados para que não volte a ter malária.
14: Obrigada, Tetsu. Obrigada, Nelson.
17: E um grande obrigado ao Momadi. Rede repelente, Jaimita. Rede repelente. E não sofremos mais com essa cena de malária.
14: Verdade, Castro. Rede na cama, rede nas janelas e repelente no quintal. Só assim evitaremos a malária.
17: Falando de rede, Omita, o Programa Nacional de Combate à Malária vai lançar uma nova campanha de distribuição de redes em Gaza, sabias?
14: Ouviram bem, Misters de Gaza? A partir do dia 14 de setembro, o MISAL vai distribuir redes mosquiteiras, iniciar a pulverização intradomiciliar contra o mosquito e ainda administrar comprimidos desparasitantes.
17: Por isso, fiquem atentos, Misters. Não percam esta oportunidade de manter a vossa equipa super saudável.
14: 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Perdeu? Anote aí, dia 14 de setembro.
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1: 15 horas e 49 minutos, canal desportivo da Rádio Moçambique. Entramos então para a segunda parte daqui a pouco dos jogos que estamos acompanhando esta tarde, nesta 18ª jornada que hoje termina. Para já um intervalo: Ferro Rovado Maputo 0, Xingal de Té também 0, Ferro Rovado de Nampula 2, Ação Esportiva de Vilanculo 0, Ação Esportiva de Pemba 0, Ferro Rovado de Lixinga 0 e Costa do Sol 0, Ferro Verde da Beira também 0. Atenção que estamos então no segundo dia de competições do Festival Desportivo dos Jogos Escolares. Muito rapidamente chamo à antena o Manuel Cardoso, que está num dos palcos desta competição. Cardoso, muito boa tarde.
20: Da antena nacional, para quem conhece, eu estou do outro lado da Baía de Banhá, de Nhambane, por Tri, e Nhambane, seu, porque do outro lado é Machis. Eu vi aqui, já estão corridos 10 minutos do quinto e último jogo deste futebol feminino. Jogam as seleções de Sofala aqui na Pula. O primeiro jogo, Castro, que aconteceu aqui mesmo de Banhá, ocorreu frente a frente as seleções de Maputo, cidade de Nhambane. Uma vez mais, as anfitriãs já querem ir, depois masculino a perder por 2-1, ontem com a Maputo província, hoje foi a vez de menino a perder com a Maputo província de dia, por 2-0. Aqui também, Zambésia perdeu com o Gaza por 3-1, a instante, a seleção de Tete agoniada por quatro bolas a uma, mesmo aconteceu com a seleção feminina de Tunísia. E esse menino ainda, Maputo, cidade, derrotou a equipa turca, mas nunca por uma bola. Portanto, nesse momento, o Castro, 11 minutos da primeira parte e 15 minutos da parte. Então, fala e não pula. Empatam. Vamos continuar aqui, plantão, até ao fim deste 15 minutos da parte.
1: Muito obrigado, Coronador Cardoso, continuação então de um bom trabalho nessa 16ª edição do Festival Desportivo de Jogos Escolares. Estamos de regresso ao Moçambola para sabermos se já temos então as equipas de regresso para a etapa complementar. Começamos então por Afrim. Já temos artistas? Campo da Afrim? Negativo. Pemba? Costa do Sol?
4: Negativo.
1: Nampula?
10: 3 minutos nessa etapa complementar. Continua 2 para a Ferroviária de Nampula, 0 para a Associação Desportiva de Vilanculo.
1: Há alguma mexida no xadrez das duas equipas?
10: A ADV deixou no banco Macamo e entrou o 11 Mário.
1: Muito obrigado. 15 horas e 52 minutos.
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1: Quinze horas e 53 minutos. Vamos então saber se já se joga a segunda parte em Pemba.
11: Sim, já se joga sensivelmente um minuto, 0-0.
1: Vamos ficar momentaneamente por aí.
11: Uma altura em que a equipa da Associação Desportiva de Pemba tenta partir para a contra-ofensiva, só que a bola vai para fora da área, de uma área para outra área. Portanto, ou seja, de baliza para baliza, pontapé da baliza para a formação do Ferroviário de Lixinga. É o Macarrufo que coloca ali o charco no traço superior direito da sua pequena área. Bate ali, a bola vai para fora, não é? Vai para fora. Lançamento para a formação da Associação Desportiva de Pemba. E no lado esquerdo, bola movimentada ali, e depois ali o corte defensivo. Bola fica na posse de Raul, despacha de qualquer maneira para meio campo contrário, para a velocidade de Brizel, mas o jogador foi Caio a intrometer-se na jogada e a controlar o Xérico. A bola vai para fora para ganhar o lançamento, a equipa do Pembinha. E é para o Eládio, na sua zona defensiva, da equipa de Pembinha, a fazer o lançamento. Falo ali para o corte da defensiva, depois mais um corte do próprio Eládio, só que a bola vai para fora. Lançamento desta feita para a formação de Lixinga. E é para é para o Cambala, o lateral direito agora. Lixinga que está a jogar com três centrais. Acontece o mesmo com Pemba, com a saída forçada do lateral direito. O Armando Rui entrou então. Ainda na primeira parte, o central Racato, que está a jogar então no lugar de Armando Rui. As duas formações jogam com três centrais. Uma altura em que é Cambala, faz ali o lançamento, entrega ali para Raul. Raul depois luta com o adversário, perde na dividida. Depois ali é o Diniz, exatamente Diniz, depois a bola. Hermínio, exatamente. Tenta a equipa de Pembinha partir para a contra-ofensiva. Pembinha que também fez uma substituição. Entrou o Gueda para a saída de Quadrado. Uma altura em que o Doco abre tudo ali para a direita. É para Armando Rui. Armando Rui para Doco. Doco para Gueda. Gueda para Armando Rui. Pode fazer o cruzamento. Armando Rui não. É para o Recato. Agora sim. O Doco faz o cruzamento atrasado. Corta a primeira defensiva ali. Cortou a primeira defensiva. Pois a bola ainda não saiu. Depois Malela Júnior sofre ali uma falta na sua zona defensiva. Quase ali na linha final. E é então pontapé livre a beneficiar. Aquela bola foi longe demais. Pontapé livre a beneficiar a equipa do Ferroviário de Lixinga. O guarda-redes Macarufo manda os seus colegas subirem no relevado. A bater ali com o pé direto Macarufo. Bate a bola para o meio-campo contrário. Depois é um corte ali do jogador, o Ojomo. Depois mais um corte ali da equipa de Niassa. Bola movimentada ali para o Mundinho. Mas perdeu ali para o homem do Pembinhas. Joga ali para Doco. Doco vai trabalhando. Pode, aplica uma finta sobre o adversário. Depois abre tudo para a direita para a Beda. Recebe Beda. Depois no pé dá um chapéu ao adversário. O público gosta. Corta Beda. Só que Malela Júnior, muito experiente, a não permitir que o jogador, o camisola no marquise do Pembinha, vá longe e a cometer ali uma falta. O jogador de Lixinga, o defensor de Lixinga, o capitão da equipa, Malela Júnior. Ah, vai então Recato. Ah, vai o central do Pembinha agora a jogar lateral direito. Bola batida, cabeceamento ali defensivo. Tenta insistir agora o Eladio. Mas um corte da equipa de Lixinga. Depois a bola ainda não saiu. Luta ali dois jogadores de Lixinga com um do Pembinha. Agora remate fraco, frouxo, para fora. E é pontapé da baliza para a formação do Ferroviário de Lixinga. O jogo, neste início da segunda parte, morno. Diferente da primeira parte em que a equipa de Lixinga entrou derrumpante. Uma altura em que o Macarufo bate ali o charco. A bola para o meio campo contrário. Onde chega primeiro o Baraca. Tenta controlar, mas corta primeiro também a equipa de Lixinga. Que parte para a contra-ofensiva. Depois ali um mal passe. E é... Bom, agora, o árbitro diz que a bola pertence ao Lixinga, lançamento. O fiscal de linha, o senhor Isidro Bolacha, diz outra coisa. Diz que a bola pertence ao Pemba. O árbitro, só que prevalece a decisão do árbitro. Uma altura em que a bola movimentada ali para a equipa, Mundinho luta com o Altino e é pontapé de canto. Pontapé de canto a beneficiar a equipa de Lixinga no lado direito, conforme como esta formação ataca. Está ali Raul Camisola, número 11. Coloca ali o charco num quarto círculo. Sobem as torres da equipa de Lixinga. O Mairos e também o jogador Marte. Bola vai ser...
0: Ora aí está!

0: Madeira, marca e eu tenho os números, valem o que valem. O grito número 50. Portanto, Madeira Moreira, não sei se conseguiu identificar o autor do golo.
1: Olha, pareceu um belo, mas com o número das camisolas é difícil. Mas já vamos confirmar isso com colegas. Portanto, numa jogada que parecia inofensiva. Um cruzamento aqui do lado esquerdo e apareceu o jogador de Ferroviário de Bar, da Beira, antecipar-se ao defesa e ao guarda-redes e a fazer um golo que pareceu fácil, mas nada é fácil. Marcar golo não é fácil, não. Portanto, Costa Sol teve tudo na primeira parte para fazer golo, não fez, e o Ferroviário Beira logo na primeira oportunidade e no primeiro remate enquadrado faz golo.
0: Portanto, vamos identificar o Manuel Moreira para sabermos quem terá sido o autor do golo ou do autogolo. E Moreira para lá se dirige, de uma altura em que o técnico do Costa de Sol, Castro, chama por Ali Abudo.
2: Ferro Vardabeira chega ao 20º golo no Moçambola 2026, é o 175º golo, ou seja, o golo 175 de toda a competição. Há mais um golo.
3: Do estado 25 de junho, golo do Sol da TV Retu, Ser Roberto Pula 2, ATV 1, nesta segunda parte.
2: É o 15º golo da Ação Esportiva de Vilanculo. É o segundo de Dilson neste campeonato. Há instantes tinha erradamente anunciado o golo 175, mas na verdade foi o golo 176, porque agora é marcado o golo 177 de toda a competição. Reduz então a desvantagem em formação da Associação Esportiva de Vilanculo na derrota em Nampula. Pergunto ao Arlindo Manjato se já temos então o autor do golo do Ferro Vardabeira?
0: Já o temos. É o suspeito de costume. Adivinha, Castro? O Ferroviário também. Exatamente, o Daio, acertaste.
2: Então é o 7º golo de Daio neste Campeonato Nacional de Futebol. Já disse que é o 20º do Ferroviário da cidade da Beira. Vamos então aproveitar para fazer uma ronda antes de fixarmos a nossa próxima escala. Ferroviário de Maputo, Xingal de Tete.
4: 0-0, minuto Capicua, o primeiro desta segunda parte.
2: Ferroviário de Nampula, Ação Esportiva de Vilanculo.
3: 10 minutos nessa segunda parte, 2 para o Ferroviário de Nampula, 1 para a TV.
2: Pembinha, Ferroviário de Lixinga.
5: 0-0, 10 minutos desta segunda parte.
2: Passagem também pelo Campeonato Nacional de Futebol da Divisão de Honra, Tetis, 20ª jornada, resultado nesta altura.
6: Segunda parte, União Desportiva Jindal África de Marara continua a vencer por uma bola sem concorrência. Este é o segundo classificado. Dizer que em Marara, em Xuxitima, queria dizer o terceiro classificado, grupo desportivo de até um intervalo, empata sem abertura de contagem frente à equipa local. Já na cidade de Teto, o quarto classificado da Associação Desportiva de Xingal, ao intervalo, vencia por 2-1 a Manja Futebol Clube.
2: Nuniaça?
7: Niassa, em tempo de intervalo...
2: Atenção ao seu microfone, Litos Maiel.
7: Dizia que Niassa, em tempo de
2: ainda não estou satisfeito. Não estou satisfeito. Sim? Lito?
7: Não sei se agora estaremos a chegar bem.
2: Não, ainda não. Mas pode avançar o resultado e o tempo?
7: Dizer que estamos em tempo de intervalo, ainda os artistas não reentraram para a segunda metade... E o resultado vai mantendo em 1 para a equipa da JJR Ara Norte e 1 para a equipa da Universidade Pedagógica. Mas deixa-me dizer, Castro Jorge, que esta equipa da Universidade Pedagógica tem muita contrariedade. Quase ao finalzinho desta etapa inicial, o guarda-rede principal foi expulso, portanto houve alguma mexida, portanto esta equipa da Universidade Pedagógica está reduzida em mais 2 unidades.
2: Muito obrigado, Litos Maiel. A impressão que eu tenho é que estás a falar no microfone errado. Peço para que os nossos serviços técnicos possam então fazer essa correção para que chegues numa melhor qualidade. 16 horas e 5 minutos nos campeonatos nacionais de juniores e juvenis que acontecem na capital e também na província de Maputo continuam então com emoções da terceira jornada. Já são resultados finais. Academia de Dondo 1, Costa do Sol 2 e Academia de Chimoio 0, ABB 3. São resultados finais. 16 horas e 5 minutos. Vamos então ao Ninho do Canário ver se há reação ou contração do Costa do Sol, que em casa perde por 0-1.
0: É, diga-se, estamos com o minuto 8, segunda parte, 0 Costa do Sol, 1 Ferroviário da Beira, já o dissemos, marcou Daio ao minuto 2 da segunda parte, não agradou o técnico Horácio Gonçalves, não satisfeito, Manuel Moreira mexeu com o seu tabuleiro, meteu 3 mísseis, agora, interceptáveis ou não, isso veremos. Saiu o Nel com o número 18, entrou o Laumier. Com o número 13, saiu o Amadou. Com o número 4, entrou ali a Budo com o número 27. Saiu o Terence com o número 10, entrou o Babantum com o número Costa Sol. O Babantum do Esteva Beira, de fazer o gol de empate, mas já tinha saído o Nené por uma substituição forçada. O

0: ali em grande velocidade, ou ali abudo, e é um Costa de Sol que mesmo sofrendo o primeiro golo aos 12 minutos continua a ser a equipa que mais ataca.
1: Numa altura em que o Costa de Sol vai se beneficiar da reposição de linha na projeção da área, corta a defensiva, carrega, não carrega nada, tira a bola ali por intermédio do Walter, o jogador da equipa do Costa de Sol, mete sobre a esquerda, vai para o peito, é de Beto Maravilha, descai, vai arrematar, não, tira o adversário, vai adocicando, perdeu, vai perder o esfero que perdeu, é para ali Abudo, é para o Karim, é para o Babantundo, Babantundo para, tira o adversário de caminho, é o Sidic, vai temporizando, vai para um bulo, vai para o corredor central, está de costas para o local onde se deve dirigir, aí está, é o Costa de Sol. Atenção, o remate que não surge, atira, não, perde ali. O número 21 é o Caiombo Júnior. O Caiombo meteu para, bom, falso alarme para o Chester. Chester é número 10, vai na direção do Herve. Herve mete para a esquerda, é para o Beto Maravilha. Beto Maravilha tenta introduzir tudo na área, Armando sai no caminho da bola. A bola e esta é entregue a Karim, está no corredor do meio. Está a recuar porque está tapado. Joga na direção dele. É o Abudo. Bola movimentada por intermédio de Laumier. Laumier joga para o Babantundo. Babantundo mete para o Karim. Karim para o Laumier. Laumier procura espaço de manobra. Apanha ali sobre a esquerda. O jogador da equipa de Costa de Sol. Cruzamento, muito chegada à área. Corta ali o homem do Ferroviário da Beira. Vai para o Ciganinho. Vai à primeira finta. Vai à curva. Vai ao chão. O que é que diz o juiz? É um livre, Manuel Moreira, que pode levar preocupação perante a reclamação da equipe do banco técnico da equipa da Beira, Manuel.
0: Sim, sim, Ciganinho está ali a contorcer-se de dores. E vamos ter um livre, como se fosse um meio canto. Portanto, o Costa de Sol. A equipa que ataca, a equipa que aparece mais vezes a grande área, a guarda de Cremildo, mas o Ferroviário é esse, na primeira incursão, no primeiro remate, fez golo.
1: Numa altura em que a bola foi colocada ali, a quase que a meio metro da face lateral da área do Ferroviário da Beira, vez do João Bonde. Vejo também dois jogadores numa microbarreira. E o juiz da partida, o senhor Hermínio Boca, vai conversando ali com a barreira do Ferroviário da Beira. Vai apitar, vai arrancar. João Bunde está com as mãos à cintura. Para, faz um compassinho o juiz da partida. Pede para que os jogadores se afastem, porque há muito empurrão ali na área. Olha o João Bunde, olha o cabeceamento de Laumier. Bom, se o Laumier tivesse baixado o Manuel Moreira e a bola lhe tivesse passado ali por cima da cabeça onde ele cabeceou, de um sítio muito errado, se calhar teria feito uma história. Uma outra, os outros teriam feito uma história na sequência do cruzamento.
0: Sim, sim. Até aqui na posição onde ele se encontrava, era muito difícil fazer golo. Quer dizer, tudo é possível. Mas tinha mais jogadores na área e realmente devia deixar a bola passar. Portanto, perdeu-se mais uma oportunidade para este Costa de Sol, que tudo procura e até agora nada conseguiu.
1: Bom, daí falha, vai ao pontapé da atmosfera, Beto Maravilha vai ao remate, a bola passa por cima. O Ferroviário da Beira teve a possibilidade de incomodar mais uma vez o Armando. E perdida, engorada a possibilidade do remate. Bola para João Bonde. João Bonde vai penteando os ferros, mete sobre a esquerda. Vai funcionar ali, creio que é o Caiombo. Cruzamento, muito chegada, grande área, corta defensiva. É do Ferroviário da Beira. Vai o Beto Maravilha. O que faz? O Beto Maravilha. E há um empurrão sobre o Beto Maravilha, porque dá direito à marcação do pontapé livre. 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

0: 0 para o Costa do Sol, 1 para a equipa do Ferroviário da Beira. Vai o Chico, vai o Mochanga, a bola sobra, é na direção do Beto Maravilha, ajeita com a testa, ajeita a primeira, ajeita a segunda, ganha mais adiante, vai para Sidique, faz um pontapé para a grande roda, de qualquer maneira, passa por lá o Mier, a bola vai para o número 10 do Ferroviário da Beira, que é o Chester, corta a defensiva, por intermédio agora do Chico, a bola vai na direção Edma Pangane, vai para um bolo. Vai para um bolo, o homem vai com tudo, remate contra o corpo de alguém, mas a bola sobra para Beto Maravilha, tira o Ali Abudo de caminho, Ali Abudo pediu, toma lá, cartão amarelo, aos 15 minutos, é da segunda parte, portanto Costa do Sol por intermédio do jogador camisola 27, Ali Abudo vê o cartão amarelo no bolso, tira o juiz da partida. O senhor Arménio Boca, o Ferroviário da Beira não tem pressa. Primeiro vai às compras, depois vem ao livre. Está aí queimando alguns segundos. A bola com o Bel. Aliás, é com o número 13, não foi o Bel. O número 13 é o Walter. E a bola perdeu-se para lá da linha lateral. Lançamento para o Walter. Lançamento para o Ferroviário da Beira. A bola vai na direção de Herve. Herve entrega ali a Karim. Karim vai à progressão. E também devolve e entrega ao adversário. Agradeço para Mapangane. Agradeço para Armando. Vai na direção de Herve. Cai o do Costa do Sol, cai o do Ferroviário da Beira. Ganha ali o João Bonde. Remate de longe. Corta ali, tira. Limpa o Sidique. A bola acabou por ir para lá da linha final. Pontapé, creio que é pontapé de canto, Manel.
1: Sim, sim. É pontapé de canto. Num jogo realmente interessante. E o público, é muito público hoje aqui no campo do Costa do Sol. Portanto, só uma escalareira na bancada lateral, que só temos uma, e na bancada Sol também com muito público. Portanto, muito público hoje para este Costa do Sol Ferroviário.
0: A altura em que vai haver a marcação do pontapé é pontapé de canto para o Costa Sol e para um João Bonde. Bom, João Bonde para de fazer o pontapé porque é um jogador da equipa da Beira, Manel Moreira. São aqueles casamentos sem padrinho no interior da área quando há a marcação do pontapé de canto.
1: É isso, mas também Hermínio Boca, com muitas paradas, fala com os jogadores. Então este é o tempo que vai para o Costa do Sol.
0: Onde envia. Termina, Mané.
1: Sim, não, estou para dizer que para o Costa do Sol, é claro que não gostam destas paragens e das conferências do Hermínio Boca, o árbitro desta partida.
0: No mal trem que estamos agora com 17 minutos, o Canário está com uma asa partida, está a perder por uma bola a zero, gol de Daio, aos 12 minutos desta segunda parte. Olha ali o Karim, olha ali o Adilson, vai para o 17 que é o Ciganinho, vai para o 27 que é o Ali Abudo, vai para quem é o Ali Abudo, manda para a grande roda, é para o Chico Mochanga, faz a lateralização, é para o Adilson, é para o João que é o Bonde, o João Bonde mete na direção ali do Ali Abudo, Ali Abudo encosta, abriu para o Ciganinho. Ciganinho vai ao cruzamento. É o Babantundo. Tentava o rebate com o pé esquerdo. A bola sobrou para os homens da Beira. Caio do Costa Sol livre. Que pode... Bom, é longe. Mas Manuel Moreira já viu muita coisa dali. E há um livre que vai beneficiar a formação do Costa Sol.
1: Olha, vimos nós dois há uma semana um golo. E muito mais longe. Portanto... É um livre perigoso, é um livre perigoso. Vamos a isso.
0: Vamos a isso, vamos ao livre, vamos à barreira. O juiz da partida, o senhor Hermínio Boca, já fez a contagem. Vai atribuir o du até o espaço onde deve ser ocupado pelos jogadores da equipa da Beira. É o talhão da barreira, é o primeiro tampão. Vai conferenciando ali com os jogadores. 2, 3, 4 jogadores da equipa da Beira. Na primeira muralha. Agora ficam 3. Agora o juiz da partida. Bom, os jogadores vão se deslocando, Manuel Moreira, e como bem dizias, se não temos o spray, podemos colocar ali.
1: Não, e está aí mais uma vez o árbitro a conferenciar, 30 segundos já foram.
0: Sim, ou coloca-se farinha, posso até pedir ao meu bom amigo Macetela mandar tapioca para a marcação, remata ao lado, por cima, nem ao lado, foi mesmo por cima do travessão, pontapé de rede para a formação do Ferroviário da Beira, com o Cremilda a dar uns passos, mas para a zona adiantada, é na perspectiva de queimar alguns segundos, numa altura em que já estamos com 20 minutos, Manuel Moreira. Mas o que é que estamos a ver, né? Exatamente para este, qual, respondendo à pergunta do Castro, qual tem sido a reação da equipa do Costa Sol que está a perder?
1: Não, a reação do Costa Sol é trabalhoada. Eles têm consciência que tiveram 3 oportunidades para fazer gol, não
0: fizeram.
1: Vamos
0: ao longo a este lance, vamos a este lance. Ali a Budo perdeu, ganha o Gesser. César é um homem de uma velocidade. Bom, falta. É uma falta provocada. É uma falta que pode complicar a vida do Costa do Sol, porque é mesmo junto à linha lateral, é verdade, fazia manobra o jogador Chester, e é na face lateral da área. O Ciganinho já foi ali ocupar um espacinho. Boca vai então colocar no local exato a barreira do Costa do Sol. Dá um Ciganinho, dá um João Bonde. Quem vai marcar? É maré alta, é maré baixa? Isso lá veremos, porque estamos com 21 minutos da segunda parte. Bola colocada na marca. O senhor Hermínio Boca aconselha a barreira para não se mexer. Ou põe o colega ali, cola tudo, mas depois os jogadores têm que se mover. Olha o maré, bateu, corta a defensiva. É do Costa Sol para lá da linha lateral, agora com o Maré a beneficiar-se da posição. Bom, já ninguém... Tudo é feito a passo de camaleão. Quer conservar este resultado 1-0, que vai permitindo a formação do Ferro Verde Aberto. Bate cruzado para as mãos Armando. E é com o pé esquerdo que vai movimentar. A bola viaja em parafuso para o meio campo contrário. Ali o Ali Abudo meteu mal. É na direção de Herve. Há um jogador da equipa de Beira Moreira que está ali deitado no meio campo da equipa de Costa do Sol. A bola vai para o Ciganinho. Ciganinho empurrado pelas costas, eu vi. E vai ser marcado o pontapé livre. Mas há um jogador, creio que é o... Bom, não consigo identificar. Manuel Moreira está ali estendido para lá, se diz. O Hermínio Boca.
2: Tempo de jogo.
0: Tempo de jogo, estamos com 23 minutos. Costa do Sol 0, Ferro Verde da Beira 1.
2: Muito obrigado. Mais uma ronda, Ferro Verde de Nampula, Ação Esportiva de Vilanculo.
3: 32 minutos nesta segunda parte, Ferro Verde de Nampula 2, ATV 1.
2: Ferro Verde, Ação Esportiva de Pemba, Ferro Verde de Lixinga.
4: 26 minutos desta segunda parte. 0-0.
2: Vamos ficar inteiramente no campo da Frin nesse 0-0. Ferro de Maputo, Xingal de Tete.
5: A verdade, estamos exatamente com 29 minutos cravados nesta segunda parte, 0-0 no marcador. O Ferroviário faz mais uma mexida, a saída do camisola número 16, a entrada do camisola número 21, o que significa que o técnico Danito Inhaposa não está satisfeito com a prestação da sua equipa. Devo-me dizer também que saiu Armando para a entrada de Alione, isto saiu também o Nuno para a entrada do Benjamin e saiu também o Agostinho para a entrada do Aniceto na equipa do Xingal de Tete. Xingal de Tete que ataca, a bola sai para lá da linha de fundo, diz o assistente do lado da bancada oposta, a bancada central, que é pontapé de canto, é para a formação de Xingal de Tete. Xingal de Tete que está a mostrar os músculos, joga olhos nos olhos, o Corviário de Maputo, pontapé de canto, é do lado direito, portanto, do ataque da formação do Xingal de Tete. Já estamos com 30 minutos, cravados nessa segunda parte, canto apontado, bola com muita força e também com muita altura, e depois é um cabeceamento, mas para lá da linha de fundo, é pontapé de baliza para a turma do Clube Ferroviário de Maputo. E o Vítor Guambe não demora, portanto tem muita pressa, bateu, mas a defesa do Xigal de Tete conjura a situação, e depois a bola batida de qualquer maneira, sai para lá da linha lateral, do lado do esquerdo do ataque da formação do Ferroviário de Maputo. Eu creio que ainda no seu campo defensivo, não, é mesmo no meio campo ofensivo. Olha agora, tentativa de cruzamento, corta o central, é exatamente o Inocêncio, insiste ainda a turma do Ferroviário, a bola chega ali a quem? Chegou exatamente ali o Campo faz agora girar os feios para a esquerda, deu e recebeu, agora muda de flanco, meteu sobre o cordão central, corta agora o capitão da turma do Xigal que tenta, neste caso particular, o Inocêncio, e segue a bola para os homens ainda do Xigal, uma abertura para a esquerda, intercepta depois aí o defesa da turma do Ferroviário, a bola chega para Campo, o cabelo pintado, e depois embrulha-se com a bola, ali o Ups faz uns Rodriguinhos, muitos Rodriguinhos, por parte do Ups, perde, portanto, o desejo de fazer a progressão. Turma do Xigal Tete vai com tudo para o ataque, está ali, camisola número 22, exatamente o Cheito. Cheito atrasou depois, ali para o Alione. Alione tentava meter no miolo, corta os homens do Ferroviário de Maputo, a bola vai exatamente sobre o cordão central, chega a quem? Chega depois ali para o Campo de Minha Coxa, e depois não consegue dar sequência à jogada, a bola volta para os homens do Ferroviário, mas é na zona defensiva, joga-se agora os repelões, bola cá, bola lá, a bola não chega a pisar, portanto relevado. E agora o juiz da partida, a juíza da partida, neste caso particular, a Cacilda Fernando apita, porque é um jogador da turma de Xingal de Tete, que está deitado no relevado, mesmo ali próximo do círculo central e também da linha divisória, a partida interrompida, portanto, para assistência do jogador do Xingal de Tete. Entra já o massagista da formação tetense para assistir. Sinceramente, não dá para perceber quem é o jogador que está ali, porque está deitado de costas. Ele calça chuteiras cor-de-rosa, mas isso não é suficiente para o identificarmos. O que é certo é que a bola está, a partida está interrompida quando o cronómetro assinala já 32 cravados nessa segunda parte. Era o central Elton, portanto, que estava ali caído, agora tem que abandonar as quatro linhas, acima andam as regras, é acompanhado por seu massagista. O Shelton, portanto, abandona o terreno de jogo e vai ter que esperar um minuto para depois reentrar na partida da transmissão desportiva do RM Desporto, a partir aqui do Campo da Farim, no município da Matola, bairro de Machava, Avenida das Indústrias. Ora agora o Nelson tenta agora cruzar, já cruzou o cabeceamento, está ali o guarda-redes, muito seguro o Ananias, já segurou, aproxima-se agora da linha superior da área da grande penalidade, fez um batimento e depois pontapeia com muita força, a bola vai só cair na cabeça do jeitoso, intercepta depois o homem de Xingal de Tete no cordão central, vai quem? Número 9, chama-se Elbanda, recolhe, atrasou, deu para a direita, deu para o Issa movimenta lá para a frente, corta os homens, aliás não é o Issa, porque o Issa já saiu, mas sim, era o jeito, a bola chega ali ainda aos homens do Xingal de Tete, e agora está caído o jogador do Xingal de Tete, só que a juíza da partida, a senhora Cacilda Fernando, manda o jogo seguir, a bola na esquerda, atenção, vai sair o cruzamento, não sai não senhor, tentativa de tabelinha, a bola vai para lá da linha de fundo, é pontapé de baliza para a formação do Xingal de Tete, quando capitula já o penúltimo minuto, capicou até esta segunda parte, ou seja, estamos com 33, agora mais uns pauzinhos, 0-0 no marcador. Transmissão do RM Desporto simultâneo com a Internacional, a rádio oficial do Mesa-Bola. Estamos aqui no Campo da Fri, onde o Ferroviário de Maputo não consegue, enfim, suplantar-se ao seu adversário, porque este Xingal de Tete, sinceramente, quem vê este jogo, aliás, quem vê o Xingal de Tete é pela primeira vez, não sei se eu já vi o Xingal, já sim senhor, já vi o Xingal nesta primeira volta, este Xingal de Tete joga olhos nos olhos com a turma de Ferroviário de Maputo e, em termos de oportunidades, creio que estarão igualados. Se calhar uma oportunidade para cada lado, mas isto na primeira parte, porque esta segunda parte não tem havido remates devidamente enquadrados para a baliza, para as balizas de qualquer das equipas. A entrada agora do número 3, o Xirace, na formação, pequenino Xirace, na formação do Xingal de Tete. Portanto, a formação de Xingal, o Artur Malcaçar esgota já, ainda não, ainda tem mais uma substituição. Fez, portanto, 4. Transmissão do RM Desporto, simultâneo com a Antena Nacional. Está mais uma jornada do Moçambola, 35 minutos. Caravaggio na segunda parte, 0-0, 0 Ferrovia do Maputo, 0 também Xingal. A tentativa ali do Xingal aperta o adversário e Xingal vai ainda ganhar a posse da bola, mesmo próximo ali da banderola de canto. A bola acaba por chegar ao defesa do Ferroviário. É exatamente o Jeitoso, aliás, é o Jeitoso que agora recebe o esférico. E Jeitoso faz o quê? Uma progressão muito lenta e depois faz um passo horizontal para o seu lado direito, ali para o Nelson. Nelson já recolheu e deu novamente para o Jeitoso, numa zona já mais subida, quase próximo da linha divisória. E depois tenta meter em Cunha sobre o lado esquerdo, mas apareceu depois ali o defesa a cortar, mas é momentâneo. Olha o cruzamento, corta depois ali o camisola número 5, o Elton mandou a bola. Falso alarme, mandou a bola para o seu companheiro. A equipa de Xingal de Tete responde à investida de Ferroviário. Bola pontapeada. É certo que a equipa de Xingal não mete muitas unidades no ataque, agora aparecem 3. O que é certo também é que vai incomodando. E de que maneira? A equipa do Ferroviário de Maputo. 0-0 no marcador. Jogam Ferroviário de Maputo e Xingal de Tete. Agora vai haver lançamento exatamente para a formação de Xingal. Bola deixada ali. E para quem? Para o número 4. Chama-se ali Inocêncio. Inocêncio depois bate de qualquer maneira. O homem queria fazer o golo da linha do meio campo, mas isso não é para todos. Recolheu, portanto, o Vitor Guambe. Bateu Vitor Guambe para a zona de ofensiva. O corte já foi efetuado. A bola chega a quem? Chega ali ao Cheito. Cheito tenta fazer a progressão. Depois perde no posto do adversário. A bola chegou aí. O Camcamo. Camcamo abre para o lado direito. Atenção, vai sair o cruzamento. 21, uma vinda primeiro ao adversário. Agora a tentativa de remate. É o Camcamo. Camcamo, baila, e depois levanta em cruzamento muito largo. Guarda-redes Ananias saiu, já recolheu. Transmissão do RM Desporto. A equipa do Xingal de Tete vai agora para o ataque, mas pode parar o senhor Xamboco, porque foi encontrado numa posição irregular. É pontapé livre para a formação do Ferroviário de Maputo. Caminhamos já para o minuto 37 nesta segunda parte. 0-0 no marcador. Joga o Ferroviário de Maputo e também o Xingal de Tete. A bola vai ali para o Ups, deu e recebeu, entrada da área, atenção, a bola não fica, depois ninguém, não estava lá ninguém a fazer o movimento para a zona central e a bola então perdeu-se ali para as mãos do guarda-redes Ananias.
2: Tempo de jogo no Afrim?
5: Estamos exatamente com 37 minutos, 15 segundos, segunda parte, 0. Olha, atenção, bola por cima, foi o Vitor Maningla, atirou por cima da baliza, já dentro da área da grande penalidade, falha, portanto, o remate e então mantém-se o 0-0. Já o disse, 0 Ferrovia de Maputo, 0 também Xingal de Tete, minuto 37, mais 30 segundos desta segunda parte.
2: Calixto Pedro, como estão as coisas por aí?
3: 41 minutos, 2 para Ferrovia de Nampula, 1 para ATV. Final mais para a ATV, que procura o empate.
2: E como tem reagido o Ferroviário de Nampula?
3: Está tentando sair em contragolpe, mas a ATV já está instalado no meio campo contrário.
2: O público?
3: O público está completamente calado, ficou ali a claque do Axinene a vibrar.
2: Muito obrigado. 16 horas e 30 minutos. Seguimos então para Pemba, Joaninho, para as incidências desse 0-0 no Pembinha, Ferroviário de Lixinga.
4: 36 minutos desta segunda parte, estamos a 9 dos 90. Mantém-se 0-0 no marcador, com sinal mais para a equipa da casa. Uma altura em que é pontapé livre ali, a entrada do meio-campo defensivo, o contrário. É o recato do Pembinha, lançar a bola para a área, cabeçamento ali, depois corta a primeira defensiva, tenta insistir a equipa de Lixinga, não sai não, depois a equipa do Pembinha vai insistindo ali, bola lançada ali para o Caio, para o Neymar, recebe ali na zona central, corta a primeira defensiva, agora é Raul, parte para atenção, Raul corre, faz uma brincadeirinha ali Raul, tentou um passe bonito, perdeu a bola. Agora é contra-ataque para a equipa do Pembinha. Lá vai agora o Gueda, vai fletar para entrar, também faz um disparate. Faz um disparate, a bola lançada ali para a velocidade de Mundinho, mas partiu, esteve ali por além da cortina defensiva contrária. O árbitro então marca fora de jogo. Pontapé livre para a formação do Pembinha, numa altura em que O Antoninho Muxanga vai efetuar mais, ou vai lançar mais um homem. Vai entrar Dainho para a formação de Lixinga. Numa altura em que pontapé livre beneficia então a equipa da Associação Desportiva de Pemba, no próprio Ivan, ali no meio do meio campo, do seu meio campo, assim que é, sai então Egas, o centrocampista da formação do Ferroviário de Lixinga, esgotado, entra Dainho, numa altura em que o Ivan então vai bater o árbitro, vai apitar a pita, o Ivan vai bater o esférico. Lá vai o Ivan, vai bater o Ivan para a área, é o que faz, bola ali, muito chegada a baliza, não, ali na pequena área, depois sai, atenção agora! E... Oh. Há um toque ali, tardio, do guarda-redes, Macarufo, a bola foi lançada para a área, um cabeceamento ali, do jogador do Pembinha, o jogador Neymar é mais rápido, toca no esférico, o guarda-redes chega tarde, toca no Neymar que cai, e os adeptos do Pembinha a protestar aqui, a pedir uma grande penalidade, mas a verdade é que o árbitro não apita, uma altura em que a equipa do Pembinha continua no ataque, mas depois ali o Malela Júnior a despachar de qualquer maneira, a bola ali a viajar pelo ar, ainda no meio campo defensivo do Ferroviário de Lixinga, mas há um corte ali, há um parafuso por parte do homem de Lixinga para o meio campo contrário, onde chegou, agora a bola fica na posse ali de Raul, lá vai Raul, está ali um adversário a tentar flutuar para o interior, mas aparece ali o Bueda a limpar para fora e é pontapé de canto a beneficiar a equipa de Lixinga no lado esquerdo. Como esta formação ataca, e o Raul Camisola número 11 calmamente vai para lá, leva ali o Xarico com as duas mãos, coloca ali no quarto círculo. Raul vai então, Raul sobem também as torres da equipa de Lixinga, vai pontapé de canto para Raul lado esquerdo, vai bater Raul. Olha ali pelos colegas na área, movimentação da área. Mas está ali o árbitro a tentar ali, enfim, frear os ânimos ali. É que há um zigue-zague ali. Agora sim, pode ser batido este canto. Bola vai ser batida ali, meia altura, corta a primeira defensiva. Depois a bola fica na posse de Malela Júnior. Tem que jogar para Raul, lado esquerdo, junto com a linha linha. Pode fazer o cruzamento. Lançou para a área, ponto de campo, sabe? Num lançamento ali

Joaninho?

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0: Neto acabou por atirar lá para o fundo das redes a guarda de Ananias. Portanto, minuto 43, agora já estamos no último minuto, capicua dessa segunda parte. O Ferroviário avança no marcador.
1: Vamos então colocar alguma ordem. Foram marcados dois golos, golo 178 e golo 179. Primeiro, o 178º golo aconteceu então em Pemba, do Ferroviário de Lixinga. Peço então, Joaninho, o autor do golo.
2: Foi Ivan.
1: Portanto, Ivan faz o terceiro golo na sua contabilidade pessoal neste Moçambolo, 12º do Ferroviário da cidade de Lixinga. E o Ferroviário da cidade de Maputo também chega ao 11º golo do campeonato. Quem foi o autor? Anuar?
0: Max, autor do golo da equipa de Ferroviário.
1: É o terceiro golo de Max neste Moçambola 2026. Portanto, dois golos nos únicos campos que ainda não tinham registrado qualquer golo nesta jornada desta tarde. Portanto, em todos os campos há golos. Ferroviário de Maputo 1, Xingal de Tete 0. Ferroviário de Nampula 2, Ação Esportiva de Vilanculo 1. Ação Esportiva de Pemba 0, Ferroviário de Lixinga 1. E Costa do Sol 0, Ferroviário da Beira 1. São para já resultados nesta altura. Vou fazer mais uma ronda. Costa do Sol, Ferroviário da Beira, tempo e resultado?
3: 40 minutos, 0 Costa Sol, 1 Ferroviário da Beira.
1: Ação Esportiva de Pemba, Ferroviário de Lixinga?
2: Bom, a Associação Desportiva de Pemba 0, Ferroviário de Lixinga 1. Pembinha que a partir do minuto 43 passa a jogar reduzido a menos de, portanto, 10 unidades, porque o jogador Ojomo viu um cartão vermelho direto numa entrada muito feia e perigosa ali sobre o adversário. Portanto, o árbitro Paulo Afito deu-lhe uma cartolina vermelha, vai tomar o banho manchado e neste momento é levantada a placa de compensação e neutralizações. Vamos ter mais 7 minutos.
1: Muito obrigado. Ferroviário na Apuração Esportiva de Vilanculo.
4: Estamos em tempo de compensação, falta apenas um minuto para o fim deste jogo. Dois para a Ferroviária de Nampula, um para a ADV.
1: Qual é o tempo de jogo no Ferroviário de Nampula, Xingal de Tete?
0: Estamos já com dois minutos de compensação dos quatro dados pela árbitra Cacilda Fernando.
1: Continuamos todos em programa, pelo que quem puder ter possibilidade de reportagem poderá avançar aqui na emissão do Canal Esportivo. Para já, voltamos ao campo de Costa Sol, onde a perseguição ao líder, essa pode sofrer um revés.
3: Assim, temos um livre perigoso a favor da equipa do Costa Sol. Está sendo uma partida eletrizante com uma ponta final, todo o tamanho, Manuel Moreira, enquanto se faz um compasso de espera, porque parece que saiu o cartão.
4: Termina
3: para alguém
4: do banco. Termina a partida no estado 25 de junho, com esse resultado, 2 para a Ferroviária de Nampula, 1 para a ADV.
5: Sim, é uma cartolina amarela para o adjunto daquilo, Marcelino. Portanto,
3: é
5: muito tempo. Quem?
3: É o Amis.
1: Bom, Costa Sol, sim. Um minuto só. Calixto, tens possibilidade de reportagem?
4: Sim, estou aqui com o técnico adjunto do Ferroviário de Nampula, Moussagir Ramdala. Moussagir, grande jogo de futebol, Ferroviário de Nampula 2, ATV 1. Como a leitura do jogo?
6: Uma leitura positiva. Olha, tínhamos a obrigação de ganhar o jogo, porque este jogo podia nos catapultar naquilo que são nossos objetivos. Portanto, a equipe está de parabéns. Os jovens mostraram que realmente temos algo por conquistar e é nossa responsabilidade. E também, ao mesmo tempo, agradar a nossa massa associativa que merece, depois da trajetória que tivemos em Pemba, menos conseguida. Portanto, esse resultado acaba se ajustando naquilo que são os nossos objetivos.
7: Era importante o
6: tempo. Obviamente, tínhamos essa obrigação, por conta daquilo que são os nossos objetivos, como fiz referência antes. Nós precisamos lutar para o top 3 e o top 3 começa a partir desse jogo.
4: Muito obrigado, era Moussagir Ramdala. Vamos com o técnico da ATV, do Vilanculo, Abdulmar, uma derrota em Nampula. Como que viu o jogo?
8: Bom, a Ferroviária entrou derrompante. Tentamos aguentar até os 20 minutos. Depois dos 20, o Ferroviária marcou. E fomos atrás de prejuízo. Ficamos mais uma vez surpreendidos. Mais um gol. Bem trabalhado pela equipa do Ferroviário, está de parabéns. O Ferroviário ganhou bem e fomos atrás de prejuízo. Segunda parte, o Ferroviário entregou o jogo, tentámos, estava a defender, defendeu-se bem. Conseguimos fazer, reduzir para 2-1. Estávamos a procurar o segundo golo, que não chegamos a conseguir. Mas pronto, a minha rapaziada também está de parabéns. Perdemos o jogo. Olha, vamos continuar a trabalhar. As 2 semanas de paragem também nos prejudicou. Depois de termos vindo de teto, fizemos bons jogos lá em teto. E ficar 2 semanas é complicado. É complicado. Razão pela qual a nossa equipa, a equipa da ADV, não reagiu logo nos primeiros minutos. Mas também temos que dar o mérito ao Ferroviário, que conseguiu entrar trompando e fez 2 gols.
4: Muito obrigado. Era o mister da ADV, o Abdul Omar, com a derrota de 2-1 aqui no estádio 25 de junho.
1: Muito obrigado. Até já.
7: Final do jogo, Castro. Final Sim. do jogo no Afrim. 1 para o Ferroviário de Maputo, 0 para o Xingal de Tete.
1: Há motivos de reportagem?
7: Daqui a bocado, Castro, tem que dar aquela habitual volta.
1: Ok, ficamos então em prontidão à espera da sua intervenção. Em Lixinga, em Pemba, quanto tempo ainda por jogar?
2: Bom, 3 minutos.
1: 3. E no campo de Costa Sol?
3: Vai ser, e está sendo mostrada a placa número 7. Portanto, 7 minutos ainda, vamos ter jogo no campo do Costa do Sol.
1: Vamos então aguardando o Anuar Massagi para fazer a sua intervenção relativamente à reportagem. Para já, seguimos no campo do Costa do Sol.
3: Sim, mas o gol foi de Laumião, minuto 43. Gritei porque fiquei sem retorno. Há muito barulho do local onde me encontro, mas o gol do Costa do Sol, gol do empate, foi de Laumião, minuto 43, para o seu registro, Castro Jorge.
1: Portanto, foi marcado o golo 180 do campeonato. O Costa do Sol chega ao tento de empate. O Laumier, pelas minhas contas aqui, deixa só ver como é que isto funciona. O Laumier faz então seu primeiro golo do campeonato. Portanto, Laumier para o Costa do Sol estreia-se a marcar. Será isso? Sim. Portanto, Laumier faz então seu primeiro golo no campeonato.
3: Olha isto!

0: chica. Ao minuto 47, alguém esqueceu-se do Lão King no interior da área, de baliza, empurou para o fundo da malha. O Costa do Sol ficou a dormir com o gol do empate, ficou sem saber se tapava a cabeça e deixava os pés, se tapava os pés e deixava a cabeça, preferiu destapar os pés. Lão King e Manuel Moreira, ao minuto 46 e meio, 47. Volta a dar a volta à cintura. O Ferroviário da Beira está na mão de cima. Marcou Manuel Moreira, Lão King.
1: Mas olha, deixe-me dizer primeiro, olha, cartolina amarela agora para Horácio Gonçalves. Está tudo muito quente aqui. O golo do Laumi é um golaço, um livre, um remate, um míssil total. Agora, o golo do Lau King é uma falha daquelas imperdoáveis, mas tudo perdoa-se na vida. Do guarda-redes Armando, que vai lá em cima, quer bloquear a bola e não consegue ficar com ela nas mãos. E depois Lau, com a baliza à mercê, faz o segundo.
0: Bom, o jogo está interrompido, mas Castro, Lau King, marca o segundo golo da formação do Ferroviário da Beira.
2: E é o segundo golo de Lau no Moçambola 2026, é o golo 181 de toda a competição, é o 21º do Ferroviário da Beira.
0: É, e é uma partida imprópria para cardíacos. Porque tanto do lado do Costa Sol como do lado do Ferroviário da Beira, bom, os ânimos estão exaltados. E a equipa da Beira faz sair Chester para a entrada de Manucho.
2: Arlindo? Arlindo? A pessoa de reportagem no Afrim?
3: Eu peço desculpas, Arlindo. Tanitinha Poça, muito boa tarde em direto para a Rádio Moçambique. Foi uma vitória suada, mas bem merecida.
4: Penso que sim. Uma equipa que já não ganha 5 jornadas, 4 jornadas do campeonato e uma da taça, são 5 jogos. Há sempre aquela desconfiança. A equipa não entrou bem no jogo, mas por fadar oportunidades que teve, acabou jogando mais com o coração que a cabeça. Não foi um jogo bem conseguido em termos de exibição, mas valeu mais pelos 3 pontos.
3: E também foi um alívio para si?
4: Alívio. Claro, qualquer treinador que está ali quer ganhar jogos. Eu penso que também quer ganhar jogos. E foi muito importante esses 3 pontos.
3: Muito obrigado. Palavras, portanto, de Nardinha Poça. Vamos depois tentar a contraparte, que será o Arthur Macassar.
2: Costa Sol.
0: Costa Sol, estamos agora com 1 minuto 50 desta segunda parte. O Ferroviário da Beira, olha o Herve, mete para a direita, vai ali o cruzamento, bola movimentada, corta a primeira defensiva, é por intermédio da Adilson, a bola vai para ali, Abudo, vai para o Lau King, vai para quem? Vai para um jogador do Ferroviário da Beira, vai para o Herve, cai sozinho, não há falta, aguenta a carga, recupera, mete ali na direção, é do Lau King, Lau King para o Telinho, é pelo corredor central, bola desviada, remate fraco para as mãos, é de Armando, recolhe, é com o pé esquerdo, faz o movimento, a bola ganha altura, vai para o meio campo do Ferroviário da Beira, vai para o Caiombo, vai para o Degri, vai na direção de Carim, vai para o Degri,
3: Arlindo, recolhe. Sim. Irlando, e posso dar reportagem aqui no campo do Afri, Arthur Macassar, uma derrota, já quase ao cair do pano.
5: Exatamente, infelicidade mesmo. É isso que nos põe naquele lugar onde estamos. O Xingal em qualquer campo aparece, faz tudo para ganhar jogo, faz tudo, domina o jogo, mas a gente não consegue finalizar. Hoje estávamos aqui, empurramos a equipa do Ferroviário de todas as maneiras, no contracorrente do jogo, como dizes, a cair de pano, sofremos o golo. O futebol é isto, vive-se do golo, para pontuar temos que marcar golo para ganhar jogos, temos que marcar gol. Não basta jogar bem, não basta circular, não basta. Temos que marcar gol para pontuar.
3: Muito bem, a vida não para, bola para frente.
5: Não para, não para. Estamos aqui para isto mesmo. Temos que levantar a cabeça até o último apito. Se estamos aqui, temos que trabalhar, procurar dar o ar à graça, as coisas que estão má, procurar pôr o jogador a acreditar e até onde puder.
3: Muito obrigado. Palavras Artur Macassar. Reportagem possível aqui do campo da Afrim.
2: Pergunto se já terminou o jogo em Pemba ou não?
6: Já terminou Castro Jorge. Deixa-me aqui aproveitar então, ouvir o Mr. Nelson Malo. Nelson Malo, Mr., muito boa tarde. Uma vitória importante aqui em Pemba.
7: De facto, foi uma vitória importante. Conseguimos controlar o jogo. Criámos muitas situações para fazermos o gol, não conseguimos. Continuamos a lutar na segunda parte, continuamos a procura do gol. Nos instantes finais conseguimos fazer o gol. Estamos de parabéns e vamos continuar a trabalhar, recuperar os jogadores para o jogo da próxima quarta-feira.
6: Muito obrigado. Estas então foram as palavras de Nelson Maló, o treinador. Treinador adjunto da associação do Ferroviário de Lixinga. Castro Jorge, há muita confusão aqui. O árbitro, o jogador, os adeptos do Pemba furiosos por alegada má atuação do árbitro. Está tenso aqui o ambiente. Eu vou tentar aproximar também o técnico Vítor Maemba. Vítor Maemba, que vai acudindo ali um adepto porque este quer ir ao encontro do árbitro. Bom, Castro, eu vou chamar a atenção quando houver condições para ouvir o técnico Maemba.
2: Mas como é possível o técnico estar aí a acudir numa situação e a polícia da República de Moçambique não está aí no campo para colocar ordem?
6: A polícia também. A polícia agora está aí. Já foi neutralizado então o adepto e o Vítor Maemba então vai também ali naquela concentração em agradecimento aos deuses. Por isso vamos ter que esperar mesmo.
2: Ok, ficamos então à espera da reação do Vítor Maemba. Queria que já termine no campo de Costa Sol.
0: Ainda não. É a compensação das compensações, Castro.
2: Mas então fica por aí.
0: Numa altura em que a formação do Ferro Verde da Beira vai meter, era para Herve. A bola foi com muita força para lá da linha lateral, lançamento. E neste preciso momento, o juiz da partida diz que já viu tudo. Termina o encontro. Costa do Sol, 1. Ferroviário da Beira, 2. Vou então ali à reportagem para tentar chegar à fala. E é um abraço de companheiros, colegas, Horácio Gonçalves, Aquile Marcelino. Vamos lá ver qual dos dois é que vai ali ao flash para... Primeiro me parece que vai o Aquile. E se vai o Aquile, vamos à procura do Horácio. Onde é que está o Horácio? Horácio vai ali cumprimentar os seus jogadores. No entanto, Castro, ainda vamos fazer um compasso de espera. Está muito distante o Horácio, quase que vai... Porque é um jogador de Costa do Sol que está sentado, vai ali... Quase que a zona do pontapé, da marca do aqui. Pontapé de canto, mas vou tentar perseguir.
2: Arlindo, deixa-me.
6: Arlindo Manjot.
2: Sim, vamos à Pemba.
6: Tenho aqui agora Vítor Maemba. Mister, muito boa tarde, em direto para a Rádio Moçambique. Pembinha perde aqui em Pemba. Leitura dos 90 minutos.
8: Não, eu penso que foi um bom jogo. Estiveram aqui duas equipes com... poderios diferentes. Nós já jogamos para a manutenção, somos previsionários, e os outros a jogarem para os lugares cimeiros. Tivemos uma belíssima primeira parte a jogar contra o vento, em que tivemos maior posse de bola, maior controle de jogo. Infelizmente era difícil entrar dentro da área, porque tivemos situações que não podemos controlar, né? Não nos deixavam chegar dentro da área. Prontos, na segunda parte foi melhor, mas continuamos a ser condicionados. Infelizmente há coisas que eu como treinador não posso controlar, porque há assuntos que não me dizem respeito e eu só posso parabenizar o Ferroviário de Lixinga. Ganhou, marcou, numa situação que para mim é duvidosa, mas há alguns senhores que estão a estragar esse futebol porque tem um espírito de vingativo. Não sei também como é que fazem as marcações, né? Um senhor que esteve aqui há 3 semanas num jogo contra a Machiquene, que tentou de todas as maneiras para que não ganhássemos, ganhamos a Machiquene com mérito, contra a vontade dele, e hoje veio com um espírito vingativo ainda para que nós não saíssemos daqui com um bom resultado. Está de parabéns ele também, porque pronto, está a criar uma situação agora que temos que apelar ao público para que não parta para situações violentas, né? Eu já estive ali, pedi o público e acatou-me, está a sair. E é triste perder como perdemos, a ser condicionados. Mas vamos continuar a trabalhar, temos 10 jogos pela frente, dos quais temos 5 em casa. Nós vamos lutar para aquilo que é a nossa manutenção. Estamos com vários fatores, mas que acabam motivando esses jogadores quando entram em campo, esquecem tudo, tudo, mas tudo mesmo. E dá um litro, e hoje foi notório. A equipe portou-se bem, fomos dominadores, tivemos a maior posse de bola e o maior controle de jogo. Infelizmente, é triste ver senhores que deviam estar aqui para ajudar o futebol a evoluir, mas já condicionaram.
2: Ora bem, ficou essencial então do técnico Mayamba, da equipa da Ação Esportiva de Pemba. Voltamos então ao Ninho do Canário, onde também terminamos então a reportagem.
0: Sim, sim, parabéns, obrigado pela vitória. E é aquilo, como é que viu o jogo? Pois, um grande jogo, mas um jogo que em algum momento parece um jogo, pareceu-me um jogo que passou pelo sofrimento.
9: Claro, obviamente que sim, jogar com os grandes não é fácil. Nós temos que saber estar em todos os momentos do jogo. Há momentos que nós vamos estar confortáveis, há momentos que vamos estar sempre também com o adversário em cima de nós, e temos que saber estar, conscientes e concentrados, e sobretudo estar muito bem taticamente. Já sabíamos aquilo que eram as potencialidades do Costa do Sol, os pontos fortes e fracos, e nós tentámos explorar isso após uma análise profunda ao nosso adversário, uma grande equipa, para mim é um dos melhores plantéis que está no campeonato. Portanto, só tenho que dizer que foi uma vitória muito bem conseguida da nossa parte, meus jogadores deram tudo e mais alguma coisa, apesar das adversidades que foram durante os 90 minutos. Acho que o jogo foi visualizado, o jogo esteve aqui muitos espectadores, vão saber definir melhor aquilo que eu estou aqui a tentar escrutinar. Nós, nos últimos 4 jogos, sofremos 3 penaltis. Não sei se isso é coincidência ou não, mas cada dia eu fico mais agastado com essa situação. Fico muito mais agastado e só tenho a dizer que, olha, o futuro a Deus pertence, a justiça divina há de ser feita um dia, se não for hoje, amanhã, depois de amanhã, daqui a um ano.
0: Mesmo com o gol de empate, aquele grande gol de Laumier, acreditou que era possível sair daqui com 3 pontos?
9: Sim, acreditamos que podíamos sair daqui com 3 pontos. Um gol também forçado, um livre forçado. Portanto, viu-se claramente na segunda parte, tentaram carregar o nosso adversário para o nosso campo, mas nós fomos muito fortes e só podia ser assim a justiça divina. Pelo sofrimento, pelo desgaste que nós tivemos, tentámos dar tudo e mais alguma coisa, e quando Deus sabe que os seus filhos estão a trabalhar, estão a sacrificar honestamente, acho que acaba sendo feita a justiça. E nós ganhamos aqui com muito mérito a nossa vitória frente a uma grande equipa, muito bem orientada. Portanto, só temos que dar os parabéns, pensar já no próximo jogo e vamos tentar lutar, como eu disse sempre, jogo a jogo, vamos tentar fazer melhor, melhor, melhor. Para os meus críticos, vai um grande abraço.
0: Obrigado. Aquilo, deixa-me ouvir Horácio. Boa tarde, Horácio. Grande jogo, mas o Costa do Sol perde os 3 pontos numa situação em que até chegou o golo de empate e acreditou sem tudo.
10: Sim, é, por aquilo que se viu do jogo ao longo dos 90 minutos, pronto, nós fomos a equipa mais acutilante. Porque quando falhas uma grande oportunidade, seguida de 2 oportunidades flagrante, claro, intranquiliza um pouco. E ficámos um pouco intranquilos com o penalti que falhámos, com outras 2 oportunidades que tivemos ali, tanto no bolo como do Caiombo, que poderíamos marcar, não marcámos, o adversário marcou, pronto, temos a lesão do Nené, fruto do pouco descanso que temos. O Nelly também um bocadito arrastado com a situação, porque nós jogámos na quarta, né? O adversário jogou no domingo passado, ou seja, teve 8 dias para descansar, enquanto nós tivemos apenas 3 dias. E estas coisas pagam-se, não há dúvida. Agora, com o jogo, foi um jogo em que a segunda parte caímos sobre o adversário completamente, o nosso guarda-redes no meio campo, conseguimos chegar ao empate já depois de 2 oportunidades também que tivemos flagrante. Pronto, fez-nos acreditar que realmente poderíamos lá chegar, enfim, numa bola que nada fazia pensar que criasse qualquer perigo. Opa, mas os erros cometem, são jovens e pronto, essas coisas acontecem, sabemos, claro que custam pontos, mas o futuro é deles, e o Armando é um grande guarda-redes e com certeza com muito futuro, mas pronto, acontece a todos. Vamos a trabalhar, vamos continuar a trabalhar afincadamente, com o entusiasmo que estão a trabalhar, com aquilo que é entrega à camisola, que é aquilo que eles estão a fazer, e vamos à luta até ao fim. Nós, isto ainda não acabou, a gente está aqui ainda para a luta, que isto ainda falta muito.
0: E Terence não teve a oportunidade de, enfim, marcar o primeiro golo para a Costa Sol, mas sempre acreditou, é verdade, o guarda-redes também está ali para isso.
10: Claro, é o futebol, não é? O futebol é isto, não é? Nós temos que, pronto, as coisas vão acontecendo, quando mesmo, às vezes é situações que a gente pode esperar, outras que não podemos não esperar, mas pronto, falhámos algumas oportunidades, poderia fazer a diferença, e nomeadamente a grande penalidade, não é? Neste nível, falhar uma grande penalidade é sempre difícil depois reverter, porque as equipas são equilibradas, não é?
0: E, bom, eu vou fazer só uma pergunta, é a última. Correu riscos, e só corre riscos quem anda nisto. Teve que se abdicar de alguns defesas para tentar meter toda a artilharia ali na frente.
10: Bom, aquilo que a gente tem que fazer quando está fora, os treinadores, é isso. Enfim, eu estava numa situação de resultado negativo e, olha, foi tirar defesas, meter jogadores ofensivos, e foi isso que fizemos. Pusemos a carne toda no assador, como disse, e bem. E chegámos ao empate. Mas infelizmente não tivemos, depois disso, tivemos o reverso, talvez também disso, de não termos defesas em campo, e aconteceu o que aconteceu. Mas pronto, é a ambição da vitória. É a ambição da vitória, mas não conseguimos.
0: Obrigado, Horácio. Castro, um pouco longo este meu diálogo com o técnico de Costa do Sol, portanto, agora... Tudo é com Castro.
2: Vamos então fazer a leitura final dos jogos nesta tarde. Quadro de resultados. Ferro Vado Maputo 1, Xingal de Tete 0. Ferro Vado de Nampula 2, Ação Esportiva de Vilanculo 1. Ação Esportiva de Pemba 0, Ferro Vado de Lixinga 1. E Costa Sol 2, Ferro Vado da Beira... Perdão, Costa Sol 1, Ferro Vado da Beira 2. Vamos então, de forma sintética, porque foi praticamente tudo dito ao longo dos 90 minutos, começamos então por Nampula, essa vitória 2-1 do Ferro Vado sobre a Ação Esportiva de Vilanculo.
11: É verdade, foi um grande jogo de futebol. A ATV entrou à procura do golo na primeira parte, nos 15 minutos da primeira parte, mas era o Ferro Vado de Nampula que saiu mesmo à procura do seu primeiro golo. Na sequência disso, aos 20 minutos, Estevão faz o primeiro golo. E depois do golo do Ferro Vado de Nampula, a ATV não se conformou, tentou tanto lutar para conseguir o golo de empate, mas seria o Ferro Vado de Nampula que conseguiu mais a fazer o segundo golo aos 37 minutos pelo Sumbane. Foi o primeiro o jogo, foram essas tanto as intervenções da primeira parte, e na segunda parte, depois daquelas substituições, a ATV veio transfigurado, conseguiu o seu primeiro tento, o golo de honra. Foi assim que terminou o jogo aqui no estádio 25 de junho, onde falou Calixto Pedro.
2: Muito obrigado, Calixto. 7:02. Vamos também fazer a leitura da vitória do Ferro Vado Maputo sobre o Xingal de Tete por 1-0.
12: Tética com Pedes Castro Jorge, dizer que foi uma partida equilibrada entre dois conjuntos, um mais ou menos a meio da tabela, enquanto que a formação de Xingal debaixo da linha d'água, mas um Xingal de Tete que me surpreendeu pela positiva, pela forma aguerrida com que se bateu, olhos nos olhos com a turma locomotiva da capital, vendeu o cara à derrota, derrota essa que surgiu praticamente já ao cair do pano neste relevado sintético do Afrin. Portanto, uma vitória justa, ela não sofre qualquer tipo de contestação, mas manda a verdade dizer que foi uma vitória arrancada a ferros já ao cair do pano, tal como eu já disse. A equipa do Xingal de Tete 7, continua, portanto, numa posição muito incómoda, mas Arturo Macassar acredita que a sua equipa pode ainda resgatar a formação tetense. Do lado do Ferroviário de Maputo, Danilo Tinha Poça também respira de alívio, porque infelizmente os resultados não eram positivos. Hoje acabou por somar a primeira vitória, e quando assim acontece por um jogador que entrou como substituto, como jogador não, um treinador que entra como interino numa equipa de futebol, a ele exige-se muito trabalho. De qualquer forma, a equipa de arbitragem chefiada por Cacilda Fernando, que veja de Niassa, com alguns erros de sumenos importância, não influenciou no resultado, tecnicamente bem a juizão dos lances, de ordem no capítulo também das infrações mais rigorosas, acabou por punir os jogadores com as respectivas cartolina amarela. Portanto, um jogo pacífico, vitória de Ferroviário sem qualquer de discussão. Cuidados técnicos de Pedro Chamane, com o apoio logístico do nosso companheiro Manjate, despedimos eu, Anuar Moussagi, narrei e comentei e também fiz reportagem naturalmente. Palavras, mas para quê? Dizer apenas isto. Foi um prazer estar convosco, meus caros amigos, mas até lá, para uma próxima oportunidade, que será quarta-feira no campo da ABB. Fica um abraço do tamanho da Rádio Moçambique.
2: Muito obrigado pela leitura. Vamos então também fechar a reportagem em Pemba. Nesse Pembinha 0, Ferroviário Xinga 1.
6: Liberada. Foram 25 minutos de uma grande pressão exercida pela formação do Ferroviário de Lixinga. Nesta altura, a equipa de Lixinga teve 3 momentos para inaugurar o marcador. No entanto, faltou eficácia por parte dos homens de Lixinga. A partir daí, assistimos uma Associação Desportiva de Pemba que também subiu de rendimento, encurralou o adversário. Teve também 3 oportunidades antes de Lixinga então fechar com a 4ª oportunidade, não conseguir marcar. Terminou a primeira parte com o 0-0. Na segunda parte, vimos uma Associação Desportiva de Pemba bem diferente, a pressionar o seu adversário e, no entanto, a pecar no capítulo da finalização. Nesta altura, a equipa de Lixinga jogava mais em contenção do que em jogo continuado e, num lance em que o guarda-redes, este lance que criou barulho aqui no estádio municipal de Pemba, o guarda-redes Macarufo chega tarde, portanto, na disputa da bola com o avançado da equipa do Pembinha. Ele toca no avançado e era penalti, claro, para o árbitro Paulo Afito assinalar. Ele acaba fazendo vista grossa, na nossa opinião. Este lance acabou por manchar, de que maneira, o seu trabalho nesta partida. E depois Lixinga viria a marcar o seu golo, que acabou então dando os 3 pontos à Locomotiva. Termina também esta transmissão a partir do Estádio Municipal de Pemba, onde eu

0: com goleada 3-0 sobre ABB, vacilou.
1: Sim. Deixa-me abrir, aproveitando a tua linha de pensamento, deixa-me abrir o livro Moreira, o Costa do Sol. Desperdiça uma grande penalidade por intermeter-se aos 36 minutos. É verdade. E o Ferro Verde da Beira aproveita-se de uma desatenção, marca o golo. Marca o golo aos 2 minutos da segunda parte e esperava-se mais para o Costa do Sol. Que o Costa do Sol aparece na segunda parte e consegue o empate, mas ficou a dormir à sombra da bananeira, como disse o técnico. Preferiu destapar os pés e balancear tudo que foi para toda a carne, meteu para o fogão para o setor avançado. E nessa altura o Ferro Verde da Beira aproveitou-se desse deslize, deu a volta ao texto.
2: Bem, dizendo que neste jogo o Costa do Sol teve tudo para sair vitorioso por um agregado de 3-4 à vontade. Desperdiçou uma grande penalidade, desperdiçou mais 3 oportunidades, além da penalidade, na primeira parte. Veja-se que o Ferroviário da Beira, só na primeira parte, fez 2 remates. Bem, eu considerei aqui remates, porque eles estavam tão desenquadrados que eram preciso muitas balizas para que a bola lá chegasse. A segunda parte começa com o golo do Ferroviário, que é uma entrada fulgurante de Daio na pequena área e consegue, em frente ao guarda-redes e ao defesa, com o seu pé sem direito, fazer o golo. Um golo, penso eu, que mais consentido do que conseguido, porque foi daqueles cruzamentos fora da área. Só que o Dai é um jogador matreiro, tem experiência suficiente para o fazer, e viu que tinha ali uma oportunidade, meteu o pé e golo. Agora, dizer que este é o, quando o Aquilo diz que o penalti não foi penalti. Não, o penalti foi uma fífia e uma ingenuidade de Mapangano, que na grande área, numa disputa que estava muitos jogadores, puxou o jogador pela camisola do Costa do Sol. Quer dizer, penalti claríssimo. Não há que dizer que foi Hermínio Boca que inventou. No livre, aí sim pode haver, porque nós não somos televisão, somos rádio, que é um livre ainda fora da grande área, a uns 25, 30 metros, e foi um golo que levantou o público aqui presente. E há muito tempo que não havia tanto público aqui no campo do Costa do Sol. A bancada central totalmente composta, a bancada lateral direito quase que composta, e a bancada sol do lado do nosso lado esquerdo, é que ainda se haviam lá umas clareiras. Portanto, muito público veio ver este clássico. O livre é um golaço. É um golaço. Para quem gosta de futebol, realmente fica-me aqui na retina esse Laomi com aquele remate potentíssimo. Cremildo nada pode fazer. A equipa do Costa do Sol, e depois foi à procura da vitória, como bem disse a pergunta que o Arlindo faz ao Horácio Gonçalves, ele realmente destapa a defesa, mete os jogadores lá na frente. E numa jogada, também ela inofensiva, o guarda-redes, acontece com todos, o Armando, vai para bloquear a bola nas alturas e perde consistência. Fica sem a bola nas mãos. Lá o King, também um goleador do nosso futebol, aproveitou-se bem e fez o 2-1. O futebol é isto. Vence quem marca. Mas o que ficou aqui é que o Costa do Sol teve tudo para vencer o jogo, desperdiçou inúmeras oportunidade.

0: Uma delas, um penalti muito mal marcado por Terrence, mas claro, bem defendido por Cremildo. Árbitros, o senhor Hermínio Boca, foi um árbitro, já vi ele fazer muito melhor. Hoje, nervoso, falava muito com os jogadores, perdeu muito tempo em conferências desnecessárias, por isso não vou dar cartolina verde a esta equipa de arbitragem. É isso que eu tenho para dizer num jogo que foi agradável de se ver. E bem haja que o público continue a aparecer nos campos na cidade de Maputo.
1: Pronto, este comentário do Manuel Moreira, fica aqui o registro. 1 para o Costa do Sol, 2 para a equipa do Ferroviário de Beira. Alcides Júnior cuidou superiormente do som. Manuel Moreira, como se diz na gíria e falamos assim, só fala nesta rádio quem sabe. Arlindo Majato, relato, reportagem. Osmano João vai cuidando da nossa logística. Se Deus quiser, voltaremos a cruzar o caminho. Bom domingo, bom fim de semana, bons jogos escolares. Por que não? Cuidem-se, diz a Jaimita.
2: Muito obrigado, boa tarde, bom descanso depois dessa jornada. Vamos também encerrar a reportagem na segunda divisão. Começamos então em Matize.
3: Ora viva, Castro e ouvintes do RM Desporto, acaba de terminar o jogo entre as formações de Jindal África de Marara e Clube Ferroviário de Matiz, na cidade mineira de Matiz, em Tete, com resultado final de Clube Ferroviário de Matiz 0, União Desportiva Jindal África de Marara 1. Resultado que se encaixa perfeitamente naquilo em que viveu-se dentro dos 90 minutos. Foi uma partida com duas partes. A União Desportiva Jindal África de Marara é o segundo classificado com 40 pontos. Com esta vitória passa a somar 43 pontos. Está a todo custo à procura da segunda vaga para a Pool Zonal Centro, uma vez que a primeira já é conhecida, com a equipa de Planície de Empado e virtual campeão nesta prova com 50 pontos. A arbitragem para este jogo não teve máculas. Teve alguns luxos, queria dizer, mas que não influenciou no resultado final. Jogo este referente à 20ª jornada da divisão de honra, fase provincial de Tete. Mas também, ainda este domingo, para referente à 20ª jornada, o terceiro classificado, que é o Grupo Desportivo de Tete, viajou ao distrito de Caurabaça, onde venceu por uma bola sem concorrência a Futebol Clube de Chitima. Ao passo que o quarto classificado, que é a Associação Desportiva Jindal, a DC, queria dizer, a Associação Desportiva de Xingale recebeu e venceu por 3-1 a Manje Futebol Clube, isto na cidade de Tete. Deste modo termina a jornada 20, onde o Planície é virtual campeão, segundo classificado é Jindal África de Marara com 43, terceiro classificado é o Grupo Desportivo de Tete com 41 pontos, o quarto é a Associação Desportiva de Xingale, que passou a somar os 39 pontos. Castro e ouvintes, são essas indicações em que trouxemos a partir do pelado do Clube Ferroviário Matize neste jogo do encerramento da 20ª jornada. Boa tarde.
2: Muito obrigado, boa tarde. Bom descanso depois dessa jornada. 17 horas e 17 minutos. Vamos também pedir capacidade de síntese aos companheiros que estão no Niassa para a leitura desses jogos da 9ª jornada.
4: Exatamente, Castro Jorge, o palco totalmente desmontado. A verdade manda dizer que a segunda metade desta partida não se realizou, mas isto é preia do Roberto Preto dizer. O resultado fixou-se em 1 para a equipa da JJR Futebol Clube Era Norte e um para a equipa da Universidade Pedagógica. Ao longo da primeira etapa desta partida, o árbitro Hortêncio Pneu mostrou três cartolinas vermelhas à equipa da Universidade Pedagógica e isso fez com que o caldo fosse entornado. Mas para já juntar aqui a antena, professor Dr. Roberto Preto, formado em História de África Contemporânea, agora vai ter que narrar a história daquilo que aconteceu nesta partida. Muito rapidamente, muitas coisas aconteceram neste recinto. Conta-nos na primeira pessoa do singular.
5: Realmente, portanto, estamos aqui para demonstrarmos aquilo que foram as evidências factuais destas duas formações que vieram para cá com as mesmas ambições, que era a Universidade Pedagógica, assim como a JJR, precisavam naturalmente, pela separação em que eles estão na tabela geral.
2: Bom, Roberto Preto, Roberto Preto.
5: 8 pontos até a entrada deste...
2: 17 horas e 18 minutos. Vou pedir capacidade de síntese, estamos a ficar apertados neste domingo esportivo, para que possamos ir direto aos fatos, porque temos ainda uma série de informações para passar.
4: Exatamente, Roberto Preto, muito rapidamente, que temos muito pouco tempo.
5: Sim, realmente até à primeira parte, portanto, o árbitro principal demonstrou com uma cartolina vermelha a dois jogadores da equipa da Universidade Pedagógica. Quando vão ao intervalo, no regresso para retomar a segunda parte, mostrou o terceiro cartão vermelho. A partir desta situação, nós estávamos distantes, naturalmente, da cabina de reportagem em que nós estamos, muito distantes do centro onde os atletas estavam a se posicionar, não ouvimos efetivamente o que aconteceu. Pode ser por palavrões que o atleta número 20, o Assan, nas circunstâncias da UP, terá preferido para o árbitro, então deu-lhe o terceiro, portanto, cartão vermelho. E os atletas da Universidade Pedagógica, portanto, com essa situação, não quiseram sair do retângulo de jogo e ficou-se todo o tempo na eternidade esperando que o árbitro tomasse a decisão. Mas o que nós testemunhamos é que, ao longo desse período de espera, ele já veio por três vezes para o assessor dos árbitros, ali a concertação entre ele e o quarto árbitro, até três vezes. E daí nunca houve mais solução contrária àquela que foi a decisão final tomada por esse árbitro. E no fim, acabou apitando para a saída do campo das equipas da UP, assim como da JJR.
4: Portanto, Castro, creio que ficou essencial a partir daqui do Municipal 1º de Maio, nesta nona jornada que ficou manchada com este jogo que não terminou. Creio que isto vai ser uma decisão da Associação Provincial do Futebol. Quanto a nós, apenas despedirmos na esperança de voltarmos a cruzar a comunicação em próximas edições. Até lá, fica aquele abraço do tamanho desta grande rádio que é a Rádio dos Campeões.
2: Muito obrigado. 17 horas e 20 minutos. Ficamos então com o quadro completo de jogos do Campeonato Nacional de Futebol na sua 18ª jornada. Jornada que arrancou ontem com 0-0 no Machacane Liga Desportiva de Sofala e 3-1 da ABB sobre a União Desportiva de Songo. Hoje, na conclusão dessa mesma jornada, temos então Ferrovado Maputo 1, Xingal de Tete 0, Ferrovado de Nampula 2, Ação Desportiva de Vilanculo 1, Ação Desportiva de Pemba 0, Ferrovado de Lixinga 1 e Costa do Sol 2, Ferroviário da Beira, Costa Sol 1, Ferroviário da Beira 2. Com estes desfechos, a ABB mantém a liderança do campeonato com 35 pontos, seguida agora pelo Ferroviário da Beira, que reconquista a segunda posição com 31. O terceiro, o Ferroviário de Nampula, com 28, o mesmo número de pontos do Clube de Desportos da Costa do Sol. Em quinto está o Ferroviário de Lixinga com 24, também com 24 pontos está a União Desportiva de Songo em sexto lugar. Depois, se o Ferroviário de Maputo em sétimo com 19, com 18 está a Liga Desportiva de Sofala na oitava posição. A Ação Esportiva de Pemba em nona classificada com 17 pontos, mais um que a dupla formada pelo Ferroviário de Nacala e Bahia de Pemba com 16 pontos cada na 10ª e 11ª posições respectivamente. Finalmente, abaixo da linha de água estão nesta altura entrada para a próxima jornada a equipa da Ação Esportiva de Vilanculo com 14 pontos, Machacane com 10 e na cauda o Xingal de Tete com 9 pontos. A próxima jornada já está calendarizada para terça, quarta e quinta-feiras próximas. Teremos então na quarta-feira, na abertura da 19ª jornada, no campo de Farro Vadinacala. Farro Vadinacala, Ação Esportiva de Vilanculo. Atenção que este jogo vai decorrer à porta fechada devido aos incidentes que culminaram com o arremesso de pedras no jogo entre Farro Vadinacala e a Associação Black Bulls. Teremos na quarta-feira, no Estádio Municipal de Pemba, Bahia de Pemba, Farro Vadilixinga. No campo do Costa do Sol, os donos da casa recebem a Liga Desportiva de Sofala. Ainda na quarta-feira, no campo da Farim, o Ferro Vado Maputo joga diante da União Desportiva do Songo, e na Black Bulls, às 18h30, a ABB terá pela frente o Xingal de Tata. No encerramento desta 19ª jornada, já na próxima quinta-feira, no campo do Costa Sol, o Machacana joga diante do Ferroviário da cidade da Beira. 17h22.

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0: dúvida sobre a malária e ganhe crédito.
1: Bem-vindos ao nosso Fogo de Remates, Mister.
2: Aquela rubrica onde você remata dúvidas e ganha esmola.
1: Combo! São 250 meticais de crédito para quem a sua mensagem for lida aqui. Por isso, chuta aí, Castro.
2: Ermito de Nampula remata. É possível tomar um tratamento para ficar imune à malária?
1: Bom remate este, hein? Olha, não existe imunidade eterna contra a malária.
2: Mas se tens escutado bem os nossos programas, ô companheiro, o TIP, o tratamento intermitente preventivo para mulheres grávidas e o seu bebê, é uma forma de garantir uma imunidade, pelo menos durante a gravidez.
1: E outra forma de atingir uma certa imunidade é a vacinação das crianças menores de 5 anos. Portanto, adira já ao TIP e à vacinação quando puderes.
2: Segue-se o próximo remate de Mabudi Ali de Mekufi. Ele diz: uma mãe com malária pode amamentar o bebê?
1: Pode e deve. Olha que o leite materno não passa malária de forma alguma.
2: Exatamente. O parasita viaja pelo sangue da picada do mosquito, não pelo leite materno. Atenção! O teu leite protege o teu pequeno grande craque.
1: Mas atenção, Mabude. O mosquito que pica uma mãe ou pai com malária pode sim infectar o bebê ou outros membros da família.
2: Portanto, logo os primeiros sintomas em qualquer membro da família, lance logo imediatamente o contra-ataque. Procura o APS ou então a unidade sanitária.
1: Pois é. E o terceiro remate é de Abudo, lá de Liupo, Irampura. E ele remata. Uma mulher grávida com malária, longe do hospital, o que deve fazer?
2: Bom, esta é mais uma razão muito forte para aderir ao TIP, logo no início da gravidez, Abudo. E antes de ficar doente com a malária, porque uma doente longe do hospital é um perigo.
1: Por isso, Mister, consulte imediatamente o APS na comunidade, que eles têm testes rápidos e podem dar o primeiro tratamento na hora.
2: Atenção, que se não houver um APS por perto, o pai deve assumir a tática e arranjar um transporte para levá-la logo à unidade sanitária.
1: E olha que na gravidez, esperar em casa para ver se passa é autogolo.
2: Vamos agora à última bomba. Yuran Yafet, de Kilimani, remata. Levar a esposa para apanhar uma injeção de malária não estraga a imunidade do bebê?
1: Falha grave, Yuran. Primeiro ponto, não é injeção. São os comprimidos do tipo que ela toma na consulta.
2: E segundo ponto, faz o oposto do que estás a dizer. O TIP é o escudo do bebê enquanto ele está no balneário, que é a barriga da mãe.
1: Ele vai nascer muito mais forte e pronto para o campeonato da vida. Limpinho.
2: Quatro remates, quatro defesas monumentais. Parabéns aos vencedores da semana.
1: É, e nós pomos-nos em campo, Castro.
2: E vocês ficam a escutar
3: o Timos.
0: Atenção, Timós.
4: Sim, mister.
0: Missão de alto risco.
4: Certo.
0: O alvo é a esposa de Mohamed Salada, o craque do polo de fígado.
4: Mas por que não o próprio Salah, mister? É o remate mais fácil.
0: Não, mostres. Se o Salah fica com malária, há outro craque no lugar dele. A nossa tática tem que ser outra. Queremos que ele jogue, sim, mas muito, muito, muito preocupado com a esposa e a sua gravidez.
4: Preocupadíssimo.
0: Assim, não vai marcar nenhum penalti.
4: Nenhum penalti. Super tática, mister.
5: Super, super.
4: A defesa deles tem falhas.
0: Fala, Scout. Qual é a nossa janela de ataque?
4: A adversária esqueceu-se da consulta pré-natal de ontem.
5: Esquecidinha.
4: Sem a consulta, ela não tem o tratamento preventivo. O TIP.
0: Perfeito. Um erro de estratégia. Qual é a nossa rota de ataque?
4: No quintal? Ela usa repelente.
5: Usa, pois.
4: Na cama, a rede mosquiteira está sem furo. A fraqueza está nos momentos de transição. Ela assiste novela e adormece no sofá. É lá que os defesas se perdem. Perfeito. Tim.
3: Mister?
4: Este é o plano. Ao pôr do sol, vamos nos posicionar nas paredes da sala.
3: Certo.
4: Quando ela adormecer, vamos picar.
6: Sem a dose de tip, ela está sem defesa.
4: Uhum.
6: Não vai nascer mais um salar para nos dar trabalho.
4: Tudo claro, Tim?
6: Tudo claro. Vamos picar.
7: Misters, o tratamento preventivo, o TIP, é a melhor defesa para as nossas mulheres grávidas e os nossos futuros craques. Não vamos perder este jogo para os mosquitos. Levem as vossas esposas a todas as consultas pré-natais. A vitória começa com...

0: comfortable. Ora, muito boa tarde. Estamos então em Domingo Desportivo, agora o espaço A Casa do Futebol. Hoje o nosso convidado é o presidente da entidade gestora da modalidade no nosso país. Ele costuma chamar da Federação, não, Ministério do Futebol. Sr. Presidente, muito obrigado por ter vindo aos nossos estúdios. Agradecemos a sua presença. Vamos então falar das ações que estão sendo desenvolvidas na Casa do Futebol. E eu lhe quero ter de si detalhes sobre esta decisão da CUSAF de organizar o Sub-20 em Moçambique. Porquê?
1: Obrigado, boa tarde, Castro. Obrigado, ouvintes. É um prazer estar aqui, interagir e colher mais subsídios. É muito importante e realmente disse, Moçambique, depois de vários países, sabemos que Maurícias era o país que ia acolher a COSAFA Sub-20 por razões logísticas e de transporte aéreo, e sabemos que a Maurícias é um país de turismo e os hotéis e as dificuldades que eles tiveram, a COSAFA, solicitaram de todos esses países à volta, acharam pertinente que seria Moçambique, Maputo, capital. Seria Maputo, seria, poderia acolher este grande evento que é a COSAFA Sub-20. É um evento que é muito importante para nós, para Moçambique. Sabemos que qualifica para o CAN do Ghana no próximo ano, e tendo muitos jovens e uma equipa bastante promissora, acolhemos de bom agrado, depois de um pedido do Comitê Executivo da COSAFA, pedido especial à Federação Moçambicana de Futebol, e nós acolhemos e pensamos que podemos organizar este evento.
0: Sr. Presidente, podemos ou vamos organizar?
1: Acho que já. Praticamente recebemos a carta ontem e vamos organizar. Acredito que falta a carta de suporte do Ministério da Juventude e Esporte, mas eu acredito que o Excelência Sr. Ministro também vai dar a luz verde. Também demonstrar nós como moçambicanos acolhedores que somos, como e em menos de 3 semanas possamos organizar e demonstrar o nosso profissionalismo, e saber acolher os nossos visitantes. É preciso realçar que são 12 países, 12 países aqui da SADC, então, desde Angola até a Zâmbia. Teremos aqui todos eles aqui numa festa de futebol de praticamente 10 dias.
0: Sr. Presidente, o torneio muda de país e as datas se mantêm?
1: Sim, as datas mantêm, e dizer que a COSAFA assume praticamente 90% ou 95% dos custos inerentes a esta organização ou deste torneio, 17 a 27, é isso, e nós já temos o grupo, conforme sabem, estamos com Seychelles, Maurícia e Namíbia, salvo erro. Então é um bom handicap, e praticamente a COSAFA já pediu os hotéis, nós como federação ajudamos a trazer os melhores preços, eles vão pagar os hotéis, vão pagar muitos serviços inerentes a esta organização. Nós como federação teremos praticamente voluntários, água, ambulância, um pouco de segurança, não mais muito, mas eu penso que é muito bom. Devo dizer que pode ser um ensaio para os Jogos da Áustria, que vamos receber em dezembro. Então, temos 12 seleções aqui e mais. E dizer também que estarão cá meus colegas da CAF, do Comitê Executivo da CAF, e também do Comitê Executivo da COSAFA. Portanto, eles também estarão cá presentes. Então, isso vai demonstrar a nossa robustez, a nossa humildade, e que é possível Moçambique organizar. Afinal, somos moçambicanos, somos acolhedores, e eu acho que é possível. Mas também, em termos desportivos, também é bom dizer que teremos cá pelo menos a coqueluche de jogadores como Kensan Machel, como Nyampuli. São 6 ou 7 jogadores que jogam fora de portas, no, na diáspora. Pode vir cá também comer a chima, não é? Que nós, portanto, esses jovens não conhecem o país. Então vão conhecer também o país e habituar a nossa gastronomia e principalmente o chima, não é?
0: Sr. Presidente, diga-me uma coisa. Se em termos de alojamento Maputo não tem dificuldades, em termos dos locais de competições, como é que vai ser?
1: Sim, em termos de alojamento, acho que Maputo está muito bem em termos de hotéis. É um dos países aqui da SADEC, bem em termos de temos hotéis de 3, 4 estrelas, 5 estrelas, temos condições excepcionais em termos de hotéis. Em termos de jogos, teremos 2 palcos. Vamos o Estádio Nacional de Zimpeto, que provavelmente vai ser o jogo da abertura. Naturalmente Moçambique vai receber e parece que joga com as Seychelles, Salveiro. E também teremos as meias finais, a final no Zimpeto, provavelmente. E os outros jogos, como sempre, o nosso grande parceiro, que é o ABB, o nosso irmão Junai de Algi, que prontificou-se também. Tem lá 4, tem 2 campos de relva natural e 2 sintéticos. Se for para usar o sintético, vai ser usado, provavelmente, mas temos os campos de relva natural. Campos de treino, temos o campo da Mafil, o campo do Costa do Sol, temos o campo da Liga Desportiva na Matola, 2 campos, campo sintético e campo relevado natural, temos o campo do Afrim. Portanto, temos campos também para treinar, naturalmente as equipas, as seleções precisam de treinar, mas vamos gerir isso em questão de treinos. Mas penso que em termos de condições logísticas para as seleções, nós estamos muito bem e está tudo assegurado.
0: Sr. Presidente, é um torneio que qualifica para a CAN. Para além, naturalmente, de ter os atletas moçambicanos a jogar no meio do seu público, quais são as vantagens que isso tem para nós?
1: Imensas vantagens. Primeiro, dizer que jogamos na nossa casa, vamos também promover dentro das escolas para estarem presentes neste grande torneio, não é? Praticamente as entradas vão ser gratuitas, vamos promover isso a nível de escola, a nível das associações e tudo isso para que nós possamos ter um bom público a apoiar a nossa seleção. Segundo, temos jogadores que estão fora do país, para se ambientarem, vão chegar com alguma antecedência, não é? Aqui para se ambientarem, e acredito que todos eles devem ter famílias cá, né? E para os acarinhar e para ambientarem a nossa realidade. Tenho que dizer que a realidade europeia é completamente diferente da realidade moçambicana. Então, para eles se integrarem com muita facilidade e, por que não, dizer que dar aquela parte patriótica, não é? Aquela parte da moçambicanidade que é muito importante, né? Eles logo que descerem no aeroporto, sentirem que estão num país que quer os receber, quer os acolher. Isto vai ser bom porque há muitos mais moçambicanos que querem jogar pela seleção de Moçambique. Portanto, moçambicanos e outros que têm famílias moçambicanas que já querem jogar. Então isto vai ser um bom sinal. Estamos num bom caminho. Eu penso que isso vai ser muito bom, não é? E vai ser muito bom também para o turismo. Vamos dizer que vamos dar negócios, né? Vão ter os hotéis, eles vão deixar valores, né? 10, 12 dias, 15 dias estar cá, né? Estamos a falar de 30, 40 bocada, estamos a falar acima de 700 pessoas aqui num ambiente de desporto no geral. Vai-se beber mais água, não é? Vai-se gastar mais refresco, os hotéis, tudo isso, não é? Estamos a dar negócio, estamos a fazer turismo, estamos a dar às pessoas, quiçá não é? O Ministério do Turismo também pode se abraçar a esta causa, não é? Para promover as coisas que nós temos de bem na área turística aqui em Moçambique.
0: Sr. Presidente, esta COSAFA qualificativa para o CAN em sub-20 será também uma montra para preparar a seleção sub-17. Pelo que disse o selecionador, boa parte dos jogadores que estarão nesta seleção vão ser da seleção sub-17. Até que ponto é que isto será benéfico na preparação de Moçambique rumo a esse campeonato do mundo?
1: Uau, ontem fiquei satisfeito. Ouvi que o Diego Pelembe ontem jogou, não é? De efetivo, não é? E já começa, afinal, a sentir que a federação e a direção, a equipe técnica, não é? E o departamento técnico está fazendo algum trabalho louvável, não é? Afinal, já começam a aparecer jovens de 17 anos a jogarem pelas primeiras linhas, pela primeira equipa, não é? E isso é muito bom, não é? Eu penso que isto é uma mais-valia para toda esta juventude e estamos a trazer jogadores com sentido patriótico para vir aqui dar mais-valia. Dizia muito bem que muitos destes jogadores estarão, alguns também estarão no Austro, não é? Alguns estarão no Austro e outros estarão no Qatar. Portanto, são várias frentes, Castro, são várias frentes com a Federação, mas é um bem necessário. Nós temos a seleção sub-15, que vai agora para o Campeonato do Mundo em Azerbaijão.
0: Está confirmado a presença?
1: Está confirmado. Sim, está confirmado. Estaremos em sub-15 em Azerbaijão. Estaremos em sub-17 no Qatar, quiçá qualificarmos agora o sub-20 para o CAN do Ghana. Então, e muitos desses jovens jogam em duas seleções, não é? Alguns jogam 15-17, outros estão a jogar 17-20. Portanto, é um trampolim, é uma passagem para a seleção A. E também acho que não vi a pré-convocatória, não vi a convocatória, acho que o Mr. Chiquinho convocou alguns jovens. Acho que o Diego também foi um dos convocados, o Pelembe, né? na pré-convocatória. Não sei se será na... Mas já é muito bom. Afinal, reconhecem o trabalho que nós estamos a fazer.
0: Sr. Presidente, esta passagem de testemunho de que se refere, sub-15 com a ida a este Campeonato do Mundo, sub-17 já estamos no Campeonato do Mundo, sub-20. Depois a grande questão que se lhe coloca, por exemplo, é a nossa ausência no sub-23. O que é que aconteceu, Sr. Presidente?
1: Não, foi uma decisão colegial da direção executiva, sabendo, primeiro, são fundos que nós não temos. É preciso saber que nós, por exemplo, estamos a sub-15 Azerbaijão, sub-17 no Qatar, sub-20 agora na COSAFA. Temos o futsal, que vai para Marrocos, para o CAN. Temos o futebol de praia, que temos a eliminatória com a Tanzânia. Temos a seleção A, que vai fazer 4 jogos em menos de um mês e meio, não é? E depois temos o futebol feminino também. Portanto, quer dizer que a Federação Moçambicana de Futebol, e tudo isto, os custos são bastante elevados. Qualquer um que entra numa cadeira do avião, okay, do voo, são acima de $1.500. $1.500. Daqui, olha, só para lhe dizer que daqui para Dakar, a passagem está a $3.000 por pessoa. $3.000 por pessoa. Estamos a falar de 40 pessoas, né? 40 elementos numa delegação da seleção A. Estamos a falar de $120.000. Então, são custos bastante elevados e achamos que não tínhamos condições. Nós, como federação, não tínhamos condições, mas estamos bem na seleção sub-20, que é o trampolim. Muitos jogadores de sub-20 já podem jogar pela seleção A. Mais ainda, é preciso dizer que este torneio de sub-23... É diferente dos outros anos. Apura para os Jogos Olímpicos. E só apuram 2 em 54 países. Não sei se viu. Dos 54 países, só apuram 2. Posso garantir, Castro, que nesta faixa etária, neste torneio, só entraram 22 países, que são os países que a gente conhece: Camarões, Nigéria, Marrocos, Argélia.
0: Toda a gente fez essas contas que a Federação de Futebol fez.
1: Exatamente. Quer dizer, nós todos fizemos estas contas, né? íamos calhar com países de outro nome, então preferimos abdicar. Vamos nos concentrar, porque vamos perder o foco. Vamos concentrar sub-20, sub-17, sub-15. E estamos num bom caminho, nessas três faixas etárias, estamos num bom caminho. Então, sub-23, ainda não tínhamos muita matéria, temos jogadores que jogam no Moçambola, mas ainda não tem. Mas penso que foi por isso, a estratégia foi essa. Qualificar duas equipas de 54 países, que só entraram 22, e nós conhecemos os países, vou dizer que só entraram 20 e tal países. Por que os outros países não entraram? Porque eles sabem muito bem, dificilmente, nesta faixa, é dificilmente possamos qualificar para os Jogos Olímpicos. Recorda-se da última vez que nós entramos, não é? Da última vez que nós entramos, jogamos com as Maurícias, depois fomos jogar com o Ghana e perdemos. Então, achamos que, em termos financeiros, mas em termos desportivos também, achamos que era a melhor solução.
0: E por falar na formação, Sr. Presidente, Maputo, Cidade e Província estão a acolher os campeonatos nacionais de júniores e juvenis, uma competição que está a nível aqui do sul de Moçambique. A questão que lhe coloco é, está satisfeito com o nível da organização e, acima de tudo, do nível competitivo que está a acontecer, pelo menos nas três jornadas já realizadas?
1: Sim. Primeiro dizer que lamentar equipas do Moçambola não estarem a participar neste tipo de campeonatos, né? A UDS e muitos outros, porque nós o que é que fazemos? Todas as equipas que estão no Moçambola têm um lugar já neste tipo de torneio, neste tipo de campeonatos, mas, infelizmente, dizem que não têm dinheiro a parte financeira, mas eu acredito que não é isso, não é? Deveriam participar no sub-20, nos júniores e nos juvenis. Mas pronto, temos 12 equipas nos júniores, é? E temos 7 equipas nos juvenis. Nós, como federação, estamos a participar, estamos a dar os alojamentos e estamos a dar mais 50 mil meticais a cada equipa que está a participar, dando apoio na parte da alimentação. Então, temos feito um trabalho de Real, se está a correr muito bem. O nosso selecionador estão ali também para ver jogadores, isto é bom, e já viram alguns jogadores também. Isso é para não dizermos também que estamos a trazer os jogadores. Temos ali equipas da academia, temos do Dondo, Chimoio, temos aqui de Maputo, temos várias equipas ali a participarem, mas eu penso que é uma festa. Importante não é o resultado esportivo, mas o importante é a confraternização, não é? E também dali ir buscar jogadores para a seleção nacional. Estamos a fazer, espero que para o ano haja mais equipes que possam participar, não é? E para quê? É isto, é importante que traga mais jogadores para as seleções de formação. Portanto, esse é o grande objetivo destes torneios, Campeonato Nacional de Júniores e de Juvenis.
0: Sr. Presidente, não é estranho que haja mais núcleos, que haja mais academias neste Campeonato Nacional que clubes? Que mensagem é que se estará aqui a transmitir?
1: Sim, é bastante estranho isso, porque, em virtude, estranho é porque as equipas não querem participar. Posso lhe dizer que equipas mesmo, aqui da cidade capital, abdicaram de se participar. Tanto,
0: apresentaram alguma razão?
1: Não. Acham que é razão financeira. Mas sabemos que não é. Sabemos que não é, não é? Para eles a prioridade é a equipa sénior, não é? Podem pagar 100, 150 mil meticais de salário a um jogador, mas para a formação, infelizmente, não é? Para a formação tem 5 bolas, 2 bolas, não é? É isto que acontece, tirando uma ou outra, o ABB, os outros têm, e as tais academias, aquilo que diz, é que estão a esforçar-se, não é? A FAS e os outros, são academias de Chimoio, também, que já estão a entender e reorganizar-se. Posso dizer que estão melhor organizadas que os próprios clubes do Moçambola. Portanto, este é o contraste que nós temos. Então, eu penso que isso devem, eles, os dirigentes desses clubes, devem ter esse tipo de responsabilidade, não é? E apostar na formação e poder, porque este é o futuro. Está aqui o Diego, estão aqui o Shelton e todos eles, não é? O trabalho que nós fizemos dentro da Seleção Nacional, hoje está colhendo, o ABB e os outros estão colhendo frutos. Então isto é bom. Temos o guarda-redes da UDS, parece que é um dos guarda-redes principais, salvo erro, também está na Seleção de Sub-20. Fomos buscar um jogador do Bahia de Pemba, um defesa muito, muito robusto, muito bom, com uma altura boa. Então, são jovens estes que devem aparecer, não é? Para que possamos agora. Tudo isto é um trabalho que devem fazer a partir. Os clubes devem tomar esta responsabilidade, não é? E fazer aquilo que eu sempre disse. O mundo está evoluindo. E o mundo hoje, o futebol, se nós, Moçambique, queremos trabalhar no futebol, temos que fazer academias de futebol. Nós, como federação, portanto, aquilo que eu disse, a pirâmide está invertida. Nós, como federação, vamos fazer, estamos já com uma fase bastante avançada de infraestruturas em Xai-Xai. Ficamos com uma boa infraestrutura, onde vamos montar a nossa academia da federação. Eu sei que não é vocação da federação fazer academia, mas, infelizmente, clubes, não é a questão aí que nós conhecemos, estão na primeira linha, todos eles, tirando o ABB, né? sempre digo, o ABB é uma exceção, não é? Por isso é que, quando formos ver a lista dos jogadores, a maioria dos jogadores são do ABB. Por quê? É o trabalho que eles fazem, em termos de scouting, em termos, por exemplo, acredito que agora temos jogos escolares. Espero que os clubes vão lá para ir buscar os jogadores, para ir verem os jogadores lá. Acredito que só deve estar lá o ABB e outros, mas estão lá. São jovens, de 15 a 16 anos, que os clubes e as equipas podem ir buscar os jogadores para as suas equipas de base. Mas, Castro, duvido bastante que estejam lá mais que duas, três olheiros para isso, mas não é. É aí. A gente sabe que o Bebek foi um dos que foi buscar muitos jogadores. Jogos escolares também. É um trampolim. Porque são jogadores que não são, não têm ainda fichas, ainda não são jogadores
2: federados.
1: Então, é ir buscar essa juventude, trazê-los, pô-los a estudar e jogar futebol. Tenho certeza que num futuro próximo nós vamos ter bons jogadores e demonstramos isso agora que estivemos agora em Marrocos e agora que vamos fazer a competição no Qatar. Vamos trazer bons jogadores, mas é preciso fazer um trabalho muito, muito, muito a partir da base para o topo.
2: E por falar em base, Sr. Presidente, a Federação nos últimos tempos tem-se estado a desdobrar em ações de formação, em ações, por exemplo, recentemente inauguraram uma sede da Associação Provincial em Tete. Que trabalho é que acham que estão a fazer nesta altura para o futuro?
1: Bem, aquilo que eu disse, a Federação é dia sim, é um Ministério de Futebol. Nós praticamente vivemos dentro da Federação. Eu estive em Chimoio, depois fui de carro para Tete, fomos inaugurar uma nova instalação, dizer que nós já adquirimos 11 associações provinciais. Esta é a oitava que estamos a inaugurar, faltam só três, que é Sofala, Niassa e Zambézia. Praticamente já inauguramos praticamente as 11 províncias já têm o seu próprio edifício, não é? Porque termos edifício da Federação, mas também é muito importante as pessoas que vão fazem trabalho de base, que são as sessões provinciais. Então nós demos as condições, não só compramos o edifício, mas apetrechamos com mobiliário e também com computadores, né? Material informático. Portanto, para eles poderem trabalhar e assim vamos pedir resultados a eles. Eu penso que é isso que nós fizemos e vamos continuar a fazer. Dizer também o estádio, o mini estádio em Coamba está muito bem, está numa fase bastante. Eu acredito que mais de 2 meses podemos inaugurar o mini estádio em Coamba, idem em Dondo. Praticamente este mês, ou a partir do próximo mês, vamos inaugurar acredito que vamos inaugurar já o campo de Dondo, campo municipal. Portanto, são estas realizações que nós, como federação, desculpa, além de infraestrutura, também estamos a patrocinar, além de infraestrutura desportiva, também a parte administrativa às nossas associações provinciais.
2: Sr. Presidente, estamos a chegar ao fim deste nosso espaço de entrevista. A questão que lhe colocaria é: a situação do futebol feminino, houve uma programação a nível dos campeonatos regionais, depois foi recalendarizado, depois acabou sendo cancelado. O que é que aconteceu?
1: Sim, aconteceu questão financeira, posso reconhecer isso. Tínhamos um patrocinador que vinha da Tanzânia, mas depois recuou. Já tínhamos quase que fechado com esta empresa que vinha da Tanzânia para Moçambique. Acho que estão a investir em todo o país africano. Eles, por razões estratégicas, eles recuaram. Nós também tivemos que dizer que não temos por que fazer o campeonato nacional de futebol feminino, quase praticamente todos contra todos, praticamente é um campeonato nacional o que nós temos dos séniores, né? Pode não ser custos tão elevados, porque seria primeiro regional, depois nacional, mas precisávamos no mínimo acima de $500,000. Portanto, né, porque nós íamos assumir alojamentos, alimentação, muita coisa, então dificilmente. Então, tivemos que recuar, mas vamos fazer o campeonato nacional agora, acho que em dezembro, né, do futebol feminino, vai se realizar, nos moldes que estão a realizar os júniores juvenis, não é? Vamos realizar, não está, o campeonato nacional de futebol feminino vamos realizar, mas vai ser com moldes diferentes, não vai ser com aquilo que nós
2: não vai ser daquela forma que tinham programado inicialmente.
1: Programado. E acreditamos que no próximo ano podemos refazer e vermos a possibilidade de fazermos os regionais. Porque nós queremos que o futebol feminino tenha potencial. Temos potencialidade, temos que trabalhar. Aliás, posso assegurar que a academia que estamos a fazer em Xai-Xai vai ser do futebol feminino nesta primeira etapa, não de masculinos. Portanto, vamos trazer as melhores jogadoras do país, trabalhá-los lá, não é? Para servirem à seleção nacional.
2: Ora bem, estamos então a chegar ao fim, Sr. Presidente, a menos que me fale destas formações que estão a acontecer de arbitragem, porque
1: sim,
2: o nosso futebol é fértil em situações de arbitragem. A Federação tomou conta disso e está a formar.
1: Sim, há um aspecto que é importante dizer, que sabe que a FIFA, no Campeonato do Mundo também, alterou muitas leis ou regulamentos, não é? Então nós também temos que adequá-la. Então pedimos à FIFA para que façamos um refreshment aos nossos árbitros FIFA, e que estão nos nacionais, e assim fizemos. Tivemos 37 participantes, portanto, eram 16 árbitros FIFA, 14 árbitras, e outros 7 são outros participantes. Então, fizeram testes físicos todos, e 97% passaram. E quais foram os principais temas deste, que é muito importante, não é? A atualização das leis do jogo, 26-27, portanto, viram o que aconteceu no Campeonato do Mundo, e nós queremos que já neste Moçambola, nesta segunda volta, seja implementada, não é? Porque queremos que a bola corra mais. Acho que nós aqui em Moçambique, se formos a percentagem do jogo jogado, está entre 25% a 27%. Não é muito mais que isso. Então nós queremos que se jogue mais, queima-se menos tempo e tudo isso. E temos a tal arbitragem moderna, né, que nós, e principalmente a proteção do jogo, né, preparação técnica e física dos atletas e uniformização dos critérios de arbitragem. Então, fizemos este trabalho junto dos árbitros, e que correu muito bem. Foram mais ou menos 5 dias que fizemos, e naturalmente dentre eles temos árbitros elite da FIFA, que vão apitar internacionalmente e sabe que já a nível internacional já está a implementar, já estão a implementar este tipo de regulamentos.
2: Sim, estamos já. São nesta altura 17h59, fica então para trás mais uma edição deste espaço reservado então à Casa do Futebol, hoje presidente da Federação Moçambicana da Modalidade.
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0: chama a atenção, larga para Rosales Gomes, mete para entrar no garrafão, lançou, a bola entrou, saco número 13, Eduardo Jongo Machaquene, Carlos Silva.
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0: Saudações, ouvinte do canal desportivo da Rádio Moçambique. É bem-vindo a mais uma edição do programa Desporto Inclusivo, onde o destaque vai para o desporto praticado por pessoas com deficiência, com histórias de sucesso, notícias e temas ligados à saúde e ao bem-estar deste grupo social. Na sua companhia, Nelson Tatanha na apresentação, Abdul Rahman Ibrahimo na edição e João Ângelo nos cuidados técnicos. Uma ótima escuta.
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0: 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Amigo ouvinte, na cidade de Maputo, concretamente no Estádio Nacional dos Impeto, realizou-se o terceiro Festival Desportivo e Recreativo para Pessoas com Deficiência, que reuniu mais de 800 participantes, entre atletas, estudantes do IMED, equipas de apoio e familiares de pessoas com deficiência. O jornalista Abdul Rahman Ibrahimo esteve no local para acompanhar o evento e trazer todos os detalhes desta iniciativa que promove a inclusão social, o desporto e a valorização das pessoas com deficiência.
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4: Estamos no Estádio Nacional dos Impeto para falar um pouco sobre o terceiro festival do desporto para pessoas com deficiência. Vamos falar com Stella Khan, que ela é diretora da Especial Olímpica de Moçambique, que também é uma das entidades convidada a este terceiro festival de desporto para pessoas com deficiência aqui no Estádio Nacional dos Impeto. Isto é um evento organizado pela IMED. Diretora, os atletas da Especial Olímpica estar nesta movimentação, desta recriação, de alguma forma mostra que a Associação Olímpica está preocupada com o desporto para este grupo social.
5: É verdade, é um prazer estarmos aqui, recebemos o convite com muito agrado e dizer que tínhamos que abraçar, porque fazemos parte do desporto inclusivo e como Special Olympics tínhamos que marcar a nossa presença aqui neste lugar.
4: Quantos atletas da Special Olympics estão aqui? Quais são as recreações ou o desporto que vão estar a demonstrar aqui?
5: Estamos aqui em representação a Special Olympics com 30 atletas e vamos estar a fazer a representação do atletismo.
4: E já agora, diretora, vem aí o jogo de casa, já está a ser preparado, também vem aí os jogos escolares, que perspectiva?
5: A perspectiva é maior, mas por agora, em relação aos jogos escolares, ainda não temos aquilo que é a convenção ou o memorando de entendimento com o Ministério de Educação para a inclusão dos nossos atletas. Isso é algo que ainda estamos a trabalhar para ver como incluir os nossos atletas nesses desportos escolares. E esperamos, né, com maior expectativa e fé, de que próximo ano nós teremos

0: momento familiar, que é onde nós incluímos as famílias, porque nós cremos que um bom atleta, ele é formado no seio de uma boa família. Então, se a família está por dentro de tudo quanto é atividade do atleta, esse atleta vai desenvolver, tem pernas para andar. Então, nós encontramos a família como o seio, um lugar seguro para esse atleta.
1: Pois é, depois de ouvirmos a diretora da Especial Olímpico de Moçambique, Astela Cannes, em relação a este festival de desporto para pessoas com deficiência aqui no Estádio Nacional do Zimpeto, as mães, os pais ou encarregados de educação têm tido um maior envolvimento, ou seja, acompanham naquilo que é o desporto para este grupo social. Vamos tentar ouvir o depoimento de alguns encarregados de educação que estão aqui no Estádio Nacional do Zimpeto, que estão a acompanhar naquilo que é a recriação, a socialização do desporto para crianças com necessidades educativas especiais aqui no Estádio Nacional do Zimpeto. Recordar, Tatanha, ouvintes do canal desportivo da Rádio Moçambique, que anualmente o IMED, com o seu mentor, que neste caso é o professor Machava, tem organizado este tipo de festival, onde várias tipologias de deficiência têm estado a demonstrar naquilo que sabem. Já temos uma mãe que vai falar um pouco em relação ao seu engajamento naquilo que é o acompanhamento do seu educante na prática do desporto. Vamos pedir primeiro o nome da mãe, sabendo também qual é a deficiência da criança. Mãe, primeiro pedimos o nome completo.
2: Graça Sixpence.
1: Mãe Graça, a sua criança, qual é a deficiência que ela tem? Há quanto tempo tem acompanhado, ou seja, com o envolvimento do desporto, ou seja, com a integração na prática do desporto? Há uma melhoria?
2: Sim, a menina está praticamente no desporto há sensivelmente um ano, não é? E eu vejo evolução realmente, porque é uma modalidade que ela gosta, ela está no
1: atletismo. Qual é a modalidade?
2: É atletismo. Ela gosta e ela empenha-se mesmo, dedica-se. Então vejo evolução nela, assim, no relacionamento com os colegas. Então há mudanças.
1: Então, mãe, deixa um apelo aqui para todas as mães que têm crianças com necessidades educativas especiais, com que também sejam integradas nestes movimentos desportivos.
2: Exato. Para aquelas mães que estão lá em casa, que acham que os filhos têm alguma deficiência, escondem os seus filhos, eu apelo que tragam as crianças, integrem elas no mundo do desporto. Isso vai ajudar a melhorar o ambiente das crianças socialmente, no desenvolvimento pessoal delas, intelectual. Isso será muito bom. Então tragam vossos filhos.
1: Muito obrigado, mãe. Falamos com a mãe Graça Sixpence, que é uma das mães da Especial Olímpica de Moçambique, que também está aqui no Estádio Nacional do Zimpeto, aliás, ao redor, onde está a decorrer a terceira edição do recreativo sobre o desporto para as pessoas com deficiência. Enquanto isso, vamos procurando outras pessoas com deficiência que estão aqui. Vamos perceber um pouco. Temos aqui um jovem com deficiência físico-motora. Vamos tentar ouvir em relação ao terceiro festival sobre o desporto para pessoas com deficiência que decorre aqui no Estádio Nacional do Zimpeto. Vamos pedir primeiro o seu nome completo.
3: Denilson Alves. Denilson Alves.
1: Denilson, estás aqui na terceira edição. Qual é a expectativa? Qual é a modalidade? O que espera em saber aqui em relação ao desporto?
3: Apenas recebi um convite para cá participar. Como vês, só agora que o desporto está para começar. É de ver o que vai acontecer lá.
1: Gostas do desporto?
3: Adoro, mas já não tenho praticado por causa da deficiência, né?
1: Sim, mas antes da tua deficiência, praticava qual é a modalidade?
3: Gostava de fazer corrida de resistência.
1: Corrida de resistência?
3: Sim.
1: A tua deficiência, o que aconteceu? Foi acidente? Foi uma doença?
3: Foi acidente.
1: Mais ou menos há quantos anos?
3: Há 2 anos.
1: Há 2 anos.
3: Sim, sim.
1: De lá para cá já não faz corrida de resistência?
3: Não, não tem como.
1: Mas tu não sabes que pessoas com pé amputado podem correr?
3: Pode, mas para tal tem que haver uma prótese, né?
1: Okay.
3: O nosso país não tem essas condições de dar aquelas próteses para poder praticar o desporto.
1: E qual é o conselho que tu deixas para jovens com deficiência que muitas das vezes não têm praticado o desporto?
3: É para manter o foco, não somos diferentes, né? Somos humanos também. Se sentir o mesmo, sim, correr atrás dos sonhos, não mudar a consciência por causa da deficiência. É isso.
1: Alguma coisa mudou na sua vida por ter amputado o seu pé?

0: algumas habilidades já não são as mesmas, né? Mas como pessoa não mudou nada.
1: A família?
0: A família mantém unida.
1: Pois é, muito obrigado. Falamos com um jovem que também está aqui no Zimpito, que antes de ser amputado o seu pé, praticava o atletismo. Vamos também ouvir outras sensibilidades no que diz respeito ao desporto para pessoas com deficiências. Vamos ver se é possível para agora falar com o professor Machava, que ele é o mentor desta iniciativa da emancipação do festival, que esta é a terceira edição. Professor Machava, cada ano é um evento diferente, um movimento cada vez mais a celebrar o desporto para pessoas com deficiência.
2: É sempre um momento de exaltação das pessoas com deficiência, é um momento de inclusão. Eu promovo este tipo de eventos, mesmo para chamar a atenção à sociedade, para que olhe a pessoa com deficiência com o respeito que ela merece, porque todos nós somos iguais, tanto perante a lei como perante Deus. Então todos nós merecemos um cuidado especial. Agora, este evento que temos vindo a realizar anualmente visa exatamente promover esta inclusão verdadeira, no sentido mais alegre do termo, e não necessariamente quando nós estamos nos discursos políticos ou mesmo sociais, falamos da inclusão, quando na verdade a inclusão acaba ficando nos papéis ou até mesmo nas ideias. Agora, esta é uma forma que nós encontramos de demonstrar que as pessoas com deficiência são pessoas que merecem respeito, são pessoas que podem fazer muita coisa boa, que geralmente as pessoas não têm tido essa oportunidade. O desporto para pessoas com deficiência, assim como as danças, as brincadeiras, os jogos lúdicos, constituem um momento de alegria para todas as pessoas, tanto as pessoas com deficiência como para os nossos formandos. Então, os nossos formandos têm que aprender a reconhecer que as diferenças são necessárias na vida, que ninguém deve ficar preocupado quando há diferenças, porque também nunca se pode promover a igualdade na diferença. A diferença sempre existe, existirá sempre. Então, mas o que é mais importante é reconhecer e respeitá-la.
1: Exato. Professor, quantos atletas com deficiência de várias ordens estão aqui e mais ou menos quantas modalidades ou brincadeiras estão inseridas aqui?
2: Ok, em termos numéricos, aqui aproximadamente somos cerca de 800 pessoas. E entre 800 pessoas, metade, neste caso 400 pessoas, são pessoas com deficiência ou com necessidade especial. Agora, o movimento que se realiza aqui é um movimento misto, que não tem necessariamente a prática do desporto formal como tal, mas uma demonstração de que o desporto para a pessoa com deficiência é possível. Não há nada que seja impossível, desde o momento que as pessoas estejam preparadas para dar oportunidade a que as pessoas possam fazer qualquer coisa. Aqui é uma demonstração de que nós temos o voleibol, o futebol, o basquetebol, o handball, todas as modalidades, inclusive ginástica e jogos, danças, jogos tradicionais, enfim, há todo um conjunto de atividades lúdicas que promovem a alegria às pessoas. O que é mais importante aqui não é necessariamente o fazer bem, é o fazer. Porque cada um faz do seu jeito e que não podemos dizer que todos têm que chutar com a mesma força ou da mesma forma. Não, cada um chuta do jeito que pode e realiza a atividade de acordo com aquilo que é a capacidade que ele tem. Portanto, aqui não é um desporto formal, é um desporto com
3: deficiência.
2: É de recreação, é diversão. Por isso que não há classificação de médica, não se pode dizer que este é classificado aqui ou classificado ali. Todos participam em igualdade de circunstâncias e quando assim conseguir.
1: Professor Machava, quais são os desafios de organizar este tipo de evento? De muita gente, depois quando a atividade é para pessoas com deficiência, os custos são maiores?
2: Bom, custos são maiores. São maiores como quem diz, não é? Mas é uma questão de iniciativa. Os estudantes, os nossos formandos, são preparados quando estamos nas aulas teóricas. Nós preparamos os estudantes para saber conversar com as pessoas, explicar o que é que nós temos que vir a fazer aqui. Aqui é uma forma de incentivar o estudante a compreender que buscar amizade, buscar relação com uma pessoa com deficiência não é muito fácil, porque em algum momento ela desconfia, mas que é preciso que a pessoa faça entender que não há nada de mal. É um evento que a pessoa mais tarde passa a gostar e normalmente, depois deste evento, os que foram convidados para este evento hão de começar a pressionar as pessoas que lhe trouxeram hoje aqui, querendo mais. Então significa que as pessoas ficam tanto em suas casas, esse é um amparo que poderiam merecer e que é preciso que alguém chegue lá até. É muito difícil organizar este evento, mas com vontade é possível. Portanto, eu penso que é uma experiência pessoal, é algo que eu faço de coração. Os custos, para mim, não são elevados na medida em que é uma questão de dizer que, bom, vamos fazer as coisas acontecer. Aqui estamos nós.
1: Exato. E também esta convivência para o estudante serve também de uma interação naquilo que é, tem tido aulas teóricas. Quando já aparece esse tipo de festival, também ajuda a aproximação àqueles jogos que, na verdade, os futuros professores de educação física devem encontrar a nível do recinto desportivo, não é?
2: Sim. Aqui os estudantes aprendem a saber conviver com todas as pessoas, com todo o grupo, pessoas com deficiência físico-motora, cadeirantes, pessoas, enfim, que andam de muletas, outros, enfim, são amputados, outros são pessoas cegas. Etc. Aqui nós temos tido aulas teóricas e temos tido aulas práticas de demonstração de que a pessoa com deficiência pode realizar esta e aquela atividade. Quer dizer, e demonstramos por prática. Então, é o culminar, o que acontece aqui é o resultado da teoria que eles receberam, que estão colocando em prática, tendo em conta os diferentes tipos de pessoas com necessidades especiais que estão aqui.
1: Para terminar, alguma recomendação, alguma mensagem a deixar?
2: Bom, a mensagem é mesmo de agradecimento à oportunidade que nos sempre foi cedida pela direção e não só, mas também chamar a atenção à sociedade para que as pessoas se comprometam, realizem atividades desta natureza ou de outra natureza, que não passa necessariamente pelos atos de benevolência. Na minha opinião, que não passa apenas pelos almoços. Bom, não é mau, não é? Dar um almoço às pessoas com deficiência apenas, mas este movimento aqui é quando ele se autodescobre. Quer dizer, começa a perceber que, afinal de contas, ele é capaz de dançar, é capaz de jogar, é capaz de, enfim, praticar atividades que, em algum momento, muitas vezes, algumas delas nunca fizeram nada disto aqui. Então, é sempre um momento de exaltação e um momento de alegria para todos nós.
1: Muito obrigado, professor Machava. Pois é, depois de termos falado com o professor Eduardo Machava, que é o mentor desta iniciativa da terceira edição do Festival do Desporto para Pessoas com Deficiência, também vamos tentar ouvir o grupo alvo, neste caso é pessoas com deficiência. Estão aqui muita movimentação, muita alegria, que na verdade as pessoas com deficiência estão na prática do desporto aqui no Estádio Nacional do Zimpeto. Vamos tentar ouvir um jovem, não é, que está aqui no Estádio Nacional do Zimpeto, para conversar um pouco em relação a esta sua integração no que diz respeito ao desporto adaptado. Desporto é saúde, desporto é socialização. Vamos pedir primeiro o seu nome completo, onde vive, como é que ele está a conviver este momento da terceira edição do Festival sobre Desporto Adaptado. Seu nome completo?
3: Ah, eu sou Ângelo Cuco.
1: Ângelo Cuco, essa é a primeira vez participar neste tipo de evento?
3: Aqui em Moçambique, sim, é a primeira vez.
1: Já participou em outros países?
3: E a NAFTA de São José, basquetebol.
1: Tu gostas do basquete?
3: Gosto.
1: A sua deficiência foi de nascença ou teve acidente?
3: Acidente.
1: Há quantos anos?
3: Há 10 anos.
1: Há 10 anos,
3: sim.
1: De lá para cá, abraçaste o basquete?
3: Não, aqui não estou a fazer nada, praticamente.
1: Okay. Não, quando estava na África do Sul?
3: Sim, sim, jogava lá do outro lado.
1: Com as pessoas com deficiência sul-africana?
3: Sim, sim, sim.
1: Como é que era a sua interação com esta modalidade?
3: Não, era muito boa.
1: Há quanto tempo está em Moçambique?
3: Desde 2016.
1: Então, aqui em Moçambique, esta é a tua primeira vez estar inserido neste tipo de evento?
3: Sim, sim, é a minha primeira vez.
1: E como está a ver? Está a gostar?
3: Já, está muito bom. O cenário é positivo. Na verdade, precisava disto porque é pela primeira vez que eu participava no caso de gênero.
1: Sim.
3: Nunca tinha participado antes aqui em Moçambique.
1: E como é que é a sua mobilidade comparativamente com a África do Sul? Quando sai, porque o transporte, como é que é difícil?
3: É, falando daqui, é muito difícil. Transporte é o assunto. Não só, somente só para pessoas com deficiência, mas para pessoas sem deficiência. É, transporte aqui é muito difícil. Quando lá do outro lado, uma pessoa com deficiência tem muita facilidade de circular à vontade. Aqui há muito preconceito, o primeiro ponto. O transporte também, sim, não existe, posso assim dizer.
1: Qual é a mensagem que gostaria de deixar para quem esteja a nos escutar no que diz respeito à massificação do desporto para pessoas com deficiência?
3: Ah, eu até ia pedir ao governo para que expandisse muito mais esse tipo de eventos, porque há muita gente que precisa. Por exemplo, eu não sabia de que existia esse tipo de evento. Graças a Deus, a moça que me encontrou ali no quintal me convidou e para vir participar. Se ela não tivesse me convidado, até hoje eu estaria dentro de uma caixa, não sabe o que está acontecendo cá deste lado. Mas eu digo graças a Deus a ela que me viu, me convidou. Estou aqui, estou muito feliz. E que pedir, né, a mim, as pessoas da mídia, ao governo, que publiquem mais sobre.
4: Publicar mais sobre o desporto.
3: É assim, para pessoas com deficiência. Porque há muita gente que não sabe. Somos muitos, não sou o caso, porque tem outros que também não estão a saber.
1: Para terminar, uma mensagem de agradecimento, quem é o mentor desta iniciativa?
3: Eu só tenho muito a agradecer. A verdade, além de vir participar do evento, o evento também me ajudou psicologicamente, porque quando estou em casa, às vezes fico muito tempo sozinho, não saio de casa, só saio na rua. Mas, epa, eu agradeço muito ao mentor do evento, que volte a promover mais esse tipo de eventos, são necessários.
1: Depois de termos conversado com Ângelo Cuco, um jovem com deficiência, que contou um pouco em relação à sua movimentação de desporto, esteve na África do Sul, onde teve a deficiência fisiomotora, que praticava o basquete em cadeira de roda. Vamos conversar com um outro jovem que está aqui no Estádio Nacional dos Impedos. Vamos pedir primeiro o seu nome completo.
5: Absalom António Magai.
1: Absalom António, estás aqui, é a primeira vez de estar aqui no Zimbete?
5: A segunda vez.
1: Segunda vez?
5: Sim.
1: Estás a gostar?
5: Sim, sim, sim, estou a gostar.
1: Qual é a brincadeira, qual é a modalidade que estás aqui a praticar?
5: Aqui estou a praticar toda a modalidade, futebol, basquetebol, tudo estou a praticar.
1: Vejo aqui que estás muito suado, estavas mesmo a brincar, não é?
5: Está sim, está claro isso. Estava a brincar, sim. Gostei da atividade e espero que a comissão continue mesmo a forçar esse estilo de modalidade para nós deficientes.
1: Alguma mensagem para terminar?
5: E agradeço a todos os meus colegas, todos os meus professores que estão aqui. Uma palma para ele, que continua assim mesmo para nós todos.
1: És estudante?
5: Não, ainda.
1: Pois é, muito obrigado, Absalom. Falamos com o Absalom, que é um jovem com deficiência físico-motora, que ele anda de canadianas. Amigo 20, vamos para finalizar a nossa reportagem aqui no Estádio Nacional dos Impedos. Vamos tentar ouvir alguns estudantes do IMED, o Instituto Médio do Desporto, para saber um pouco da importância deste evento para os estudantes. Vamos começar com Fátima Novela. Fátima, este tipo de evento ajuda vocês como estudantes a se aproximar das pessoas com deficiência, o que vê, seja a nível da sala de aulas teóricas, vocês notam aqui nas aulas práticas, não é?
6: É verdade. Aqui hoje estamos mesmo é na prática, estamos a ver, na verdade, o quanto é necessário a inclusão das pessoas com deficiência. Estamos aqui hoje com os nossos convidados, estão aqui e estamos a ver o decorrer deste grande evento.
1: Já tiveste alguma aproximação de pessoa com deficiência ou é a sua primeira vez essa?
6: Não, felizmente já tenho alguém em casa e é a pessoa a quem eu trouxe.
1: Tens um familiar?
6: Sim, meu primo, um familiar.
1: Então, foi ele que te incentivou a se ingressar no curso ou não por isso?
6: Nem por isso, por acaso eu entrei no curso e nem sabia que existia essa cadeira.
1: Qual é a mensagem que tu deixas para que os futuros professores de educação física adiram ao desporto adaptado, criar condições para que os alunos com deficiência também estejam envolvidos no desporto?
6: Bom, só tenho a dizer que o medo não pode nos limitar. Nós temos que nos adaptar para poder dar as aulas. Então, aqui aprendemos isso. Aprendemos como incluir essas pessoas durante as nossas aulas para que eles não fiquem de fora durante as atividades.
1: Muito obrigado. Falamos com Fátima Novela, que ela é uma estudante do terceiro ano do Instituto Médio de Desporto aqui no Estádio Nacional dos Impedos. Vamos também ouvir mais, não é? Nos casos, os estudantes. Bem, depois de termos conversado com a Fátima Novela, que também é uma estudante do IMED, vamos conversar com Juvencia Ali, também estudante aqui no IMED, que está situado no Estádio Nacional dos Impedos. Vamos ouvir o depoimento dela. Juvencia, este tipo de evento ajuda vocês a ter uma interação com as pessoas com deficiência, naquilo que vocês têm uma cadeira de desporto adaptado, aqui vocês têm uma aula prática praticamente.
7: Sim, muito obrigada pela oportunidade. Esse tipo de evento nos ajuda a ter interação direta com pessoas com necessidades especiais. Como nós trabalhamos com desporto, estamos a fazer educação física e desporto, somos futuros professores de educação física. Então, nas escolas, nós lidamos com vários tipos de de pessoas. Então, temos essa cadeira, mas nós nunca tivemos no meio de pessoas com necessidades especiais. Então, eu acho que esse evento ajuda a termos a interação direta e sabermos como lidar, como incluir nas atividades e muito mais.
1: É a tua primeira vez de ter uma aproximação com uma pessoa com deficiência?
7: Não, não é a primeira vez. Tenho uma amiga que tem um filho especial. Inclusive, convidei a ela para estar aqui neste lugar.
1: Estão a gostar?
7: Sim, estamos a gostar. Sim, é um ambiente muito bom, divertido.
1: Conversamos com a Juvencia Ali, uma estudante do IMED, aqui no Estádio Nacional do Zimpedo. Portanto, Tatanha e ouvintes do canal desportivo da Rádio Moçambique, em especial ao desporto, inclusive, nós fechamos a reportagem por aqui, onde fizemos a cobertura da terceira edição do Festival do Desporto para Pessoas com Deficiência, que cada ano acontece neste mesmo recinto. Despede-se, Abdurrahman Ibrahim, até numa próxima oportunidade. Desporto é saúde.

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0: Nos momentos finais do programa, Nelson Tatanha na apresentação, Abdurrahman Ibrahimo na edição e João Ângelo nos cuidados técnicos. Obrigado pela sua audiência. Até a próxima edição e continuação de uma ótima escuta na programação do canal desportivo da Rádio Moçambique.
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seu canal desportivo é inclusivo, é inclusão e traz aqui espaço para todos os quadrantes sociais, físicos, etários. É uma inclusão por excelência. 18 horas e 32 minutos, para trás fica o Desporto Inclusivo, edição referente a hoje, 30 de agosto para o ano 2026. E por sinal, o último domingo para o mês de agosto deste ano. Amigo, este é o início de uma viagem radiofónica com rumo 21 horas. Estará no comando desta viagem o Floriberto Cossa, que com muito amor e carinho vai caminhar consigo lado a lado até às 21. E até lá, amigo, bons olhos o vejam e boas coisas aconteçam na sua vida. A nossa viagem arranca hoje a partir de Angola por intermédio de Edmásia Mayembe, que quer recriar o Mário. Para si que viaja, votos de uma boa viagem. Amigos, sintonizado ao canal certo, ao canal que faz bem ao seu coração. E conto consigo até lá. Boa noite!

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Neste momento o Real Madrid está a esmagar o Malaga na La Liga e também quando entramos aqui para a Premier League encontramos Manchester United também com duas bolas em relação a Espuis que conta com uma bola. Até agora os 59 minutos e continuamos aqui a convidar umas vozes para cantarem e encantarem para si nesta noite bonita, neste 30 de agosto para o ano 2026, por sinal, o último domingo deste mês de muita ventania. Continuamos a chamar umas vozes, já estamos a sobrevoar a África. E chamamos aqui a rainha de Ntswats, Congo Kinshasa. Esta é a voz da Elizabeth Tsalamuana. Arrastava multidões, a semelhança da nossa Zaidan Song. Boa noite!

0: 19h, 1:30, Elizabeth Tsalamwana leva-nos ao Jornal Desportivo da Noite, em simultâneo com a Antena Nacional da Rádio Moçambique. Votos de uma ótima escuta e eu volto daqui a 19 minutos.
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0: O Comitê Executivo da COSAFA, Confederação de Futebol da África Austral, atribuiu a Moçambique a organização da edição 2026 do Torneio Regional de Futebol Sub-20. O Moçambola fez rodar este domingo a 18ª jornada, com destaque para a vitória do Ferroviário da Beira sobre o Costa do Sol no Machiquichique. Depois do jogo inaugural de futebol masculino entre Inhambane e Maputo Cidade, as restantes modalidades do Festival Nacional dos Jogos Desportivos Escolares entraram este domingo em competição, com exceção do atletismo, que inicia esta segunda-feira. Estas são as manchetes do Magazine da Noite, da Rádio Moçambique, que levou hoje as assinaturas de Daniel Oliveira na edição e apresentação, contando com os préstimos de Bernardo Salomão na sonorização. Moçambola fez rodar este domingo a 18ª jornada, com destaque para a vitória do Ferroviário da Beira sobre o Costa do Sol no Machiquichique. Toda a informação por Carlos Calisto.
1: O Costa do Sol perdeu este domingo em casa frente ao Ferroviário da Beira por 1-2 e caiu para o terceiro lugar na 18ª jornada do Campeonato Nacional de Futebol da Primeira Divisão. Com a derrota, os canarinhos foram relegados para o terceiro posto com 28 pontos, enquanto os Locomotivas do Chiveve ocupam a segunda posição com 31 pontos. Horácio Gonçalves, técnico do Costa do Sol, lamentou a derrota depois da entrega e dedicação dos seus jogadores.
2: Quando falhas uma grande oportunidade, seguida de duas oportunidades flagrante, claro, intranquiliza um pouco. E ficamos um pouco intranquilos com o penalti que falhámos, com outras duas oportunidades que tivemos ali, tanto do Mbulo como do Caiombo. Poderíamos marcar, não marcámos, o adversário marcou. Temos a lesão do Nené, fruto do pouco descanso que temos. O Nelly também um bocadito arrastado com a situação, que nós jogámos na quarta, né? O adversário jogou no domingo passado, ou seja, teve 8 dias para descansar, enquanto nós tivemos apenas 3 dias.
1: Aquele Marcelino, o técnico do Ferroviário da Beira, não escondeu a sua satisfação depois do bom jogo que a sua equipa fez e do resultado que conseguiu.
3: Só tenho que dizer que foi uma vitória muito bem conseguida da nossa parte. Meus jogadores deram tudo e mais alguma coisa, apesar das adversidades que foram durante os 90 minutos.
1: Ainda este domingo, o Ferroviário de Maputo derrotou o Xingal de Tete por 1-0. Ao comentar sobre o jogo, o treinador de Locomotiva da capital do país, Danito Nhampoça, considerou que o mais importante foi conseguido: os 3 pontos.
4: Uma equipa que já não ganha 5 jornadas, 4 jornadas do campeonato e 1 da taça, são 5 jogos. Há sempre aquela desconfiança, a equipa entrou bem no jogo, mas por falhar oportunidades que teve, acabou jogando mais com o coração que a cabeça. Não foi um jogo bem conseguido em termos de exibição, mas valeu mais pelos 3 pontos.
1: Do lado dos canarinhos de Tete, o treinador Arthur Macassar, visivelmente inconformado com a derrota, admitiu que a sua equipa entrou mal em campo.
5: Estávamos aqui, empurramos a equipa do Ferroviário de todas as maneiras, contra a corrente do jogo, que sofremos o golo. O futebol é isso, vive-se do golo para pontuar. Temos que marcar golo para ganhar jogo. Não basta jogar bem, não basta circular, não basta. Temos que marcar golo para pontuar.
1: Noutras partidas, o Ferroviário de Nampula triunfou sobre a Associação Desportiva de Vilanculo por 2-1 e a Associação Desportiva de Pemba baqueou diante do Ferroviário de Lixinga por 0-1. No sábado, na abertura da ronda, a Associação Black Bull de Maputo venceu a União Desportiva de Songo por 3-1, ao passo que o Machakene empatou a 0 com a Liga Desportiva de Sofala. A Associação Black Bull de Maputo lidera a competição com 31 pontos.
0: O Ferroviário de Nampula derrotou esta tarde a turma da Associação Desportiva de Vilanculo por 2-1. Toda a informação por Calixto Pedro.
6: O técnico adjunto do Ferroviário de Nampula, Moussazir Ramutala, anotou que a partida não começou fácil para os Locomotivas da chamada capital do Norte, mas a determinação em apagar a má imagem da ronda anterior fez-se sentir.
7: Tínhamos a obrigação de ganhar o jogo, porque este jogo podíamos catapultar naquilo que são nossos objetivos. Portanto, a equipe está de parabéns.
6: O treinador da Associação Desportiva de Vilanculos, Abdul Omar, referiu que, apesar do resultado negativo que coloca a equipa na linha de água, desvalorizou o desfecho pontual e elogiou a exibição dos seus jogadores, classificando a partida como um belíssimo jogo.
8: A minha rapaziada também está de parabéns, perdemos o jogo, vamos continuar a trabalhar. As 2 semanas de paragem também nos prejudicou, depois de termos vindo de Tete, e ficar 2 semanas é complicado, razão pela qual a equipa da ADV não reagiu logo nos primeiros minutos. minutos. Mas também temos que dar o mérito ao Ferroviário, que conseguiu entrar de rompante e fez os dois golos.
6: O Ferroviário Nampula com 28 pontos, os mesmos do Costa Sol, numa prova liderada pela ABB, que tem 35 pontos. A RM Desporto, Calixto Pedro, Nampula.
0: Na cidade de Pemba, a Associação Desportiva de Pemba perdeu diante do Ferroviário de Lixinga por uma bola a zero em jogo da 18ª jornada. Nasser Adolfo desenvolve a informação.
9: Ivan, no decurso da segunda parte, marcou um único tento, suficiente que deu vitória aos locomotivas da terra dos Mataca. No final da contenda, Antoninho Muxanga, técnico do Ferroviário de Lixinga, disse que a sua formação foi justa vencedora do encontro.
10: Só sei que ganhamos bem, merecido, e agora pensar no próximo.

0: não saíssemos daqui com um bom resultado. Está de parabéns ele também, porque pronto, está a criar uma situação agora que temos que apelar ao público para que não parta situações violentas, né? É triste perder como perdemos.
1: A Associação Desportiva de Pemba, a Verba, a nona derrota, a segunda em casa no Moçambola 2026. O Pembinha perdeu neste domingo com o Ferroviário de Lixinga por 1-0. Apesar da derrota, o mantém-se acima da zona de despromoção com os mesmos 17 pontos, enquanto o Lixinga soma 24 pontos na mesma sexta posição. Pema Nasradorf.
2: Moçambique acolhe a edição 2026 do Torneio Regional de Futebol Sub-20 da COSAFA. Castro Jorge.
3: O Comitê Executivo da COSAFA, Confederação de Futebol da África Austral, atribuiu a Moçambique a organização da edição 2026 do Torneio Regional de Futebol Sub-20. A prova qualificativa para a fase final da Taça de África de Nações Gana 2027 terá lugar no nosso país entre 7 e 17 de setembro próximo. Esta decisão foi acolhida pela Federação Moçambicana de Futebol, cujo presidente Fizel Cidade diz que será mais uma oportunidade do país mostrar a sua capacidade organizativa. Tanto é que os jogos já têm a sua calendarização definida para esta competição. Fizel Cidade diz que os recintos esportivos já foram definidos tanto para treinos quanto para as competições.
4: Teremos dois palcos, Estado Nacional de Desempeto, provavelmente vai ser o jogo da abertura, naturalmente Moçambique vai receber e parece que joga com as Seychelles, e também teremos as meias finais e a final no Desempeto, provavelmente, e os outros jogos, como sempre, o nosso grande parceiro, que é o ABB, o nosso irmão Junai de Algi, que prontificou-se também, tem dois campos de relva natural e dois sintéticos. Se for para usar o sintético, vai ser usado, provavelmente, mas temos os campos de relva natural. Campos de treino, temos o campo da Mafil, o campo do Costa do Sol, temos o campo da Liga Desportiva na Matola, dois campos, campo sintético e campo relevado natural, temos o campo do Afrim.
3: Entretanto, para esta operação, de acordo com o presidente da Federação Moçambicana de Futebol, Moçambique terá um custo subsidiado, já que a COSAFA vai pagar a maior parte das despesas da organização.
4: A COSAFA já pediu os hotéis, nós como federação ajudamos a trazer os melhores preços, eles vão pagar os hotéis, vão pagar muitos serviços inerentes a esta organização. Nós como federação teremos praticamente voluntários, água, ambulância, um pouco de segurança, não mais muito, mas eu penso que é muito bom.
3: Presidente da Federação Moçambicana de Futebol Fizel Cidade e o acolhimento entre 7 e 17 de dezembro próximo da fase regional COSAFA do Futebol Sub-20 na capital moçambicana. Este evento é qualificativo para a fase final da Taça de África de Nações do próximo ano no Ghana.
2: Manica goleou esta tarde Maputo Cidade por 6 golos sem resposta num jogo da primeira jornada do Festival Nacional dos Jogos Desportivos Escolares. Os contornos já a seguir por Avelino António.
5: Manica alcança a vitória mais expressiva da primeira jornada do torneio de futebol masculino no 16º Festival dos Jogos Desportivos Escolares, ao espetar 6-0 a congêneres da cidade de Maputo. Os golos foram todos obtidos na segunda parte. Com a vitória, Manica lidera o chamado Grupo da Morte, onde figuram ainda as seleções de Gaza, Zambésia, Nampula e Sofala. O capitão de Manica, Ronaldinho Nzeiro, diz que a equipa facilitou o trabalho na segunda parte.
6: Foi difícil na primeira parte, mas quando saímos no intervalo, conseguimos estudar o adversário. O jogo tornou-se muito fácil na segunda parte.
7: O que é que disse o Mister ao intervalo?
6: O intervalo, o Mister disse acerca das oportunidades que nós perdemos muito na primeira parte. Ele pediu para que nós melhorássemos. Por isso, nós fizemos de acordo com o que o nosso Mister falou.
5: Desolado, o guarda-redes de Maputo Cidade, Marciano, diz que a defensiva simplesmente claudicou na segunda parte.
8: Foi o erro dos centrais. Teve um lance que vendia o golo também, não posso mentir. A equipa também desanimou logo que sofremos o primeiro golo. Teticamente também nós estivemos bem.
7: O que é que se pode esperar nos próximos jogos?
8: O que eu espero do próximo jogo é que o próximo jogo ganhemos e qualifiquemos quase.
5: Ainda na Série B, Nampula bateu Sofala por 2-1 e o campeão Gaza entrou em falso, perdendo o jogo de estreia diante da Zambésia por 1-0. Na Série A, Tete despachou Niassa por 3-0 e é líder do grupo com maior número de golos marcados. O capitão Clayton diz que a vitória anima o grupo para os duelos que se seguem.
9: Primeira vitória.

0: Olha, estamos bem moralizados com a primeira vitória. A equipa se comportou muito bem dentro do campo. O lema é vencer. Acredito eu que a próxima partida vamos ganhar.
1: No Niassa, o capitão Justo diz que o adversário é justo vencedor.
2: O jogo foi muito bom. Embora que tivemos a derrota, mas nossa equipa faltou entregue e golos só. Mas vamos tentar mudar para o próximo jogo termos uma boa vitória. Com a derrota, nós já aprendemos que quem não marca é marcado. Vamos tentar fazer o nosso melhor.
1: E o próximo jogo é precisamente esta segunda-feira, frente ao anfitrião Inhambane, ferido no seu orgulho após derrota no jogo de abertura diante de Maputo, província Riem Desporto, da cidade da Maxixe, Avelino António.
3: As seleções femininas de futebol de Manica e Maputo Cidade empataram este domingo a uma bola em jogo da primeira jornada do grupo, inserido na 16ª edição do Festival Nacional dos Jogos Desportivos Escolares que decorre na província de Inhambane. A formação de Maputo Cidade entrou melhor no encontro e assumiu o controle das operações durante a primeira parte. A superioridade da equipa da capital foi traduzida em golo, apontado por Ermelinda Tinga, que colocou uma Cidade em vantagem. A formação de Manica procurou reagir, mas não conseguiu evitar que o resultado de 1-0 prevalecesse até ao intervalo. No reatamento, Manica surgiu mais determinada e aumentou a pressão sobre a baliza adversária, procurando chegar ao empate. Maputo Cidade conseguiu conservar a vantagem até ao tempo regulamentar, mas já nos descontos, Winnet apareceu no momento certo para restabelecer a igualdade. O golo trouxe novo alento à formação de Manica, que segurou o empate até ao apito final. A capitã da equipa feminina de futebol de Manica, Amália Lucas, considera que o resultado moraliza o grupo para os próximos desafios.
4: É, o jogo estava um pouco difícil por causa do campo. O campo está cheio de areia. Estava um pouco difícil em termos de correr. Estava a ser um pouco difícil. Se adaptamos de uma forma um pouco assim. Nós, os mísseis, nos orientaram a jogar como devemos jogar, porque o campo que nós jogávamos lá, que nós treinávamos, não era um campo assim. Esse campo, como entrarem assim, vai ser um pouco difícil.
3: Apesar de ter marcado o golo de Maputo Cidade, Ermelinda Tinga lamenta o empate e reconhece que o resultado atrasa os objetivos da equipa, apontando também algumas falhas no desempenho do conjunto.
5: A minha equipe deve melhorar entregue, dedicação, mais treinos. Elas podem estar aqui, mas ainda não estão completamente aqui.
3: Noutro jogo em feminino, Inhambane 0, Maputo Província 2. E no futebol masculino, Manica teve uma estreia convincente, goleando Maputo Cidade por 6-0. Igualmente em jogo da primeira jornada do Festival Nacional dos Jogos Desportivos Escolares. Equipa de basquetebol feminino de Maputo Cidade inicia a caminhada no Festival Nacional com uma vitória sobre Manica. O jogo teve como palco o campo do Machege. A informação é do repórter Rigoberto Chissano.
6: Boa noite. Maputo Cidade esmaga Manica por 57-21 em basquetebol feminino no jogo da primeira jornada do Festival Nacional de Jogos Desportivos Escolares. O jogo teve lugar no pavilhão de Machete, aqui na cidade de Inhambane, palco escolhido para acolher os jogos de basquetebol feminino. Presente neste pavilhão, a nossa reportagem ouviu as reações dos técnicos das duas coletividades. Ivo Pires, da cidade de Maputo, disse que a determinação, garra, foram fatores determinantes.
7: Eu acredito que os 40 minutos correram trabalho, sim, não sorte. Temos o Gaza e a gente vai ver o que a gente pode fazer.
6: Do lado de Manica, o técnico Careca avaliou o resultado do jogo usando parábolas.
8: Isto é resultado da nossa justiça, né? Quisemos ser justos, quisemos pensar que íamos a um jogo escolar, mas isto aqui tem uma outra maneira de ser visto pelos outros. Já vínhamos vendo isto, mas acabamos sendo muito inferiores a tudo aquilo que se jogou hoje aqui. Uma reclamação muito urgente, este piso não está bem para se jogar. Só na minha equipa hoje tivemos duas lesões. Então esse campo deve ser rapidamente reprovado e passarmos para um campo com melhores condições.
6: O mesmo recinto recolheu o embate entre Maputo Província 46 e Sofala 21. Para este embate, o treinador Kivu, da província de Maputo, disse que a equipa soube aproveitar as fragilidades do adversário.
9: Conseguimos ver um bocadinho das fragilidades da outra equipa e tiramos partido.
6: Rui Alfredo, treinador de Sofala, disse que a equipa entrou apática devido à alta temperatura que se fez sentir na cidade de Inhambane.
10: É que entraram muito apática, talvez por causa da temperatura que hoje está a bater. Estou a ver que os outros jogos que já passaram antes do nosso jogo, também aconteceu a mesma coisa, que os jogadores estavam muito cansados.
6: Nas primeiras horas deste domingo, o mesmo pavilhão de Machete foi palco de jogo entre as formações de Inhambane 24, Cabo Delgado 32. Cesário Margarido de Inhambane disse que a derrota não estava nas previsões e já trabalha para o próximo jogo.
11: Triste para nós, é que parabenizar o adversário que soube aproveitar as oportunidades. É o primeiro jogo, gostaríamos de ter vencido o jogo, mas ainda temos mais dois jogos, três jogos pela frente e vamos tentar buscar alguma chance e passar para outra fase.
6: Josias Rafique de Cabo Delgado disse que a persistência foi crucial para uma equipa que jogou reduzido.
12: Foi muito complicado primeiro jogar com a equipa de casa, saber que a maior parte do público estava apoiando Inhambane e nós estávamos só Cabo Delgado. Segundo, foi complicado jogar com 8 atletas, uma vez que deviam ser 10, mas fiquei com menos 2 atletas fora. E uma experiência, penso que estou a começar bem.
6: Ainda hoje, em basquete feminino, Tete bateu Gaza por 31-13.
3: No voleibol masculino, Manica somou uma vitória sem entrar em campo devido à falta de comparência da seleção de Gaza. A formação masculina de voleibol de Gaza poderá ficar de fora do Festival Nacional dos Jogos Desportivos Escolares na sequência da identificação de alegadas irregularidades no processo de acreditação dos seus atletas. A comissão organizadora deverá pronunciar-se a partir desta segunda-feira sobre o caso e as eventuais medidas a tomar. A ministra da Educação e Cultura, Samaria Tovela, visitou este domingo os dormitórios onde estão alojados os atletas que participam no Festival Nacional dos Jogos Desportivos Escolares. Nicolau Mucavele acompanhou a visita e traz os detalhes.
13: A ministra da Educação e Cultura visitou este domingo os dormitórios que acolhem os atletas participando da 16ª edição dos Jogos Desportivos Escolares em Inhambane. A visita serviu para avaliar de perto as condições de alojamento, higiene e bem-estar dos estudantes, numa altura em que as delegações das diferentes províncias estão concentradas para a disputa das várias modalidades desportivas. Durante a passagem pelos dormitórios, a dirigente interou-se igualmente das preocupações dos atletas e responsáveis das delegações.
14: E até agora está tudo bem, esperamos que fique bem para mais e mais, para determinar os jogos mesmo assim. Mas vamos fazendo essas visitas sempre para dialogar com os nossos meninos. Mas está tudo bem, eles estão todos a descansar, a jogar, uns hoje ganharam, já estão a festejar. Então, o mais importante é o bem-estar das nossas crianças.
13: Após a visita, a ministra da Educação e Cultura tranquiliza os pais encarregados de educação, assegurando que os seus educandos estão em boas condições e que estão criadas condições para garantir o seu bem-estar durante o festival.
14: Para os pais, irmãos, acima de tudo, que são os nossos fiéis irmãos, porque todos nós aqui educamos as nossas crianças, e dizer que acima de tudo estamos a cuidar das crianças. É nossa preocupação primária que elas comam, que elas durmam. Temos equipes a trabalhar em todos os centros, mas acima de tudo para o bem-estar delas. Estamos todos a fazer isso para que elas fiquem bem, estejam bem.
13: A governante apela ainda aos participantes para que mantenham o espírito de disciplina, união e respeito dentro e fora dos campos, contribuindo para o sucesso dos jogos desportivos escolares.
3: Colocamos ponto final no Magazine da Noite, que levou hoje as assinaturas de Danilo Oliveira e Bernardo Salomão. Assim, que esteve na nossa companhia, o nosso muito obrigado pela preferência e pela atenção dispensada.
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0: 19h23, para trás fica o Jornal Desportivo da Noite. Segue-se, senhor receptor, amigo, a montra sonora.
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São 9:26, para trás da nossa montra sonora, igualmente aqui o Jornal Desportivo da Noite. Este é o seu canal desportivo da Rádio Moçambique, que transmite para o país, a África e o mundo, e leva o melhor de desporto até aí o seu receptor. E continuamos aqui nesta noite dominical bonita, com a intenção de levar o melhor de música para que a sua noite seja uma noite diferente, que de facto o amigo veja que vale a pena continuar ligado a nós, porque vamos oferecer o que de melhor pode-se oferecer em rádio. A partir de Chiveve, no solo pátrio, esta grande voz pertencente ao Twin Finger traz-nos aqui o sucesso Papá. Seguir-se-ão outros temas que irão brilhantar esta sua noite dominical. Obrigado por ter escolhido este canal para ser seu companheiro nesta noite bonita de hoje.

Essa é a voz do Matias Damasio, ao lado de Claudio Leite. Traz-nos aqui Teu Olhar, depois de termos ouvido aqui um ET de Mingas, e antes deste, o papá do Twente Finger, esta voz do centro do país. São sons que quisemos oferecer assim nesta noite bonita, esta noite dominical. E intrusamos esta música ao desporto na partida de entre Real Madrid e Malaga. Real Madrid saiu-se vitorioso por 4-0. E também no Premier League, na partida que decorria entre Manchester United e Ipswich, venceu o Manchester United por 5-2. E teremos mais logo na Liga Portugal Betclic, quando forem 21h30, a partida entre Famalicão e Gil Vicente. E por hora corre a partida entre Casa Pia e Moreirense, 39 jogados e a vantagem para Moreirense por 1-0. São 19h39. Continuamos aqui a oferecê-lo música. Que sabe bem como a noite dominical, como esta. Para si que se encontra ao lado da sua família, dos seus amigos, das pessoas queridas, aproveite. Não em todos os momentos que se tem oportunidades ímpares de conviver com pessoas do nosso gosto. 19h40.

Esta é a grande voz pertencente ao filho do saudoso Hortêncio Langa. Esta é a Xixé Langa. Traz-nos aqui Maungo. Quando são 19h55, depois de termos ouvido Vuia de Jeff Maluleca e Soweto, desta grande voz em recriação, o trabalho de Carlos Zaidan Song e homenagem simultâneo, estamos a passos galopantes para a maior parada da música moçambicana. Quando forem 20 horas, terá a oportunidade, amigo, de acompanhar aqui um Goma Moçambique edição para os 30 dias para o mês de agosto, ano 2026. E o amigo, de certeza, não vai querer perder esta grande partida por hora. Something Good. É uma proposta musical de Nelson Freitas.

E a grande voz de Nelson Freitas a levar-nos à maior parada da música moçambicana neste preciso momento em todo o solo pátrio, 20 horas e Limbalice, neste Ngoma Moçambique.

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0: A equipa de Ngoma 2026, que todas as semanas leva para si as emoções deste concurso, é constituída por Olga da Glória, Ivanob Dias, Henriques Dias.
1: Espera aí! Há muitos dias aqui. Dias, Obdias.
0: Não percebi, Olga.
1: Estou a dizer que há muitos dias que temos estado a trabalhar juntos.
0: Não creio que tenha sido isso. Dias, Obdias, referias-te aos nossos nomes.
1: E algo de errado é mencionar os vossos nomes.
0: Não disse isso. Eu só queria perceber a essência do que disseste.
1: É um excesso de dias para um só estúdio. Vocês estão em excesso.
0: Bom. Mas olha, o que interessa é que esta edição do Ngoma ilumine os teus dias, Olga.
1: Obrigada.
0: E os de quem nos ouve em todo o país.
1: Exatamente. E para garantir que o som sai limpo e que não há maus dias para ninguém, na sonorização está o Moussagi Galibo.
0: Mais uma vez, seja bem-vindo ao Ngoma Moçambique.
1: Seja bem-vindo.
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1: Na semana passada, apresentámos as 10 mais pela primeira vez nesta edição.
0: E a grande vencedora foi Ivete com o tema Hip Hop Xingombela, com mais de 4 mil votos.
1: E é interessante que a diferença entre a segunda e a primeira posição foi enorme.
0: Bastante gigante.
1: Uma diferença de mais de 3 mil votos.
0: Os fãs da Ivete não pouparam nos votos. Votaram, parece que não queriam parar mais.
1: E como votaram? E somente assim é possível chegar ao topo e garantir um lugar na finalíssima.
0: É verdade, dupla.
1: E atenção que nesta fase os votos não são cumulativos.
0: Até porque votar no seu artista favorito é simples.
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0: Bastante simples. E atenção, amigo ouvinte, que no Ngoma o custo de cada voto é de 10 meticais, sendo o ouvinte livre de participar com o valor que desejar.
1: É possível, por exemplo, fazer um pagamento único de 1000 meticais, o que equivale a 100 votos.
0: Vou tentar explicar isso de outra forma.
1: Vamos.
0: Até pode fazer um pagamento de 20 mil meticais de uma única vez e ficar relaxado.
1: E eu acho que é exatamente isso que os fãs da Ivete fizeram. Foram mais de 4 mil votos.
0: Mais uma vez, parabéns a Ivete por esta legião de fãs.
1: Muitos parabéns.
0: Vamos ouvir Hip Hop Xingombela.

0: Hip Hop Xingo Melody Veto, primeira posição na semana passada.
1: Olga, ah, a pergunta que não quer calar é...
0: Quem ocupa a primeira posição nesta semana?
1: Quem será?
0: Quem será?
1: A resposta daqui a mais um pouco no nosso programa.
0: E a seguir vamos recordar as músicas que entraram na última semana.
2: Canção concorrente número 30. Número 30.
0: Leina Soto está num Goma 2026 com a canção Nunawanga.

0: A voz é de Leina Souto, uma artista que assume como missão representar Moçambique com orgulho, cantando na sua língua materna em todos os cantos do mundo.
1: Canção concorrente número 31.
0: Paco está no Nguma 2026.
2: E concorre com a canção intitulada Graças a Deus.
0: Leva a faixa número 31.

0: Esta canção já pode receber o seu voto, estimado ouvinte.
1: E a música chama-se Graças a Deus, de Frank Paco. Concorre com a faixa número 31.
0: Frank Paco é seguramente uma das referências da música de Moçambique.
2: Canção concorrente número 32. Número 32.
0: Da Sandeca, de Dom Victor.
1: Um artista que começou a cantar em 2013.
0: Dom Victor toca viola e piano, mas também é produtor musical.

0: concorrente número 32
1: da Sandeca. É assinada por Dom Victor.
0: As músicas podem ser ouvidas na íntegra em www.ngomamoçambique.co.mz.
2: Canção concorrente número 33.
0: Chama-se Duarte Stalin Carlos Chihau.
1: No mundo artístico, assina Dudu Stalin.
0: Está no Goma 2026 com o tema Rose.
1: Leva a faixa número 33.

0: Rose, canção concorrente número 33.
1: Uma música de Dudu Stalina.
0: Dudu é geralmente descrito como um guitarrista virtuoso e que se identifica com fortes elementos do jazz, fusion, rock e marrabenta.
2: Canção concorrente número 34.
1: E a canção concorrente número 34 é Meu Casamento.
0: Gestácio Fernandes.

0: concorrente número 34. Jovem cantor e compositor moçambicano, nascido na Maxixe, província de Inhambane, terra da boa gente.
1: Justácio Fernandes concorre com o tema Meu Casamento e leva a faixa número 34.
0: Canção concorrente número 35.
1: Mente Sonhadora de Magazul Coça está num Goma 2026.
0: Magazul começou a aprender a tocar guitarra e a cantar na igreja por volta de 2006.

0: São concorrente número 35.
1: Mente Sonhadora, de Magizule Cossa.
2: Canção concorrente número 36.
1: Unazalira.
0: Esta música pertence à Mesa Boss.
1: Canção concorrente número 36.

0: Una Zalira.
1: Canção concorrente número 36.
0: Música de Mesa Boss, um artista que começou a cantar em 2016. Passam 10 anos.
2: Canção concorrente número 37.
1: Massacre de Moeda.
0: Canção concorrente número 37.
1: É da autoria de Gama Jamo.

0: Canção concorrente número 37.
1: Intitula-se Massacre de Moeda e é da autoria de Gama Jamu.
2: Canção concorrente número 38. Número 38.
0: Feminicídio de Crazy B. Está no Goma 2026.
1: É a canção concorrente número 38.
0: E reforçamos a mensagem contra o feminicídio.
3: Para toda mulher.

0: Canção concorrente número 38.
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2: Canção concorrente número 38.
0: Feminicídio de Crazy B. Canção concorrente número 39.
2: Maluanga.
0: O intérprete da música começou a cantar na igreja desde a sua infância.
2: Chama-se Davi Siem.
0: Canção concorrente número 39.

0: Canção concorrente número 39.
1: Maluanga, de Davi Siem.
0: Canção concorrente número 40. Número 40. Ndisiye Ndikure.
1: Esta música pertence ao Puto Órfão.
0: Ela é natural da província central de Manica.
1: É a canção concorrente número

0: Nisie Ndikue.
1: Canção concorrente número 40.
0: Esta é mais uma que espera pelo seu voto.
1: E para votar nesta e noutras canções é muito simples.
0: Bastante simples.
1: E atenção que nesta fase os votos não são cumulativos. Portanto, não deve parar de votar. Deve continuar a votar. E a votar e votar muito.
0: Votar sem parar.
1: E o melhor de tudo, pode votar em quantos artistas quiser e com o valor que desejar.
0: Para isso, basta aceder a www.ngomamoçambique.co.mz, consultar a lista de canções, selecionar o campo para votar no seu artista preferido, inserir o seu número de telefone associado a uma carteira móvel, digitar o valor e confirmar.
1: Em seguida, receberá uma mensagem de confirmação. Simples, rápido e sem limites.
0: Ngoma, o custo de cada voto é de apenas 10 meticais, sendo o ouvinte livre de participar com o valor que desejar.
1: E é possível, por exemplo, fazer um pagamento único de 3 mil meticais, o que equivale a 300 votos.
0: Portanto, se quer ver o seu artista favorito chegar à finalíssima, vai ter que votar, votar, votar muito.
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3: 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Canção concorrente número 41. Número 41.
0: A canção concorrente número 41 é
1: Rivito Rayesu
0: de Chakazi.

0: Canção concorrente número 41.
1: Rivito Raesso de Chacazo.
2: Canção concorrente número 42.
1: Eis e Quinera.
0: Participação de Luque.
1: São jovens de Cabo Delgado.
0: Estão no Goma 2026 com a faixa número 42.
1: Ina Titimela.

0: E na Titimela de Eizik Nera, já está à espera do seu voto.
1: A música leva a faixa número 42.
0: E para votar é simples, aceda à página www.ngomamoçambique.co.mz e siga as instruções.
1: E na mesma plataforma, os ouvintes podem ouvir as músicas na íntegra.
2: Canção concorrente número 43.
0: Missa Nyungwe está no Ngoma 2026 com o tema Fungulani Maso.

0: Mr. Nyungwa com Fungulani Masuku, traduzido para português, significa Abre os Olhos.
1: Canção concorrente número 43.
2: Canção concorrente número 44.
3: Raparigas sofrem violência.
0: Aquila Shirinza está na maior parada de música do país.
1: Com a música tu podes escolher o que queres.
0: Leva a faixa número 44.

0: Aquila está num Goma 2026 com o tema Tu Podes Escolher o que Queres Ser.
1: E leva a faixa número 44.
2: 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Canção concorrente número 45.
1: Creole Malato, estou na corrida!
0: Não Chocovala é o título da música deste compositor e arranjista moçambicano, nascido na província de Maputo.

0: Rio Mulato está no Goma 2026 com o tema No Chocobala.
1: A sua história na música iniciou ainda na infância, quando fazia parte do grupo coral da sua congregação religiosa.
2: Canção concorrente número 46. Número 46.
0: Salada Moçambicana. Esta música é de Nilza.
1: Nilza, que já foi do famosíssimo grupo musical da cidade da Beira, Giovanna. Está no Goma 2026 com a faixa número 46.

0: Canção concorrente número 46. Número 46.
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0: Salada moçambicana, canção concorrente número 46.
2: Esta música é assinada por Nilza. É moçambicana, nascida na Beira e reside em Berna, na Alemanha.
0: Canção concorrente número 47. Número 47. CK Project, um grupo de três jovens músicos da cidade de Choque, está no Goma 2026.
2: O grupo concorre com a música

0: Canção concorrente número 47.
1: Um tema que retrata um pouco da vida socioeconómica da cidade e distrito de Xokwe.
0: E estas são as candidatas do Ngoma até o momento.
1: Exatamente, são no total 47 canções. As 13 que faltam para completar 60 entram na próxima semana, fechando integralmente uma fase do Ngoma.

0: Henriques, sentes já esta vibração no estúdio?
1: Sinto, Olga. Até o meu microfone está a suar de frio.
0: É a pressão das 10 mais. A tabela semanal de Ngoma transformou-se numa verdadeira montanha-russa esta semana. Houve gigantes a escorregar na curva, estrelas a voar direto para o topo.
1: E que fique bem sublinhado. Aqui no estúdio nós não fazemos milagres. Quem tem a varinha mágica na mão é quem nos está a ouvir neste preciso momento.
0: Não é mais. Aquele seu artista de coração. Aquela música que você canta a plenos pulmões, no trânsito ou no banho. Ela não vai cair de paraquedas na grande finalíssima.
1: Não vai mesmo. Ficar no sofá a torcer, mas à espera que o vizinho vote, é um perigo. O passaporte para o topo da tabela tem uma única assinatura: o seu voto. Se não votar, o seu ídolo arrisca-se a ficar à porta da glória.
0: E ninguém quer ver a sua música favorita dizer adeus. Afinal, pois não? O poder é todo seu. Ngoma, quem vota, manda!
1: Exatamente! E esta semana vocês mandaram. O sistema contou e a tabela classificativa obedeceu. Preparados para descobrir quem sobreviveu a esta batalha de titãs?
0: Vamos a isso! Vamos abrir o cofre das mais votadas. Contagem decrescente ativada. Entramos a rasgar na décima posição com...
2: Conheça as 10 mais desta semana.
1: Arnaldo Manice.
0: A música é Saudades. Entra para as 10 mais da semana.
1: E conseguiu 28 votos.
2: Décima posição.

0: Silva.
1: Nona posição.
0: Rajali
1: Mwanaka
0: desceu 7 lugares
1: e obteve 47 votos esta semana.
0: Nona posição.

0: oitava posição. Oitava posição.
1: Stella Shawuk.
0: Usa Sekile Wansate.
1: Entra para as 10 mais esta semana.
0: E conseguiu 52 votos.

0: Sexta posição.
1: Ojana.
0: Unga Chavinkata.
1: Entra para as 10 mais esta semana.
0: Conseguiu 78 votos.

0: quinta posição.
1: Quinta posição.
0: Kenny Guitar.
1: África.
0: 132 votos.
1: E desceu um lugar.

0: para a terceira posição. Acho melhor ligarmos o ar-condicionado do estúdio no máximo, porque a temperatura da tabela classificativa acabou de atingir o limite.
1: Está mesmo a ferver, Henriques. Entramos oficialmente no alerta vermelho de Ngoma, o pódio, os três lugares mais escaldantes da semana.
0: Para manter a chama do seu artista favorito viva, a única solução é ter o telefone na mão. Quanto mais votar, mais o seu ídolo brilha cá no topo.
1: E a chapa está quente, a lenha está no lume e o tempo de espera esgotou. Vamos revelar quem está a aquecer a nossa tabela.
0: A inaugurar a zona de ebulição do nosso concurso, com a temperatura a subir na terceira posição.
1: E já estamos no pódio para anunciar quem está na terceira posição.
2: Terceira posição.
0: Chakazi!
1: Rivito Reyes!
0: Conseguiu amealhar 197 votos.

0: Quem é que está na primeira posição, Olga?
1: E já chegamos no topo da tabela.
2: Primeira posição.
0: E de quem é o passaporte que vamos carimbar para a finalíssima?
1: Esta semana, na primeira posição.
0: Na primeiríssima posição.
1: Moçambique votou.
0: O público decidiu.
1: Na primeira posição.
0: Ela ou ele?
1: Ou eles.
0: Diz o nome do artista, Olga.
1: Com 1.268 votos.
0: Diz o nome, Olga.
1: Não, eu quero deixar esse prazer para si.
0: Senhoras e senhores, estamos a falar da banda Nhaja.
1: E a música intitula-se Cheia. Cheia.

0: passaporte carimbado para a finalíssima.
1: Bandanhancha está na finalíssima de Ndoma 2026, com 1.268 votos. Eles já garantiram um lugar ao sol.
0: Estimado ouvinte, somente um voto conta. O júri não mete a mão.
1: O seu artista favorito depende totalmente de si.
0: A ideia é votar sem parar.
1: E para isso, basta aceder a www.ngomamoçambique.co.mz e votar sem parar.
0: Já estamos na ponta final desta edição. Nós voltamos na próxima semana com mais emoções.
1: Voltamos sim, e com muito gosto e prazer. E despedimos-nos com a promessa de regressar para a semana. Ivanobe Dias na produção, Olga da Glória e Henriques Dias na apresentação.
0: E Moussa Gigalibo na sonorização.
1: Tchauzinho, até para a semana. Olá.

0: Olá, amigo. Continuamos aqui depois da maior parada da música moçambicana, Angoma, Moçambique, no momento em que em todo o país são 21 horas.
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0: A seguir as notícias, o acompanhe.
2: Boa noite. O Costa do Sol perdeu este domingo em casa frente ao Ferrover da Beira por 1-2 e caiu para o terceiro lugar na 18ª jornada do Campeonato Nacional de Futebol da Primeira Divisão. Com a derrota, os canarinhos foram relegados para o terceiro posto com 28 pontos, enquanto os Locomotivas de Chiveve ocupam a segunda posição com 31 pontos. Horácio Gonçalves, técnico do Costa do Sol, lamentou a derrota depois da entrega e dedicação dos seus jogadores.
3: Quando falhas uma grande oportunidade, seguida de duas oportunidades flagrante, claro, intranquiliza um pouco e ficamos um pouco intranquilos com o penalti que falhámos, com outras duas oportunidades que tivemos ali, tanto do Bolo como do Caiombo. Poderíamos marcar, não marcámos, o adversário marcou, temos a lesão do Nené, fruto do pouco descanso que temos, o Nelly também um bocadito arrastado com a situação, que nós jogámos na quarta, né? O adversário jogou no domingo passado, ou seja, teve 8 dias para descansar, enquanto nós tivemos apenas 3 dias.
2: Aquilo Marcelino, o técnico do Ferrover da Beira, não escondeu a sua satisfação depois do bom jogo que a sua equipa fez e do resultado que conseguiu.
4: Já sabíamos aquilo que eram as potencialidades do Costa do Sol, os pontos fortes e fracos, e nós tentámos explorar isso após uma análise profunda ao nosso adversário, uma grande equipa, para mim é um dos melhores plantéis que está no campeonato. Portanto, só tenho que dizer que foi uma vitória muito bem conseguida da nossa parte, meus jogadores deram tudo e mais alguma coisa, apesar das adversidades que foram durante os 90 minutos. Acho que o jogo foi visualizado, o jogo esteve aqui a muitos espectadores, vão saber definir melhor aquilo que eu estou aqui a tentar descortinar.
2: Ainda este domingo, o Ferroviário de Maputo derrotou o Xingal de Tete por 1-0. Ao comentar sobre o jogo, o treinador de Locomotiva da capital do país, Danito Nhampoça, considerou que o mais importante foi conseguido, os 3 pontos.
5: Uma equipa que já não ganha 5 jornadas, 4 jornadas do campeonato e 1 da taça, são 5 jogos. Há sempre aquela desconfiança, a equipa entrou bem no jogo, mas por falhar oportunidades que teve, acabou jogando mais com o coração que a cabeça. Não foi um jogo bem conseguido em termos de exibição, mas valeu mais pelos 3 pontos.
2: Do lado dos canarinhos de Tete, o treinador Arthur Macassar, visivelmente inconformado com a derrota, admitiu que a sua equipa entrou mal em campo.
6: O Xingal em qualquer campo aparece, faz tudo para ganhar jogo, faz tudo, domina o jogo, mas a gente não consegue finalizar. Hoje estávamos aqui, empurramos a equipa do Ferroviário de todas as maneiras, contra a corrente do jogo, que sofremos o golo. O futebol é isto, vive-se do golo, para pontuar temos que marcar golo para ganhar jogo. Não basta jogar bem, não basta circular, não basta, temos que marcar golo para pontuar.
2: Noutras partidas, o Ferroviário de Nampula triunfou sobre a Associação Desportiva de Vilanculo por 2-1 e a Associação Desportiva de e a Associação Desportiva de Pemba baqueou diante do Ferroviário de Lixinga por 0-1. No sábado, na abertura da ronda, a Associação Black Bull de Maputo venceu a União Desportiva de Songo por 3-1, ao passo que o Machakene empatou a 0 com a Liga Desportiva de Sofala. A Associação Black Bull de Maputo lidera a competição com 31 pontos. Na divisão de honra, a Liga Desportiva de Maputo mantém perseguição ao líder Magiante de Maputo. No sábado, na abertura da 19ª jornada do Campeonato Nacional de Futebol da 2ª Divisão, a Liga Desportiva de Maputo derrotou o Estrela Vermelha de Maputo por 1-0. Vamos aos resultados completos desta jornada 19. Costa do Sol B 3, Desportivo de Maputo 1, Santos Futebol Clube 1, Magiante de Maputo 2, Ferroviário de Maputo B 1, Machakene B 1, Associação Black Bull de Maputo B 4, 1º de Maio 0 e Mafil 2, Vulcano 2. Maputo acolhe a Taça COSAFA em Futebol Sub-20. Detalhes por Castro Jorge.
7: O Comitê Executivo da COSAFA, Confederação de Futebol da África Austral, atribuiu a Moçambique a organização da edição 2026 do Torneio Regional de Futebol Sub-20. A prova qualificativa para a fase final da Taça de África de Nações Gana 2027 terá lugar no nosso país entre 7 e 17 de setembro próximo. Esta decisão foi acolhida pela Federação Moçambicana de Futebol, cujo presidente Fizel Cidade diz que será mais uma oportunidade do país mostrar a sua capacidade organizativa. Tanto é que os jogos já têm a sua calendarização definida para para esta competição. Faisal Cidade diz que os recintos esportivos já foram definidos tanto para treinos quanto para as competições.
8: Teremos dois palcos, Estádio Nacional de Zimpeto. Provavelmente vai ser o jogo da abertura, naturalmente Moçambique vai receber e parece que joga com as Seychelles. E também teremos as meias finais e a final no Zimpeto, provavelmente. E os outros jogos, como sempre, o nosso grande parceiro, que é o ABB, que prontificou-se também, tem dois campos de relva natural e dois sintéticos. Áreos, água, ambulância, um pouco de segurança, não mais muito, mas eu penso que é muito bom.
7: Presidente da Federação Moçambicana de Futebol Faisal Cidade e o acolhimento entre 7 e 17 de dezembro próximo da fase regional CUSAFA do futebol sub-20 na capital moçambicana. Este evento é qualificativo para a fase final da Taça de África de Nações do próximo ano no Ghana.
2: Vamos agora falar dos Jogos Desportivos Escolares. Nicolau Mucavelo.
9: A ministra da Educação e Cultura visitou este domingo os dormitórios que acolhem os atletas participando da 16ª edição dos Jogos Desportivos Escolares em Inhambane. A visita serviu para avaliar de perto as condições de alojamento, higiene e bem-estar dos estudantes, numa altura em que as delegações das diferentes províncias estão concentradas para a disputa das várias modalidades desportivas. Durante a passagem pelos dormitórios, a dirigente interou-se igualmente das preocupações dos atletas e responsáveis das delegações.
10: E até agora está tudo bem, esperamos que fique bem para mais e mais, mas determinarem os jogos mesmo assim. Mas vamos fazendo essas visitas sempre para dialogar com os nossos meninos. Mas está tudo bem, eles estão todos a descansar, a jogar, uns hoje ganharam, já estão a festejar. Então, o mais importante é o bem-estar das nossas crianças.
9: Após a visita, a ministra da Educação e Cultura tranquiliza os pais encarregados de educação, assegurando que os seus educandos estão em boas condições e que estão criadas condições para garantir o seu bem-estar durante o festival.
10: Para os pais, irmãos, acima de tudo, que são os nossos fiéis irmãos, porque todos nós aqui educamos as nossas crianças, e dizer que acima de tudo estamos a cuidar das crianças. É nossa preocupação primária, que elas comam, que elas durmam. Temos equipes a trabalhar em todos os centros, mas acima de tudo para o bem-estar delas. Estamos todos a fazer isso para que elas fiquem bem, estejam bem.
9: A governante apela ainda aos participantes para que mantenham o espírito de disciplina, união e respeito dentro e fora dos campos, contribuindo para o sucesso dos jogos desportivos escolares.
2: A modalidade de voleibol também esteve em evidência este domingo. Nelson Tatanha.
11: A equipa de voleibol masculina da província de Gaza corre o risco de ser desqualificada definitivamente dos jogos desportivos escolares. Este domingo, os campeões em título foram suspensos do jogo da primeira jornada contra a Manica. Em causa estiveram supostamente problemas documentais de alguns atletas da coletividade gazense. Abordado para explicar os passos subsequentes da situação e sem gravar a entrevista, o chefe da Comissão Técnica de Voleibol nos Jogos Escolares de Inhambane, Clifford, disse que vai se pronunciar na manhã desta segunda-feira. Resultados da primeira jornada, futebol masculino, além do jogo de abertura Inhambane 1, Maputo Província 2, temos a goleada de Manica sobre Maputo Cidade por 6-0, Gaza 0, Zambésia 1, Tete 3, Niassa 0, Nampula 2, Sofala 1 e em feminino Gaza 3, Zambésia 1. Handebol masculino, Gaza 34, Sofala 37, em feminino Gaza 17, Sofala 30, basquetebol masculino, Gaza 13, Tete 31, voleibol feminino, Niassa 0, Inhambane 3, Gaza 3, Manica 0 e em masculino, Niassa 3, Inhambane 1, Zambésia 3, Tete 0 e Nampula 2, Cabo Delgado 3. Handebol feminino, Sofala 30, Gaza 17, Inhambane 24, Maputo Província 32, Manica 23, Tete 10, Niassa 14, Maputo Cidade também 14,

Foi com muito prazer e amor que pude caminhar consigo lado a lado desde as 18 horas até este momento e remarco o nosso encontro para a madrugada da terça-feira a partir de 0 até as 5 horas aqui na Portadora 93.1 no espectro eletromagnético de radiodifusão sonora. E até lá, amigo, bons olhos o vejam e boas coisas aconteçam na sua vida. E saio desta forma.

São 21 horas, 20 minutos, iniciamos o espaço 21 à meia-noite, sob comando de Carlos Matusse, com o bloco noticioso das 21 horas, que foi apresentado pelo jornalista Carlos Calisto, e depois fomos então ouvir duas músicas, uma em jeito de despedida do Floriberto Coça e outra em mesmo jeito de abertura deste espaço, que vai até muito bem perto da meia-noite, com os K10 e o tema Tsuketan. Vamos então avançar com mais música na Rádio de Todos, ou seja, na número 1 desportiva em Moçambique, que continua a transmitir a partir da cidade de Maputo, chegando a todas as capitais provinciais, incluindo Mocuba, Praia do Bilene, Ponta do Ouro e ainda outros pontos do país e do mundo, através da internet.

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21h34, músicas que contam histórias parecidas com as nossas, aqui na rádio onde correm todos os campeões. Esta é a rádio que traz muita informação sobre os principais eventos esportivos de âmbito nacional e internacional. Quanto aos eventos nacionais, fomos consumindo ao longo da tarde e princípio da noite. Ainda tivemos cerca de hora de cultura moçambicana através do desfile da nossa música no famigerado programa Ngoma Moçambique, que também já começa a aquecer. Por isso mesmo, queríamos convidar o estimado ouvinte para poder então aceder às plataformas que permitem a votação ao seu artista de eleição e também da música que você considera que merece o prémio. São vários prémios que serão então usados para distinguir os nossos grandes artistas, os fazedores da cultura pela música. A 21h35, no estrangeiro, também há movimento desportivo. Vamos então olhar para o velho continente, La Liga, que este fim de semana, é isso mesmo, está a rodar mais uma jornada do principal campeonato espanhol. Esta é a terceira jornada e atenção que neste momento jogam as equipas do Celta de Vigo e Atlético Clube, ou seja, Atlético Bilbao. 0-0 é o resultado que registra-se neste momento. Em relação aos dois jogos que tiveram lugar no dia de hoje, temos os resultados finais: Real Madrid 4, Málaga 0, Deportivo Corunha 3, Valência 1. E conforme já dissemos, neste momento decorre a partida entre Celta de Vigo, Atlético Clube, 0-0 é o resultado. O jogo está no minuto 5. Na Premier League temos resultados finais dos jogos disputados na tarde e princípio da noite de hoje. Lembrando então que a Premier League está a rodar a segunda jornada, resultados dos jogos que aconteceram no dia de hoje: Chelsea 4, Brighton 3, Leeds United 1, Brentford 1, Sunderland 1, atenção, Sunderland de Reinildo Mandava, Fulham 0, Manchester United 5, Ipswich Town 2. Este Ipswich Town entrou no arranque da prova muito bem, mas acabou então por quedar diante do Manchester United em pleno Old Trafford, a perder por 5-2 o Ipswich Town. É uma daquelas equipas que acaba de ascender à Premier League, neste caso, e entrou muito bem a vencer na primeira jornada. Tem 3 pontos, neste momento anda ali no meio da tabela, mas ainda estamos na fase inicial da prova, neste caso da Premier League. E quem está com 2 jogos já feitos, com vitórias, são as equipas do Manchester City, Hull City e Chelsea. Fizeram 2 jogos
conseguiram então o pleno, estão com 6 pontos no topo da tabela classificativa. Mas atenção que ainda há equipas que vão entrar em cena para a segunda jornada. Sobre isso falaremos nas próximas ocasiões. Para já fica então esse registro dos resultados dos jogos que aconteceram na tarde e noite de hoje, sendo que o destaque vai, obviamente, para a vitória do Manchester United a vencer por 5-2 ao Ipswich Town, que teve um excelente arranque na primeira mão, ou seja, na primeira jornada, sendo que o Manchester United entrou em falso para a presente época, perdendo na visita ao Hull City por 2-0. 21:39, ainda temos mais informações sobre os jogos dos principais campeonatos no velho continente, na Série A italiana. Apenas resultados, não iremos até à classificação, pois ainda é muito cedo para podermos então olhar para aquilo que está a acontecer em termos de tendências. Deixa-me só dizer que é resultado final: Nápoles perdeu em casa com Como 1907 por 2-1, e neste momento jogam as equipas do Cagliari e Inter de Milão. Inter está na frente do marcador, está a vencer por 1-0. Lazio 1, Genova 0, também é resultado parcial até ao final dos primeiros 45 minutos. Em França, Paris Saint-Germain venceu 3-0 ao Nice. Rennes 3, Le Mans 2, é outro resultado final. Neste momento decorre a partida entre Mónaco e Marselha. 1-0 está na frente do marcador o Marselha. Jogo está em tempo de intervalo. No que diz respeito à Liga Portuguesa de Futebol, neste momento decorre a partida entre Famalicão e Gil Vicente. 0-0 é o marcador até aos 11 minutos. Já são resultados finais: Nacional 2, Estrela da Amadora 3, Casa Pia 0, Moreirense 1. 21:41. Seguimos com mais música aqui na rádio, onde correm todos os campeões, com votos de continuação de uma ótima escuta, mas acima de tudo de uma noite tranquila na companhia da Rádio dos Campeões.

0: São 22 horas em toda a República de Moçambique. Avançamos para as notícias esta hora com Carlos Calisto.
1: Boa noite. O Costa do Sol perdeu este domingo em casa frente ao Ferroviário da Beira por uma bola a duas e caiu para o terceiro lugar na 18ª jornada do Campeonato Nacional de Futebol da Primeira Divisão. Com a derrota, os canarinhos foram relegados para o terceiro posto com 28 pontos, enquanto os Locomotivas de Chiveve ocupam a segunda posição com 31 pontos. Horácio Gonçalves, técnico do Costa do Sol, lamentou a derrota depois da entrega e dedicação dos seus jogadores.
2: Quando falhas uma grande oportunidade, seguida de duas oportunidades flagrante, claro, intranquiliza um pouco e ficamos um pouco intranquilos com o penalti que falhámos, com outras duas oportunidades que tivemos ali, tanto do Bolo como do Caiombo, poderíamos marcar, não marcámos, o adversário marcou, temos a lesão do Nené, fruto do pouco descanso que temos, o Nelly também um bocadito arrastado com a situação, que nós jogámos na quarta, né? O adversário jogou no domingo passado, ou seja, teve 8 dias para descansar, enquanto nós tivemos apenas 3 dias.
1: Aquilo Marcelino, o técnico do Ferroviário da Beira, não escondeu a sua satisfação depois do bom jogo que a sua equipa fez e do resultado que conseguiu.
3: Já sabíamos aquilo que eram as potencialidades do Costa do Sol, os pontos fortes e fracos, e nós tentámos explorar isso após uma análise profunda ao nosso adversário, uma grande equipa, para mim é um dos melhores plantéis que está no campeonato, portanto só tenho que dizer que foi uma vitória muito bem conseguida da nossa parte, meus jogadores deram tudo e mais alguma coisa, apesar das adversidades que foram durante os 90 minutos. Acho que o jogo foi visualizado, o jogo esteve aqui a muitos espectadores, vão saber definir melhor aquilo que eu estou aqui a tentar descortinar.
1: Ainda este domingo, o Ferroviário de Maputo derrotou o Xingal de Tete por uma bola sem resposta. Ao comentar sobre o jogo, o treinador de Locomotiva da capital do país, Danito Nhampoça, considerou que o mais importante foi conseguido, os 3 pontos.
4: Uma equipa que já não ganha 5 jornadas, 4 jornadas do campeonato e 1 da taça, são 5 jogos. Há sempre aquela desconfiança, a equipa entrou bem no jogo, mas por falhar oportunidades que teve, acabou jogando mais com o coração que a cabeça. Não foi um jogo bem conseguido em termos de exibição, mas valeu mais pelos 3 pontos.
1: Do lado dos canarinhos de Tete, o treinador Arthur Macassar, visivelmente inconformado com a derrota, admitiu que a sua equipa entrou mal em campo.
5: O Xingal em qualquer campo aparece, faz tudo para ganhar jogo, faz tudo, domina o jogo, mas a gente não consegue finalizar. Hoje estávamos aqui, empurramos a equipa do Ferroviário de todas as maneiras, contra a corrente do jogo, que sofremos o golo. O futebol é isso, vive-se do golo, para pontuar temos que marcar golo para ganhar jogo. Não basta jogar bem, não basta circular, não basta, temos que marcar golo para pontuar.
1: Noutras partidas, o Ferroviário de Nampula triunfou sobre a Associação Desportiva de Vilanculo por 2-1 e a Associação Desportiva de Pemba baqueou diante do Ferroviário de Lixinga por 0-1. No sábado, na abertura da ronda, a Associação Black Bull de Maputo venceu a União Desportiva de Songo por 3-1, ao passo que o Machakene empatou a 0 com a Liga Desportiva de Sofala. A Associação Black Bull de Maputo lidera a competição com 31 pontos. Na divisão de honra, a Liga Desportiva de Maputo mantém perseguição ao líder Majete de Maputo. No sábado, na abertura da 19ª jornada do Campeonato Nacional de Futebol da 2ª Divisão, a Liga Desportiva de Maputo derrotou o Estrela Vermelha de Maputo por 1-0. Vamos aos resultados completos desta jornada 19. Costa do Sol B 3, Desportivo de Maputo 1, Santos Futebol Clube 1, Majete de Maputo 2, Ferroviário de Maputo B 1, Machakene B 1, Associação Black Bull de Maputo B 4, 1º de Maio 0 e Mafil 2, Vulcano 2. Maputo acolhe a Taça COSAFA em Futebol Sub-20. Detalhes por Castro Jorge.
6: O Comitê Executivo da COSAFA, Confederação de Futebol da África Austral, atribuiu a Moçambique a organização da edição 2026 do Torneio Regional de Futebol Sub-20. A prova qualificativa para a fase final da Taça de África de Nações Gana 2027 terá lugar no nosso país entre 7 e 17 de setembro próximo. Esta decisão foi acolhida pela Federação Moçambicana de Futebol, cujo presidente Fizel Cidade diz que será mais uma oportunidade do país mostrar a sua capacidade organizativa. Tanto é que os jogos já têm a sua calendarização definida para esta competição. Fizel Cidade diz que os recintos esportivos já foram definidos tanto para treinos quanto para as competições.
7: Teremos 2 palcos, Estádio Nacional de Zimpeto, provavelmente vai ser o jogo da abertura, naturalmente Moçambique vai receber e parece que joga com as Seychelles, e também teremos as meias finais e a final no Zimpeto, provavelmente, e os outros jogos, como sempre o nosso grande parceiro, que é o ABB, que prontificou-se também, tem 2 campos de relva natural e 2 sintéticos. Áreas, água, ambulância, um pouco de segurança, não mais muito. Mas eu penso que É muito bom.
6: Presidente da Federação Moçambicana de Futebol fez a cidade e o acolhimento entre 7 e 17 de dezembro próximo da fase regional CUSAFA do futebol sub-20 na capital moçambicana. Este evento é qualificativo para a fase final da Taça de África de Nações do próximo ano no Ghana.
1: Vamos agora falar dos Jogos Desportivos Escolares. Nicolau Mucavelo.
8: A ministra da Educação e Cultura visitou este domingo os dormitórios que acolhem os atletas participando da 16ª edição dos Jogos Desportivos Escolares em Inhambane. A visita serviu para avaliar de perto as condições de alojamento, higiene e bem-estar dos estudantes, numa altura em que as delegações das diferentes províncias estão concentradas para a disputa das várias modalidades desportivas. Durante a passagem pelos dormitórios, a dirigente interou-se igualmente das preocupações dos atletas e responsáveis das delegações.
9: E até agora está tudo bem, esperamos que fique bem para mais e mais, mas determinarem os jogos mesmo assim. Mas vamos fazendo essas visitas sempre para dialogar com os nossos meninos. Mas está tudo bem, eles estão todos a descansar, a jogar, uns hoje ganharam, já estão a festejar. Então, o mais importante é o bem-estar das nossas crianças.
8: Após a visita, a ministra da Educação e Cultura tranquiliza os pais encarregados de educação, assegurando que os seus educandos estão em boas condições e que estão criadas condições para garantir o seu bem-estar durante o festival.
9: Para os pais, irmãos, acima de tudo, que são os nossos fiéis irmãos, porque todos nós aqui educamos as nossas crianças, e dizer que acima de tudo estamos a cuidar das crianças. É nossa preocupação primária, que elas comam, que elas durmam. Temos equipes a trabalhar em todos os centros, mas acima de tudo para o bem-estar delas. Estamos todos a fazer isso para que elas fiquem bem, estejam bem.
8: A governante apela ainda aos participantes para que mantenham o espírito de disciplina, união e respeito dentro e fora dos campos, contribuindo para o sucesso dos jogos desportivos escolares.
1: A modalidade de voleibol também esteve em evidência este domingo. Nelson Tatanha.
10: A equipa de voleibol masculina da província de Gaza corre o risco de ser desqualificada definitivamente dos jogos desportivos escolares. Este domingo, os campeões em título foram suspensos do jogo da primeira jornada contra a Manica. Em causa estiveram supostamente problemas documentais de alguns atletas da coletividade gazense. Abordado para explicar os passos subsequentes da situação e sem gravar a entrevista, o chefe da Comissão Técnica de Voleibol nos Jogos Escolares de Inhambane, Clifford, disse que vai se pronunciar na manhã desta segunda-feira. Resultados da primeira jornada, futebol masculino, além do jogo de abertura Inhambane 1, Maputo Província 2, temos a goleada de Manica sobre Maputo Cidade por 6-0, Gaza 0, Zambésia 1, Tete 3, Niassa 0, Nampula 2, Sofala 1 e em feminino Gaza 3, Zambésia 1. Handebol masculino, Gaza 34, Sofala 37, em feminino Gaza 17, Sofala 30, basquetebol masculino, Gaza 13, Tete 31, voleibol feminino, Niassa 0, Inhambane 3, Gaza 3, Manica 0 e em masculino Niassa 3, Inhambane 1, Zambésia 3, Tete 0 e Nampula 2, Cabo Delgado 3. Handebol feminino, Sofala 30, Gaza 17, Inhambane 24, Maputo Província 32, Manica 23, Tete 10, Niassa 14, Maputo Cidade também 14, Nampula 16, Cabo Delgado 25. Esta segunda-feira arrancam as provas de atletismo e a segunda jornada das demais modalidades coletivas. Nelson Tatanha, RM Desporto, Cidade da Maxixe.
1: Estas foram as notícias a esta hora. Boa noite.

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2: A 22 horas e 14 minutos, Jerem Desporto trouxe então a montra sonora antes o bloco noticioso das 22 horas na voz do jornalista Carlos Calisto. Agora seguimos para as informações sobre os eventos desportivos em direto, em particular futebol no velho continente. Temos jogos em quase todos os principais campeonatos, com exceção à Premier League, onde já temos resultados finais. Na La Liga, neste momento, está a decorrer a partida entre Celta de Vigo, Atlético Clube, ou Atlético de Bilbao. 43 minutos, Celta 0, Atlético 2. No que diz respeito à Série A, já estamos com 71 minutos no jogo Cagliari 0, Inter 1, 68 minutos, Lazio 1, Génova 0. Na Ligue 1, ou no principal campeonato francês, Mónaco 2, Marselha 10. Mónaco 2, Marselha 0. Bom, aqui aconteceu um erro muito grave, não é bem assim. Mónaco 2, Marselha 0. 70 minutos do jogo. Em relação ao principal campeonato português, Famalicão 0, Gil Vicente 0, 45 minutos.

do jogo. E aqui também fizemos referência de duas partidas que foram disputadas na tarde de hoje. Nacional de Wit 2, Estrela do Amador 3, Casa Pia 0, Moreirense 1. E neste momento, Famalicão e Gil Vicente empatam na ponta final da primeira parte. 22 horas 16 minutos, o regresso à música depois de termos ficado com o bloco noticioso das 10 da noite, a montra sonora e também a atualização dos resultados dos jogos que estão a decorrer neste momento no velho continente. Recuperamos a música Imagine. É uma música para ouvir em versão blues rock, aqui na rádio onde correm todos os campeões. Boa noite, ótima escuta.

Havendo 2:53, continuamos então a ouvir música na Rádio dos Campeões, sendo que às 23h vamos pontuar o essencial da informação desportiva no habitual resumo informativo a ser apresentado pelo jornalista Carlos Calisto. Para já, voltamos à carga no que diz respeito à atualização dos resultados dos jogos que estavam a acontecer no velho continente. Alguns já terminaram, outros ainda têm a bola a correr no gramado, como se costuma dizer. Na La Liga ainda joga Celta de Vigo 0, Atlético Bilbao 2, 65 minutos do jogo. Em relação à Itália, já terminou o jogo entre Lazio e Genova, 1-0, venceu a Lazio. Inter de Milão também venceu na casa do Cagliari por 1-0. No que diz respeito à Liga Francesa de Futebol, é resultado final: AS Mónaco 2, Marselha 0. Em relação à Liga Portuguesa de Futebol, ainda rola bola, estamos a 10 minutos dos 20 minutos dos 90. Famalicão 0, Gil Vicente também 0. Assim vamos dando continuidade aqui com as emoções musicais, sendo que às 23h vamos apresentar-lhe o resumo informativo para o dia de hoje, domingo 30 de agosto de 2026. Seguimos longe com este grande trabalho que, de certa forma, chama-nos à razão da nossa existência, não é verdade? Vamos ouvir a música que nos chega de Angola.

0: 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Avançamos para o resumo informativo na voz do jornalista Carlos Calisto.
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2: Boa noite. O Costa do Sol perdeu este domingo em casa frente ao Ferroviário da Beira por 1-2 e caiu para o terceiro lugar na 18ª jornada do Campeonato Nacional de Futebol da Primeira Divisão. Com a derrota, os canarinhos foram relegados para o terceiro posto com 28 pontos, enquanto os locomotivas de Chiveve ocupam a segunda posição com 31 pontos. Horácio Gonçalves, técnico do Costa do Sol, lamentou a derrota depois da entrega e dedicação dos seus jogadores.
3: Quando falhas uma grande oportunidade, seguida de duas oportunidades flagrantes, claro, intranquiliza um pouco. E ficamos um pouco intranquilos com o penalti que falhámos, com outras duas oportunidades que tivemos ali, tanto do Bolo como do Caiombo. Poderíamos marcar, não marcámos, o adversário marcou. Temos a lesão do Nené, fruto do pouco descanso que temos. O Nelly também um bocadito arrastado com a situação. Que nós jogámos na quarta, né? O adversário jogou no domingo passado, ou seja, teve 8 dias para descansar, enquanto nós tivemos apenas 3 dias.
2: Aquele Marcelino, o técnico do Ferroviário da Beira, não escondeu a sua satisfação depois do bom jogo que a sua equipa fez e do resultado que conseguiu.
4: Já sabíamos aquilo que eram as potencialidades do Costa do Sol, os pontos fortes e fracos, e nós tentámos explorar isso após uma análise profunda ao nosso adversário, uma grande equipa. Para mim é um dos melhores plantéis que está no campeonato, portanto só tenho que dizer que foi uma vitória muito bem conseguida da nossa parte. Meus jogadores deram tudo e mais alguma coisa, apesar das adversidades que foram durante os 90 minutos. Acho que o jogo foi visualizado, o jogo esteve aqui a muitos espectadores, vão saber definir melhor aquilo que eu estou aqui a tentar descortinar.
2: Ainda este domingo, o Ferroviário de Maputo derrotou o Xingal de Tete por 1-0 sem resposta. Ao comentar sobre o jogo, o treinador de locomotiva da capital do país, Danito Nhampoça, considerou que o mais importante foi conseguido: os 3 pontos.
5: Uma equipa que já não ganha 5 jornadas, 4 jornadas do campeonato e 1 da taça, são 5 jogos. Há sempre aquela desconfiança, a equipa entrou bem no jogo, mas por falhar oportunidades que teve, acabou jogando mais com o coração que a cabeça. Não foi um jogo bem conseguido em termos de exibição, mas valeu mais pelos 3 pontos.
2: Do lado dos canarinhos de Tete, o treinador Arthur Macassar, visivelmente inconformado com a derrota, admitiu que a sua equipa entrou mal em campo.
6: O Xingal em qualquer campo aparece, faz tudo para ganhar jogo, faz tudo, domina o jogo, mas a gente não consegue finalizar. Hoje estávamos aqui, empurramos a equipa do Ferroviário de todas as maneiras, contra a corrente do jogo, que sofremos o golo. O futebol é isso, vive-se do golo, para pontuar temos que marcar golo para ganhar jogo. Não basta jogar bem, não basta circular, não basta, temos que marcar golo para pontuar.
2: Noutras partidas, o Ferroviário de Nampula triunfou sobre a Associação Desportiva de Vilanculo por 2-1 e a Associação Desportiva de Pemba baqueou diante do Ferroviário de Lixinga por 0-1.
7: A Associação Desportiva de Pemba perdeu este domingo em casa com o Ferroviário de Lixinga numa das partidas que encerrou a disputa da 18ª jornada do Moçambola 2026. Ivan, no decurso da segunda parte, marcou um único tento suficiente que deu vitória aos locomotivas da Terra dos Mataca. No final da contenda, Antoninho Muxanga, técnico do Ferroviário de Lixinga, disse que a sua formação foi justa vencedora do encontro.
8: Só sei que ganhamos bem, merecido, e agora pensar no próximo jogo.
7: Já Vítor Mayamba, técnico da Associação Desportiva de Pemba, teceu duras críticas à equipa de arbitragem comandada por Paulo Afito, que, no seu entender, foi responsável para mais uma derrota, a 9ª do seu conjunto no Moçambola 2026.
9: Há alguns senhores que estão a estragar esse futebol. Não sei também como é que fazem as marcações, né? Um senhor que esteve aqui há 3 semanas num jogo contra a Machiquene, que tentou de todas as maneiras para que não ganhássemos. Ganhamos a Machiquene com mérito, contra a vontade dele, e hoje veio com um espírito vingativo ainda para que nós não saíssemos daqui com um bom resultado. Está de parabéns ele também, porque pronto, está a criar uma situação agora que temos que apelar ao público para que não parta situações violentas, né? É triste perder como perdemos.
7: A Associação Desportiva de Pema averba a nona derrota, a segunda em casa no Moçambola 2026. O Pembinha perdeu neste domingo com o Ferroviário de Lixinga por 1-0. Apesar da derrota, o mantém-se acima da zona de despromoção com os mesmos 17 pontos, enquanto o Lixinga soma 24 pontos na mesma sexta posição. Pema Nasradaf.
2: No sábado, na abertura da ronda, a Associação Black Bull de Maputo venceu a União Desportiva de Songo por 3-1, ao passo que o Machakene empatou a 0 com a Liga Desportiva de Sofala. A Associação Black Bull de Maputo lidera a competição com 31 pontos. Na divisão de honra, a Liga Desportiva de Maputo mantém perseguição ao líder Majestos de Maputo. No sábado, na abertura da 19ª jornada do Campeonato Nacional de Futebol da 2ª Divisão, a Liga Desportiva de Maputo derrotou o Estrela Vermelha de Maputo por 1-0. Vamos aos resultados completos desta jornada 19. Costa do Sol B 3, Desportivo de Maputo 1, Santos Futebol Clube 1, Majestos de Maputo 2, Ferroviário de Maputo B 1, Machakene B 1, Associação Black Bull de Maputo B 4, 1º de Maio 0 e Mafilo 2, Vulcano 2. Maputo acolhe a Taça COSAFA em futebol sub-20. Detalhes por Castro Jorge.
10: O Comitê Executivo da COSAFA, Confederação de Futebol da África Austral, atribuiu a Moçambique a organização da edição 2026 do Torneio Regional de Futebol Sub-20. A prova qualificativa para a fase final da Taça de África de Nações Gana 2027 terá lugar no nosso país entre 7 e 17 de setembro próximo. Esta decisão foi acolhida pela Federação Moçambicana de Futebol, cujo presidente Faisal Cidade diz que será mais uma oportunidade do país mostrar a sua capacidade organizativa. Tanto é que os jogos já têm a sua calendarização definida para esta competição. Faisal Cidade diz que os recintos esportivos já foram definidos tanto para treinos quanto para as competições.
11: Teremos dois palcos, Estádio Nacional de Desempeto, provavelmente vai ser o jogo da abertura, naturalmente Moçambique vai receber e parece que joga com as Seychelles, e também teremos as meias finais, a final no Desempeto, provavelmente, e os outros jogos, como sempre o nosso grande parceiro, que é o ABB, que prontificou-se também, tem dois campos de relva natural e dois sintéticos. Áreas, água, ambulância, um pouco de segurança, não mais muito. Mas eu penso que é muito bom.
10: Presidente da Federação Moçambicana de Futebol, Faisal Cidade, e o acolhimento entre 7 e 17 de dezembro próximo da fase regional COSAFA do Futebol Sub-20 na capital moçambicana. Este evento é qualificativo para a fase final da Taça de África de Nações do próximo ano no Ghana.
2: Vamos agora falar dos Jogos Desportivos Escolares. Nicolau Mucavel.
7: A ministra da Educação e Cultura visitou este domingo os dormitórios que acolhem os atletas participando da 16ª edição dos Jogos Desportivos Escolares em Inhambane. A visita serviu para avaliar de perto as condições de alojamento, higiene e bem-estar dos estudantes, numa altura em que as delegações das diferentes províncias estão concentradas para a disputa das várias modalidades desportivas. Durante a passagem pelos dormitórios, a dirigente interou-se igualmente das preocupações dos atletas e responsáveis das delegações.
12: E até agora está tudo bem, esperamos que fique bem para mais e mais, para determinar os jogos mesmo assim, mas vamos fazendo essas visitas sempre para dialogar com os nossos meninos, mas está tudo bem, eles estão todos a descansar, a jogar, uns hoje ganharam, já estão a festejar, então o mais importante é o bem-estar das nossas crianças.
7: Após a visita, a ministra da Educação e Cultura tranquiliza os pais encarregados de educação, assegurando que os seus educandos estão em boas condições e que estão criadas condições para garantir o seu bem-estar durante o festival.
12: Para os pais dizermos, acima de tudo, que são os nossos fiéis irmãos, porque todos nós aqui educamos as nossas crianças, e dizer que, acima de tudo, estamos a cuidar das crianças. É nossa preocupação primária que elas comam, que elas durmam. Temos equipes a trabalhar em todos os centros, mas, acima de tudo, para o bem-estar delas. Estamos todos a fazer isso para que elas fiquem bem, estejam bem.
7: A governante apela ainda aos participantes para que mantenham o espírito de disciplina, união e respeito dentro e fora dos campos, contribuindo para o sucesso dos Jogos Desportivos Escolares.
2: A modalidade de voleibol também esteve em evidência este domingo. Nelson Tatanha.
13: A equipa de voleibol masculina da província de Gaza corre o risco de ser desqualificada definitivamente dos Jogos Desportivos Escolares. Este domingo, os campeões em título foram suspensos do jogo da primeira jornada contra a Manica. Em causa estiveram supostamente problemas documentais de alguns atletas da coletividade gazense. Abordado para explicar os passos subsequentes da situação e sem gravar a entrevista, o chefe da Comissão Técnica de Voleibol nos Jogos Escolares de Inhambane, Clifford, disse que vai se pronunciar na manhã desta segunda-feira. Resultados da primeira jornada, futebol masculino, além do jogo de abertura em Inhambane 1, Maputo Província 2, temos a goleada de Manica sobre Maputo Cidade por 6-0, Gaza 0, Zambésia 1, Tete 3, Niassa 0, Nampula 2, Sofala 1 e em feminino Gaza 3, Zambésia 1. Handebol masculino, Gaza 34, Sofala 37, em feminino Gaza 17, Sofala 30, basquetebol masculino, Gaza 13, Tete 31, voleibol feminino, Niassa 0, Inhambane 3.

0: Nelson da Tanha, RM Desporto, cidade da Maxixe.
1: Caro ouvinte, termina o resumo dos principais acontecimentos reportados ao longo do dia de hoje. Recebam os cumprimentos de Carlos Calixto na edição e apresentação.
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1: 23 horas, já 16 minutos 40 segundos. Esta continua a ser a presença amiga do canal desportivo da Rádio Moçambique, a transmitir a partir da cidade de Maputo, chegando a todas as capitais provinciais, incluindo Mocuba, Praia do Bilene, Ponta Douro, ainda outros pontos do país e do mundo através da internet. Seguimos nós com música, sendo que a música não vai parar, pois à meia-noite vou convidar o DJ George B para durante cerca de 30 minutos fazer o show e depois seguirei então o espaço de música da terra, música moçambicana, no início da, ou seja, uma, o início da parte útil da semana, uma vez que a semana começou hoje, não é? Começa hoje, domingo. Amanhã vamos ter o primeiro dia útil, mas atenção que já vai ser o segundo da semana. Muita gente confunde as coisas, coloca a segunda-feira como o primeiro dia da semana. É o primeiro dia útil da semana. E queremos, desta forma, renovar os votos de continuação de uma ótima escuta, mas também de uma noite tranquila, bem vivida ao lado da pessoa amada, mas sempre na companhia do canal desportivo da Rádio Moçambique. Seguimos nós com música, vamos mesmo dar continuidade àquela música que chama-nos a atenção para podermos fazer algo melhor, na verdade. Mas agora vamos ouvir já numa outra versão, com Canquinda do Celes a cantar aqui o trabalho Somos Passagem, Somos Marca. Vamos ouvir e continuação de uma ótima escuta.

Há 23 horas, 34 minutos e meio, Arena Desporto no ar a trazer as grandes emoções musicais nesta noite de domingo. Estamos a 30 de agosto de 2026 e agora vamos à carga em termos de atualização dos resultados dos jogos que estivemos então a fazer o WAP. Acompanhamento na La Liga já é resultado final: Celta de Vigo 0, Atlético Bilbao 2. No que diz respeito à Série A, já havíamos dito que o Inter ganhou Cagliari por 1-0, Lazio venceu Genova por 1-0. Na Liga Francesa de Futebol, Mónaco 2, Marselha 0. Também informamos que Paris Futebol Clube venceu o Nice por 3-0. E não Paris Saint-Germain, grande amigo. Muita atenção. Paris Futebol Clube e não PSG. PSG não jogou hoje. Vamos, de certeza absoluta, trazer a informação do resultado do Paris Saint-Germain, que este final de semana entrou em cena na sexta-feira, é isso mesmo, e empatou com Lille a 2 bolas. O campeão, aliás, sim, é isso mesmo, empatou com Lille. Eu estava aqui a fazer então alguma revisão no que teria dito, se calhar teria dito de forma errada. A verdade é que foi isso mesmo: Lille empatou com PSG a 2 bolas. Esse foi o resultado. Voltamos então à carga em relação aos outros resultados. Liga Portuguesa de Futebol, jogo Famalicão Gil Vicente terminou com empate sem golos, ou seja, Famalicão 0, Gil Vicente também 0. Aqui tivemos ao longo do dia de hoje jogos como Nacional Estrela da Amadora, com vitória do Estrela da Amadora por 3-2. Casa Pia perdeu em casa com Moreirense por 1-0. 23 horas 37 minutos. Voltamos à música depois de uma pequena volta virtual pelos jogos dos principais campeonatos do velho continente. Mais música para ouvir a esta hora. Salama, Roni. É uma música que vamos ouvir aqui. Movimento Gospel. Boa noite. Ótima escuta.

Música de Moçambique, 23 horas 53 minutos. Caro ouvinte, é com imenso prazer que estivemos sempre juntos aqui na Rádio dos Campeões, que anuncio que o espaço 21, ou seja, o espaço que iniciou às 21 horas, termina por aqui. Recebam um forte abraço de Carlos Matus, com a promessa de voltar amanhã a partir das 15 horas para mais uma convivência radiofónica através do canal desportivo da Rádio Moçambique. Conforme prometi, nos próximos cerca de 37 minutos ficaremos então com o DJ George B, que trouxe exclusivamente estas misturas para a Rádio dos Campeões. E vamos juntos então ouvir. E quiçá, quem conseguir arriscar o chão, pode então fazer o favor de levantar-se e começar então a dar aí alguns passos de dança com DJ George B. Conforme já disse, até amanhã, quando forem 15 horas para mais um espaço de emissão que vai prolongar-se até às 21 horas, perfazendo 6 horas de rádio aqui na Número 1 Desportiva em Moçambique.

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0: good.
1: That was good.
0: That was pretty good.
1: Yeah. Woo! I love it.